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1: Boa noite, 9:03. Cheguei! Ficaremos juntos, você e eu e você, até 1 da manhã. Aqui quem fala é Marcelo Dias, feliz da vida, grato sempre! Hoje às 10 horas tem o nosso Band Love, tem história hoje, hein? Aqui na sua rádio do seu jeito.
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1: Super 6 das 9, sempre dando presente legal pra você. Nós temos a garrafa térmica exclusiva da Band FM. Ela é bonitona, moderna, tem a marca da Band. Você vai levar pra academia, pro parque, pra fazer uma caminhada, pra escola, pra faculdade, pro trabalho, pro futebol de fim de semana, pra qualquer lugar, numa boa. Então liga 11-37-43-1313 pra escolher a sua preferida aqui na Super 6 das 9. Ou pode mandar mensagem no WhatsApp da Band FM também. São 6 músicas bem legais, só escolha aquela que tem o seu jeito. Luan Santana, música 1, Olho Marrom. Saudade Estranha, Murilo Huff, a música 2. Ana Castela, Olha Onde Eu Tô, é a música número 3. 4, Zeneto e Cristiano, Escondendo Ouro. Me Ama ou Me Larga, é a música 5. Simone Mendes e Thiaguinho, número 6. Pensamentos Intrusivos. 1, 2, 3, 4, 5 ou 6.
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0: Band FM, a música 3 da Super 6, das 9, Ana Castela, Olha Onde Eu Tô. Número 2, Murilo Ruf, Saudade Estranha. E a música 1, Olho Marrom, com Luan Santana. Qual que você gosta mais? 1, 2, 3, 4, 5 ou 6? Fala com a Noite da Band FM pelo telefone 11-37-43-1313. Também no WhatsApp da Band FM. De presente pra você, a garrafa térmica exclusiva, linda, da Band FM. Tem a marca da Band pra você levar pra qualquer lugar. Participa aí. 1, 2, 3, 4, 5 ou 6. Número 4, eu toco pra você na Noite da Band FM, Zé Neto e Cristiano, Escondendo o Ouro.
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0: fazer aqui.
1: Band FM, Thiaguinho, Pensamentos Intrusivos, é a música 6 da Super 6 das 9. Número 5, Simone Mendes, Me Ama ou Me Larga. E a número 4, Zé Neto e Cristiano, é Escondendo Ouro. 9h21 aqui na noite da Band FM, continue participando de presente para você, a garrafa térmica exclusiva da Band FM, bonitona, com a marca da Band, certo?
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1: 9h22 agora. A Anvisa publicou ontem uma resolução que determina o recolhimento voluntário e preventivo de 374 mil garrafas de 500 ml da água mineral Cristal sem gás. A medida que proíbe a venda, distribuição e uso das unidades afetadas foi adotada após a identificação de uma bactéria em amostras do produto. O alerta aos órgãos sanitários partiu da própria fabricante da água após uma ação de fiscalização da vigilância sanitária.
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8: Boa noite, 9h27. A nossa noite no ar. A noite da Band FM traz o Band Love. Você gosta do quê? Anos 80, 90, 2000? Gosta do sucesso atual? Ó, só música boa. Só o filezão, viu? É, não tem invenção, não. Só música linda. Sabe aquela música que toca o teu coração? Ela toca no Band Love. É a trilha sonora da sua vida aqui, ó. Das 10 da noite, 1 da manhã, Band Love, o programa mais amigo, mais romântico e às vezes mais polêmico do Brasil, viu? Hoje, 10h30, tem História de Amor do Band Love. Aqui na sua rádio, do seu jeito.
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8: Obrigado a você que participou aqui na Super 6 das 9. Temos a garrafa térmica exclusiva Band FM, do seu jeito, para levar para qualquer lugar. Ela é bonita, ela é moderna e tem a marca da Band, tá? Grandona. Pro Lucas, pra Cíntia. Cíntia do Santos Manuel. Cíntia do Santos Manuel. Parabéns, Cíntia. Beijinho no seu coração, Cíntia. Você ganhou aqui o prêmio da Super 6 das 9. Posso tocar a música vencedora agora? Posso? Posso,
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0: FM Seja Ex com Henrique e Juliana aqui na nossa noite, na noite da Band. São 9h37. Tivemos o Bruno Marrone. Ai, que vontade! Ó, ai que vontade de curtir música antiga, né? Vamos tocar? No momento lembra dessa? Uma música que já tem mais de 20 anos, viu, gente? Essa música é um clássico do pagode. Eu sei que você vai cantar com a noite da Band, viu? É um clássico do pagode romântico, né? Que fala sobre se apaixonar à primeira vista e sentir o coração tum-tum-tum-tum-tum-tum-tum acelerado e capturado por essa pessoa especial. Como se ela estivesse presa nas grades do próprio coração, numa metáfora para o amor intenso, impossível de esconder ou de fugir.
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0: É poesia em forma de pagode. Grades do coração.

0: Tarde FM, 14 minutos para as 10. Boa noite.
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0: FM, aquela versão exclusiva de um clássico. Essa versão é linda, gente. Sinônimos, Chitãozinho Chororó, Ana Castela, Zé Ramalho, todo mundo junto aí, cantando essa música maravilhosa pra você aqui na noite da Band FM. Tivemos Beijei a Cura, Diego e Vitor Hugo, Gustavo Mioto, Anti-Amor, com a participação de Jorge Matheus, e aquela poesia em forma de pagode, já pra fazer o clima pro Band Love, Grades do Coração, revelação ao vivo, você curtiu aqui na noite da Band FM. Toda noite temos o Lembra Dessa, sempre trazendo um clássico nacional ou internacional pra você recordar e viajar aqui na programação da Band FM. Vem aí, Band Love, tá, gente?
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0: 4 minutos para as 10 horas. Vamos viajar gostoso. Como é que tá teu feriado? Como é que tá tua noite? Vamos deixar sua noite bem melhor com as melhores músicas de todos os tempos. Eu sou Marcelo Dias, estou aqui feliz, grato e apaixonado. É Band Love, até 1 da manhã. A sua rádio do seu jeito.
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0: O que você está fazendo nessa noite de feriado? Quinta-feira, estamos aqui, você e eu, até 1 da manhã. Vamos viajar? Relaxar? Gostoso? Namorar? Trabalhar? Eu vou fazer a trilha para sua noite ficar bem melhor. Mas eu faço a trilha junto com você, a trilha sonora da sua vida, juntinho com você aqui. Então eu quero que você mande mensagem a partir de agora aqui para o WhatsApp da Band FM, que é o 11 9 9991 9197. 11 9 9991 9197. Esse é o WhatsApp aqui da Band FM. Aperta o microfone do WhatsApp. Você pode pedir música, você pode mandar beijo, pode mandar recado de amor, pode mandar aquele eu te amo bem caprichado pra pessoa que faz bem pra sua vida. Pode mandar recado pros amigos, pro pessoal do trabalho também, se você estiver na luta nesta noite de feriado. Estamos à sua espera no WhatsApp da Band FM. 10h30 tem uma história que deu o que falar hoje no Quem Ama Não Esquece, hein? Você vai ouvir, não vai perder não, tá legal? 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O Belo vai cantar pra você. Briga da oposição. Já já, hein?
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0: Isso é lindo demais. Isso é Manhattans. Forever by your side. Eita. Classicão nacional. Borbulhas de amor, Fagner.

0: Band FM Marília Eterna Mendonça, de quem é a culpa? Aqui no nosso Band Love. Tony Braxton. Unbreak my heart. Ainda hoje inteira pra você, aqui no nosso Band Love. Lindo demais, né? Lindo também é curtir a Rua Mordida de Amor, lá dos anos 80. Você viajou? Curtiu bastante? Beyoncé cantou If I Were a Boy. E também, lá dos anos 80, Billy Idol, Eyes of Dora Face. Só música linda pra sua noite ficar bem melhor. Vamos juntos. Até uma da manhã e já já às 10h30 teremos História de Amor do Band Love com Murilo e com a Tatá.
1: Boa noite, Band Love.
0: Boa noite.
1: Meu nome é Ana Cristina, eu falo aqui da cidade de Jundiaí.
0: Oi, Ana.
1: Sempre ligadinha da Band.
0: Muito bom.
1: Eu e os meus três filhos, o Christopher, o Juan e o Nicolas. Tô aqui fazendo faxina, ligadinha na Band, que nem tô sentindo frio. A Band é aconchegante. A Band
0: delícia.
1: É a rádio da família brasileira.
0: Boa.
1: Eu gostaria de escutar a música Sem Medo de Ser Feliz, do Zezé de Camargo Luciano, e desejar para todos os apaixonados do Brasil que estão ligadinhas na Band. O Brasil inteiro, né? Te amo, Band.
0: Linda! Beijo no seu coração, viu?
2: Boa noite, Band FM.
0: Boa noite.
2: Aqui é o Thomas. Tô
0: e
2: chegando
0: aí, Thomas?
2: Em casa agora, depois de um dia longo de trabalho. Ouvi
0: muito
2: na Band
0: bom.
2: FM o dia todo. Agora tô no Band Love. Tô ansioso pra ouvir a história novamente, que hoje eu não consegui ver o final. Ouvi o final. Tô aqui e vou desejar um beijo pra minha esposa Andressa, que eu amo muito. Sou chato com ela, mas ela sabe o tanto que eu amo ela.
0: Tá certo. Um abraço pra você, pra esposa. Bom descanso aí, meu amigo. Já já estoura, hein?
3: Boa noite, querido.
0: Boa noite.
3: Toca aí pra mim, Independente. É uma música muito especial. E quem estiver ouvindo vai saber, vai lembrar que essa música foi nossa. Beijos, Rosângela Ragatti, de Presidente Prudente, interior de São Paulo.
0: Valeu, um beijinho pra você. Tá anotado o pedido aqui. Tem mais áudio chegando. Manda o teu pro 11 99991-9197, tá?
4: Olá, boa noite. Sou Mari, de Salvador, Bahia. Estou aqui ligadinha no Band Love. Ouvindo nesse momento essa música linda, maravilhosa.
0: É do Yahoo que ela estava ouvindo.
4: Boa noite para vocês, ouvintes da Band.
0: Valeu.
4: Estou na Band Love.
0: Obrigado, sua linda. Um beijo, ótima noite para você, tá? Nessa semana estamos falando de amor, espalhando o amor. E o amor é a certeza de que a felicidade fica mais bonita quando é compartilhada, né? Não está apenas nas grandes declarações, mas nos gestos simples. Na presença constante, no cuidado diário, isso é amor. Quando duas pessoas caminham juntas, com respeito, com confiança e carinho, descobrem que o melhor da vida não é chegar mais longe, mas ter alguém especial ali, ó, do ladinho, durante toda a jornada.

Rádio FM Band Love, 10 horas, 28 minutos. Já vem a história de amor do Band Love com Murilo e a Tatá. Daqui uma música.

0: de Fio e Belly, a intriga da oposição. Zezé de Camargo e Luciano, Dois Corações e Uma História. Your Song com Ellie Goulding e Robbie Williams, Angels. 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Agora no Band Love, Murilo e Tatá com a história de amor do Band Love.
1: Band Love, Band FM. Existem despedidas que encerram uma história. A nossa abriu uma que eu nunca imaginei existir. Algumas verdades chegam cedo demais. Outras esperam uma vida inteira. O meu nome é Francisco e durante mais de 40 anos eu tive a certeza de que eu era um homem de sorte. Talvez o homem mais sortudo do mundo. Eu conheci a Helena quando a gente ainda era muito jovem. Eu trabalhava numa loja de materiais de construção e ela dava aulas para crianças numa escola do bairro. Foi amor à primeira vista, dessas que a gente vê em cinema. Foi uma coisa mais simples, mas mais bonita também. Primeiro veio a amizade. Eu gostava muito de conversar com ela. Gostava de ouvir as opiniões dela, gostava da forma como ela ria das próprias piadas. Eu gostava da maneira como ela tratava as pessoas com gentileza. Até mesmo quando essas pessoas não mereciam. A gente começou então a se encontrar aos finais de semana. Depois vieram os passeios, cinemas, tardes no parque. E quando eu percebi, eu já não conseguia imaginar minha vida sem ela. A gente se casou 2 anos depois, numa cerimônia bem simples. Naquela época, a gente não tinha quase nada, além da vontade de construir uma vida juntos. E nós construímos. Não foi fácil. Nos primeiros anos, a gente morou numa casa pequena, com infiltração na parede e pouquíssimos móveis. Muitas vezes, o dinheiro terminava bem antes do mês acabar. E fazia horas extras, a Helena dava aulas particulares, e assim a gente ia completando a renda. Mas apesar das dificuldades, eu nunca me lembrei daqueles anos com tristeza. Pelo contrário, foram algumas das fases mais felizes da minha vida. Cada conquista, por menor que fosse, era uma baita vitória. Sabe a coisa de comemorar até o pouco? Com a gente era assim. Quando a gente conseguiu comprar o nosso primeiro carro, a gente passou a semana inteira comemorando. E olha que era um carro velho, viu? Cheio de problemas. Mas para nós, parecia uma limusine. Depois vieram os filhos. Primeiro o Lucas, 2 anos depois a Mariana. E então, a nossa vida passou a girar em torno deles. A Helena era uma mãe extraordinária. Daquelas que sabiam exatamente quando um filho precisava de colo e quando precisava ser mais firme. Por várias noites ela passou acordada, cuidando de febres e problemas das crianças. Mesmo assim, ela encontrava energia para acordar cedo no dia seguinte e brincar com eles. E eu a admirava cada vez mais. Não só porque eu a amava, mas porque eu via quem era ela quando ninguém estava olhando. Os anos passaram rápido, os filhos cresceram, vieram as formaturas, os namoros, os casamentos. E então chegaram os netos. Eu costumava brincar que a Helena tinha rejuvenescido quando virou avó. Ela passava horas no chão brincando com as crianças, inventando histórias, fazendo desenhos e dando doce escondido dos pais. A nossa casa nunca ficou vazia. Nossa família era grande. Além dos filhos e netos, tinham meus irmãos, a irmã da Helena, o marido dela, Eduardo, que virou um irmão para mim. E os nossos sobrinhos. Nós sempre fizemos questão de ter todo mundo por perto. Então, sempre tinha alguém entrando, alguém saindo, algum almoço de domingo, alguma comemoração. E no meio de toda aquela movimentação, nós dois continuávamos sendo companheiros. A gente ainda tomava café juntos toda manhã. Caminhava de mãos dadas. Mesmo depois de 40 anos juntos, a gente ainda tinha assunto. Eu gostava de pensar em tudo que nós tínhamos atravessado, sabe? As dificuldades, alegrias, perdas, vitórias. E eu senti orgulho da família que a gente tinha construído. Se alguém me perguntasse naquela época qual tinha sido a maior realização da minha vida, eu responderia sem pensar: a Helena. Porque para mim, ela não era só a minha esposa. Ela era a minha melhor amiga e a pessoa que teve do meu lado em cada capítulo importante da minha história.
2: Você acredita que a gente conseguiu, Chico?
1: Conseguiu o quê, mulher?
2: Tudo isso. Essa casa, essa família, essa história. Os filhos, os netos, essa bagunça toda.
1: É, nós conseguimos. Tudo isso juntos.
2: Ainda bem.
1: Se você pudesse voltar no tempo, você mudaria alguma coisa?
2: Não, absolutamente nada, imagina. Se eu voltasse, eu faria tudo exatamente igual. A melhor parte da minha vida nunca foi o que a gente conquistou. Foi ter você para dividir as coisas comigo.
1: Naquele momento, eu não respondi nada. Eu só apertei a mão dela. Porque algumas coisas são grandes demais para caber em palavras. Mas eu nunca imaginei que a nossa vida pudesse mudar tão rápido. Naquela época, a Helena tinha 63 anos. Mas eram aqueles 63 anos de quem nunca tinha parado de viver. Ela caminhava todos os dias, fazia academia 3 vezes por semana, cuidava muito da alimentação, melhor do que eu, e tinha mais energia do que muita gente de 30. Às vezes eu brincava que ela tinha feito algum acordo secreto com o tempo, e ela respondia brincando que não podia nem pensar em morrer, porque eu nunca ia saber me cuidar sozinho. E era verdade, viu? Com tudo isso que eu tô falando, o que eu posso dizer é que a minha mulher parecia saudável, forte, disposta. Por isso ninguém se preocupou quando ela marcou alguns exames de rotina. Era só mais um check-up. Mais uma consulta entre tantas outras que a gente já tinha feito ao longo da vida. Nada além disso. Ou pelo menos era o que eu acreditava. Mas uns dias depois dela ter feito os exames, ela chegou em casa muito quieta. Diferente. Como se estivesse tentando organizar alguma coisa dentro da própria cabeça. Quando então eu perguntei o que tinha acontecido, ela respirou fundo e só nessa respirada que ela deu, o meu coração já apertou. Respirou, ficou olhando para mim por alguns segundos sem dizer nada. E aí, contou que o médico tinha achado alguma coisa. E foi assim que tudo começou. Uma única frase. E de repente, o futuro inteiro ficou diferente. Nos dias seguintes, vieram mais exames, mais consultas, mais salas de espera, mais médicos. E então chegou um momento em que nós dois sentamos diante de um especialista para ouvir aquilo que nenhum casal quer ouvir. Olha, eu não lembro exatamente das palavras. Lembro só do que eu senti. E foi uma sensação que eu não desejo para ninguém. Enquanto o médico falava, eu olhava para Helena e ela continuava em silêncio. Tava ali. Forte, como sempre foi. Como até se estivesse tentando me dar coragem, justamente quando era ela quem mais precisava. Na volta para casa, eu chorei. Eu não aguentei, de verdade. Ela não. Quem me consolou foi ela.
2: Ei, fica calmo, amor.
1: Oh, Helena, meu Deus do céu. Como é que a gente vai fazer? O que que...
2: Eu sei, Chico, eu sei. Eu ouvi também, eu sei que a minha situação é difícil, mas eu ainda tô aqui.
1: Não pode ser. Não pode ser. Aquele médico, ele tem que estar errado.
2: Eu também queria que estivesse. Mas, calma. Ainda não acabou.
1: Eu quis muito acreditar nisso. Muito, meu Deus, como eu quis. Nos meses seguintes, a gente correu atrás de todas as possibilidades que existiam. Passamos por outros especialistas, buscamos segundas opiniões, terceiras, quartas. Teve médico até em outra cidade. Teve exame repetido. Teve aquele momento em que você se apega a qualquer coisa com esperança. Mas no fundo, todas as respostas levavam para o mesmo lugar. As notícias não eram boas. Mesmo assim, a Helena decidiu lutar. E eu lutei junto. Vieram então os tratamentos, as idas e vindas ao hospital, as longas horas em salas de espera. E por algum tempo, eu continuei acreditando que aquilo era só uma fase ruim. Que logo ela voltaria a caminhar, a fazer academia, a brincar com os netos e a reclamar da minha bagunça. Mas isso não aconteceu. Pouco a pouco, aquela mulher cheia de energia começou a desaparecer diante dos meus olhos. Primeiro veio o cansaço, depois a fraqueza. Depois os dias em que ela já não tinha forças nem para fazer as coisas que ela sempre amou. E eu assisti aquilo tudo sem poder impedir, sem poder fazer nada. E olha, não existe situação pior nesse mundo. A pessoa que você mais ama está na sua frente, sofrendo. E tudo o que você consegue fazer é apoiar, segurar a mão dela. Foi nessa época em que eu deixei de ser apenas marido e virei cuidador. Eu aprendi nomes de remédios que eu nunca imaginei conhecer. Decorei horários, dosagens, passei a dormir em cadeiras de hospital. Passei noites inteiras acordado checando a respiração dela. Mas eu estava ali, sempre, segurando o cabelo dela durante os enjoos, ajudando a levantar quando as pernas já não respondiam. E quando chegou o momento em que ela já não conseguia tomar banho sozinha, fui eu quem deu banho nela. No começo ela ficou constrangida, tentou pedir desculpas, mas eu, imagina, eu sempre respondi a mesma coisa, que ela também faria o mesmo por mim. E de verdade nunca foi um peso, viu? Nunca foi um favor. Era amor. O mesmo amor que tinha começado numa praça, décadas antes, quando dois jovens sem dinheiro sonhavam em construir uma vida juntos. Agora a vida tinha mudado. Os sonhos tinham mudado. Mas o amor continuava exatamente no mesmo lugar. E se existia alguma coisa que eu podia fazer por ela, eu não ia pensar duas vezes. Eu ia fazer. Não importava o meu cansaço, não importava o quanto doesse assistir tudo aquilo. Porque se a Helena estava enfrentando a batalha mais difícil da vida dela, a última coisa que eu permitiria era que ela enfrentasse tudo isso sozinha. Mas aí, chegou um momento em que nem a esperança conseguiu mais esconder a realidade. A médica foi muito sincera. Explicou que o tratamento já não estava funcionando como deveria. E as opções... as opções tinham acabado. Eu lembro dessa conversa, olhando para a médica, esperando ouvir alguma alternativa, alguma nova possibilidade, alguma coisa, qualquer coisa. Mas ela não tinha mais nada para oferecer. Era hora da Helena voltar para casa. Não para continuar o tratamento, mas para passar os últimos dias ao lado da família. Eu nunca vou esquecer aquele momento. Nunca vou esquecer aquele silêncio e aquela sensação de vazio. Eu nunca vou esquecer também que, de alguma forma, o mundo continuava funcionando normalmente enquanto o nosso acabava. Na volta para casa, ninguém sabia o que dizer. Eu dirigia sem enxergar direito a rua. As lágrimas vinham a toda hora e eu precisava limpar o rosto para conseguir continuar. Mas a Helena, ela estava serena, tranquila. Em determinado momento, ela segurou na minha mão e pediu para que eu não ficasse triste. Era ela que estava partindo, mas ela continuava preocupada comigo. Quando nós chegamos em casa, os nossos filhos e netos estavam lá. Alguns parentes também. A irmã dela, o Eduardo, meu cunhado. E pela primeira vez, eu percebi que todo mundo já tinha entendido o que eu ainda estava tentando negar. Aquela não seria uma volta para casa. Era uma despedida. Alguns dias depois, já bem mais debilitada e quase sem conseguir falar, ela teve uma conversa comigo.
2: Eu tive uma vida bonita, Chico.
1: Oh, meu amor, não fala assim, vai.
2: É verdade. Eu tive você e foi maravilhoso. Meu amor, eu preciso que você seja forte. Eu sinto que tá chegando a hora, eu sei que vai ser logo.
1: Ah, Helena, obrigado por tudo, viu? Por tudo, você... Você quer que eu chame os nossos filhos? Você quer que eles fiquem aqui?
2: Não. Eu queria que você chamasse o Eduardo, Chico.
1: O Eduardo? E quer que chame a sua irmã também?
2: Não. Só o Eduardo, só o nosso cunhado, eu preciso falar com ele.
1: Quando ela disse isso, eu estranhei. Mas eu não pensei. Não pensei que fosse nada demais. O Eduardo era marido da irmã da Helena, mas meu amigo há mais de 40 anos. Como eu disse, praticamente um irmão para mim. Eu achei que a Helena queria pedir para que ele ficasse do meu lado, sabe? Cuidando de mim de alguma forma e me ajudando na recuperação. Então eu peguei o telefone, liguei e ele chegou menos de uma hora depois. Mas aí, desde o momento em que ele entrou no quarto, alguma coisa me incomodou. Ele chegou, sem falar nada, e os dois ficaram se olhando por algum tempo. E de repente, eu me senti como alguém que tinha entrado numa conversa que tinha começado muito antes da minha chegada. Sabe aquela sensação de que você não sabe de alguma coisa? A Helena continuou olhando para ele. Depois olhou para mim e me pediu para sair do quarto. Ali eu achei mais esquisito ainda. Mas eu não falei nada. Eu respeitei. Fechei a porta e fiquei na sala esperando por uma meia hora. Até que a porta do quarto abriu e o Eduardo saiu. E foi naquele instante que alguma coisa dentro de mim já me avisou. Os olhos estavam vermelhos, o rosto inchado de quem chorou muito. Olha, eu conheci aquele homem há anos. Eu tinha estado do lado dele quando ele perdeu os pais, quando passou por problemas financeiros, quando quase se separou da irmã da Helena. Eu já tinha visto ele chorar, mas aquilo estava diferente, sabe? Quando ele passou por mim, ele colocou a mão no meu ombro e tentou dizer alguma coisa, mas não falou nada. Não conseguiu. Baixou a cabeça e foi embora. Eu até perguntei, Eduardo, você já vai? Ele não virou. Seguiu e foi embora. Quando eu voltei para o quarto, a Helena estava quieta. Olhou para mim de um jeito Um jeito profundo, sabe? Mas não disse nada, nenhuma palavra. Mas ali nos olhos dela, ali eu entendi. Olha, talvez eu entendi porque eu conheci aquela mulher demais. E não teve prova, não teve confissão. Mas eu entendi por que ela quis falar com o Eduardo. Existia uma história ali. Existia uma história entre eles que eu nunca pude imaginar. Uma história que eu estava enxergando pela primeira vez. E o que eu vou falar para você, talvez você até estranhe. Mas foi um choque. Um choque que não veio como uma explosão. Ele veio devagar, aos poucos, mas com muita dor. De repente, 40 anos se passaram pela minha cabeça. Os almoços de domingo, as viagens em família, aniversários, festas, Natal. Os momentos em que nós quatro estávamos juntos. E agora tudo parecia diferente. Mas o mais estranho aconteceu logo depois. Eu não senti raiva. Talvez porque ali, naquela cama, estava a mulher que eu tinha amado durante toda uma vida. A mulher que me deu filhos, netos, que me deu uma família, uma história. A mulher que esteve do meu lado em todos os momentos importantes da minha existência. A mulher que estava na minha frente, morrendo. O tempo para cobranças já tinha acabado. O tempo para respostas também. Àquela altura, nada do que ela pudesse me dizer mudaria o que nós tínhamos vivido. Nada apagaria as décadas de amor, companheirismo, dedicação. Então ali, eu fiz a única coisa que eu sabia fazer. A única coisa que eu tinha feito nos últimos tempos. Eu fiquei do lado dela, como sempre fiquei. Naquela última noite, eu sentei na beira da cama e, como fazia sempre, segurei a mão dela. Depois que o Eduardo saiu, ela não abriu mais os olhos. Ela não conseguia. Uma hora ela fez um sinal para eu me deitar do lado dela. E eu fui. Como eu tinha feito tantas vezes ao longo da nossa vida, eu e ela deitados na mesma cama. E nós ficamos assim, em silêncio, sem falar nada, sem falar sobre o passado, sem falar sobre o que eu tinha acabado de descobrir. Sem falar sobre o amanhã, sem ter assunto, que era o que a gente mais tinha. Pouco antes do amanhecer, eu senti os dedos dela apertarem os meus, muito de leve, muito mesmo, mas eu senti, pela última vez. Aquele foi como um adeus. E então ela partiu. Em silêncio. Do meu lado, com a cabeça apoiada no meu ombro. Exatamente como nós tínhamos vivido. Pertos um do outro. Até hoje, eu não sei. Não sei exatamente o que existiu ali. Não sei o que existiu entre eles, e a verdade é que eu nunca vou saber. O Eduardo nunca falou comigo sobre aquilo, e eu nunca perguntei. Talvez até porque algumas respostas cheguem tarde demais, mas existe uma coisa que eu sei. Durante 42 anos, a Helena acordou do meu lado. Foi comigo que ela construiu uma família. Foi comigo que ela criou filhos, recebeu netos, enfrentou dificuldades e comemorou conquistas. Foi a minha mão que ela segurou durante a doença. Foi o meu ombro que ela escolheu para descansar na última noite da vida dela. E isso ninguém vai tirar de mim. Ainda dói. Dói mais do que eu consigo explicar. Não porque ela tenha amado outro homem, mas porque naquele último dia eu descobri que a gente nunca conhece completamente ninguém, nem mesmo a pessoa que a gente mais ama. Sempre existe alguma lembrança que não foi contada, algum sentimento que ficou guardado, alguma porta que nunca foi aberta, e talvez seja assim mesmo para todos nós. Talvez todo coração carregue uma história que nunca chegou a acontecer. Uma história que nasceu tarde demais ou cedo demais. Uma história que ficou apenas na imaginação. Tudo o que eu sei é que a Helena viveu a vida dela comigo. E no fim, se despediu dele. Foi só isso. E de alguma forma estranha, foi mais do que suficiente para eu entender tudo. Para entender que nessa vida, ninguém

0: Jovem FM, The Righteous Brothers, Unchained Melody. Que música, hein? Que história! Ai, o coração, o coração. Murilo e a Tatá acabaram de contar pra você a história do Francisco e da Helena. Uma história que mostra que o coração nem sempre cabe em definições simples, né, gente? Mesmo guardando um sentimento especial por outra pessoa, a Helena escolheu construir a vida dela ao lado do Francisco, com quem compartilhou 42 anos aí de amor, de família, companheirismo. A história não fala apenas sobre um amor escondido, mas sobre a diferença entre os sentimentos que carregamos e as escolhas que fazemos ao longo da vida. Eu quero o teu comentário. Eu quero a tua participação agora aqui no nosso Band Love. Nós temos o post no Facebook, nós temos o post no Instagram da Band FM. Tem um resuminho da história ali, você pode colocar seu comentário ali. Ou então mandar sua mensagem para 11 99991 9197. Aperta o microfone do WhatsApp, manda teu comentário. 11 99991 9197. E aquilo que eu sempre pergunto para você: conhece alguém que passou por algo parecido? Você passou ou passa por algo parecido? Quer compartilhar com todos os amigos e amigas que ouvem o Band Love? Não precisa falar teu nome, não precisa se identificar. Se ficar à vontade aí para compartilhar, a gente coloca no ar, tá bom?
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0: Tony Braxton.

0: FM Band Lop com Lucas Locomozão, versão acústica, linda, 11 horas, 15 minutos. Tema do Titanic. My heart will go on. Celine Dion, pra você. Ainda hoje aqui no nosso Band Love, tivemos The Boys, Boyce Avenue, The Sound of Silence e a Toni Braxton naquela bela recordação lá do passado, Unbreak My Heart. 11h16, onde é que você está curtindo o Band Love? Em casa ou trabalhando? Já mandou teu comentário da história? Já mandou teu recado de amor? Manda aí! Eu te espero até uma da manhã aqui no Band Love, 11 9 9991 9197. Aperta o microfoninho do WhatsApp e manda teu áudio, tá legal? Manda aí que a gente vai colocando no ar. Tem tanta gente comentando a história, que maravilha. Deu o que falar na manhã de hoje, agora à noite também, né?
1: Na minha concepção, eu acho que ela foi bem egoísta de contar isso logo na hora de morrer. Tirou o peso das costas dela e jogou uma bomba na cabeça do cara, né? Por 42 anos cuidando dela. É. E não merecia, por sem dúvida alguma, passar por uma humilhação dessa. Porque a paixão secreta era só a fantasia da cabeça dela. Porque o amor de verdade não é esse sentimento escondido aí que muitos acabam infelizmente tendo. Que nunca passou por um boleto, uma briga, uma rotina de verdade. Então, assim, quem amou de verdade ela foi o Francisco, né? Que tava do lado ali, porque der e vier até o fim. Muito triste. John Santos, RJ.
0: Valeu, John. Aquele abraço. Obrigado, viu? Fala, Tânia.
2: Que história linda. Parabéns, Francisco, pela grandeza de um coração que soube amar além das próprias feridas. E a gente sabe, Marcelo, que todo ser humano carrega segredos guardados na alma.
0: Pois é.
2: Forte abraço.
0: Beijo pra você. Obrigado, Tânia. Meu xará Marcelo mandou áudio aqui
3: pro Band. Boa noite, Marcelo Dias.
0: Boa noite.
3: Boa noite a todos da Band FM. Marcelo, eu ouvi essa história mais cedo.
0: E aí, o que, que você achou?
3: Uma história bastante difícil pra esse rapaz. 40 anos casado. A pessoa chama a outra de amor. Você é meu tudo, você é minha vida. E acontece o que aconteceu com esse rapaz, mas eu tenho a certeza que se ele tivesse descoberto antes, teria sido mais difícil. Deus sabe de todas as coisas e Deus tem o melhor para ele.
0: É isso aí.
3: Que Deus possa abençoar a vida dele.
0: Amém.
3: E a você, Marcelo, que Deus continue te dando sabedoria para conduzir o programa.
0: Obrigado.
3: Que você conduz, porque você transmite alegria, você tem carinho, amor no coração, para conosco.
0: Oh, meu amigo.
3: Que somos amantes do rádio.
0: Obrigado.
3: Um abraço, aqui é Marcelo de Camargo da Casa.
0: Valeu, xará, aquele abraço, brigadão, viu? De coração, pelo carinho. O Maurício Ribas está aqui com a gente também. Diz o seguinte, rapaz, eu tô sem acreditar na história do Francisco e da Helena, que acabei de ouvir. Amanhã completo 43 anos. Algumas histórias do programa eu até me identifico, mas essa história de hoje só provou o que todos dizem e nós não acreditamos. Amor só de mãe. Tô chocado. Não pode generalizar, né, meu amigo Maurício? Mas um abraço pra você. Aproveita amanhã o seu dia. Obrigado aí pela companhia no Band Love.
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0: Rádio FM Os Travessos, quando a gente ama. Que recordação deliciosa no meio do feriadão aqui no nosso Band Love. Boa demais essa música, né? Manhattan's Forever By Your Side. A gente ouviu também aqui no nosso Band Love. Só música linda para sua noite ficar bem melhor. E também tivemos James Blunt, You're Beautiful, outro clássico que você curtiu, que você recordou comigo aqui no nosso Band Love. 11 horas 31 minutos. Siga a Titi Ucelo no Instagram e no TikTok. Vou esperar você, tá bom? Locutor Marcelo Dias no Instagram, Locutor Marcelo Dias no TikTok. É só colocar na busca do seu Insta e do seu TikTok Locutor Marcelo Dias. Aí você vai me encontrar. Tem os vídeos apresentando aqui o Band Love, tem bastante coisa ali. Dá uma entrada então no TikTok, no Insta, Locutor Marcelo Dias. Clique em seguir. Vou adorar ter você lá. 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
0: Boa noite, 11 horas 36 minutos. Uma noite maravilhosa para você que está curtindo aqui o nosso Band Love. Eu continuo tocando a trilha sonora da sua vida até uma da manhã. Aqui na sua rádio, do seu jeito, Pretenders. I'm Not in Love.

0: Band FM, Fagner, Borbulhas de Amor no nosso Band Love. Ainda hoje, Michael Jackson. Heal the World. Isso é maravilhoso, né? Só um trechinho. Trechinho pra você ficar com vontade de ouvir. Daqui a pouco você ouve inteira. Eduardo Nonato tá com a gente. Boa noite, Marcelo Dias. História emocionante a de hoje, sim, mas na minha opinião foram décadas de mentira. Tem que pressionar o amante, sim, para saber toda a verdade, não se esconder dos fatos. Será que os filhos são dele? É, muita gente perguntando isso aqui, viu, meu amigo Eduardo?
1: Boa noite, um abraço. Marcelo, tudo bem?
0: Tudo bem?
1: O segredo do Kailena não revelou para ele, que eu acho que o Eduardo é o pai dos filhos dele. E ela enganou ele a vida toda e ele se amou, mas ela viveu, fingiu de ser uma boa esposa porque para não perder ele. Mas eu acho que o pai, se ele fizer um DNA, ele vai descobrir a verdade.
0: Tá certo. Obrigado, meu amigo Sérgio. Aquele abraço para você.
2: Boa noite, Band Love.
0: Boa noite.
2: Uma história muito linda desse casal, né? Importante que os dois foram felizes juntos. Ele cuidou dela até o final, né? Se conheceram, foram muito felizes. E o que aconteceu, não importa. Importante que os dois, como ele disse, né? Acordou um do lado do outro todos os dias, né? Isso é muito bom, muito bonito o amor. Agora, o que aconteceu, não precisa ele saber, né? Importante que os dois viveram junto, que ele só vai ter lembrança boa dela. Abraço. Pedro, motorista de aplicativo.
0: Obrigado, Pedro.
2: Toda noite eu ouço a Band Love e a história do Murilo e da Tatá.
0: Obrigado, Pedro.
2: Abraço.
0: Abraço, bom trabalho, viu, meu amigo?
3: Boa noite, Band.
0: Boa noite.
3: História, hein? Verdadeira história de amor, de companheirismo, de compreensão. Com alguns segredos, né? Mas o importante é que o Francisco ficou do lado dela até o último segundo de vida. Muito linda essa história. Tamo junto, Band FM. É nóis.
0: Valeu, amigão. Obrigado. Um abraço pra você. Boa noite aí, viu?
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0: Tarde FM, Celine Dion, My Heart Will Go On. Linda música, tema do filme Titanic. Também é Sheeran, Think Out Loud. E Leandro e Leonardo, Não Aprendi a Dizer Adeus. As melhores músicas para você, até uma, viu?
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1: Boa noite, boa madrugada para você que tá aqui na Band FM. Sextou, sim. Estamos já na madrugada da sexta-feira, 5 de junho. Eu sou Marcelo Dias, estou aqui com você, feliz da vida, grato e apaixonado. No nosso Band Love até 1 da manhã. A sua rádio do seu jeito. Hoje tem o Léo Júnior no Band Coruja, 1 hora, tá? Band FM. Aqui na sua rádio do seu jeito, a gente continua tocando a trilha sonora da sua vida. Lembra dessa? Back for Good. Take That. É Band Love.

0: FM, valeu demais. Arte popular aqui no nosso Band Love. É clássico, é Band Love, é a trilha sonora da sua vida até uma da manhã. Tivemos Lighthouse Family, Love Never Minute, John Mayer, Daughters e Marcos Sabino Reluz. Meia-noite 33, tem recado de amor chegando. O Fernando disse o seguinte, o Fernando falou o seguinte: boa noite, Marcelo, essa mensagem vai para minha esposa que está ouvindo Band Love nesse momento. Seu amor é tudo que eu preciso e o meu amor é tudo de mais puro que tenho para te oferecer. Aí, recadão aí do Fernando para a esposa dele que está ouvindo o Band Love. O Davi que participa sempre no Band Coruja, mandou comentário da história de amor do Band Love que Murilo e a Tatá contaram nesta noite de quinta-feira, né?
1: Boa noite, seu Dias, que história, irmão, que história, hein? Olha, realmente eu não tenho procurada não, sabe por quê, mano? Porque não sabe se a história é verdadeira, se ela traiu ele ou não, se é verdadeira ou não. Pode ser que seja apenas como amigo dela, entendeu ou não? E outra, ela já morreu já. Então ele pode falar, não, ela vinha atrás de mim porque ela é minha, assim, então somos grandes amigos, mais nada que vai saber se traiu ou não. Então, se ela tivesse vindo, tudo bem, faço que eu traí. É diferente, mas eu acho que não, viu? Não, não. Deve deixar descansar em paz, porque eu todo tempo com ele. Deus abençoe, descansa em paz. E pode isso aí, entendeu ou não? Valeu, Marcelo Dias, é o Davi.
0: Valeu, Davi. Aquele abraço. Obrigado, viu? Quem mais mandou?
2: Boa noite, aqui é o Ednei do Capão Redondo.
0: Fala, Ednei.
2: Que história, hein? Forte, pesada, emocionante. Que resiliência desse homem. Parabéns pra ele aí, guerreiro. No final da vida da esposa amada aí, descobriu uma suposta traição, né? Não foi fácil, mas mesmo assim ele preferiu abraçá-la naquele último momento, né? Parabéns pra ele.
0: Obrigado, Ednei. Um abraço pra você. Quem mais mandou áudio aqui pro nosso Band Love? Vamos ouvir.
3: Oi, boa noite. Me chamo Eduardo.
0: Eduardo.
3: Meu Deus do céu, fiquei impressionado por hoje. Nunca ouvi uma história igual essa. Meu Deus do céu, fiquei... Parei, meu, é coisa pra gente realmente refletir, né? Como somos, né? A gente não conhece as pessoas que nós convivem. Quer dizer, no último minuto, no último suspiro, ela preferiu chamar o cunhado pra poder... Mas ninguém sabe, na realidade, o que aconteceu, né? Mas pra ela ter chamado o cunhado e preferir passar meia hora... É difícil.
0: É, bastante. Obrigado, amigão. Um abraço, Eduardo.
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0: Vida vazia. Bruno Marrone aqui na sua madrugada. É Band Love.

0: Tarde FM, Jordan Sparks, No Air, participação do Chris Brown, também o grande, o eterno Michael Jackson, Heal the World e Grande Hotel com Kid Abelha. 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João Bosco e Vinícius, para Joana de Castro Gomes. Joana, parabéns, ganhou os prêmios do Band Love desta noite, desta madrugada. Meu amigo Léo Júnior, hoje...
1: Chegamos!
0: Você chegou um dia antes, né?
1: Geralmente
0: você chega de sexta passada, você chegou de... Cadê o Diegão? O Diegão tá de folga hoje?
1: O Diegão tá dando uma descansada,
0: olha,
1: né, cara?
0: Olha que folgadinho!
1: Ele tá bem folgadinho ultimamente.
0: Folgando de quinta pra sexta?
1: Você vê, cara!
0: Olha só!
1: Não, isso não existe, né, cara?
0: Aí sobrou pra você falar com os loucos.
1: Sobra pra mim ficar aqui no CAPS.
0: Então tá bom.
1: Não
0: então
1: tem
0: jeito,
1: cara.
0: Eu vou embora que eu não quero ficar louco também, não.
1: Fica um pouquinho aí, fica aí.
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1: Band FM, como é que você tá, gente? Tudo certo por aí? Obrigado você pela sua companhia, pela sua audiência. Estamos chegando em mais uma edição do nosso Band Coruja. Hoje é comigo, viu? Muito prazer, eu sou o Léo Júnior. Band FM, a sua rádio do seu jeito. Você deve estar achando estranho. Peraí, cadê o Diegão? Que aconteceu? Peraí, gente. Hoje sou eu, simples assim. Sou eu. Diegão tá descansando hoje, cara. Meu Deus, começamos a bagunça na madrugada. 1h04, já estamos na sexta-feira. Sextou, já pode falar que sextou, já não? Já pode falar? Meu Deus do céu, pode falar. Já estamos na sexta-feira, meu Deus!

0: gente! Bom dia, bom dia, bom dia pra você. 1:07, já 1:07, gente. Já estamos já na sexta-feira. Ah, tá rindo de quê, cara? Sexta-feira hoje, meu Deus do céu. Sextou, papai, como eu digo, sextou, papai, hein? 1:07, bom dia pra você que tá junto com a gente. Tá tudo bem por aí? Tá tudo certo? Belezinha? Diegão hoje tá descansando hoje. Merece, né? Puxa vida, né? Não é fácil também, né? Trabalhador tem que descansar um pouquinho, pelo menos. E o Diegão vai descansar hoje, tá? Amanhã também descansa, amanhã, hoje, amanhã, na próxima madrugada tô aqui, depois, meu Deus do céu, vocês vão ter que me aguentar até umas horas agora. Agora lascou. Vocês são obrigados a me aguentar agora até domingo pra segunda aqui. Ó, gente, obrigado pelo carinho, principalmente você, meu amigo caminhoneiro! Que trafega por esse Brasilzão afora, você, os caminhoneiros, já falei dos caminhoneiros, motoristas de aplicativos, ou você, meu amigo taxista, um abraço também, obrigado pelo carinho de vocês. Olha, quanta gente, pessoal que perde do sono, os vagabundos da madrugada aí, e não tem o que fazer na vida, vagabundos, todo mundo ouvindo a Band FM, e o gente boa, né, o pessoal trabalhando, pessoal que não tem o que fazer também na madruga, e ouvindo a gente, que isso é legal, né, gente? Ai, meu Deus, que não, né? Vamos falar de tanta coisa aqui na madrugada, gente. Eu quero saber como é que vocês estão. Tá tudo bem por aí? Tá tudo certo? Belezinha? Olha lá, é complicado, gente. Peraí, deixa eu. Só um minutinho. Peraí. Agora voltou aqui. Meu pai do céu, hein? Tá esse WhatsApp aqui, tá de brincadeira. Oi, Léo, bom dia, bom dia. Quem que é você? Salve, Léo Júnior, Jorge, Marcel, Maciel, né? Já chegou por aqui também. Oi, é o Emerson. Fala, Emerson. Fala comigo, Emerson.
1: Ô, Léo Júnior. Bom dia, bom dia, bom dia.
0: E aí, meu?
1: É o Emerson da cidade de Andradina.
0: Bom demais.
1: Bora, bora, bora, até as 5 da manhã.
0: Bora.
1: Aqui na Patrão, na moto niveladora aqui na Usina IP. Que Deus abençoe todos nós.
0: Nozes. Valeu, cara, valeu. Um abraço pra você. Obrigado, hein, cara. Obrigado pela sua participação junto com a gente. E a galera chegando com tudo na madruga. Oi, oi, oi.
2: Fala aí, Léo Jair. Bom dia, mano.
0: Bom dia, bom dia.
2: E aí, já podemos xingar o Ivan Neres ou ainda tá muito cedo?
0: Não, tá cedo ainda, tá cedo. Não. Deixa pra xingar o Ivan Neres mais tarde. Região taxista, tem que chegar. Ele já chega por aqui também, sempre na madruga.
3: Boa, Léo Júnior. Boa noite. Estou chegando aqui na Rua Augusta, na Rua das Bonequinhas. Vou levar uma pra mim, uma pra você aí. Região taxista.
0: Não. Pode ficar... Meu, fica à vontade, não quer não. É, pode pegar as duas pra você, tá? Pega as duas bonequinhas pra você aí. Obrigado. No momento não quero não. Tá tudo certo. Ah, quem é o Paulo? Como é que é? Pipopo. Olha o nome do cara, viu? Oi.
4: Bom dia, Leo Júnior. Bom dia. Paulo de Iperó.
0: Iperó. Iperó aí na região de Sorocaba, hein? Um abraço, viu, Paulo? Obrigado pela audiência aí. Tá curtindo a Band FM já na sexta-feira. Sextou.
5: Boa noite, Leo Júnior. Ligado na rádio hoje.
0: Ai,
5: região eu... radialista.
0: Ó, você sabe que tem um momento do região, 4 horas da manhã, né? 4 da manhã tem um momento do região taxista. Então, você vai participar com a gente aqui, vai mandar seu WhatsApp. 4:30 da manhã tem a hora do boi também, tá? 4:30 da manhã, você já sabe. 4:30 da manhã tem a hora do boi. Você vai participar junto com a gente na nossa madruga mais gostosa do Brasil. Ai, meu Deus do

0: Bom dia, Léo Júnior, Robertinho, motorista de aplicativo de Rio Preto. Oi, bora até as 5 da manhã. Oi, Robertinho. Vamos nessa animação até lá, hein? Léo, o Pix tá na conta, hein? Coloca meus áudios aí, cavalo.
1: Ó, que Pix o quê, cara? Eu falei que não tem panelinha aqui, não existe panelinha, cara. Pô, para com esse negócio de Pix aí, ó. Pode parar com isso, hein, mano? Pode parar aí.
2: Boa madrugada pra nós. Eu quero ser a primeira a dar um bom dia, bom dia, bom dia. Boa madrugada.
1: Chega
2: quero
1: junto.
2: Ser a primeira.
1: Aí, ó.
2: Sou a Ju de Pirituba, tamo junto.
1: Aí, Ju.
2: O aplicativo, hein? Vou te acompanhar.
1: Ó, ó, ó, chegou.
2: Vou te acompanhar
1: aí.
2: Até as 5 da manhã. Bora que bora! Beijos!
1: Valeu, Ju de Pirituba! Ó, você viu que deu até sorte, hein? Chegou corrida aí. Dá uma olhadinha que chegou corrida aí, hein? Um abraço, valeu, hein?
3: Oi, valeu, Júnior. Hoje é sem panelinha, hein? Tem os personagens de sempre.
1: Aí, ó, tá vendo só? Peraí, que personagem de sempre, cara?
3: Aí sim, hoje é sem panela. Hoje é sem os personagens principais. Sem os cinco únicos que falam na rádio. E depois únicos. Os esporádicos. Os sem cara. Panela, Diegão safado.
1: Os caras prestam atenção em tudo, né? Tem com panela. Aqui o programa é assim: com panela e sem panela. É, o programa tá assim, com e sem, né? É, e tem também com sabor panela. E sem panela também, oi?
4: Bom dia, Léo, tudo bem?
1: Beleza.
4: Ô, Léo, da hora de ouvir você, que você coloca o nosso áudio.
1: Aí,
4: com você não existe panela.
1: Ah lá, já vai começar.
4: Não existe grupinho.
1: Já vai começar.
4: Você coloca o áudio de todo mundo no ar.
1: Ah,
4: agora com o Diego, só por Deus.
1: Ah,
4: ô, Léo, me dá um conselho aí, mano.
1: Vai começar a choradeira.
4: Será que eu mato aquela desgraçada?
1: O que foi,
4: ela
1: cara?
4: Ela colocou Gaia, mano, em mim, mano.
1: Ixi, cara.
4: Cheguei em casa, peguei ela com outro.
1: Meu Deus do céu.
4: Bagulho louco, né?
1: É mesmo, cara?
4: Dá um conselho aí, mano. Será que eu abandono, deixo quieto? Ela tá pedindo pra mim perdoar ela pra voltar. Será que se eu voltar com ela, ela vai parar? Ou eu vou continuar tomando Gaia?
1: Olha, cara.
4: O que você faria no meu lugar se você tomasse Gaia da tua mulher?
1: Continue.
4: Você largava ela ou continuava com ela?
1: Continue tomando Gaia. Continue tomando Gaia, cara. Você não vem agora, você não vem falar. Eu não tenho nada a ver com a história, cara. Eu não tenho nada a ver com isso, velho. Eu sou bem casado, cara. Agora, você eu já não sei. Aí eu já não sei. Continue tomando Gaia, cara. Ah, não, meu. Eu achava que tava tudo bem o programa até agora, mas não teve jeito. Não. Sexta-feira, gente. Peraí, deixa eu ver. Meu, sexta-feira, cara. O Moriloco, eu achei que ele estivesse dormindo já com os anjinhos. Eu achei que ele estivesse de boa. Cara, eu não acredito. O Moriloco aqui também de novo, cara.
5: Fala, Leléu, seu bocozão. Belezinha, mano? Ó, chegou cedo, hein? Não era pra você estar aqui hoje, cara. Volta, Marcelo Dias. Não tem panelinha. Hoje é um monte de áudio bosta, aleatório, sem assunto, sem nexo.
1: Ó, alguém sabe que o seu Moriloco tomou o remedinho dele hoje? Alguém sabe disso? Se ele tomou o remedinho dele, tá tudo bem? Eu acho que ele não tomou o remedinho dele hoje, hein? Vocês podem perceber isso aí, ó.
6: Bom dia, aqui é o Leandro do Itaí Paulista. Agora sim, agora eu acho que meu áudio vai pro ar.
1: Porque vem
6: o Diego.
1: Ah, que isso? Para de reclamar do Diegão.
6: Panelinha.
1: Para de reclamar,
6: um abraço, Léo Júnior, é nóis.
1: Estão reclamando do Diegão, que... Ai, porque ele não coloca áudio. Ai, porque deixa o cara, cara. Deixa o cara tá de folga, velho. O cara tá descansando hoje, mano. Meu Deus do céu, aí vocês não tem jeito também. Tá.
7: Alô, pau mandando Júnior. Tudo aí na madrugada de quinta pra sexta, de sexta pra sábado pra domingo.
1: Tamo junto, né, cara?
7: E Diego lá, enchendo o caneco de cana e tô aí trabalhando aí.
1: Eixi.
7: É João, cabuetista.
1: O quê? Um abraço pra você aí, cara. Obrigado pela audiência, hein? 11 999919197. Nossa, o negócio do telefone tá torto aqui. Pera aí, deixa eu ver aqui. Pronto, agora vai. Agora sim, beleza. 11 999 91 97 pra você participar junto com a gente no nosso Band Coruja. A gente vai criando os assuntos por aqui. Sexta-feira chegou, mais um final de semana. E o pessoal aproveita pra emendar o feriado, né, gente? Feriadão de Corpus... ontem, né, no caso, foi o feriado de Corpus Christi. O povo já aproveita pra emendar na sexta-feira. Quando chega feriado na quinta, a galera se anima, né? Vai dar uma viajada, ficar em casa pra curtir mesmo, curtir a família, aquela coisa toda, hein?
2: Olá. Bom dia, Léo.
1: Bom dia,
2: vamos
1: bom
2: juntinho
1: dia.
2: Aí até as 5 da manhã. Se o Murilo tomou remédio, eu não sei. Mas que no fundo ele tem uma certa razão, ele tem.
1: Olha isso.
2: Bom dia pra nós.
1: Fala, que isso, gente? Peraí, peraí, Ale, peraí. Ale. Tá começando o programa ainda, Ale. Peraí, né? Oi.
8: Fala, Léo.
1: Oi.
8: É isso aí, mano. Diego, é muita panela. Muita aí, panela. Ó. No gol de nós.
1: Oi, quer dizer, ele fala e a metade do áudio ele fica em branco. Não dá pra entender essas coisas, hein? Não dá pra entender essas coisas aí. Ó, gente, você vai participar? Manda seu bom dia, eu quero conversar com você. Vamos criar o nosso papo por aqui na madruga. O velho do lixo já chegou, o velho do lixo já tá preparado na madruga. O velho do lixo, ó, tá no trampo hoje ou tá em casa aí?
9: Júnior, o velho do lixo, sai cachorro, já tomou seu cardenal hoje pra aguentar nós?
1: Já tomei o meu, já. Já tomei. Para de ligar aqui, ô!
9: Ah. É da madrugada? Um abraço pra todos aí, pras meninas, pros parceiros, Murilo Louco, o Padeiro, o Cleiton, o Max. Vamos que vamos, é o velho do lixo na madrugada, sai cachorro.
1: Aí, ó, quem tava ligando aqui é o Davi, cara, o Davi também, meu, olha lá. Ah, ninguém vai ficar. Manda um beijo pra mim aqui, ó, Nalvia de Itapevi. Alô, pessoal de Itapevi. Um abraço, galera boa de Itapevi, tá curtindo a Band FM, um abraço, obrigado pelo carinho de vocês aí, todo mundo ligado participando, hein?
10: Ô, Léo, bom dia, bom dia, bom dia! O Murilo que é louco, a mulher defendendo o Murilo, ela é louca também.
1: É mais uma...
10: Tudo louco.
1: É lá, exatamente, é tudo louco.
10: Todo mundo doidão.
1: A louca e o
10: e
1: louco.
10: E as panelinhas do Diegão tá de folga hoje. As panelinhas dele folga com ele. Já obrigado, hein?
1: Olha, eu falo pra vocês.
10: Tudo bom?
1: Tem que morrer amigo desses caras aqui. Morrer amigo desses loucos aqui, viu? Você imagina quando eu não tô aqui, que os caras não falam mal aqui de mim até umas horas. Ah, deve, aquele Léo lá. Ah, puta, cara sem assunto e não sei o que lá mais.
11: E aí, tá Leozeira? Agora aí? Nosso áudio vai pro ar, hein?
1: Olá.
11: Só porque a gente é de Sorocaba e faz um pix na sua conta. Opa, não podia falar, né?
1: Não, que desculpa. Pix? Que, cara? Mas,
11: bom saber que você tá aí. Eu gosto muito de ouvir o programa Coruja com você.
1: Valeu, mano. Um abraço pra você. Obrigado pelo carinho. Deixa eu falar com o Danilo. Fala, Danilão, beleza?
12: Fala, Léo. Bom dia, bom dia, bom dia.
1: Bom dia, bom dia.
12: Tudo a paz?
1: Certo.
12: Danilo, caminhão aqui na rodagem.
1: Aí, mano.
12: Fala pro mano aí que tomou o gás aí que foi colocar o escapamento direto na moto dele aí. E para de chegar mais cedo em casa, né? Dá pra ele chegar na hora.
1: Chega no.
12: Ele foi chegar mais cedo aí. E a mulher tava com outro. Próxima vez ele chega na hora e não vai ter ninguém em casa.
1: Chega no momento exato do ato ali, ó. Pronto. O
12: Ricardão já vai ter ido embora. É nóis, tamo junto.
1: É nóis, cara. É verdade. Chega mais cedo em casa que você vai perceber. Se tiver mais um carro na garagem, ou se a toalha tiver, a toalha dele tiver quentinha, já molhadinha e tal, né? Não, o cara sai, ele deixa uma toalhinha já pro próximo, né? Pro marido que vai chegar, né? Então, é mais ou menos por aí, né? Mais
13: bora, Léo, bora. Então é a chance desses canalhas brilharem. Vamos, canalhas. Mandem a dos bons, caras. Faz uma piadinha aí, velho. Não, Léozão. Eu gosto de você, cara. Eu não falo nada nas suas costas.
1: Não, é falso que sola. Falsidade de que sola.
13: Eu falo na sua frente. Você é um bocozão. Like a virgin. E nas suas costas, cara. Só madeira.
1: Não, sai fora, cara. Sai pra lá. Sai daqui, cara. E nas minhas costas o quê, cara? Tá louco, meu? Tá louco, pô? Cara, onde você comprou esse celular, esse aparelho seu aí? Fala pra mim, cara. Mas que horrível, hein, cara? Ó, que aparelho que... Viu? Tá horrível esse aparelho de celular seu. Ó.
14: Léo, aqui é o Luiz Botelho de APP de Santo
1: Meu
14: André.
1: Meu Deus do céu, cara.
14: Diegão, essa hora tá atrás de traveco lá na Augusta, lá com o taxista aí, ó.
1: O Região.
14: Tá lá na Augusta, lá tá os dois, ó, atrás de traveco. Vai levar a menininha, vai levar a traveco.
1: As menininhas.
14: Mulher de tromba.
1: Falou que o Diegão tá lá na Rua Augusta, lá essas horas. Ai, caramba, hein? Oi. Não, viu? Ninguém pode ir lá na Augusta, porque lá é a área do Região. Se alguém aparecer lá, principalmente motorista de aplicativo, aparecer lá na Rua Augusta, é a área do Região, vai levar 4 tapas na cara. Então, já fique ligado, já.
14: Bom dia, Léo Santana. Rapaz, o povo tá carente aí, hein? Essa vergonha aí, essa aí.
1: Pois é,
14: a
1: cara.
14: A parte boa, quando Diego não vem, é a falta dele. E a parte ruim é essa safadeza de panela.
1: Essa safadeza.
14: Aí dentro, rebanho de fresco.
1: Tá vendo? Vocês não tem jeito, hein? 11999991197. Você participa, bom dia, Léo. É, liga pro Davi pra ele desabafar. Que ele tá? Tá triste o Davi? Que o Davi tem, cara? Que ele precisa desabafar? Que aconteceu, Davi? Que fizeram pra você, Davi? Ah, me fala aí, cara.
15: Oi. Fala, Léo. Bom dia. Hoje não tem panelinha, hein? Diegão é complicado. Aqui no interior de São Paulo, lá em Santa Bárbara, tô voltando no terreiro, tô voltando da macumba, hein?
1: É mesmo?
15: Forte abraço.
1: Olha o cara, velho. Voltando da macumba, hein? E tá ouvindo a Band FM. Um abraço pra você. Obrigado pela audiência. Deixa eu ver se eu acho o controle do ar-condicionado aqui, cara.
16: Fala, Léo. Boa noite, Léo. Boa madrugada, Léo.
1: Pra nós.
16: É o Daniel, motorista de aplicativo, trampando na Uber aqui, Léo.
1: Ô, mano.
16: Dá um salve nos meus amigos aí, Léo. No Gordinho, mano Lucas, e no mano Pato Louco.
1: Pato Louco.
16: Mano Bruno Betts.
1: Nossa.
16: E no mano Lasanha, não toma banho.
1: Bruno Betts. Que isso? Mano Lasanha que não toma banho. É só nome carinhoso, né? Você já tem algo... Você aí, no a galera do seu trampo aí, seus amigos, tem algum nome carinhoso aí? Não? Queria saber. Ah, me fala alguns nomes carinhosos aí, vai. Falar no Davi, olha ele aqui, ó.
17: Se colocasse, a mandioca tá de você. A mandioca tá de você que tá muito quente. Se esquentar você aí, na mandiocona.
1: Cala a boca,
17: mano.
1: Cala a boca. Ah, vai, só fala. Olha, o Davi, ele ama a mandioca. Olha, cara, ele só fala de mandioca. Eu não sei, entendo, cara. Só fala de mandioca.
17: Bora
1: Davi.
17: Por aí, Léo, Júlio. Bora por aí. Você gosta da mandioca. Vem grandona, Léo, Júlio. Tchê.
1: Olha, tá vendo? Vai gostar de mandioca assim lá longe.
18: Fala, Léo, boa noite. Rafael, aqui de Cuiabá.
1: Ô, Rafael.
18: Trabalhando no aplicativo até Cuiabá, 5 Mato Grosso. Da manhã, viu?
1: Aí, rapaz.
18: Manda um abraço aí pros meus amigos Mike, Jean e Paulinho Louco. Estão tudo tentando fazer dinheiro, mas não conseguem. Estão apelando pro House Preto.
1: Ixi.
18: Qual a dica que você dá pra eles ganhar dinheiro, hein, Léo?
1: Raulzão
18: um abraço.
1: Preto. Ah, cara, vai no House Preto mesmo, velho. Vai que cola, né? Vai que, né, cara?
19: Vou conversar com você.
20: Fala, Léo Dias Júnior! Léo Dias Júnior! Léo Dias Júnior é o defensor dos viados oprimidos!
1: Mais um retardado, chorão! Mais um
20: chorão!
1: Retardado,
20: você é um viadinho oprimido, chorão! Mande seu áudio agora! Agora, chorando pro Léo Dias Júnior! Ele vai botar no ar! Ele vai botar no ar, bem no meio do seu radinho, até as 5 da manhã no Bande Coruja! Oi!
1: Esse aí é parceiro do Muriloco, hein? Ele tá fazendo curso com o Muriloco, na verdade. Ele tá fazendo curso ainda, né?
21: Ah, cala a boca, Davi. Tira o pinto da boca.
1: Para não... com isso! Oh, tá cedo, cara! Você falar essas coisas, pô! O chefe tá acordado ainda, velho. Fica falando essas coisas aí, pô.
22: Ô, Léo. Oi. Ô, Léo, é o VAR aqui de Diadema, Campanário.
1: Ô, mano.
22: Hoje você vai ver meu áudio aí, hein?
1: Já tô
22: solta
1: aqui,
22: meu já. Áudio aí.
1: Já tô ouvindo.
22: A semana toda falando e não soltou um áudio. Acho que hoje vai, hein? Uhul.
1: Nossa, viu? Você viu aqui a animação do cara, né? Nossa, semana...
22: Tem.
1: Ó.
22: Uhul.
1: Meu Deus do céu. Que animação. Que dá pra perceber na hora essa animação do garoto aqui, hein? Oi?
0: Ô, Léo, o Davi precisa de carinho, afeto e atenção e uma bela pirocada. Ah, começou! No para, meio...
3: Para, para! Marco Viado! Tira você, ô! Meu
1: Marco... Ô!
3: Puta boca, ô, vagabundo!
1: Que isso?
3: Viado!
1: Meu, não fica mexendo com o Davi, gente. Vocês vão deixando o Davi bravo, cara. Meu, vocês estão deixando o Davi bravo, cara. Olha lá.
3: Eu, Marco Viado, com sua voz aí de gayzão aí.
1: Ah, para, ô, Davi.
3: Tira meu maço, sua boca aí.
1: Que isso, cara? Meu Deus do céu, gente. O que tá acontecendo com o Davi? Gente, por favor. Olha, o pessoal tá deixando o Davi muito nervoso. Davi tá muito nervoso, cara. O que que tá acontecendo com você hoje, Davi?
3: Tem paz.
1: Ah, tá. Você viu? Duas personalidades.
3: Ó. É que o cara gosta, né? Gosta do bichão, gosta.
1: Ai, meu Deus do céu, viu? (11) 999919197. Você participa junto com a gente aqui na Band FM pra deixar sua madrugada ainda mais gostosa. Mas vou deixar mais animada aqui, cadê? Aqui ó, vamos tocar uma música boa.

0: junto com a gente, mandando aquela mensagem pra gente, aquele áudio, manda áudio.
1: Léo, boa noite.
0: Oi.
1: Meu nome é Jeová.
0: Oi, Jeová.
1: E sou motorista de aplicativo e fico até de manhã escutando vocês, entendeu? Tamo juntos.
0: E me diz aí, como que você aguenta curtir a gente até de manhã cedo, cara? Não é fácil. Tem que tomar uns remedinhos pra aguentar até as 5 da manhã aqui. Depois tem o Band Bom Dia ainda. Você, meu Deus do céu. Ai, meu Deus.
2: Bom dia, Léo Júnior. Aqui é Natan da JSL na Bahia, rapaz. Só tô mandando esse alô aí pra parabenizar você pelo programa aí, rapaz.
0: Ô, mano.
2: Show de bola aí.
0: Obrigado, cara.
2: E manda um alô aqui pra essa rapaziada na puxada da celulose, essa galerinha massa aqui, todos na escuta aqui. Um abraço, entendi, aí, meu amigo. Fica com Deus aí. Tchau e obrigado.
0: Valeu, cara. Um abraço pra você. Obrigado. Ô, Léo, deixa o Davi brigando com o Michael. É muito bom isso. Ah, o Michael. É a foto do Michael Jackson aqui, ó. Oi, fala comigo aí, vai.
3: Aí, Léo, que tiver com escoliose, lordose, face de plantar, a gente trata tudo aqui na clínica. É o Região, o quiropraxista.
0: Nossa, quiropraxista. Ai. Que coisa, hein? Os Região começa lá pras 4 da manhã. 4 da manhã, vamos falar do Região aqui, ó.
4: Ô, Léo, o Diegão falou ontem no programa que ele ia conseguir o contato do Mandioca, cara. Coloca o Mandioca pra falar com o Davi aí, que o Davi fica todo contente.
0: É mesmo? Cadê o Mandioca? Ah, cadê o Mandioca? O Mandioca entrou aonde aqui com o Davi, hein? Fale pra mim. Oi.
5: Fala, Léo. Bom dia, Léo. Tudo certo?
0: Beleza, cara. Diego, tamo
5: de
0: indo.
5: Porto Alegre aqui. Ô, Léo, o aplicativo hoje em Porto Alegre tá bombando, graças a Deus.
0: Pô, que legal, hein, cara? Tá bom o negócio,
5: vamos lá,
0: hein?
5: Tocar a ficha, Band Coruja, é a minha companhia nas coisa madrugadas boa, aqui em Porto mano. Alegre, bombando, hein? Sem dúvida, é a mais escutada.
0: É nóis.
5: Mais escutada. Falo com meus amigos aqui do que fazem aplicativo aqui. A gente comenta no outro dia ali o que foi feito, o que foi falado no programa.
0: É só merda, é só coisa só.
5: O pessoal que fala aí, manda áudio. Tamo junto. Bando de Coruja aqui em Porto Alegre bombando.
0: Ô, cara, quando você vai comentar do Bando de Coruja no outro dia com os amigos, caras, não sai uma coisa boa. Eu já aviso, tá? Se for comentar do Bando de Coruja com os amigos, pô, ouvi de madrugada, foi legal, mas viu, não sai muita coisa boa não, viu, cara? Não tem como, não sai coisa boa, viu, Diego? Um abraço, cara! Pessoal de Porto Alegre, ligado na Band FM, Sérgio do Pão chegou aqui, ó, o cara mais queima-rosca que tem aqui, ó.
6: Ô, Davi, o Mandioca tá indo atrás de você aí, tá? Sou seu amigo, Sérgio do Pão, já tô te avisando, o Mandioca tá indo aí te procurar, você fica falando mal dele.
0: E aí, tá vendo? E o Davi ama isso, né?
7: Bom dia, Léo. E aí, Bande Coruja, Anderson Carreteiro aqui do Rio de Janeiro, ok?
0: Valeu, cara. Um abraço, pessoal do Rio de Janeiro. Ei, pessoal do estado do Rio de Janeiro, só da Band FM por aí. Um abraço pra vocês, o Rio. Muito obrigado pela audiência de vocês, hein? Essa sexta-feira, sextou, gente. Ah, quando é sextou de com vontade, né? Vamos colocar uma busca boa aqui. Vem, peraí. Essa aqui é legal. Ó.

0: comigo aí, vai lá.
1: Bom dia, Léo. Primeira vez participando aí do Bando de Coruja.
0: Seja bem-vindo, mano.
1: É um honra aqui de Valentim Gentil, Cozinha Copa de Meridiano.
0: Eita,
1: Acompanho vocês na noitada aí.
0: É mesmo? Valeu, cara.
1: Um abraço.
0: Valeu, um abraço pra você. Seja bem-vindo, primeira de muitas vezes, viu? Ó, vai ser primeira de muitas vezes. Continua a Band FM, um abraço pra você. Obrigado pela sua companhia aí.
2: Manda um salve pro Mano Lasanha. Mano Lasanha, papo de onça, carniça de cobra, misturado com joelho de anta.
0: Nossa.
2: Salve, bom dia aí, vamos que vamos. E agora, hein? E todo taxista é corno.
0: Aí já começa a briga, já começa a briga, que todo taxista é corno, aí já vem os caras do aplicativo também. É, tem que ter uma treta, né, cara? De madrugada aqui tem que ter uma treta, né? Tem que ter uma treta, senão não dá certo, né, cara?
3: Bom dia, Léo Júnior.
0: Oi. Eu,
3: Diego, um beijo de Tatuí. Curtindo aí a madrugada com vocês.
0: Ô, mano, valeu.
3: Vamos que vamos. Quanto que é mesmo pra entrar na panela?
0: Ah, que panela, cara? Não tem Pix nenhum aqui. O pessoal fica falando de Pix aqui, gente, não é verdade. Não tem Pix nenhum aqui, viu? Como é, gente, esses caras também, né? Não, já falei que não tem panela aqui, ó.
4: E aí, Leozinho Júnior. Tamo aqui na carreta, dirigindo. Feijão, carreteiro.
0: Um abraço pra você. Ó, vocês estão preparados? Vai começar a Copa do Mundo já, hein, cara? Hã? E aí? O Neymar. Neymar não vai, nem foi viajar. O Neymar, na verdade, ele nem foi viajar lá com a seleção. Ficou lá, tratando a panturrilha dele lá. É, e vocês acham que o Neymar vai jogar? Não. Em algum jogo aí na Copa. Bom, se ele foi, é pra jogar, né? Mas você acha que não é um pouco de, sei lá, muito comercial ali? Tipo assim, o cara tem que estar. Se ele não tivesse, acho que não ia dar o mesmo efeito. Mas pelo menos ele com o problema na panturrilha, pelo menos ele tá lá. Mesmo se não jogar. Você acha que rola? Será que vai, o Neymar vai jogar na seleção? Você acha que vai ver... Vai assistir o Neymar jogando ali, meu? Não sei não, hein? Eu não sei não. Vamos ver, né? Vamos ver como o Brasil vai se sair nessa Copa, pelo menos, né?
2: Olé! Léo, bom dia, Léo. Você quer saber de um apelido bacana aí, ó?
0: Vai.
2: É o Valdeir, o Revoada. Também conhecido como ração pra pavão.
0: Caramba.
2: Bicho, só pode estar comendo ração pra pavão, Léo. Tá ficando com um rabo bonito, bicho. Um rabo cevado, hein? É o Shaolin, da Copa de Sebastianópolis.
0: Aí,
2: um abraço pro pessoal ali de Meridiano. Pose.
0: Valeu, mano. Um abraço pra você. Obrigado, valeu. Obrigado pela companhia. Sempre a galera boa curtindo a Band FM. Oi.
5: Fala, Léo. Galinho das Pizzas de 10. Fala pra esse região calar essa boca aí, mano. Que ele é... Além de ser corno, ainda é broxa ainda. A mãe dele dá logo pro maluco que tem um cadetão vermelho, mano.
0: Que isso, cara? Tá xingando amiguinho. Por que vocês fazem isso,
6: mano? Bom dia, Léo. Bom dia, Léo. Tudo certo? Michael de Pelotas. Diegão tá no garimpo essa hora.
0: No garimpo. Ele tá descansando, né, gente? Eu já descansei a semana inteira praticamente, né? É. Eu já descansei praticamente a semana inteira, né, meu? Oi? Cadê você aqui? Cliquei errado aqui, oi?
7: Aí, tô montando uma panela, certo? Estou contratando 6 personagens aí diferenciados. Região, paneleiro do Bode Coruja.
0: Ai, meu Deus do céu, viu? Esfregando, rebolando, aleluia. 1:36, já, gente? 1:36. Sexta-feira, sua linda! Vai participando junto com a gente, 11 999 91 9197. Você participa aqui do nosso Band Coruja, a nossa madrugada mais gostosa do Brasil. E a galera chegando por aqui, mandando ver no áudio.
8: Bom dia, Fernando César. Como é que você tá, cara? Faz tempo que eu não te ouço.
0: Ih, lá vem, cara.
8: Quantas novidades pra nós?
0: Cara, o Fefo já trabalhou hoje, ontem, né, na verdade. Não, aqui é o Léo que tá falando. Aqui é o Léo Júnior que tá falando. Seu... não vou nem falar, velho. Semana. Vamos ver aqui mais um, vai.
8: Fala, Léo. Bom dia, Thiago do Floripa. O Diego acho que foi lá ajudar o Caipira a tirar leite.
0: Foi.
8: Tá no banquinho do Caipira. Ah, não. Depois manda a chave Pix aí pra nós fortalecer na panelinha aquela. Aquele. O Pix. Mande o Pix.
0: É, só que Pix o quê, cara? 1:37, Maratacini já chegou por aqui também, tá com a gente.
9: Bom dia, Léo.
0: Bom dia.
9: Seu paneleiro de Sorocaba, nossa.
0: Tudo bem,
9: que
0: aí?
9: Que fez aí pra você ficar de castigo três dias com os loucos,
0: tô
9: hein?
0: Tô de castigo.
9: Mas, ó, tô aqui, viu?
0: Valeu.
9: Aqui não abro mão, tá?
0: Tá bom.
9: Beijinho, só pra avisar que eu sou a tampa da panela.
0: Aí, tá vendo? Essa é a Maratacini! Mais um aqui.
10: Fala, Léo. Bom dia pra rapaziada do Uber aí. Paulinho de Sorocaba aqui.
0: Motorista
10: de aplicativo.
0: Uhum.
10: Responde nós, Léo.
0: O que aconteceu, cara?
10: Fala o Pix pra nós.
0: Ah, que Pix o quê, cara? Não, já falei pra vocês que não tem Pix de nada aqui. Eu não sei que os caras ficam nesse negócio do Pix aí, falando de Pix. Ah, gente, pelo amor de Deus. Ó, 11999919197 pra você participar aqui junto com a gente na nossa madrugadinha. Nossa madrugadinha mais gostosa. Manda na sua mensagem de áudio. Eu quero ouvir você por aqui. Vamos falar o que tá rolando de bom. Qual é a novidade pra madruga aí? Como é que vocês aprontaram no dia de ontem? Ficaram de boa no feriadão? Corpus Christi? Como é que foi o feriado de vocês? Hã? Conta pra nós, é que eu quero saber. Hã? Conta pra mim, conta tudo e não me esconda nada.
11: Ah, essa daqui,
0: olha
11: lá. O DVD de Brasília não foi abertura.
0: Ó, oh, que é isso? Esse é o nosso Bandicoot.
11: Primeira de todas, né?
0: Sexto!

0: aí, meu?
1: Bom dia, aqui é o William, motorista de caminhão, chegando em Londrina, até as 5 ninguém dorme. Neymar já era. Brasil com Neymar ou sem Neymar não vai arrumar nada.
0: Você acha, cara? É, rapaz do céu. Um abraço pra você, obrigado, hein? Obrigado pela audiência aí junto com a gente na nossa madrugada mais gostosa do Brasil. Zil, zil, zil, zil.
2: Nossa, assim você acaba me matando.
0: Oi, bom dia.
3: Bom dia, Léo Júnior, tudo bem? Tudo aqui certo. É o Anderson dos Santos, Santa Bárbara do Oeste. Sou vigia, trabalho aqui em Santa Bárbara do Oeste. Bom dia, Léo. Vamos que vamos, até as 5 da manhã.
0: Vamos
3: é nóis.
0: Ó, até as 5 da manhã, né? Vamos falar tanta coisa boa aqui no, seu, no ouvido de vocês aí que vocês vão ver. Nossa, tanta coisa, meu Deus do céu. Oh, meu Deus do céu. Oi.
4: Bom dia, bom dia, bom dia. Boa madrugada aí a todos. Aqui quem fala é o seu Zé. Esse ano é que você vem. Vai pra lá, seus secadores.
0: Será, cara? Será? Será? Esse negócio de será pegou, né, gente? Nessas trends, nessa... É a trend que fala? Trend? Meu, eu sou meio velho, pessoal. Eu sou velho, cara. Esse negócio de trend... Eu já falei que eu sou velho, cara. Eu sou velho.
5: Hoje eu vou ficar pronto, vai!
6: Bora, Léo, bom dia! Bora meter o pau nessa madrugada! Ô, quanto que é o Pix que tem que mandar aí pra entrar na panelinha?
0: Que Pix que é, cara? Não tem panelinha? Vocês já perceberam uma coisa? Que quando eu coloco o ouvinte aqui, eu pego o ouvinte aqui, ó, aleatório aqui do negócio. Eu vou clicando e vou... Não é esse negócio assim, ah, vou colocar só esse time aqui. O outro time eu não vou colocar. Não, eu vou clicando aqui, gente. Não tem panelinha não, tá bom? Olha aqui, vamos falar com a Maria Ângela. Maria Ângela, tudo bem, Maria?
7: Bom dia, meu querido Léo Júnior. Que tudo saudades, certo? Meu amor.
0: Como é que você tá?
7: Um beijo bem forte pra você, tá bom, meu amor? Alexandre Fenomenal, uau. Tá se perigosa. Beijo, João Tatu. Velho lixo, sai cachorro. Cadê o Mickey, vagabundinho?
0: Ah, o Mickey, vagabundinho, né?
7: Beijo, Davi, meu anjo.
0: Anjo? Beijo, tá, isso é o Davi tá mais pra... anjo... Você acha que o Davi é um anjo?
7: Ativa uma palestra. Beijo para todos do Band de Coruja. Pipoquinha, cadê você, Pipoquinha? Tá trabalhando? Edivaldo Plácido, beijinho. Ai, beijo bem grande. Eu tô morrendo de saudades. Ai.
0: Ixi, rapaz do céu. É sexta-feira, meu filho. Aqui, ó, Léo Júnior. É, a trend que repercutiu essa semana no Bande Coruja foi o banquinho do Edmilson Caipirão. Quem quer sentar no banquinho do Edmilson Caipirão, hein? Eu não quero. Eu já tô avisando pra você que eu não quero saber. Eu não quero sentar no banquinho de ninguém. Só pra vocês saberem. É, pois é. Pois é. 11 9 9 9 9 1 9 1 9 7. Você participa aqui do nosso Bande Coruja pra todo o Brasil até as 5 da manhã. Oi. Cadê
8: boa
0: você?
8: Boa madrugada, meu amigo Léo Dias. Quero parabenizar você pelo trabalho. Bom trabalho, tá? É a única altura aí que pode comandar o Bande Coruja.
0: Valeu, mano.
8: Além do Diego Lopes. Parabéns mesmo.
0: Obrigado, cara.
8: Até o final. Beto São Vicente. Parabéns mesmo.
0: Beto de São Vicente, hein? Litoral aí, curtindo a Band FM. Um abraço, gente. Galera toda do litoral, hein? Ah, vamos ver mais
9: um. Bom dia, Léo. Bom dia, pessoal do Bande Coruja. Ligadinho aí com vocês até as 5 da manhã.
0: Bora com tudo!
9: Que é o Anderson de Sorocaba.
0: Anderson de Sorocaba, aí galera de Sorocaba, um abraço pra vocês, tá? Obrigadão pela audiência. O que é isso aqui? Pera, deixa eu só ver uma coisa aqui. Eu achei que tinha um negócio no meu pé aqui, velho. Eu tomei um susto. Não, eu juro que tinha alguma coisa puxando meu pé aqui. Não, é verdade, gente do céu. Não, eu juro pra vocês que tinha alguma coisa aqui puxando meu pé, velho. Estranho, viu? Estranho esse negócio aí, velho. Estranho. Ah, bom dia, Léo. Edinho de Caçador. Caçador é Santa Catarina, né? Manda um abraço. Estamos aqui, ó, trabalhando, ouvindo o Band Coruja. Alô, galera de Caçador, um abraço pra vocês aí. Muito obrigado pela audiência. Pessoal de Poços de Caldas, Minas Gerais. Quem tá aqui é o Fabião. Fala, Fabião, beleza, mano?
10: Bom dia, Léo Júnior. É o Fábio de Poços de Caldas, Minas Gerais, beleza?
0: Beleza.
10: Na minha opinião, o Neymar de início não vai jogar. É. Mas depois ele vai brilhar durante a Copa.
0: Será, cara? Será? A outra perguntando, o Pidoncio já tá... Não. O Pidoncio essa hora já tá no 15º sono. Mas ele acorda cedo. Ele vai estar aqui depois. O Pidoncio, ele costuma chegar aqui umas 5h30, 6 horas da manhã. Eu acho que 5h30, 6 da manhã, ele já chega por aqui, o Pidoncio.
11: Bom dia, Léo. Fica o bigodão por cá.
0: Oh,
11: Santa Cruz, Palmeiras, interior de São Paulo, fazendo um puxa de palito doce aqui na usina Ferrari, beleza? Manda um abraço pra galera da usina Ferrari aí. Você tá na madrugada curtindo aí o Bando de Coruja. Pose, parabéns aí, viu? Você é o cara, irmão.
0: Valeu, mano. Um abraço pra você. Obrigado pela audiência. Pessoal da Usina Colombo. Como é que é? Usina Colombo. Que chudo. É um bombado? Entendi nada aqui. De que fala? É melhor colocar o áudio dele aqui. Fala, Lucas.
12: Bom dia, Band Coruja. Aqui quem tá falando é o Queixudo. Bom dia para todos, todo mundo que tá ouvindo. Hoje eu vou tomar todas.
0: Nossa senhora, hein? Tá animadíssimo isso aqui. Super animado, curtindo a Band FM. A galera tá bom. Porque assim, gente, sexta-feira chega, né? Quem não se anima na sexta-feira? Tudo bem que o pessoal tá emendando o feriado aí, mas o povo tá animado, o povo gosta da sexta-feira. Quem que não gosta de uma sexta-feira?
13: Fala, né? Léo, a vovó do sexo falou do Van Palestra, cara. Tem uma fofoca boa. Essa semana eu descobri que o Van Palestra pegou a mãe da Minoquinha, cara.
0: Eu não acredito. É mesmo, cara? O Van Palestra, cara? Olha, os caras tudo fofoqueiro, hein? Conta essa fofoca pra nós aí, queremos saber! Bom dia, Léo, tranquilo? Baiano Segurança. Ô, Baiano, beleza aí, mano? Nossa, que é isso aqui, cara? Ó, o Baiano, cara. É você na foto, Baiano? Quem que é esse aqui na foto? É o... Quem que é? Fala aí quem que é na foto aqui, pô, pra eu saber. Oi.
14: Bom dia, Léo. Aqui é o Cláudio de Indaiatuba.
0: Indaiatuba!
14: Motorista de caminhão compactador. Manda esses bobão aí ficar quieto. Não sabe nem falar na rádio. Um abraço, Léo.
0: Aê, bom dia. Cara. Um abraço pra você. Ó, valeu pela sua audiência, viu? Obrigado pela sua participação junto com a gente. 11999919197. Pra você participar... Manda seu bom dia pra gente, já estamos na sexta-feira, sextou bonito. E nós vamos junto aqui até as 5 da manhã, porque ó, até as 5 da manhã, depois volta depois a 1 da manhã. Ixi, cara, nossa, vamos falar tanto aqui na madrugada, vamos falar até umas horas aqui na nossa madrugada mais gostosa. Eu quero falar com você no nosso WhatsApp aqui, ó.
15: Abre a janela, meu amor, abre a janela.
16: Valeu, Júnior. Tamo junto aí até às 5 da manhã. Sou o Marcos aqui do Vale do Ribeira, Jacupiranga.
0: Ô, Marcão, e aí, Márcio?
16: Marcos. Até às 6 da manhã.
0: Valeu, cara. Um abraço pra você. Outro falou assim, ó.
16: É um
0: alienígena puxando seu pé. Cara do céu, hein? Eu juro pra vocês que eu vi uma puxada no meu pé aqui. Sei lá, cara. Não sei se é... Me encostou alguma coisa aqui. Alguma coisa puxou meu pé. Eu não sei. Eu não gostei. Eu não gostei nada disso, viu? Eu morro de medo dessas coisas aí. Oi?
17: Bom dia a todos vigilantes de São José do Rio Preto. É o Emerson. Um ótimo dia a todos. Ótima sexta-feira a todos. Até às 5 da manhã. Tchau, obrigado.
0: Será? Será, cara? Será? Será?
18: Fabião, com essa voz aí, tá mais pra Fabiola.
0: Fabiola. Esse cara não perde uma, hein?
19: Bom dia, Léo.
0: Oi.
19: Cidade de Alfenas. Eu faço parte da panela. Mas esse povo aí quer entrar e apagar o Pix. Manda o Pix tudo pra mim, então.
0: Ah, não tem Pix, não vai mandar Pix pra ninguém. Que é isso, cara? Que história é essa de Pix aí? Tá louco, cara? Que é isso? 1h49. Vai lá pro nosso WhatsApp. Você não participou ainda com a gente? Ah, vamos entrar nessa resenha legal aqui. 11 99991-9197. Pra você participar aqui do nosso Band Coruja pra todo o Brasil. Oi!
20: Fala, Léo Júnior. Tamo junto, aqui é o Mário do Japão, ó.
0: Ô, Marião.
20: Você vai no passeio ou você quer ir, você quer participar do sorteio? Fala pra mim aí.
0: Não, eu não sei lá, cara. Nem quero nem falar em passeio. Esse passeio me custou caro esses dias aí. Vou falar em passeio, me custou caro, viu? 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A verdade, gente, vocês podem me assistir aqui, ver minha cara, vocês podem ver minha cara feia aqui. 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Você pode assistir minha cara feia aqui, tá bom? Ó, você pode me seguir lá no Instagram também, arroba Léo Júnior Z. Léo Júnior Z, Z e E no final. Léo Júnior Z. Segue lá que eu vou te seguir também. Claro! Segue nós lá! Ai, meu Deus do céu, o nosso Band de Coruja já continua. 11 99991-9197. Participa aqui junto com a gente na nossa madrugada mais gostosinha do Brasil. Ó, deixa eu ver aqui. Pessoal de Embu das Artes já tá curtindo o Band de Coruja. Um abraço.
21: Quem puxou seu pé aí, Léo? Foi o Zé Bete, viu? O Zé Bete, de vez em quando, puxa os pés do radialista aí. Um abraço, é o Nunes Caetê.
0: Zé Bete joga água nele. Eu gosto do Zebete, viu? Eu gosto do Zebete. Eu gosto. Muito bom, muito bom. Ó, o Márcio. Fala, Márcio. Bom dia.
22: Vamos de trampo, hein? Tamo junto. É o Márcio. O Badu de Itapevi. Vamos que vamos, hein?
0: Aí, cara, um abraço. Eu sou outro, o Emerson, falando aqui que o Diegão puxou meu pé, cara. Ai, meu Deus do céu.
23: Ô, Léo.
0: Oi.
23: Mandei aí o Pix, tá? Cara, agora você pode colocar meu áudio.
0: Que pix aí, o quê, tá, cara? Bom? Que pix o quê, cara? Que pix o quê, velho? Que tá louco, meu?
24: Eu chupo meu pau, chupo seu...
0: Oh, que isso? Meu Deus do céu. O povo não tem papo na língua, não, velho. Fala mesmo.
25: Bom dia, Bande Coruja. E quem fala é o Fernandão, aqui de Morro Agudo. E aí, meu querido, manda um abraço pra todo mundo aqui de Morro Agudo, aqui da Usina Raiz, Unidade Vale do Rosário. Pra todo que acompanha esse programa maravilhoso de vocês aí, cara. Oh, esse programa é muito bom, cara. É a noite inteirinha, a madrugada inteira, né? Ouvindo o Bande Coruja. Um forte abraço aí.
0: Ô, cara. Fernandão. Obrigado, Fernandão. Um abraço pra você, viu? Obrigado pela sua audiência. Tá curtindo a Band FM. É um programa que não deixa a galera dormir, né? É um programa, assim, diferenciado aqui na Band FM, que não deixa o povo dormir. É isso que é legal, né? Pessoal que assiste, tá com muito sono ali na madruga, já coloca na Band FM pra ver esse programa que vem direto do CAPS. Esse programa começa bem e termina da pior forma possível. O Band Coruja é bem isso, gente. É bem isso.
26: Bom dia, Léo Júnior. Aqui é o Andrezinho Cardoso do Espeto Caipira.
0: Ó, olha lá. Nossa, o cara mandou umas fotos do espeto. Ó, o cheiro tá saindo até do WhatsApp aqui, ó. O
26: feriado foi fazendo churrasco pro povo de dia.
0: Aham.
26: E trabalhando na usina São Manuel à noite.
0: Olha isso.
26: E nesse momento, mais de 1000 pessoas ouvindo você aqui na usina São Manuel.
0: Que legal, cara.
26: E vamos que vamos. Ótimo dia a todos e tchau. Obrigado, tudo de bom. Bande Coruja, nossa dose diária de loucuras.
0: É dose diária de loucura mesmo, hein? Um abraço, meus amigos, trabalhando aí, ó. Ah, bom dia, Léo. Manda um alô pro meu irmão aqui, o Thiago, e a esposa dele, a Jéssica. É, nesse momento estão pegando a estrada sentido litoral. Acompanhando esse baita programa. Um abraço, é o Júnior de Concórdia. Ó, o pessoal de Concórdia aí, ó, ligado na Band FM. Um abraço aí pro Thiago, pra Jéssica. Tá na estrada, que legal. Valeu, hein? Todo mundo mandando mensagem. É muitas mensagens chegando por aqui. Meu Deus do céu. Depois o povo fica até brabo comigo. Ai, Léo, você não vê meu áudio.
27: Oi, Léo. Oi. Rogério de Uberlândia, Minas Gerais, vigilante.
0: E aí,
27: hoje,
0: mano?
27: Não tem panelinha, né?
0: Não tem panelinha, cara. Não, aqui não existe isso, cara. Não, aqui, viu? Aqui não existe isso, mano. Ah, mesmo! Mel. Oi, Mel. Como é que tá aí, Mel? Tudo certo por aí, Mel? Fala comigo, Mel.
1: Bom dia. Nossa, que legal. Olha, sextou com o Léo.
0: Tô aqui.
1: Eu nunca tinha ouvido você numa sexta-feira.
0: Ixi, vai ouvir
1: é
0: muito,
1: primeira
0: hein?
1: Vez. É. Fiquei muito feliz. Um beijo. Boa programação. Eu apareço picado na semana, porque eu tenho a primeira pausa, a segunda, né? E talvez hoje a terceira. Vou sair um pouquinho tarde. Beijão, Léo.
0: Valeu. Beijão pra você também aí. Um abraço. Obrigado, viu, Mel? Sempre a Mel tá... Ah, qual que é o país da Mel que ela tá aqui? Eu sempre esqueço qual o país que ela tá aqui, viu? Mas tá valendo, viu, Mel? Um abraço pra você. Obrigado pela sua audiência. Oi!
2: Alô, galera! Essa super fera, meu! Olha o Léo aí, meu! Brincadeira, bicho! Ô, louca, até as 5 da manhã, meu!
0: É nóis, tá assim,
2: mano? É isso aí!
0: Valeu, cara! Um abraço pra você, obrigado pela sua audiência, gente! Ó, 1h55, deixa eu dar uma paradinha pro intervalo, é rapidinho, gente! Eu prometo que é rapidinho, que daqui a pouquinho a gente volta com muito mais aqui na Band. Calma aí, tem uns loucos aqui, meu Deus! Ah, não, pera, volta daqui a pouquinho, aguenta aí, peraí! De coruja!

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11: É, gente, estamos aqui, ó, na Band FM para te fazer companhia na nossa madrugada mais gostosa do Brasil. Aí é bom demais, é bem melhor ter você junto com a gente aqui na Band FM, sempre com você, viu? Muito prazer, eu sou o Léo Júnior, eu tô aqui, ó, na sua rádio do seu jeito.

0: Band FM, boa madruga pra você, meus amigos. Vocês que estão ligados aqui na Band FM, tamo de volta, Gil. Tamo de volta na nossa madruga. Obrigado você pela sua companhia, pela sua audiência. Você tá fazendo o que é de bom aí? Me conta, vai. 11 999919197 pra você participar aqui junto com a gente. Meu Deus do céu, viu? Voltei. Deixa eu falar com o povo aqui, ó. Ó, mais gente participando pela primeira vez, ouvindo aqui o Band Coruja. Fala comigo,
1: bom
0: aí, vai.
1: Bom dia, Léo. Aqui quem fala é o refrigerista.
0: Refrigerista.
1: Guarulhos. Ah. Sextou pra nós.
0: Sextou?
1: Vem sexta-feira, sua linda.
0: Eita, nós! Sexta-feira, sua linda. Um abraço, meu amigo. Boa sexta pra você. Bom final de semana prolongado ainda por cima, né, cara?
2: Oi, bom dia. Bom dia, Léo. Bom dia a todos do Band Coruja.
0: E aí, cara?
2: José Aparecido, aqui de Jardim Perizo, lá de São Paulo.
0: José.
2: Opa, mais uma vez, sempre passando para desejar uma boa programação. Uma ótima madrugada, tudo de bom para você e a todos os ouvintes. Sensacional, hein? Show, muito bom de ouvir o Band Coruja. Estou junto aqui, vou até às 5, até o finalzinho do Band Coruja. Tô atento a tudo e a todos, hein?
0: Tô... Valeu, cara, um abraço pra você. Tá falado. Oi.
3: Gente, manda...
0: Que foi?
3: O Pix que vocês querem dar pra ele que ele não quer, manda pra mim, eu tô precisando, tô cheio de conta pra pagar. As corridas no aplicativo tá ruim, o povo tá viajando.
0: Tá devagar.
3: Pra mim.
0: Tá feio.
3: R$5 de cada um.
0: Já fica bom, né?
3: Eu já faço meus 500 do dia no Pix. Bora, gente, manda pra mim o Pix.
0: Na hora, hein? Bom dia, Léo. Aqui é o Thiago Socorrista de Ribeirão Preto. Hoje vai ter ouvintes de verdade, não de mensagem. Para com isso. Não em mensagens de IA. Que isso, gente? Ô, louco.
4: Bom dia, Léo. Thiago Socorrista de Ribeirão Preto.
0: Fala, Tiagão. E aí, mano?
4: Até que enfim, hoje a gente vai ter ouvintes ao vivo e não mensagens IA, hein?
0: Pera aí, pô.
4: Bora, que até as 5 da manhã tem turno ainda.
0: Não, mas não tem como ter mensagem de IA aqui. Aqui é audiência no Brasil inteiro, cara. Não tem nem como.
5: Ô, Léo, passa o Pix aí pra eu participar também, ué. Essa panelinha aí, pelo amor de Deus, ué.
0: Pelo amor de Deus, ué. Vocês não tem jeito, hein? Vocês não tem... Para de gritar, o que que é? Meu Deus do céu, olha, o povo na madrugada, principalmente os caminhoneiros, eu sou livre e guarde. Passar longe desse povo aí. 11 999919197. Oi.
6: Bom dia, Léo Júnior. Silvio de Araçatuba. O Diego foi no mêsversário do cachorro dele.
0: Ah, é no mêsversário. Verdade, o Diegão é pai de pet também, né? Pois é, rapaz, é pai de pet. Bom, eu também sou, né? Claro que o meu tá lá em casa. O meu cachorro é um pitbull. O nome dele é Zeus. Mas é assim, ele só bota medo porque ele tem um jeitão de bravo, mas não é nada bravo. Aquele lá, rapaz, de uma formiga, ele sai correndo da formiga. Mas é pitbull. Mas tem cara de bravo. Eu sou pai de pet. Não tem o que fazer.
6: Bom dia, Léo Júnior. Silvio de Araçatuba. O Diego.
0: Ah, já foi esse áudio que dele já. Já foi esse áudio. Oi.
7: Fala, Léo Júnior. Bom dia. Tão por cá no Puxa do Palito Doce, Usina Santa Adélia. Bora. 100% daquele modelo.
0: Daquele jeito, né, cara? Sextou daquele jeito. Muito obrigado pelo carinho de vocês, viu? A galera boa aqui curtindo, sintonizando a Band FM no nosso Band Coruja. Vamos ver o que o povo já tá falando aqui. John Tatu, ele chegou. Fala, John Tatu.
8: Fala, pau mandado Júnior. Beleza, filho? Bom dia hoje.
0: Cala a boca.
8: Diegão deu cano hoje, foi?
0: Deu? É. Hoje não vem, não. Hoje tá descansando. Diegão tá descansando hoje.
9: Bom dia, Léo Júnior. Parabéns pelo programa aí. Manda um alô pra Santana do Livramento. O Cristiano Padeiro, que trabalha na padaria Pampa, aquele
0: Cristiano Padeiro.
9: O Alex, que trabalha na Delícias do Trigo. Parabéns pelo programa. Manda um alô pro Davi, aquele cachaceiro.
0: Os caras chamando Davi de cachaceiro, velho. Ai, meu Deus do céu. Não, o Davi gosta dos bauruzão, né? Mas eu não vou comer, não, velho. De jeito maneira, de jeito
10: bom
0: nenhum.
10: Bom dia, meu querido. Bom dia a todos que estão ouvindo o Bando de Coruja. Jaderson Rodrigues aqui de Poços de Caldas.
0: Fala, Jader.
10: Eu tenho um programa aqui que chama Rota 21 Plantão. Nós estamos aqui de olho nas notícias policiais. Quero saber se alguém topa vir curtir o friozinho aqui em Minas Gerais, hein? Tá chegando devagarzinho e tá frio pra caramba.
0: E pois é, cara.
10: Um abraço pra vocês, fica com Deus. Valeu.
0: Alguns lugares aí do país, né? Alguns lugares tão calor, né? Nordeste deve estar calor. Alguns lugares o país ainda tá frio, né? É verdade. Estado de São Paulo aqui também. É, gente. Tem lugar que tá frio. Aqui, pelo menos, tá frio também. É, não é fácil não, né? Não é fácil não, viu? É 11 999919197. Você participa aqui junto com a gente? Fica à vontade, manda seu bom dia e conta aí, vai! Como é que tá sua madruga? Tá belezinha? Tá tudo certo por aí? Que bom, bom saber que você tá aqui na Band FM junto com a gente também, né? Deixa eu ver essa música aqui, vamos ver.
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0: Vai, vai, vai!

0: Sodomia.
1: Que é isso, gente?
0: Que
1: coisa mal horripilante é essa, mano?
0: Os blocos da moçada vem chegando, a gente vai se animando, a gente vai se encontrar.
1: Meu Deus do céu.
0: Tá batendo.

Ai, pelo amor de Deus, eu vou tirar disso aqui, cara. Não dá não, meu. Não dá, pelo amor de Deus, cara. É cada uma que a gente vê aí que eu vou falar pra você, viu? Pelo amor de Deus, 2:20. Esse é o nosso Band Coruja pra todo o Brasil até às 5 da manhã.

0: mais um áudio por aqui chegando. Vai, chega, chega comigo. Cola na grade aí, vai.
1: Ô, Léo. Oi. Já que você passou seu Instagram aí pra turma tá seguindo aí, pra galera seguir você aí.
0: Segue nós lá, segue nós
1: então,
0: lá.
1: Então fazer uns 10 segundos com a mulherada aí.
0: Ah, vai.
1: Faz uns 10 segundos aí pra nós. Manja.
0: Ah, o outro já. O outro já quer me levar pro mau caminho já. Já querem me levar pro mau caminho já, né? Não tem jeito, né, meu? É sempre assim, viu? Sempre assim, viu? Oi.
2: Bom dia, Léo. Somebody love por cá. No push da vinhaça, da usina Nardini, ligado com você e até as 5 da manhã.
0: Boa, tudo
2: bom, Léo? Sextou! Você tá doido, motorista? Trampando, hein? Sexta-feira nós é aqui, hein?
0: Sextou, papai! Um abraço pra você. Obrigado pelo carinho. Galera boa, ligado aqui na Band FM. Nosso Band Coruja até às 5, gente. Até às 5 da manhã no seu rádio.
1: Ô, Léo, toca a Tenda Alegria, Léo. Rimei.
0: Aí, ó, trem aqui, ó. Peraí. Meus amigos, tem outra também aqui, ó. Não, acho que essa aqui não é essa aqui. Ah, é alguma, tô alguma aqui. Não, deixa eu ver, acho que é essa daqui. Não é também. É uma música que eu vou achar aqui do Balão Mágico, tá? Eu vou achar uma boa aqui do Balão Mágico. O povo gosta do Balão Mágico também, né? Ó, bom dia, Léo Júnior! Aqui é o Clóvis de Rio Preto, adoro curtir a Band FM. Estou aqui, ó, sou o Vigia, trabalhando, tô na guarita e curtindo vocês. Que legal! Um abraço, meu amigo, pessoal. Trabalhando na madruga e curtindo a Band FM, coisa boa, né? Bom dia, Léo, sou o Roberto Salles, de Sebastianópolis do Sul, interior de São Paulo. Primeira vez participando aqui, mas sempre ouvindo a programação. Ótima sexta-feira para todos nós. Estamos aqui no Puxa do Palito Doce, na usina, e curtindo a Band pela primeira vez. Tá vendo só, gente? Quem mais tá por aqui? Quem mais? Os paros, o Brasil inteiro mandando áudio pra gente aqui, ó.
3: Oi. Fala, Léo, me chupa. Beleza, meu aqui querido? Manda um abraço aqui pra Araçatuba aqui, ó, e pra todos os vigilantes
0: viados. Tá louco,
3: viado.
0: Mano?
3: É nóis.
0: Qual o outro? Que é isso, cara?
1: Manda meu áudio, Léo!
4: Boa sexta pra você.
1: Manda meu áudio, rapaz! Bom dia! Boa sexta-feira aí, um grande abraço aí à galera da Tribo dos Magos! Tribo dos Magos, aqui um forte abraço a todos aí, viu? Ô, Léo, o Diego tá no litoral. Vai passar o fim de semana litorando, procede?
0: Não, mas vai nada, ele vai passar litorando mesmo, é, o certo seria.
1: Opa, mandado Júnior, manda um abraço aí pra nós aí da Frente 1 aqui da cidade de Sabino, usina Lins, beleza? Tamo aí por cá, ouvindo vocês aí, eu tenho um cachorrinho chamado Joey. Um ciúme da minha mulher, ela vem perto de mim, ele parte aqui, com os dentes latindo nela aqui.
0: Meu Deus, quer dizer, o cachorro odeia você, o cachorro. Ai, ai, o cachorro, ele chega perto da mulher, o cachorro odeia. O cachorro vai pra cima dele. Você já tem um cachorro assim já? Eu já tive cachorro, aqueles da raça Pinscher, né? Ah, não, aqueles lá, eu vou falar pra você, velho. Eles já são nervosinhos de nascença já.
5: Fala, Léo, beleza? Fim de São Paulo. Ô, Léo.
0: Oi.
5: Ô, meu, vi um OVNI, mano.
0: Você viu um
5: voador, cara. Aqui na 23 de maio, irmão.
0: Não acredito, mano.
5: Muito louco, mano. Os caras papas. Vai ver, vai sair no noticiário aí. Tamo junto aí, irmão. Muito louco. Meu, fico brilhando. Valeu, um abraço.
0: Viu? Ficou brilhando, ficou naquela coisa, né? Tipo assim, ó. O disco voador passou tal nas nuvens. Eu fiquei observando aquilo lá, entendeu? Ficou daquele jeito, né, cara? Ficou bom. Puta, meu negócio brilhou. Aí o negócio até sorriu pra mim. Não, o negócio até sorriu pra mim ali, sabe? E aí, eu acabei retribuindo um sorriso pra ele. Tá, e pá, e pum. É isso aí, mais ou menos isso aí, né, cara? O que é a verdinha? A verdinha é complicado, velho. É complicado, oi.
5: Bom dia, Léo. Sextou, bebê. Hoje é dia da perereca beber leite de canudinho.
0: Cala a boca!
5: Felipe Uber, carioca.
0: 11999919197. Ó, o Luiz Caipira aqui. Fala, Luiz.
6: Aí.
5: E a cidadã, hein? Já perdeu a mulher pro cachorro? Ah, pode.
0: Já? Ai, ai, ai. Puta, mano, o cara já perdeu a mulher pro cachorro, cara. Aí é complicado, hein? Ah, bom dia, meu. Tamo aqui até as 5 da manhã. Felipe de Sorocaba. Valeu, Felipão. Um abraço pra você, nós, mano. Valeu, valeu. Oi, quem que é o Marlon? Fala, Marlon.
6: Bom dia, bom dia, bom dia, Léo. Marlon de Poá. Tá cedo pra falar que os caminhoneiros é corno?
0: Olha, cara, nunca é tarde pra falar que os caminhoneiros é corno. Nunca é tarde pra isso, cara.
7: Bom dia, Léo. Fabiano de Sorocaba. A pior coisa que você trabalha no feriado é você não receber. Nossa. Essa porcaria dessa escala um por um só veio pra atrapalhar. Você trabalha no final de ano e não recebe por causa dessa bendita escala.
0: Entendi, entendi.
7: E todos os feriados também. Perdi ganhar R$400 por causa dessa porcaria dessa escala um por um.
0: Cara, que isso, cara?
7: Bom dia, Léo.
0: Peraí, velho.
7: Sorocaba.
0: Peraí, cara. Já vai, os caras já vão começar já a chorar, velho. Ah, não, velho. Não dá, cara. Não. Pera aí, velho. Não pode, não vale chorar agora, velho. Não vale chorar agora. Por favor, hein. Por favor, hein. Onda, 11999919197 do nosso Band Coruja que prossegue por aqui.
8: Fala, Léo. Aqui é o Fred aqui da França, todos os dias escutando vocês aí.
0: Ô, Fred.
8: Da hora ver que você mantém o clima, mantém a loucura que é esse programa pela madrugada.
0: Ah, não é fácil.
8: Valeu.
0: Não.
8: Faz as minhas manhãs mais felizes, mais animadas. Pra cima!
0: Aê, um abraço pra você. Cara, a gente tenta, né? A gente tenta pelo menos, né, meu?
9: Oi, Léo. Rosa Júnior. Ei. Ô, tá falando em Pix aí, ó. Quem quiser mudar Pix pra mim, eu tô aceitando, viu?
0: Mais uma que aceita Pix. Ai, ai, ai. Não, ninguém tá falando de Pix aqui, não. Pera aí, gente. Pelo amor de Deus, que Pix.
10: E aí, Léo Júnior?
0: Oi.
10: Tem que morar em Sorocaba ou mandar o Pix pra entrar nessa panelinha aí?
0: Não é
10: panelinha. Abra seu coração.
0: Já falei que não é panelinha aqui, cara. Não existe panelinha, coisa nenhuma aqui. Para desse negócio de panelinha. Para de falar isso aí, cara.
11: Bom dia, Léo. Bom dia.
0: Vai.
11: Fala, Léo. Bom dia, Léo. Novamente. Léo, vamos fazer um negócio pra ficar bom? Casa comigo, 100 mil, roupa lavada, aí o amor não divide. Bora!
0: Cara, vai se lascar você, velho. Me erra, velho. Me erra, cara. Me erra, velho. Olha a onda. Olha a onda. Vai lá, região!
12: Leozinho Júnior, a cidade tá cheia, bonequinhos pra todo lado, bonequinhos e bonequinhas, todo mundo pra parada gay. Região, amigo das biba.
0: O região, o negócio é as bonecas. As bonecas da madrugada. O negócio do região é o travecão. O traveco. O região ama, é. Ele gosta. Por isso que ele tá ali onde ele tá.
13: Onda, onda, olha a onda.
0: Fala, Léo, aqui é o Kikinho. Auriflama, é isso? Auriflama. É, sextou, bebê, pra cima.
13: Molhou o seu pé.
0: Rodando o trecho.
13: Molhou tá do copinho.
0: E curtindo a Band FM, um abraço pra você. Tamo junto, parceiro. E quem mais tá por aqui mandando mensagem? 11 999919197 pra você participar junto com a gente aqui no nosso Band Coruja. Oi.
14: Bom dia, Léo. Tudo bom? Ô, me ensina aí como é que faz pra participar dessa panelinha, pra você colocar meu áudio, que nem você coloca desses caras. Da hora aí.
0: Ah, mas peraí, cara.
14: Manda a chave do Pix que eu pago aí, cara.
0: Mas, mano, ninguém coloca áudio dos mesmos. Eu sempre mudo. Não tem como, cara. Eu costumo mudar, eu coloco o áudio de todo mundo. Quer ver? Ó lá, já o Muriloco. Tem pão que eu não coloco o áudio dele. Mas é que o Muriloco, ele é bem ativo, né? Esse aí, ó. O médico, quando ele nasceu, quando bate na bundinha do nenê, acho que ele bateu a cabeça dele, velho. Só pode. Que ele bate na bundinha do nenê quando nasce, né? Ele fica dando aqueles tapinhas, né, na bundinha. Murilo, o Muriloco já foi outra pegada já. O Muriloco bateu na cabeça sem querer, encostou na quina lá. Encostou na quina lá e ficou desse jeito aí. E ficou assim desse jeito. Não tem muito o que fazer.
15: E aí, Leléu? Já cansou já, mano? Já cansou? Não chegou nem na metade ainda, hein? Cala a boca e aguenta! Até o final! Leozão, quando que você vai estar pra Sorocaba, hein, mano? Eu sou de Sorocaba também. Cê...
0: Não, mas cara, eu moro em Sorocaba, mano. Eu tô todo dia em Sorocaba, mano. Eu moro aí, na verdade.
15: Sabe disso, mano, né? Fala pra mim, quando que você vai estar pra cá, mano? Que eu quero atropelar você! Canta aí, canta aí! Toca a trilha, né? I did it,
0: imagina, cara, mano, viu? Quando você vai dar esse Sorocaba, por quê? Eu vou atropelar você, cara maldoso, mano. Não, puta cara maldoso esse Muriloco, velho.
15: Bateram na sua bunda. Que bicha.
0: Não, bateram na sua, na verdade. Bateram a cabeça dele na guia, eu acho. Meu Deus do céu, pro Muriloco ser desse jeito. Vocês acham, gente, que bateram a cabeça do Muriloco na guia do hospital e ficou desse jeito, meu?
16: Olá, olá, bom dia, rapaz. Esse Murilo aí só anda cheirado, velho. Você tá doido.
0: Retardado, né, velho? Retardado total, né? Ai, ai, ai, ai, ai, ó. Eu gosto dessa música do Guns, cara. Guns N' Roses, é isso? Guns N' Roses. É do Guns, é do Guns. Tal, rock and roll na veia. Rock and roll, rock and roll.
17: Toma cuidado com o Muriloco, hein, Léo Júnior. Ah. Ele tem fama de comedor de locutor.
0: Sai pra lá, cara. Some daqui, velho. Ô, Deus o livre, velho. Tô fora disso aí, mano. Oi, bom dia.
18: Ô, Léo, você falou que o Murilo é um cara ativo? Sei não, hein? Ele acabou de sair do mansão aqui com todo torto, todo quadrado. Eu fiquei sabendo que lá no mansão agora tem uns menininhos de... Quer dizer, umas meninas com três pernas.
0: Uns bonequinhos.
18: Será?
0: Umas bonequinhas, né? Ai, meu Deus do céu, cara. Olha, a gente só tem maluco nesse programa aqui, meu. Só tem maluco, oi.
19: Bom dia, Léo. Porra, o cara trabalha... Um por um e tá reclamando, bicho.
0: Reclama
19: o cara
0: da vida.
19: Tem mais de 180 folgas no ano.
0: Pois
19: e
0: é.
19: O cara tá reclamando.
0: Pois é.
19: É brincadeira, viu? Brasileiro reclama de tudo. Forte abraço.
0: Valeu, mano. Eu não posso reclamar, né, mano? Porque eu não posso reclamar. Eu não posso reclamar porque não dá. Não tem como reclamar. Puta, eu fico em casa mais tempo do que eu tô aqui,
16: olá,
0: né?
16: Olá, oi. Lago, bom dia, rapaz. Esse Murilo aí só anda cheirado, velho. Você tá doido.
0: Ai, a cara do Muriloco, velho. Ah, outra aqui já. Mais um. Aqui, ó. Deve tá maconhado, só pode.
20: Fala. Léo, o cara tá aqui, mano.
0: Oba. Ó, esse aqui deve ter fumado uma maconha daquelas, mano. Esse aqui deve ser maconheiro até umas horas, ó lá. Ó.
20: Fala. Léo, o cara tá aqui, mano. Ô, baixou aqui a nave, mano. Peraí, vou falar com o cara aqui. Eu tô parei meu carro aqui, peraí.
21: Ei!
20: Tá, chega aí.
0: Tá firme nas verdinhas aí,
20: meu? Qual é o seu nome? Mano, Léo, manda um salve aqui pra Band, até as 5 da manhã. Aí, Léo, é nóis.
0: Vocês acham que eu sou obrigado a ouvir isso, mano? Vocês acham que eu sou obrigado, meu? Sexta-feira, ouvi essas patifarias desses caras aí, cara. Meu Deus do céu, eu não acredito, filho. Olha, me colocaram nessa escala de sexta-feira. Eu tô lascado, velho. Eu tô lascado com esse povo aqui.
22: E aí, Léo, beleza? Bom dia.
0: Bom dia.
22: Rapaz, uma boa sexta-feira toda aí. Rapaz, mandei R$25 aqui pra uma moça aqui. Eita, chamada boa do trem, viu? E aí, Léo, beleza? Bom dia. Rapaz, uma boa sexta-feira toda aí. Rapaz, mandei R$25 aqui pra uma moça aqui. Eita, chamada boa do trem, viu?
0: Oi. O cara manda uma chamada, ele manda o pix pra mulher, a mulher manda a chamada de vídeo. Vai saber se não mandou outra coisa aí, mano. Mandou outra coisa pra você, você já tá pensando que é outra. Olha, cuidado com essas chamadas aí, viu? Cuidado com essas chamadas aí, hein?
23: Bom dia, Léo.
0: Oi.
23: Nossa, eu não sei qual foi a água que esse cara tomou, mas ela tá bem batizada, né?
0: Tá.
23: Juntamente com a erva que ele comeu.
0: Totalmente.
23: Não fala nem que ele fumou, ele deve ter engolido. Ele
0: comeu a erva. Ai, caramba. Não, vai pra ser desse jeito, cara. Meu Deus do céu, como é que pode, né? Outro, viu os alienígenas nas nuvens e tal, e aquela coisa toda, né?
24: Ô,
1: Boa noite, Luan Santana. Alô, Bande Coruja. Boa noite. Ei, Bande Coruja.
0: Oi. Eu acho que eu devo ter um imã, cara. Eu devo ter um imã que atrai essas coisas. Só pode, mano. Não, não é possível, cara. Não é possível. O cara me chama de Luan Santana, velho. Eu tô lascado com essa. Olha. Eu tô lascado com essa gente aqui. Ah, deixa eu ver aqui, ó. Olha, será que o Egito vai dar trabalho pro Brasil sábado? Não sei não, hein, mano. Sei não, hein, cara. Sei lá, hein. Será?
2: Hi, Leo. 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Thank everybody. See ya.
0: Thank you.
3: Oi. Boa noite, Léo. E aí, já chegou os babalvos do Diego aí? Oi, com o Diego, a gente boa. Oi, com o Diego. Oi, o babu chupa o ovo do Diego.
0: Ah, que isso, cara? Fica. Meu! Para de falar mal do Diegão, velho. O Diegão tá de folga hoje, tá descansando, na boa, em paz. O cara tá dormindo essa hora, cara. Puxa vida, hein, velho? Oi.
4: Fala, bom dia. Meu amigo, a rapaziada tá meio estranha hoje aí, hein?
0: Como tá, viu?
4: Já usou nóia, né, droga?
0: Já usou droga, né, nóia? 11 999 99 1997. Cara, só tem doido aqui, meu. Ai, ai, ai. Vamos relembrar a música dos Mamonas aqui, ó.
24: Atenção, Krezebeck.
0: Ó.
24: Krezebeck, meu filho. Vamos lá que vai começar a baixaria.
0: Vai, ó, a baixaria já começou faz tempo aqui nesse programa já. A baixaria começou faz tempo no Bande Coruja.
25: Bom dia. Então, eu vou falar pra vocês. Esse programa, de vez em quando, ele é muito divertido.
0: Ah, de vez em
25: quando. Eu agradeço ao Diego. Agradeço aos próximos programadores que vão estar aí.
0: Sei, sei.
25: Terminando seus programas e levando o rádio da Band até as 5 da manhã.
0: Aham, entendi. E,
25: como você sabe bem, a situação do país não vai bem, a gasolina tá cara.
0: Já vai começar lá.
25: As mulheres estão tendo uma taxa de natalidade muito baixa, porque só estão tendo um filho. Você sabe também, né?
0: Olha lá.
25: Esses caminhoneiros, a vida do caminhoneiro é difícil, porque pega muita estrada.
0: Olha lá.
25: Dorme dois, três dias, quatro, cinco meses fora de casa.
0: Nossa, então aí já é demais, hein, cara? Calma aí também, já tá. Você quer ferrar com os caminhoneiros já também, né, cara? Pô, os cara quer voltar pra casa logo, você já fala 5, 10 meses já, pô.
25: E os hospitais estão daquele jeito. Você entra lá ruim e sai de lá pior.
0: Olha, eu vou te falar uma coisa, esse cara aqui, se você estiver numa pior, se você estiver numa depressão, preste bem atenção que eu vou te falar. Se você estiver numa depressão lascada, ouça esse áudio aqui, ó.
25: Tudo isso contando o problema grave político de roubalheira.
0: Olha, tá vendo?
25: Sacanagem.
0: É, não, eu não vou nem colocar o resto. Se você estiver em depressão, coloque esse áudio aqui. Não, o seu dia vai ficar bem melhor, tenho certeza.
23: Ô, Léo.
0: Oi.
23: O Caps tá sentindo falta deles. Eles fugiram de lá, certamente.
0: Fugiram. Acho que a maioria dos ouvintes aqui do Bande Coruja, né? Fugiram do Caps, né? Só eu que sou um cara normal aqui, viu? Só eu que sou um cara normal aqui no programa. Pelo amor de Deus. 11 999 99 1997. Pra você participar junto com a gente. Nosso Bande Coruja tem às 5 da manhã, meu filho.
26: Falando em ouvinte retardado, será que o Davi já foi dormir?
0: Tomara, né, cara?
26: Ou será que ele foi produzir o macarrão de água de chuca dele?
0: Ah, que isso, cara? Sai, cachorro!
27: Tá frio, pegando esses sacos gelados aqui, você tá doido?
0: Pera, você tá pegando aonde o velho do lixo?
27: Aqui, você tá doido?
0: Pera aí.
27: Gelado aqui, você tá doido?
0: Pera aí!
27: Tá frio, pegando esses sacos gelados aqui.
0: Ô, velho do lixo. Você tá pegando no saco. Ô, velho do lixo, me explica essa situação. Você tá pegando no saco gelado aí, cara. Lá ele, cara, lá ele. Lá ele, cara, lá tá ele.
27: Bem? Vamos que vamos, meu velho do lixo, sai cachorro.
0: Ah, velho do lixo, esse velho do lixo não tem jeito, hein? E tá frio, cara, alguns pontos aí tá frio, hein, do país, hein? Oi. Ô, Leo,
27: você que gosta de pegar na crista do Murilo Louco aí, com quantos cornos se faz um bando de coruja à noite?
0: Com quantos cornos?
1: Eu disse.
0: Cara, milhares, mano. Milhares, cara, milhares, não tem nem tempo. É incontável o negócio, é incontável.
5: Pelo amor de Deus, alguém liga pra cortar o áudio desse cara aí, vai cagar, velho. Pelo amor de Deus.
0: Ai, ai, ai.
5: Que tédio ouvir esse áudio.
0: Tédio, né? Não, eu falei, se você tiver em depressão, com problemas, coloca esse áudio, cara, coloca esse áudio, mano. Aí você vai ouvir. Ó, vou colocar a música do meu avô aqui, ó. Ó! Aê! É, pra quem não sabe, esse é o meu avô, o Mário Silveira. Mário Silveira também, que já foi locutor de rádio. É, gente, meu avô cantando o Velho Babão aí, ó.
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0: Beijo, peraí, tô com saudade dele, viu? Vai lá.

0: outro na esquina.
1: É tipo Reginaldo Rossi, né? Cantando
0: você,
1: assim,
0: ó. Princesa, vem rebolando. Coisa bonita de se ver.
1: Olha lá, velho. Velho babão é estilo Muriloco aí, ó. Estilo Muriloco.
2: Ai, você tem que ir, Guilherme Maca. Cala a boca, Léo. Você cala a boca, mano. Bora, bora. Vem então pra você tirar essa rádio do ar. Até as três.
3: Ô, Belelé, ó. Acabei de parar na Oxxo aqui. Ah. Peguei uma coquinha, um doguinho.
1: Ai, nossa. Uma coquinha e um doguinho. Ah.
3: Vou me alimentar porque até as cinco tem chão, hein? Ô, Leozão, sabia que o Marcos Braga, ele fazia o que você faz aí? Eu tocava um monte de áudio aleatório de bosta, um atrás do outro, mano. Quando ele entrou na rádio, ele tinha cabelo. Ele morreu careca, velho. Você que é isso, Léo? Não, né? Então faz uma panela, mano.
1: Que isso? Gente do céu, você quer ficar em depressão? Ouça o áudio do Muriloco, cara.
0: Velho babão.
1: Meu Deus do céu, gente.
0: Seu velho babão, coloco din-din em tuas mãos e posso ganhar o teu coração.
1: É o velho babão pra todo mundo.

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1: Muito bem, esse é o meu avô, gente. Mário Silveira, velho babão. Ó, bom dia, Léo. É, bom dia, bom dia. Chopre, a primeira vez participando. Sou de Vitória da Conquista, Bahia. Josué, seja bem-vindo, hein, Josué. Um abraço, mano. Obrigado pela audiência. Tá curtindo a Band FM com a gente, que legal. Luciano Oliveira também tá junto com a gente. Fala, Luciano.
2: E aí, Léo, beleza? Beleza, rapaziada? Aqui é o Luciano, aqui do Sorocaba, aqui.
1: Ó,
2: faz uns dias, comecei a trabalhar esses tempos aí agora à noite. Faz uns dias que eu tô curtindo vocês aí. Beleza? Manda um abraço aí.
1: Que legal, hein? E o povo sintonizando a Band, né, cara? Isso que é legal. A maior audiência do país aí, a Band FM. Que legal. Alô, Sorocaba e região também. Todo o Brasil ligado aqui no nosso Band Coruja. Vamos ver mais um áudio, vai.
3: Eu já desconfiava desse velho do lixo aí. Mas explícito assim, catando sabe gelado no meio da rua. Olha, vai ser preso aí, ó, velho do lixo.
1: É, cara, dele falou que não, tô aqui pegando saco gelado. Tem cabimento uma coisa dessa, o velho do lixo? Dessa altura do campeonato, velho do lixo. Pô, saco gelado ainda, hein, caramba.
4: Bom dia, Léo. Vamos ver se você escuta meu áudio, né? Porque o Diego, eu já perdi a esperança, você tá doido. Escuta aqui porque tem que escutar pra tocar a noitada, porque senão você tá doido, já tinha desanimado de escutar.
1: Já era.
4: Diego só tem a panelinha dele e é só lá mesmo.
1: Entendi, entendi.
4: É brincadeira da parte, meu amigo.
1: Valeu, mano,
4: tamo junto. É o Igor aqui de Pouso Alegre. Vigilante, famoso vigilante, camelo, né? Fazendo ronda. Você tá doido.
5: Estamos a caminho de ser um velho babão. Você veja bem, eu estava numa festa.
1: 11 999919197 para você participar junto com a gente. Quem mais? Tem mais alto chegando. Pessoas novas. Olha que legal também. Pessoas novas chegando com a gente aqui
6: na
1: Band.
6: Bom dia, galera do Band Coruja. Marcelo da Transpaz. Bom dia, bom dia. Taxista é tudo boiola, hein?
1: Para, velho. Para de xingar. O outro manda uma foto aqui, velho. Olha isso, cara. Eu não quero falar o que tem nessa foto aqui, tá? Tem um couve-flor, tem um morango. É, não. Deixa quieto, vai. Oi, bom dia.
7: Bom dia, bom dia, bom dia, Léo. Bom dia com alegria.
1: Bom dia, bom
7: e
1: dia,
7: aí?
1: Bom dia.
7: A panelinha não vai ter hoje.
1: Não, não tem
7: Diegão
1: panelinha.
7: Diegão não veio, né?
1: Não.
7: Então, vamos formar nossa panela hoje. Panela de Sorocaba.
1: Ah, que panela de Sorocaba o quê, cara? 11 999919197 pra você participar do nosso Band Coruja. Ó, até 5 da manhã tem chão, hein? Quero você participando com a gente. Tem alguém que faz aniversário hoje? Vamos dar parabéns pra quem faz aniversário hoje. Parabéns pra você que hoje completa mais um ano de vida. Muitos anos de vida. Aproveite seu dia de hoje. Será um dia maravilhoso pra você. Parabéns pra todos os aniversariantes. Meu já foi dia 22 de abril já, né? Já era, já. Já era. Já eres, já eres, já eres. Oi!
8: E aí, ó, boa noite pra nós, Orlando Silva, Leonardo Duarte, aqui, ó, e o Bocona Royal, motorista de aplicativo,
9: no primeiro,
8: tamo junto, cachorro! Dieguinho, liga nós.
1: Beleza, aqui é o Léo Júnior que tá falando hoje, hein, cara. Um abraço pra você aí. Ó, quem mais tá por aqui, ó? É, bom dia, Léo. Manda um feliz aniversário pros irmãos gêmeos aqui, o Marcelo e o Calango. Angico. Beleza, Marcelo e o Calango. Tá bom, tá bom. Um abraço, obrigado pela audiência. Boa madrugada pra nós aí, mano.
10: Bom dia, Léo, meu lindo.
1: Oi,
10: eu sou amiga do Diego e quero ser sua amiga também, viu?
1: Tá bom, tá bom.
10: Beijo, Tânia.
1: Ó, ô, Tânia, se é amiga do Diegão, é amiga minha também, tá bom? Beleza. Aê.
11: Preciso te encontrar. 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
1: 999919197 pra você participar aqui do nosso Band Coruja pra todo o Brasil. Oi, bom dia, fala comigo!
12: Fala, Léo, meu patrão. Hoje tô aqui interando 34 anos, meu jovem.
1: Olha
12: feliz
1: isso!
12: Aniversário pra nós.
1: Fala aí, obrigado. 34 anos, mano, é isso aí. Você já tá velho, já, hein, cara? Cara, eu tô com 38. Cara, tem hora que eu esqueço que é a idade que eu tenho. Você acredita que eu cheguei e pensei, cara, não vou fazer aniversário, né? Foi em abril. Eu fiquei pensando, vou fazer quantos anos mesmo? Caramba, velho. A gente vai pra vai passando o tempo e a gente esquece a idade que tem, né? Eu tô com meus 38 anos, vai. Eu tô chegando nos 40 daqui a pouco aí já. Tô ficando velho também. Tô ficando velho. Nossa, outra aqui, ó, o Adriano. Você, como um cidadão de Sorocaba, você já foi no Cine Dom José? Claro que eu já fui, cara. Já fui no Cine Dom José. Caraca, mano. Pô, faz tempo isso já, hein, cara. Já fui, já. Pô, na época que eu fazia o Senac, mano. Eu no curso de rádio do Senac, né? Isso 2000 e tralalá. 2000 e tralalá. Peraí, dois, não, três, quatro, dois mil e... Deixa eu lembrar aqui, gente, peraí, 2000 e... É, 2007, pronto, lembrei, 2007. Cine Dom José, não quer nem falar disso aí, velho. Quem nunca foi no Cine Dom José, 2007, cara, 2007. Fui no Cine Dom José, eu não quero falar o que que rolava lá. É filmes. Cine Dom José, não tem, não existe mais aí em Sorocaba o Cine Dom José, né? Ah, seu espertinho, você foi no Cine Dom José, né? Caramba, faz tempo que eu já fui, 2007, cara, que eu fui no Cine Dom José, 2006, alguma coisa assim, vai.
0: Bom dia, Léo, aqui ó, o sol já raiou já, aqui já é 7h50 da manhã.
1: É mesmo?
0: Pega essa montanha aí dos Alpes italianos.
1: Ó, cara, hein? O dia tá bonito aí, hein? O dia tá lindo aí, cara. Ó, o Murilo, que eu acho que já foi no Cine Dom José.
13: Ah, eu fui muitas vezes, hein? Eu saía da ETEC ali do Rubens, subia, pá, parava lá no Dom José, já conhecia o pessoalzinho lá, né? Sentava nas cadeiras, tudo gratinada, pra assistir o filme do Davi.
1: Ai, meu Deus do céu, eu posso com esse cara, eu posso com essa gente? Não pode, cara, não é possível.
14: Bom dia, Léo. Aqui é o Cledson de Leicester, Inglaterra, indo trabalhar.
1: Inglaterra, aí, ó.
14: Escutando vocês aqui, acompanhando pelo aplicativo.
1: Ô, mano, como é que você aguenta ouvir a gente, cara? É isso que eu queria saber. Como é que você consegue na Inglaterra? Tem tanta coisa boa pra você ver que você vai ouvir justamente o Band Coruja, mano. Tamo lascado, cara.
14: Eu fico ligadão aí o dia inteiro na Band FM. Tchau, obrigado.
1: Valeu, mano, um abraço pra você. Obrigado pelo carinho, hein. Ah, deixa eu ver aqui. Muito macho esse programa. Como é que é? Muito macho nesse programa, Léo. É, Luana, que fiquei sua fã hoje. É, deixa eu ver aqui. O que ele falou aqui? Legal, falou que a Luana ficou minha fã. Tá bom, então, tá mandado aqui. Quem é você? Não tem nome no WhatsApp, mano. Não tem nome, não tem. Cara, o cara não faz o WhatsApp e não tem nome. É complicado, hein? Dom José. Não, não, cara. Dom José era raiz, cara. É, exatamente. É, o negócio era raiz, cara. Era raiz o negócio lá. 11 999919197. Ô, Léo, você iria nesse churrasco aqui? Olha... Eu confesso que eu iria nesse churrasco, sim. Não, sem dúvidas, eu iria, claro. Comer uma picanha, né, cara? Comer uma picanha é bom, né? Uma picanhinha aí no churrasquinho, né? 11 999919197, oi!
15: Não é possível uma coisa dessa, não, cara. Esse Murilo é muito louco, velho. Não, isso não é normal, não, cara. Isso já é assunto já pra internação, Léo. Pelo amor de Deus, cara. Alguém chama lá o SAMU pra tirar esse cara da Uber e levar pro sanatório. Esse cara tá completamente louco.
1: Não, mas você imagina alguém pegando um carro, pegando Uber, lá o aplicativo, no caso... E é um muriloco, velho. Ó, vou pra rua tal, no bairro tal. Você imagina? Eu não entraria mais nem a pau num carro desse. Eu não entraria, velho. Pra quê? Tá louco? Deus o livre.
16: Eu fui nesse cinema aí que tinha aí, quando eu morava em São Paulo, aí no... meio do Largo do Paissandu aí. É Largo do Paissandu. Tinha um cinema aí, só passava filme top. Ver as mulheres tudo pelada. Era gostoso, hein?
1: Não, mas no caso é o Dom José, cara. É de Sorocaba isso aí. Esse é de Sorocaba.
17: Bom dia, Léo. Bora que bora, então. Bora na rua e vou pro cá. Baixa o áudio aí, ajudando. Baixa aí, secretário. Mandou um negócio pro programa lá, pô. Santo vai ser o palco de hoje. Positivo, Léo. Bora que bora, então. Bando em coruja, meu rebitão da madrugada.
1: Valeu, mano. Um abraço pra você. Muito obrigado pela sua audiência. Manda lá sua mensagem pra gente, 11 99991-9197, pra você participar aqui do nosso Bande Coruja pra todo o Brasil. Vamos fazer o seguinte, vou fazer um intervalo rapidinho. Daqui a pouquinho tem muito mais loucura na sua madrugadinha. Sai daí não que eu volto já já, peraí.

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1: É isso, gente. Estamos de volta aqui no nosso Bande Coruja. Agora para todo o Brasil. Muito obrigado pela sua audiência, pelo seu carinho. Manda a sua mensagem pra gente. Eu quero você aqui comigo, viu? Muito prazer. Eu sou o Léo Júnior. 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

0: o dia.
1: É a sexta-feira, chegou, né? Sexta-feira, sua linda! Ah, meu Deus do céu! É dia de maldade, é dia de tomar uma, não? É dia de tomar uma, né? Você vai lá pro nosso WhatsApp 11999919197 pra você participar do nosso Pão de Coruja. 4 da manhã, 4h10 aí, tem o momento do Região Taxista, hein? Quero ver os caras aqui mandando ver. 4h30 da manhã tem o nosso... O que tem 4h30 da manhã mesmo? Hã? A hora do boi, lembrei aqui. 4h30 da manhã tem a hora do boi!

0: bem aqui o nosso finalzão de semana. Sexta-feira chegou. É bom demais ter você ligado aqui na Band FM. Manda lá sua mensagem pra gente. Seu áudio. Manda áudio, hein? 11 999919197 pra você participar junto com a gente, conosco por aqui.
1: Olha, ó, Júnior, não dá uma coceira na sua bunda quando chega sexta-feira?
0: Ah, cara, para com
1: olha
0: isso.
1: Olha, Júnior, você é viciado em pornografia?
0: Ah, cara, para com isso, velho.
1: Olha, Júnior, não dá uma coceira.
0: Não vem ficar fazendo pergunta pra mim, cara. Sai pra lá, mano. Sai pra lá, viu? Oi.
2: Pé, tropa aí. A tropa tá aí, ó. DVD e o Magrinho. Alô pra geral aí, valeu. Fé, só bala. Fé em Deus. Fé em Deus, tropa do Catarina. Fala, Diegão. Nós tá aí na pista, hein?
0: Ô, mano, aqui é o Léo que tá falando. Diegão hoje tá descansando de boa. Entendeu, brother? Entendeu, brother? Deixa eu ver aqui mais um aqui, vai.
3: Ô, Léo. O programa tá muito bom, hein? Até agora eu não fui embora. Tô aqui no caminhão escutando vocês, hein?
0: Ainda bem, né, cara?
3: Você tá doido. Errando isso aqui, carreteiro Rio de Janeiro, tá frio pra caramba aqui.
0: Ah, tá frio aí também? É? Caracas, hein? 11 999919197 pra você participar aqui junto com a gente da nossa madrugada. Você que tá acordando agora também, muita gente acorda de madrugada pra trabalhar, ou tá em casa, aproveitou a feriado prolongado, já emenda tudo já, né? Faz uma ponte aí, já emenda, vai viajar, vai fazer alguma coisa da vida. Vai fazer alguma coisa que preste aí, sei lá o que você vai fazer. Vai aprontar, fazer alguma coisa aí, né?
4: Bom dia, meu amigo Léo. Aqui é Adão de Campos.
0: Fala, Adão.
4: Tem consciência de botar a música de Zezé Camargo e Rúlio Peça? Obrigado, meu amigo. Bom final de semana.
0: Valeu, mano. Inclusive, acabei de tocar o Zezé de Camargo e Luciano aqui, viu? Beleza? Um abraço pra você. A outra aqui, ó. Bom dia, Léo, beleza? Os 5 funcionários remoto está de folga também. Abraço você, daí. Valeu, cara. Um abraço pra você. Tem esse negócio de funcionário remoto. Cara, eu não gosto desse negócio de ficar, vou trabalhar remotamente de casa. Eu quero vir logo na empresa, que trabalhar remotamente. É outra coisa que fala. Eles não falam trabalhar remotamente. Esqueci o nome agora. É uma desculpa pra não vir trabalhar, né? Ah, pare, viu? Vem logo na empresa, cara. Eu já sou velho mesmo. Eu gosto de estar aqui na empresa. Eu vou ficar aqui remotamente trabalhando. Então eu vou fazer um estúdio lá na minha cama, trazer o microfone da Band lá e ficar lá falando da minha cama mesmo lá. Pronto. Faço o Band Coruja lá no meu quarto. Pronto. Aí, fala, estou trabalhando remotamente. Ah, vá, que é isso, viu? Oi, bom dia.
5: Ô, Léo, o Murilo tá dando trabalho aqui. A gente sabe lidar com ele, é assim mais ou menos, ó. Murilinho, manda a fotinho da esposa, manda. Ah. Manda daquele aqui da Shopee, manda a fotinho, manda.
0: Ah, meu Deus do
5: céu. Manda, meu amor, manda pro papai, manda.
0: Aí o que acontece? Ele some, né? Ah, é igual o diabo foge da cruz, é. Aí o Muriloco some, né? Quando fala isso, então, é. Ah, fala, manda aquela fotinha lá, manda. Ô, Muriloco, manda aquela fotinha pra gente. Na hora ele some, na hora, gente. Você vê como é que é o negócio? Bom dia, família Band FM. É, sou novato aqui também, mas venho acompanhando você há dias. Ah, melhor intermediador, né? Eu nunca sei. Melhor programa seria da madrugada, é isso? Tô ajeitando as coisas pra começar o dia de trabalho. Vocês são demais. Anderson de Monções, interior de São Paulo. Ligado na Band. Seja bem-vindo, amigão. É nóis por aqui.

0: Nozes e Nozes.
1: Bom dia, bom dia, bom dia, Léo. Então, você é amigo do Canela Fina, é amigo teu também. Só uma pergunta, você também é robusto da Canela Fina? Ele até era dos 40 janelinha, câmbio.
0: Não, não, eu não tenho canela fila não, cara. Eu não tenho canela fila não. Canela fina, não tem canela fina. Oi.
2: Já passa o ódio da gente, tem que estar morando em Sorocaba. Eu já fui de Sorocaba, viu? Eu morava lá no Jardim Gutierrez, mas agora moro aqui em São Paulo, no Bom Retiro. Morei no Gutierrez, já morei no Vitória Regis.
0: Nossa, já morou em um monte de lugar em Sorocaba.
2: Vários lugares lá, Júlio de Mesquita. Nossa. Mas agora moro aqui em São Paulo. Então manda um pix aí pra você falar meu áudio, velho.
0: Caraca, velho, você já foi meio cigana, você já morou em Sorocaba inteira, então, ali, mano? Zona Norte em peso ali, você já morou então, né? Pelo jeito, em Caracas, hein? Vamos pra mais um áudio aqui, oi.
3: Vou torcer dessa vez para o Egito, senhor Léo, nesse amistoso. A múmia Mohamed Salah vai dar sorte.
0: O faraó vai dar sorte dessa vez, o faraó, né? 11999919197. Você participa com a gente aqui no nosso Bande Coruja, oi?
4: É, meu parceiro, é porque eu participava aí direto, sou considerado aí como o Bande Coruja, não sei porquê, esses caras é maldoso. Carioca Coruja, tá ligado? Aí eu não sabia quem era tu ainda não, meu parceiro, mas tamo junto, valeu. Poder se apresentar aí. Tamo junto, mas sempre tô escutando às vezes o programa aí. Vai pro resto, fala pra ela, porque eu sou muito gostoso.
0: Vai,
4: cara. Pô, nós acabamos de arrastar as mulherzinhas, foi embora agora, leve. Dormi, ó. Tchau. Vai. Tamo junto, mano.
0: Cada uma, viu, gente? 11999919197. Tô curtindo pelo Band Play. Tá me assistindo? Cara, como é que você aguenta assistir a gente ao vivo aqui, viu? Eu vou queimar seu vídeo aí. O cara fica vendo a gente aqui. Antigamente, olha, porque eu gostava do rádio antigamente. Antigamente, não tinha esse negócio de câmera no estúdio. Ninguém conhecia o locutor pessoalmente. A pessoa veio pela voz, aí fazia aquela criação na cabeça. Como é que seria o locutor falando? Ele seria um locutor forte, um cara robusto, eu tenho um coiseirão. Os caras, era assim antigamente, eu gostava disso. Aí hoje em dia tá tudo fácil, o pessoal já vê na nossa fuça aqui já. Entendeu? Falar, puta, esse cara que tá falando, meu Deus, que horrível, né? Feio pra caceta, mano. Fazer o quê, né? Fazer o quê? Olha o Muriloco aí, ó.
5: Ai, ai, eu ia chamar de corno, viadinho, mas eu não sei nem quem é. É o Marcelinho ou o Robertinho? Qual das bichas? Ih, Leozão, cuidado com o carioca aí. Guarda o celular. Beleuzão, cala sua boca.
0: Cala a boca você, mano. Eu vou dar, Muriloco, vou dar 3 tapas na sua cara, velho. Não, 4, velho. Eu já mudei pra 4. Eu vou dar 4 tapas na sua cara, mano. Você vai ver, você vai ver, cara. Você vai ver, meu. Deixa eu ver quem mais aqui. Olha lá, olha o outro aqui já. Pera aí, vamos falar mais um chorando aqui no programa. Pera aí, gente do céu. Ai, por que ninguém me responde? Não, não, não, gente, calma, gente, calma, calma. Peraí, gente, não, não chora, gente. A gente vai respondendo aos poucos aqui a galera, sabe, gente, olha lá.
6: Alô, Léo, bom dia, bom dia, bom dia, bom dia.
0: Entendeu? As pessoas, gente, você não me responde no WhatsApp. Eu mandei áudio desde o começo do programa, ninguém me responde. Ai, meu Deus do céu. Ah, mas o que é isso, gente? Vamos colocar uma música pra dançar, vai. Aí, ó.
7: 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Que abundância, meu irmão.
0: Que abundância, meu irmão.
8: Ô, Léo, beleza? Tô saindo aqui de Porto Feliz pra dar 3, 4. A cara desse Muriloco aí. Saindo aqui de Porto Feliz agora. Me espera aí na Oxa aí.
0: Muriloco, você tá vendo, hein, cara? O cara tá saindo de Porto Feliz agora. O Emerson tá saindo da cidade de Porto Feliz agora pra ir dar 3 tapas na 4, né? 4 tapas na sua cara, velho. Pronto, cara. Tá aí. Então pode esperar, mano. Pode esperar. Olha lá, olha lá. Tá marcado. Ele falou que tá marcado.
5: Ah, cala a boca que você não aguenta. Olha 4 caras na sua tapa, seu otário.
0: Olha lá. Ei, vai. É treta, mano. É treta. É treta aqui no programa agora, hein? É treta.
9: Murilo, quer bolinho, quer bolinho, quer bolinho. Toma bolinho, seus filha da mãe. Aí o Murilo, não sei se tu sabe aí, apresentador. Léo,
4: Ele é o Havaiana de pau, tá ligado? Aquele de pau, ele não tem nada, né? Murilo, seu desgramado.
0: Agora tá um xingamento, xingamento coruja agora. Tá todo mundo xingando o Muriloco agora.
10: Ô, Léo, bom dia. Cuidado que esse carioca aí não roubar seu celular, Léo. Cuidado.
0: Para de falar.
10: É nóia.
0: Para de falar dos carioca, velho. Para de falar assim dos carioca, gente. Pelo amor. Bom dia, Léo. Eu tô ligado aqui na Band, no Band Coruja desde, desde a uma da manhã e vou até as cinco. É o José Carlos. José, aquele abraço, hein? Agora mexe. Ai, que delícia. Ó, o Murilo Goku, o Muriloco quer réplica. Réplica, vai, réplica.
5: Que bolinho! Que bolinho! Você quer bolinho? Então toma, sua vagabunda!
11: Reportagem de última hora. Reportagem de última hora.
0: Tá, aquela musiquinha. Tan tan tan tan tan tan tan tan tan tan tan tan tan. Vai.
11: Reportagem de última hora. Reportagem de última hora. Diego Lopes e Muriloco estão tendo caso.
0: Nossa!
11: Região fofoqueiro. Muriloco é baba-ovo do Diego Lopes. Os dois é baba-ovo um do outro.
0: É, eu acho que os dois é bonequinha ali, hein? Não sei não. Quem que é a bonequinha da relação? Será que é o eu acho que é o Muriloco que é a bonequinha da relação, os dois. Balançando a bundinha. É, pode ser. Léo, pode
12: esse
0: ser.
12: Carioca aí pra ele tá mandando um áudio aí, Léo. Ele deve estar no meio da mata, porque se tivesse aí no meio da cidade aí, tava trocando tiro com a polícia.
0: Para, cala a boca, para de falar mal dos carioca, gente do céu. Os caras são gente boa, meu. Tô gente boa.
13: Valeu, valeu, obrigadão, Léo. Tem soltado o áudio nosso aí. Hoje tá top, chique, bacanizado o programa aí.
0: Não, pera, top tá não, bom. Cara. É band, mano. Que é isso, mano?
13: Hoje dá pra ver um punhado de drogas aí. Você tá doido? Tá festa o programa hoje, hein? Também sextou, né? Sextou naquele modelão.
0: Cara, sexta-feira, velho, só tem louco nesse programa. Ó, é sexta-feira e sábado pra domingo esse programa só piora, viu? É só piora a situação desse programa nesse intervalo aí de tipo sexta pra sábado, sábado pra... Sábado do sábado pra domingo, acho que é o pior, cara. Só tem louco, mano. Só tem maluco aí, ó. Kiss me quick while we still have this. Ó, bem no estilo Elvis Presley, ó. Oi, bom dia, fala comigo aí, vai.
14: Ô, Léo Jui, bom dia, Léo Jui.
0: Bom dia.
14: Você é o cara, você põe os áudios da gente aqui no Canela de Sabiá.
0: Canela de Sabiá.
14: O Diego. Diego, se você não põe os áudios da gente, você já coloca os áudios. Fazedor de panelinha.
0: Não sou de panelinha, não. A gente não faz panelinha aqui no programa, não, mano. Mas pode parar com isso.
15: Ô, Léo Dias, só tem maluco porque o Capes abre as portas. Aí os malucos vêm o quê? Ouvir Bando de Coruja.
0: Exatamente, cara. É só o Bando de Coruja, só tem louco aqui. O programa, é por isso que a gente fala o programa mais louco do Brasil, né?
16: Ô, Léo, esse cara que perguntou pra você aí se dá uma coceirinha quando chega na sexta, ele faz programa, ele tá doido pra que você coça a boca de sino dele.
0: Para!
16: Você tá doido.
0: Sai pra lá você, cara. Se você quiser fazer esse favorzão pra ele, no meu lugar lá, pode, não, pode ir, cara, pode ir, de boa.
17: E aí, Léo Dias, que é o Marcel Porteiro. Ô, carioca, você foi preso no carnaval e foi solto agora? Mas não tem saída no Corpus Christi, então você fugiu de Bangu, né? Bate do celular.
0: Quem? Para com isso. Meu, para de xingar os carioca, velho. Os caras vão ficar bravos com você já aí, ó.
4: Ai, Canela de Sabiá, foi eu que botei o apelido dele de Canela de Sabiá, Diego. E esse cara aí que mandou o áudio chamando ele, sempre tá chorando, mano. Para de chorar, mano. E esses caras ficam falando do carioca aí, que esses caras é bom vagabundo, cara. Porque eu falei minha história pra eles. Uma vez aí, agora esses caras ficam aí, ó. Esse bando de vagabundo. Murilo, me defende. Pega esse cara aí, ele da tua terra.
0: Aí fica paulista e carioca, um brigando com o outro, meu. É igual motorista de aplicativo e taxista, eles se amam, eles se adoram. Nossa! Chegam até a se beijar. De tanto que eles se amam, os caras do aplicativo e taxista. É.
18: Você não é o Diego Lopes? Cadê o Diego Lopes?
0: E tá com saudade do Diego Lopes?
18: Ô, Léo, aqui é a véia do derby. Essa véia amada da Band.
0: É a véia do derby, gente. Olha lá.
18: Ô, Léo. É Léo seu nome, Léo?
0: É Léo.
18: Estou vendo aqui.
0: É Léo, é.
18: Escuta. Léo, você não é o Diego Lopes?
0: Não, não sou.
18: Cadê o Diego Lopes? Sequestraram o nosso Diego.
0: Sequestrar.
18: Aí você tá no lugar dele.
0: Sequestraram o Diego Lopes.
18: Ô, Léo. Ô, Léo. O Diego me chama da véia do derby.
0: Essa aqui, pronto, aí, ó. Essa é a véia do derby. A véia do derby. A véia do derby tá com a gente também. Um abraço pra véia do derby. Tá curtindo aqui a Band FM. Deixa eu ver mais um áudio aqui, vai. 11 999919197, pra você participar aqui do nosso Bando de Coruja. Oi!
19: Fala, Léo, bom dia, beleza? E esse bando de chorão aí, hein? Hoje tem um monte de bando de chorão aí querendo uma mamadeira de carne, hein? Tá louco?
0: This is the rhythm. Mamadeira de carne. Vamos pra mais um áudio, vai. Deixa eu falar aqui com quem agora. Fala com o Serginho. Serginho, fala, Serginho.
20: Ô, Léo, boa noite. E sabendo que você gosta de trocar de calça, eu tenho umas pra trocar, vamos trocar? Você me dá uma rasgada no joelho, eu te dou uma rasgada na bunda.
0: Sai pra lá, ó. Vai dormir, ó. Vai se lascar você pra lá, ó. Vai. 11 999919197. Participa, manda aquele bom dia pra gente, fica à vontade, quero você aqui junto comigo no nosso Bande Coruja.

E quem mais tá por aqui também? Aqui é o Antônio. Fala, Antônio! Léo Júnior, parabéns pelo programa. Programaço hoje, tô curtindo a Band FM aqui no meu trabalho. E aqui todo mundo está adorando, morrendo de rir com vocês aí. Que legal, hein? Um abraço. Obrigado pela audiência, pelo carinho também junto com a gente. É o nosso Band Coruja para todo o Brasil!

0: Ó, você vai mandar sua mensagem pra gente aqui no nosso WhatsApp 11999919197 pra você participar aqui do nosso Band Coruja. Isso é às 5 da manhã, ó. 4 da manhã vamos ter aquele momento do Região Taxista. Momento mais retardado do rádio, esse aqui. Ah, então vamos ter também 4 e meia da manhã a hora do boi, gente. A hora do boi é a hora mais esperada do nosso Band Coruja. 4 e meia da manhã tem a hora do boi pra você aí, ó. Ó, dá uns parabéns aqui pra minha irmã Joyce, que tá na escuta. É o Bruno Carioca. Ô, Joyce, um abraço aí pra vocês. Obrigado pelo carinho aí. Tamo junto na madruga mais gostosa do Brasil.
1: Bora, Wallace Marechal.
0: Oi, fala comigo.
2: Olha se esse satanás, esse chorão dos quintos dos infernos continuar reclamando. Eu vou conversar com o cara da escala pra não colocar mais o Léo no Band Coruja. Aí eu quero ver.
0: Ah lá.
2: Esse povo ficar chorando. Ficar falando de panelinha.
0: Aí o povo vai ficar chorando direto.
2: Ah. Não é todo um paneleiro, pronto, falei. Para de chorar, seu chato. Todo o programa interage, não enche o saco. Mas que droga.
0: Você viu? Ó, isso aí já foi o chamando. A Mara Tassini chamou na chincha aí os caras que é chorão, viu? Chamou na chincha aí, oi.
3: Aí, Léo, se tiver com o bumbum doendo, pode me chamar. Região, proctologista.
0: No programa, na última vez que eu apresentei aqui o Band Coruja, tem um cara aí que falou que tava com o bumbum doendo, tá? Tava na rua aí, não sei o quê. É o... Quem que era mesmo? Acho que era o tiozão lá de Sorocaba, mano. Acho que é isso, né? Oh, o cara manda uma dessas, estou com o bumbum doendo, aí é demais, hein?
4: Ô, Léo, oi. Todos os taxistas são corno. E o Região, ele é o presidente do sindicato desses corno aí.
0: Ele é. Ai, ai, ai, ai. Não, peraí. O primeiro, não, o Região é o vice. O presidente mesmo do sindicato seria o John Tatu, Entendeu? É, o John Tatu que é o presidente do sindicato e o Região é o vice, aí sim, aí dá certinho.
5: E aí, Leozão, chega aqui mais pertinho, chega aqui, estica seu rosto aqui rapidinho.
0: Vai.
5: Tome um tapa na sua cara, maluco! Bloqueia esse chorão aí, seu cabaço!
1: O moleque do baile!
0: Ai, meu Deus do céu, hein? Ó, mais uma participação chegando por aqui, sua mensagem. Vamos até às 5 da manhã com todo aquele programa, meu Deus!
6: Léo, se você tiver com os pulmãozinhos doendo, eu cuido. Região bronquitologista.
0: É bronquitologista. Ai, meu Deus do céu, mais um aqui, ó. Olha lá. Vamos ver o que o Sérgio do Pão tem a falar. Fale, Sérgio do Pão.
7: Ô, Léo Júnior, é Sérgio do Pão Padeiro. Léo, eu já por obrigação tenho que vir trabalhar. Domingo eu tô aqui na Paulista. E aí, você vai vir com alguma caravana de Sorocaba? Vai ser show domingão, hein? Traz purpurina.
0: Não vou, cara. Não vou. Não tô mais na Paulista, mano. Não tô, agora eu tô desse lado. Agora eu tô no Morumbi aqui, mas não é. Eu sou corintiano. Morumbi. Falei bairro Morumbi, tá? Ah, que isso, mano. Que isso. 11999919197, oi!
8: Ô, Léo, com esse equipamento ligado aqui, ficou parecendo aquele guarda lá na portaria. Mano do céu, esse aqui enche o saco de quando, hein? Puta que pariu! Equipamento ligado, que tem muito lixo no condomínio aqui. Rapaz, eu tô ficando maluco, doidão! Sai, cachorro!
0: Ah, esse aí já tá pegando a febre do muro do Muriloco, já, o velho do lixo. Eu falo pra vocês, velho. Pega a doença do outro aí, fica tudo doido, mano. Oi.
8: Ô, Léo, então você não tem certidão de nascimento, você tem antecedentes criminais, né? É nada. É o Sidney, Baixada Santista.
0: Aê, Sidney, Baixada Santista. Tá curtindo a Band FM, um abraço pra você. Obrigado pela audiência. E aí, você não mandou sua mensagem pra gente, né? Como é que é? Não mandou ainda? Pera aí. Vai lá no seu WhatsApp, clica naquele microfoninho. É, naquele microfone fica lá verdinho, lá bonitinho, mete o dedo lá naquele negócio. Larga de ser sem vergonha e manda um um áudio lá pra gente. Tá, eu quero ouvir sua voz por aqui no nosso WhatsApp. Da Band FM. Olha lá. Léo, ouve aí. O cara manda 10 mil áudios pra falar, meu. Eu tenho que pegar o último. Não dá, cara. Não dá. É muito áudio, mano. Oi.
9: Fala aí, Léo. Boa noite. Começando mais um programa, mais uma loucura.
0: Já, faz tempo. Ô, Léo, que começou já, meu.
9: Posso fazer uma pergunta? Pra você e pros ouvintes, homens. Queria perguntar, quando você vai fazer o número 2, o negocinho fica pra fora da bacia ou pra dentro? Abraço aí, Clebão.
0: Puta, cara, a pergunta que o cara faz pra gente essas horas da madrugada, velho. Gente, o que eu respondo pra esse cara? Por favor, me fale aí, por favor, vai.
10: Falei, Léo, aqui é o Denis, Vinícius Machado, Sumaré aqui. Dá um salve pra nós lá, minha família lá de Gervásio, lá Minas Gerais.
0: Gervásio. Beleza, mano, um abraço pra você. Obrigado pela audiência, obrigado pelo carinho. Vamos para mais um áudio, vai!
11: Que bosta de pergunta foi essa, meu Deus! Manda esse cara dormir, manda ele carpir um lote,
0: moço! Não, é verdade, o cara vai fazer uma pergunta. Cara, tanta coisa pro cara perguntar lá na madrugada, assim, sei lá, coisas aleatórias. Pergunta qualquer coisa, o cara pergunta um negócio desse, meu. Não é possível, né, cara? Não é possível. Manda um abraço aqui pros motoristas do Penha Transportes aí, ó.
12: Manda um abraço aí pro motorista do Penha Transportes.
0: Um abraço, Juliano! Um abraço pra você, mano!
13: Ela não quer namorar, ela só quer te pegar.
4: Oi! Ô, Murilouco! Seu porra, passa o Instagram da sua mulher pra nós! Não é que engajar nela, seu boi!
0: Viu? Cara, palavrão não entra, hein, mano?
13: Ela não.
0: Se alguém for falar palavrão aí, pesado no caso, a gente ia dar um bloco, hein? E já não entra aqui no programa. Aí já fica meio estranho o negócio, né? 99991-9197 pra você participar junto com a gente. É às 5 da manhã, tamo junto aí, ó.
14: Ô, Natan, responde a pergunta do ouvinte aí que ele mandou aí, que vai fazer o número 2 aí, ó. Só quer saber.
0: Caramba, velho, tá baixo esse áudio aí, sei lá o que aconteceu, mano. Ó, Darley, eu tenho uma pergunta. Pergunta para os motoristas de aplicativos se todos eles queimam a rosca ou só compra o BLD, sei lá. Ah, esse aí gosta dos motores de aplicativo, né? Esse adora, né?
15: Ô, Léo, esse cara mandou o áudio dele ontem, o Diego.
0: Ó, oh, mano, pô, ó, oh, o pessoal que tá ligando aí no WhatsApp, ó, a gente não atende ligação, tá? Só pra vocês saberem, viu?
16: E aí, rapaz, esse Muriloco, eu conheço ele, é aqui da Quebrada. Ele é ex-gay.
0: Mas aí, existe ex-gay, cara? Não, ex-gay, lembra que tinha aquele cara na Praça Nossa? Que, pô, eu adorava assistir ele. Aí tinha um ex-gay, né? Na Praça Nossa lá. Tinha um ex-gay. Agora esse aí eu já não sei, velho. O Muriloco, eu não sei se ele já é ex-gay. Ou, não, acho que ele continua sendo ainda.
4: Ah, quer Instagram? Anota aí então. @ sua mãe gorda fedida. Ah, já entregou o teu pipi pequeno, né? O meu fica pra fora, porque pra dentro molha a cabeça.
0: Cala a boca!
4: Ah, quer Instagram? Anota aí então.
0: Cala a boca!
17: Ô, Léo, esse velho do lixo, ele é meio coisado, né, não?
0: Meio coisado. Não dá pra nem pegar. O que é meio coisado? Fala pra mim, o que é meio coisado, mano? Que é isso que eu queria saber. É isso que eu queria saber, cara. Pelo amor de Deus. 11 99991-9197. Você participa aqui no nosso Band Coruja. Estamos te esperando sua participação junto com a gente aqui na nossa madrugada mais gostosa do Brasil, né? É a nossa madruga mais linda do rádio.
18: Olha o Arrocha. Olha o Arrocha.

0: 11999919197 pra você participar com a gente aqui, ó. Ou tá perguntando, cadê o Diego? O Diego tá de folga hoje. O Diegão tá de folga. Tem que dar uma descansada, né, Diego? O Diegão tá descansando. 11999919197. A Cristina tá por aqui. Falou que esse programa tá de louco, mas ela falou que tá dando gargalhadas lá. Porque ela é motorista de aplicativo. Imagina, ela não tem o que ouvir na madrugada, tá ouvindo o Band Coruja aí, ó. Pelo amor de Deus, hein? Oi?
1: Bom dia, Léo Jaime. Essa galera aí mastigou alguma coisa referente ao cannabis, né? Daqui a pouco tem com o Emerson França.
0: É verdade, mastiga.
1: Eu sou daqui de Pernambuco.
0: Ó, verdade, ó. 5 da manhã tem Band Bom Dia. Hoje tem a balada do Vinheta, né? Eu vou tentar participar da balada do Vinheta. Eu vou ficar aqui um pouquinho hoje. Eu tenho que ficar pra cá, aqui junto aqui com o Tadeu. Eu vou tentar. Vou tentar mastigar aqui o Tadeu. Vou tentar mastigar aqui o computador da rádio, alguma coisa. Hoje tem a balada do Vinheta, né? É isso aí. 11999919197 pra você participar com a gente na nossa madruga. Ó,
2: ô, Léo, até domingo você tá igual nós, cara. Tudo louco, louco, louco!
0: É. Esse não tomou o remedinho. Esse já tá, ele já ultrapassou da loucura, já faz tempo já. Esse já perdeu a noção de tudo já.
3: Bom dia, Léo.
0: Bom dia.
3: Itapevi, São Paulo. Tô aqui trabalhando, vigilante, abraço.
0: Ó, Itapevi, ó, minha amiga, ela mandou, não mandou o nome dela, ela só mandou olá aqui. No lugar do nome, né? Manda lá sua mensagem de áudio pra gente. Vai ser um prazer atender você no nosso WhatsApp da Band. 11999919197. O Ambrósio já chegou por aqui, como sempre, né, Ambrósio?
4: Bom dia. Ô, meu gato, diz aí pro vozinho aqui.
0: Que
4: qual
0: isso?
4: Qual a velocidade do peido?
0: A velocidade do peido, cara. Meu, como é que os caras estão fazendo? Meu, vocês fazem cada pergunta, cara, que eu não tenho, olha, eu não tenho nem o que falar pra vocês, mano. Olha. Olha a pergunta do garoto.
4: Bom dia. Ô, meu gato, diz aí pro vozinho aqui, qual a velocidade do peido?
0: Que eu falo pra esse cara, mano? Que eu falo pra esse cara, mano?
5: Olá, bom dia, tudo bem? Aqui é a Elaine, nós somos de Miguelópolis, nós estamos aqui na Usina Colorado trabalhando turno de madrugada.
0: Que legal!
5: Manda um abraço aí pra minhas amigas Sandra, Maria e Patrícia, fazendo um favor, beijão!
0: Sandra, Maria, Patrícia e Elaine aí trabalhando e curtindo a Band! Aquele abraço pra vocês, tá? Obrigado pela companhia sempre! Oi, garoto!
6: Bom dia. Cacá da Leste na área. Indo pra luta, indo trampar. Tudo zoado de ontem, só ressaca brava. Mas bora que bora, né? Tchau, obrigado. Chama no probleminha.
0: Valeu, meu amigo, um abraço pra você. Então, pelo jeito, foi um negócio, foi bom ontem, cara. Chapou todas pelo jeito, né? Flávia já chegou por aqui também. Ó, tem muita mulherada participando ouvindo a Band FM. Quer dizer, só não tem. Ainda bem que só não tem cueca ouvindo a gente. Pelo amor, não aguento mal ouvir a voz de cueca aqui, velho. Tem que ouvir voz de mulher também, né? Poxa vida. Pelo amor de Deus, hein? Né, não, velho lixo. Fala comigo, velho lixo.
7: Oi, Maria. Oi, Madrid. Tá, velho lixo. Sai, cachorro. Bom dia. Bora.
0: Cara, me dá uma fome. Tô com fome agora, sabia? Puxa vida, velho. Chega essa hora da madrugada, dá uma fome na gente, né? A gente fica com fome, sei lá. Ninguém se habilita pra trazer um lanche pra nós aqui, velho. Uma pizza, né, velho? O outro quer dar a resposta na velocidade do peido aqui, vai.
8: Ô, Léo, fala pro rapaz da velocidade do peido aí, ó. Que é, se você tiver com caganeira, é parecido com a velocidade da luz. Não dá nem tempo de ligar.
0: É bem isso, cara. Não dá tempo de nada, né, cara?
9: Ai, vou ficar um pouquinho mais participar do Mastigar. Vou mastigar o Tadeu. Você é muito bicha, Léo. Você é muito bicha.
0: Cala a boca, mano. Cala a boca você, velho. Cala de boca, velho. Meu Deus do céu, cara. Como é que pode ser? Como é que pode ser Murilouco ser assim, mano? Puta, meu. Cara, é retardado, velho. Passou disso, velho. Ele passou de ser retardado. Não é possível, cara. Meu pai do céu. 11999919197 pra você participar junto com a gente no nosso Bande Coruja. Léo Júnior, cadê o Marcão José? Cadê o Marcão? Eu não sei, o Marcão não tá mais, né? O Marcão não tá mais. Oi, bom dia, fala comigo aí, vai.
10: Viu, Léo, não consegui terminar o áudio, foi preciso gravar outro. O peido é o seguinte, se tiver com muito problema de peito, põe uma rolha. O problema é se tiver com muita força, aí faz som aqui, ó.
0: Cara, é cada conversa aleatória nesse programa. É cada conversa aleatória nesse programa. Senhor Deus.
11: Ô, Léo, já que é pra fazer pergunta aleatória, eu vou fazer uma pergunta. O Muriloco sem Vivance é só Murilo?
0: Vivance, cara. Ô, o Muriloco tá no OnlyFans daqui a pouco, né?
12: Ai, meu Léo Júnior, eu tô com saudade de uma briga, de uma treta.
0: É, eu também.
12: Avisa todos os caminhoneiros que final de semana eu quero ir na casa deles. Manda tudo viajar. E outra coisa, principalmente gaúcho e carioca.
0: Sei.
12: Fluminense. Manda tudo viajar, vai tudo pro Nordeste. Porque é o seguinte, eu quero ir no seu lar, seus touro.
0: Ai, meu Deus do céu. Ó, já aproveita, hein? Aproveita. Aproveita que o Sérgio do Pão vai na sua casa. Aproveita, aproveita, hein? Ele promete cuidar bem da sua casa aí.
13: E aí, Léo?
0: Ah, e outra, leva um pãozinho fresquinho todo dia de manhã ainda. É. Olha que cuidado que ele tem com a sua casa, o Sérgio do Pão. Olha que cuidado, mano.
13: O Região Taxista gosta de tomar dedada no olho da goiaba, mano. E ele anda com vibrador, mano, pros passageiros colocar intensidade.
0: Cara, o cara tipo, ele pegou uma foto aqui, ó. A placa do carro tá escrito corno. Não é nem o número da placa, é o tá escrito corno mesmo. Que é algum motorista aplicativo? Olha, Léo, olha lá, carro de motorista aplicativo, sem direito da Austrália. Cara, na Austrália isso, mano. Cara, se isso tiver no Brasil, acho que a moda, se a moda pegar aqui no Brasil. Ó, se a moda pega, se a moda pega aqui no Brasil, ferrou, cara. Você vai trocar a placa do seu carro pra escrito como corno.
14: Aô, Léo Áquila Dias. Léo Áquila Dias, hein? Lá ele.
0: Nossa, lá ele, lá. Ô, ele. Léo, oi.
14: Essa pergunta besta aí do manjarrolo aí, que quer saber se quando tá dando um barrão aí, sim, o pinguelo fica pro lado de fora ou pro lado de dentro do vaso? Ah, vem. Eu vou responder com outra pergunta pra ele, ó. Quando ele tá tomando um leite de boi, quem?
0: Para!
14: Quentinho dele. E aí, o nariz fica pro lado de fora ou pro lado de dentro do corpo?
0: Cala a boca, ai, meu Deus. Olha a outra que vai dar resposta pro Sérgio do Pão. Outro chamando de gay. Léo, você é gay? Não sou, cara. Não sou, mano. Oi.
15: Ô, Sérgio do Pão, aparece lá no meu barraco, vou dar umas duas pauladas na sua cara, seu vagabundo. Umas duas pausadas, né? Não sei se você gosta. Renato Carreteiro.
0: Ai, Renato Carreteiro. Vai lá, Sérgio do Pão, dá uma passadinha na casa dele lá. Vai lá. Meu, vai lá, vai lá, vai lá. Vai lá.
16: Aqui eu ouvi ele do Carreto, né? A velocidade do peito é, tem que ver o tamanho da circunferência do seu toba.
0: Pô, essa eu gostei, cara. O tamanho da circunferência do seu toba. Como é que é o tamanho da circunferência do seu toba, hein? É, tá certo o que ele falou. Ah, a circunferência do toba, essa foi legal, hein?
15: O Sérgio Pão aí cansou de queimar a rosca na padaria, quer queimar na casa dos outros agora.
0: Ele tá afim de queimar a rosca junto com o Muriloco lá. É isso que ele tá querendo, isso sim, né?
17: O cara que falou do caminhoneiro ser corno. Cuidado, que o caminhoneiro pode ser seu pai, hein?
0: É verdade, hein? Fale mal dos caminhoneiros que pode ser seu pai e você não sabe disso?
18: Ô, Léo, quando você entrou aqui pra ficar fazendo o banho de coruja, você não era tão da zoeira assim. Você tá se envolvendo, hein, Léo? Tô sentindo você bem envolvidinho.
0: Não, peraí.
18: Tá gostando, né? Tá da zoeira.
0: Não, não, não. Peraí, peraí. Eu tô normal, entendeu? Eu tô normal. Eu já sou uma pessoa normal já, viu, Karina? Eu já sou uma pessoa normal já, viu? Um abraço pra você. Oi, fala comigo.
19: Olha, fala pro cara do pão aí, passa lá. Tem uns pau não, né? Um pau preparado. Vai dar paulada na bunda do vagabundo que leva pão. Pose.
0: Olha lá, tem um pão chamado cacetinho, né? Você já viu? Em outros estados, os caras não falam pãozinho. Os cara, a gente fala pão aqui. Mas tem o cacetinho. Mas não é palavrão, é cacetinho. É os caras. É onde que é que eles falam cacetinho? Cacetinho. Fala pra mim aqui. Que lugar que eles falam cacetinho? É que tem vários nomes aí que os caras falam, né?
20: Não esquece da bengala, viu? Que muito negro comia, viu?
0: Aí, bengala, olha lá, bengala, tem cacetinho, bengala. Eu não tenho coragem de chegar no mercado, me dá 3 cacetinhos, não dá, né? Ai, me dá 2 cacetinhos, não, peraí. Então, é tipo assim, é pão, é, nem bengala, eu quero uma bengala. É estranho falar isso, né? Quando você chega pra comprar o pão, o que que você fala? Qual é a sua pergunta? O que você fala?
21: Quem fala cacetinho é em Campinas e no Rio Grande do Sul.
0: Os caras têm que falar dos gaúchos, né? Mano? Engraçado, né?
22: Cacetinho é no Rio Grande do Sul.
0: Pra comprar um pão, o que
22: é no
0: fala?
22: Rio Grande do Sul, Léo, que é cacetinho.
0: É verdade, é isso mesmo, Rio Grande do Sul, cacetinho. Lá ele.
23: Ô, Léo. Esses dias atrás aí, não sei se você tá sabendo, foi o dia das meretrizes, né? Das quengas.
0: Das meretrizes.
23: Então, foi dia da mãe dos caminhoneiros, tudo filho da...
0: Para com isso, para, Tingau, para! Aqui, ó. Tiraram foto do pão aqui, pão fresquinho saindo, hein? É o famoso cacetinho, pão francês, é isso mesmo. Oi, bom dia.
24: Mas homem, meu Deus, mas homem, me dê um cacete, homem, me dá um cacete.
0: Tá assim agora o programa. Tá assim, ó. Olha lá, outro fica tirando minha foto aqui do estúdio ao vivo, olha lá. É a eterna vovó do sexo aqui, a vovó do sexo! Um abraço a Maria Ângela de Curitiba. Tá ouvindo a Band FM? Tá em Curitiba ainda? Isso? Um abraço pra ela. Ela tá ouvindo pelo aplicativo lá, né?
25: Ai, aonde que fala cacetinho?
26: Na casa da sua irmã!
0: Cala a boca, mano. Cala a sua... Vou dar 3 tapas na sua cara. Você vai ver o que eu vou fazer, mano. Oi.
27: A velocidade do peido vai depender muito de quantos km rodado tem a roda.
0: Meu Deus do céu. É só com merda nesse programa.
28: O que eu gosto desse programa é a diversidade, viu? Como é o Brasil inteiro que tá ouvindo, a gente ouve vários sotaques, né?
0: De tudo, de
28: gostei
0: tudo.
28: Gostei muito desse lá do Sul. Mas, homem, me dá um cacetinho, homem. É bom, esse programa é bom.
0: Ah, mas viu, com um cacetinho, né? Com manteiga, mano. Daqueles, eu gosto daqueles mais pálidos, né? Não aqueles mais assim, que tá bem assadinho, mais palidinho assim eu gosto. Eu... Fresquinho, né, meu? Fresquinho. John Tatu, ele é bom nessas coisas aí. O John Tatu é bom nessas coisas aí.
29: Ô, Léo, quer dizer que você gosta de um cacetinho amanteigado?
0: Mas é, cara, é o pão, mano. Eu tô falando do pão, cara, é isso, mano.
30: Ai, caipirão, tira que eu vou cagar.
0: Ai, meu Deus. Ó, aqui, ó, em Portugal fala-se cacetinho. É mesmo? Em Portugal fala cacetinho lá também ou não? Não, acho que não. Só não é possível. Não é possível uma coisa dessa.
31: Ele vai se entregando. Leozão, você é um criadão cavó mesmo, né? Você ia no jiu-jitsu com a sua bisa, né? Seu cabação.
0: Ai, meu Deus, eu não aguento, cara, esses caras. Eu não aguento esses caras. Veja, terminar esse programa já não. Olha, e vocês só tem que me aguentar a próxima madrugada, a outra madrugada. Meu Deus, haja uma. Olha, vocês estão lascados comigo agora.
1: Ô, Léo, mas eu não entendi uma coisa. Você falou que não é viado, mas aí depois falou que é corintiano. Duas palavras não é sinônimo?
0: Não, mas peraí, cara. Corintiano não é viado, cara. Corintiano é corintiano. Estamos coringão, velho. Aqui é timão, velho. Aqui é time de homem, velho. É, aqui é time de macho, cara. É timão e pronto, acabou, mano.
2: Tá doido? O Léo já tá até colocando o cacetinho na boca com manteiga.
0: Mas, cara, é o pão que eu tô falando, velho. Eu não sei o que vocês estão aí com... Vocês levam tudo por trás, né? Vocês gostam de levar tudo por trás. Não é possível. É um cacetinho. É o pão, cara. É o pão que eu tô falando, olha, cara. Assim,
3: ó, você mora em Portugal, quando você vai na padaria, você tem que enfrentar uma embiga de uma bicha pra comprar um cacetinho.
0: Então 11 999 919197 pra você participar. Já já tem o momento do Região Taxista. 4:30 da manhã tem o nosso A Hora do Boi.
4: Você não falou que o Léo é menino criado por vó, não. Ensinava a pipa na frente do ventilador, jogava bolinha de gordinho no carpete. Você não falou isso, não. Você é menino criado por vó.
0: Ai, ai, ai. Ah, fala, Léo Júnior. Olha lá, Diego tá chantageando pra você ficar 3 dias seguidos por aqui. Não, ele tá de folga mesmo, cara. Ele precisa de um descanso, né? Um descansinho, né? Básico, né, cara?
5: Olha, o problema de pedir um cacetinho lá no Rio Grande do Sul e em Campinas é eles querer te dar uma bengala. Tô fora.
0: É. Ué, você vai lá na padaria e você pede uma bengala? Um cacetinho ou um pãozinho? Vai, fala aí, eu quero saber, meu. Eu quero saber, pô.
6: Mas você gosta do cacetinho mais moreninho ou mais branquinho, cacetinho?
0: Cala a boca, mano. Cala a sua boca, velho. Vai, mais um aqui, vai.
7: Cacetinho, salsicha. Salsicha, né, em Curitiba. Tô chamada de Vina.
0: Meu Deus do céu, faltando 8 minutos para as 4 da manhã. Gente do céu, já? Não, não é possível. Não, não, não é possível. Já é? 8 para as 4 da manhã já?
8: Aí, Léo, domingo tem o trio elétrico do Região e ele vai levar todos os motoristas de aplicativo para desfile no, na Parada Gay. E liderado por ele, né? Pelo Região Taxista. Então ele vai levar todos os camaradas dele, que são motoristas de aplicativo, e pegar algum dos do Bando de Coruja aí também. Que
0: não, eu não vou, não, obrigado. Vou não.
8: Faz
0: não.
8: Parte da comunidade dele.
0: Ah, então vai, valeu? Vai ter a parada domingo, então? Então é isso que o Diegão faltou hoje, então. Ele tá se preparando, né? O Diegão tá se preparando lá pro domingo. O Região Taxista também, pelo que eu percebi, também tá se preparando. Quem mais tá se preparando pra domingo aí? Vamos ver. Véio do lixo também, fala que não, mas vai tá lá, vai. Ele fala que não, mas eu vou lá, que eu vou pegar uns lixos lá e tal, mas ele vai tá lá também, entendeu? É isso, meu, é isso, cara.
9: Ô, galera, vocês falam mal de Uber, que Uber é vagabundo, que não trabalha, mas eu acho que radialista é mais vagabundo ainda, cara. Olha o exemplo, vamos ver. Todo mundo trabalha o quê? 4 horinhas no máximo, 5 horinhas no máximo, folga mais que um tatu. E ganha o quê? Seus 10, 20 mil reais por mês.
0: Você
9: tá doido?
0: Não, mas peraí, cara. Não é bem assim a situação. Cara, fazer o que a gente faz aqui não é fácil, mano. Porque a gente não trabalha com enquete, cara. A gente tem que falar aqui, ó. Olha, eu tenho sorte na minha vida porque, graças a Deus, eu posso falar uma coisa. Que eu fui comunicador de AM, rádio AM. Isso me ajudou muito, viu? Pra quem não sabe, né? Vamos dar uma aula aqui. Pra quem não sabe o que significa a sigla AM, chama-se Amplitude Modulada. Que é o AM, né? Antes do FM não tinha FM, né? Era só rádio AM, né? Rádio que a sua avó ouvia, sua tia, o seu pai ouvia aí. É, ouvia grandes comunicadores do rádio, principalmente aqui de São Paulo também, Zé Bétio, o Eli Correia, os grandão. Eu tô engatinhando perto desses caras aqui. É, deixa eu ver. Aí depois vem o FM, que aí chama-se frequência modulada. Tô dando aula pra esses caras aqui, mano. Mas assim, cara, eu me ajudo. Fala, Paulo Barbosa. Fala de grandes comunicadores do Rádio AM. Paulo Barbosa, exatamente. Paulo Barbosa. É, Paulinho, boa pessoa. Nossa, tem tanta gente, né, cara? É. Ah, Ivaneres, cara. Que Ivaneres? Tô falando de comunicador de rádio. Os caras vão falar de Ivaneres aqui, mano. Ah, pelo amor de Deus, viu? Vamos ver. Fala comigo aí, vai.
10: Ô, Léo, sabe como que chama a sacolinha que leva o pão? De um tatu. Só leva cacetinho.
0: Outro falando de comunicador, Paulo Alonso. Meu amigo Paulo Alonso, ele é de Sorocaba aí. Ele é da concorrente aí, mano. Ele não, só queria da concorrente, mas é meu amigo, é meu amigo. Paulo é meu amigo. Paulo Alonso aí em Sorocaba é meu amigão. Ele é da concorrência aí, da concorrência aí. 11999919197, oi.
11: Oh, bom dia, bom dia, bom dia. É o André de Mirassol. Queria saber quem é mais corno, se é os motorista de caminhão ou se é os Uber.
0: Ah, eu já não sei, mano. Ó, cara, nem, se for pra arrumar essa briga aí, eu não sei. Olha, deixa eu fazer. Eu vou pro intervalo. Eu não aguento esses caras, mano. Pelo amor de Deus, eu vou sair correndo daqui.

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7: FM, um minuto pras quatro já, hein? Um minuto pras quatro horas da manhã. Muito bom ter você junto com a gente aqui no nosso Band Coruja pra todo o Brasil. É bom demais estar aqui, ó. Muito prazer, eu sou o Léo Júnior. Na sua rádio do seu jeito. Vamos nessa, vamos animar esse programa aqui. Vamos colocar pra cima, vai pra cima, pra cima, pra cima. Manda sua mensagem pra gente. Manda aquele alô, eu tô te esperando por aqui. 11 999919197. Já já vai começar o momento do Região Taxista aqui. Aí eu quero ver, aí eu quero ver esse povo participar com a gente aqui. Oi.
8: Ô, gente, aqui quem fala é o Guilherme, aqui de Araraquara. Só tô testando pra ver se esse cara mostra o que a gente fala mesmo nesse áudio aí. Eu não tô botando fé, não. Vamos ver aí.
7: Olha o outro já, velho. Olha o outro aqui já. Nossa, falando de locutores de Sorocaba, Zilá Gonzaga, Paulo Silas, meus amigos, trabalhei junto com eles já também, viu? Um abraço. Quer dizer, a Zilá Gonzaga não está mais entre nós, né? Mas meu amigo Paulo Silas está lá também, um abraço para ele. Hoje eu quero... Quem mais está aqui? Oi, bom dia.
9: O povo é forte, hein, Léo? Pelo amor de Deus.
7: O que, que foi?
9: O povo é forte, hein, Léo? Pelo amor de Deus.
7: Ah. Aqui é tudo louco, velho. Aqui é tudo maluco, tudo maluco. Fala comigo, vai.
10: Leozão, estou aqui na 13 de maio com duas bonequinhas. Região Taxista Oficial.
7: Esse é um Região Taxista Oficial, hein? Agora começa os Região Taxista aí, ó.
11: Léo, sabe que tem alguns anos que eu já acompanho esse programa, já vi vários locutores passarem por aí, sabe? É, mais folga, da quinta pra sexta, é a primeira vez que eu vi esse locutor. Pode falar a verdade, Léo, nós vamos ser fortes, nós vamos suportar essa dor terrível, né?
7: Terrível.
11: O Diego tá com a hemorroida atacada de novo, né?
7: É, pois é.
11: Ah, vai ter que costurar aquele tobinho, né?
7: Pois é, cara, pois é. Atacou de novo, ele se lascou dessa vez.
12: Boa noite, aqui é o Leonel. Manda um alô aí pro pessoal do Mato Grosso aí, que escutando Band de Coruja.
7: Galera do Mato Grosso, alô Mato Grosso, meu Mato Grosso, um abraço pra vocês. Obrigado pela audiência, hein? 4 horas, 1 minuto, 4 e 1 já, 4 e 1, oi.
13: Aqui é Felipe de Vitória da Conquista da Bahia. Os meninos do Meli, Mercado Livre, já tá na pista, bom dia.
7: Valeu, mano, um abraço pra vocês aí, obrigado. Léo, saudades de locutores que ia no circo ver, ver aí quando tinha um circo. Ah, é verdade, né? Antigamente, né? Era legal essas coisas, né?
14: Ô, Léo, você fez eu lembrar da época do circo. Paulinho Boa Pessoa ia fazer show no circo.
7: Paulinho Boa
14: direto,
7: Pessoa, tá?
14: Nossa,
7: é.
14: Circo. Vou falar pra você, hein? Era bom, era legal. Ele era um bom comunicador, mano. Ele corria...
7: Não, ali Gomes. Putz, é verdade.
14: Lá no nosso circo, lá.
7: Grandes nomes.
14: Ô, saudade.
7: Grandes já nomes, cachorro? Né? Grandes nomes do rádio aí, ó. Grandes nomes, hein, ó. Bem lembrado, hein? Bem lembrado. 11999919197 pra você participar aqui junto com a gente.
15: Palma da mão.
7: Na nossa madrugada mais gostosa do Brasil. Por chegar esse é o nosso Band Coruja. Comigo aí, vai, fala. Ô, Léo, comigo. Oi.
16: Esse mundo tá louco, hein? Copa do Mundo, Reza Junina, o CT invadindo, depois da eleição, os piores ET do mundo. Aí vai aparecer ET pra caceta. Lules, Flames.
7: Ai, ai, ai. Não, esse aí só reclama da vida, né? Esse aí é o reclamão, né? Esse é o reclamão. Conhece o reclamão aí, ó? Vamos ver mais um, ó. Fala com a Karina, vai, Karina.
17: Eu tava doida pra contar isso aqui. Domingo, o aplicativo tava mó bom, tava pagando bem.
7: Sim.
17: Aí, peguei uma corrida, chegando a um minuto do passageiro, meu pneu furou.
7: Ah, não acredito.
17: Aí tive que cancelar a corrida.
7: Ixi.
17: Aí fui na borracharia trocar o pneu. Chegando na borracharia, o cara trocou meu pneu, saindo de lá. Bati o retrovisor numa mureta, quebrou meu retrovisor.
7: Não acredito!
17: Quatro e pouco da manhã, não tinha como trabalhar. Rejão, azarista.
7: Ô, oh, Karina, no caso seria Rejona, azarista. Você lascou, hein? Puta, tudo acontecendo de madrugada, né? É pra se lascar, né? Não, Karina, um abraço pra você aí, vamos ver. Vamos ver mais um áudio. Quem tem mais algum região aí, vai.
18: Fala, Léo, porteiro Alexandre da tua pé. Ô, Léo, na verdade, cara, na minha vida, quando eu morrer, eu quero morrer dormindo, que nem meu avô, cara.
7: Sei.
18: Meu avô morreu dormindo, sereno, tranquilo,
7: de
18: quieto.
7: De boa, de boa.
18: Diferente dos 40 passageiros do ônibus gritando que ele tava dirigindo. Nossa, porteiro Alexandre da tua pé.
7: Ah, tá bom, vai. Vamos ver mais um região aqui, vai. Fala comigo.
19: Fala, Léo. Já que o Diegão foi sequestrado aí, vocês vão precisar dos meus serviços. Região, tanatopraxista.
7: Mas que é tanatopraxista? Como é que é, cara? Peraí. Como é que é o nome?
19: Região, tanatopraxista.
7: Meu Deus do céu. Falou grego pra mim aqui, ó.
20: E a minha querida Rádio FM. Bando...
7: Nossa, o cara não sabe nem o nome da rádio, velho. Rádio FM, ó.
20: Rádio Band FM.
7: Ah, tá.
20: 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Eu quero ganhar essa televisão. Manda pra mim, quero assistir a Copa. Muito obrigado. Band FM, muito obrigado.
7: Tá bom.
20: Maravilhosa.
7: Nós agradecemos aí a TV Zona, né? Legal, boa sorte pra você, hein? 4:05 agora, oi, fala comigo!
21: Fala, Léo, me chupa, beleza, meu querido, manda um abraço
7: ninguém, não, cara.
21: Todo aqui, ó, e pra todos os vigilantes viados, é nóis.
7: No caso vocês aí, né, no caso vocês, né, oi.
22: Léo, tô aqui na Augusta, de olho em duas travequinhas, região oftalmologista.
7: Essa foi boa. Ai, meu Deus do céu. 11999919197. Mais um, vai. Peraí, esse aqui, ó. Gente, tá demais os áudios aqui, vai.
23: Fala, Léo, tudo bom?
7: Tudo bem?
23: Léo, Fabiano de Diadema aqui. Tô emprestando dinheiro a juros aí, tá? Região golpista.
1: mano.
7: Golpista.
1: Não, vamos baixar um pouquinho a régua, né?
7: Vai, vai.
1: É, pra mim, tinha que separar esses ouvintes aí. É, otário pra um lado, burro pro outro, trouxa pra cá.
7: Desgraçado, entendeu? Pro outro.
1: Região, segregacionista. Gostou, Leozão? Gostou? Só eu tenho o ensino fundamental completo.
7: É, na verdade, incompleto, né? Incompleto, incompleto. Bom dia, Léo. Locutores Fiore Gigliotti, ó. Osmar Santos, Jair Dutra, entre outros. Ayrton Dias de Campinas, beleza, mano? Um abraço, valeu. Mais um
2: Região. Excelente manhã de sexta-feira pra você sintonizar.
7: Ó, esse aí já tá fazendo um programa na rádio, hein, cara? Esse aí já, vamos lá, vai. Já tá no ar, já tá no ar, fala aí.
2: Excelente manhã de sexta-feira pra você sintonizar em 96,1 Rádio Band FM. Eu sou Gildarcio Júnior, oh, e quero dizer assim,
7: vai.
2: 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Eu quero assistir a Copa no

0: Região Travequista.
1: Travequista. Bom dia, Léo. Atrasadinha, mas tô aqui, a Raquel. Ô, Raquel, você tá atrasadinha hoje, hein, ô, Raquel? Rejona, atrasadinha, né, Raquel? Oi, fala comigo.
2: Ô, Léo, tô doido pra queimar a rosca. Região Padeiro.
1: É, meu Deus do céu, hein? Região tá queimando a rosca lá na Santa Efigênia, só pode, hein? Oi.
3: Você tá falando de grande lenda do rádio aí? Pra mim só existe uma lenda do rádio. O nome dele é F26, Fabinho Medeiros. É o único radialista que eu já vi parar a programação pra discutir com o ouvinte.
1: Para de falar mal do meu amigo, cara, o Fabinho. Fabinho é meu amigo, não fala mal do cara, mano. Poxa vida, velho. Aí eu xingo vocês, pô. Eu tô xingando vocês aqui, seus vagabundos. Vocês são tudo vagabundos. Seus região, vagabundos. Aí, ó, tô xingando agora também. Ah, velho. Vamos ver mais um áudio aqui, velho. O cara do churrasco aqui, vai.
4: Ô, Léo, vai começar a Copa. E eu vou trabalhar na Copa. Região, massagista.
1: Região massagista, vai.
5: É isso aí, trouxa, xinga todo mundo mesmo. Deixa só a nata participar. Região supremacista.
1: Supremacista. Essa que eu queria saber, velho. Ai, cada uma. Sai cada ideia desses caras aqui, velho.
6: Bom dia, Léo.
1: Ideia de Jerico, na verdade, né?
6: Guilherme Tuverava.
1: E aí?
6: Forte abraço pra galera aí.
1: Tá bom, o pessoal de Uberaba. Tá ligado na Band aqui, meu aí.
7: Bom dia, Léo. Só pra deixar avisado. Se vacilar, eu passo na frente. Região oportunista.
1: Oportunista, boa, vai.
6: E aí, Léo Dias, beleza, irmão? Como beleza. É que você tá?
1: Beleza, mano.
6: Tamo aqui na correria aqui do táxi, tá ligado? E tamo aqui na Augusta, entendeu? Se precisar, dá um toque. Região, bonequista.
1: Ó, mas cuidado que na Augusta o Região original tá aí, cara. Se ele ver você, ele vai dar 3 tapas na sua cara, velho. Ele tá aí por aí na Augusta, hein? Ele tá na parada na Augusta aí, mano.
8: Pensando na vida, Região ou budista.
1: 11 999 919197. Fala comigo, vai.
9: Bom dia, Léo Dias. Excelente sexta-feira aí. Bora, galera. Saindo aqui do Berlândia, sentido Uberaba, hein? Ouvindo a Band FM. O Band de Coruja, o Band de Bagunça. Bora.
1: Bagunça? Isso aqui é pior, cara. Isso é um Caps. Band Caps na madrugada aqui, ó.
10: Aí, Léo. Tô subindo na montanha aqui, ó. Com 2 bonequinhas. A montanha é só o cume e importa. Região, alpinista.
1: Pô, essa. Bom dia pra Ana Célia. Oi, Ana, tudo bem? Bom dia pra você. Obrigado pela audiência. Boa madruga pra nós, viu, Ana? Ai, bom dia, Léo. Bora trabalhar na sexta-feira. Sextou bonito, oi.
11: Agora eu gostei, Léo Dias. Tudo a ver. Igualzinho, semelhança.
1: Não, peraí. Eu não sou fofoqueiro, né? Eu já... Não. Eu não sou Léo Dias. Os caras me chamam de Léo Dias. Me chamam de Léo Áquila. Os caras me chamam de tudo, cara. Me chamam de Léo Júnior. Vai comer que são os vagabundos, viu? Os grilos, viu? Vai lá, fala comigo, vai.
12: Fala, Léo. Já que estão separando os ouvintes aí por categorias, eu quero dizer pro Murilo que eu vou dar 3 tapas na cara dele. Região, descriminalista.
1: Descriminalista, vai. Região original, vai.
13: Áquila. Os caras me chamam de tudo, cara.
14: Ô, Léo Dias, estou abastecendo o carro. Região, frentista, original.
1: Essa foi boa, vai, Rejona.
15: Léo, aqui, ó. Ai, ai, bater na massa, Região. Bolista.
1: Tá certo. Mara Tassini, tá certo. Ai, o povo tem umas ideias, gente, que eu vou te contar pra vocês, viu?
16: Região tá na Augusta. Região gigolô.
1: Aí não seria. Aí seria região gigolista. Por aí, né? Por aí, vai.
17: Bom dia. Bom dia, Léo Dias. É o Fábio de Sinop, Mato Grosso.
1: Estamos
17: aqui ainda ali na fazenda carregar um cavaco. Positivo.
1: Positiva. Um abraço, obrigado pela audiência.

0: Pensa aqui na Band, hein? Vai, mais um aqui, vai.
1: Região tá na Augusta, região gigolô.
0: Mais um aqui, vai.
2: A velocidade do peido vai depender muito de quantos km rodado tem a roda.
0: Que tem a ver uma... que tem a ver uma coisa com a outra, velho? Falar pra você, os caras ficaram loucos, velho. Deixa eu tomar uma água. É tudo ao vivo mesmo? Peraí, gente, só um minutinho. Gente, só um minutinho. Vou tomar uma água. Peraí. Programa ao vivo é assim mesmo. Porra, bicho. Programa ao vivo é assim mesmo. Vai. Vamos ver mais um áudio aqui. Fala comigo, vai.
1: Tonhão, Mercadão, indo embora na radial, radialista, né?
0: É, região, radialista, tá bom.
3: Rapaz, eu comi um negocinho ali que não tá fazendo bem, viu? Acho que vai dar dor de barriga. Região, brioco soltista.
0: Brioco soltista, essa foi legal, hein? Não, essa foi bacana essa.
4: Pelo visto, região é o alvo hoje, né, meninos? Bom dia, Raquelzinha, aqui de Portugal.
0: Aí, ô Raquel, você pode ser rejona também, pô. Entra na brincadeira. Aí seria trend. Tudo é trend agora. Seria trend do nosso programa. É uma trend do nosso programa, isso aqui já, viu? Oi.
5: Quiser saber notícias do Brasil e do mundo, é só falar comigo. Região, jornalista.
0: Cara, tem região pra tudo. Tem região pra tudo aqui na Band FM, oi.
6: Região tá na Augusta? Prazer. Região, bichista.
0: Eu vou tocar uma música, mas não dá pra aguentar esses caras aqui. Ai, meu Deus do céu, Luan Santana!
7: Cadê a mãozinha no céu assim, velho?

0: nossa, o Murilo Ruf, gente, cantando pra gente aqui no nosso Band Coruja. É, manda a sua mensagem pra gente. 11 999 919 197. Tem mais alguma coisa do região aí, não? Tem mais alguma coisa do região? Porque vamos começar a hora do boi já, já, hein? Vai começar a hora do boi, meu filho. Fala comigo.
1: Fala, meu Chaves. Beleza? Escutei o programa hoje, Quem Mama Não Esquece.
0: Quem Mama Não Esquece?
1: A história lá, o cara tomou uma gaia nervosa, viveu a vida inteira com a mulher numa boa e tal.
0: Sei, sei.
1: Aí a mulher adoeceu quando tava pra morrer.
0: Eu não tinha ouvido, cara.
1: Pediu pra falar com o cunhado dela.
0: Cara. Caraca, mano, e aí?
1: Chamou o cunhado lá no hospital, pediu pro marido sair do quarto e ficou conversando com o cunhado.
0: Olha!
1: Aí o cara tem certeza lá, não sei quantos anos de casado lá.
0: Que o filho 50, é do cunhado.
1: 50, 60 anos de casado. Tem certeza agora que tomou uma gaia com o cunhado.
0: Nossa!
1: Esse aí é da hora do boi, meu.
0: Ixi!
1: Até o Davi. Davi ligou lá, deu a opinião dele na história, tudo.
0: Até o Davi, cara.
1: Fala,
0: até...
1: Léo Chaves.
0: Eu vou te falar uma coisa, hein, cara. Tá feia a situação, hein? Tá feia a situação. É pô pra dentro.
2: É pô pra dentro. É pô pra dentro. Eles querem.
0: Olha lá, na hora do boi, Cicinho Pedreiro.
2: É pô pra dentro.
0: É pô... Valeu, vamos começar a hora do boi já já. Daqui a pouquinho. Vai começar a hora do boi, hein? 11 999 919 197.
3: Vem tomar café. Vem tomar café. E aí, Léo?
0: E aí,
3: bom dia,
0: meu?
3: Bom dia, bom dia.
0: Beleza?
3: Vai ter cafezinho hoje aí? É nóis na madrugada. Valeu.
0: Valeu. Bora curtir essa madrugada mais gostosa, hein? É só pôr pra dentro aqui. Fala comigo, vai.
4: Bom dia, Band FM. Aqui é Antônio, motorista, saindo do Porto do Açu, Rio de Janeiro, Campos do Goitacazes.
0: Beleza, mano, beleza.
4: Dirigindo na madrugada, com os olhos abertos, atento a todo movimento.
0: Tem que estar, né, cara? Tem que estar, né?
4: Região Corujão.
0: Aí seria região corujista, corujista, tuduista. Tem que ser tuduista, viu? Tuduista.
5: Pelos poderes
6: de quem que é?
5: Ele
6: queima rosca.
0: Lá vem os engraçadinhos aí, ó. Tem que ser, né?
7: Não,
0: tem que
7: seu
0: ser.
7: Animal, não dirige com os olhos abertos, não. Fecha os olhos, seu animal.
0: É, aqui o Band Coruja é desse jeito. A resposta vem imediata.
8: Como é que é, Léo? É só botar pra dentro?
0: Aí, ó.
8: Vamos ali, então.
0: 11 999 919 197. É pô pra dentro, é a música, é a música, é a música, gente. Tem nada que vocês estão pensando aí de errado, tá? Tem nada a ver, nada a ver.
9: É viado, mas é meu amigo. Michael é viado, mas é meu amigo. Claudemir é viado, mas é meu amigo. Renatinho pode ser viado, mas é meu amigo.
0: Aí, ó, tá vendo? Tudo, é, falo pra vocês, hein?
10: Eu estou quase fechando os olhos. Já vou embora, cansei, tô com sono. Não dá pra dirigir com sono, não.
0: Ah, não dá.
10: Bora, cambada, bora embora, bora, bora.
0: Mas peraí, pô, já chegou uma corrida pra você, viu, Ju? Já chegou uma corrida pra você aí, não. Nada de embora, não. O que é isso? Peraí.
11: Bom dia, Léo. Aqui quem fala é o Região, marido da Rejane.
0: Essa foi boa. Muriloco, vai.
12: Ai, 4h30, tá chegando o fim dessa bosta.
0: Para.
12: Até que enfim.
0: Cala
12: graças
0: a boca
12: ao bondoso Robertson Ramos.
0: Cala a boca, meu.
13: Garotinha do Rocuma.
0: Ô, John Tatu, você tá preparado aí, John Tatu? Tá preparado ou não? Vai.
14: Ô, Léo, como é que é o negócio aí? É boa pra dentro? Lá ele.
0: Lá ele, lá ele. Vamos começar, vai. Vocês estão preparados pra começar a hora do boi? Cadê? Deixa eu deixar preparadinho aqui a hora do boi. Tá no jeito, beleza. Vamos lá, vai começar. Vai começar a hora do boi! Agora eu quero ver.
15: Passa pra lá, boi, vai nojinho. Ei, boi.
0: Aí o outro fica ligando aqui, mão laço. Olha, não vou nem falar, viu? Olá, Léo, bom dia. Manda um abraço aqui pro Marcelo Locutor. Beleza, Marcelo Locutor. Vai, vai, vai, vai, vai. Ana Célia.
16: Cuidado, ele pode estar do seu lado. Cuidado, ele pode estar do seu lado. Quem tem...
0: Xandinho Caçambeiro. Alô, Xandinho Caçambeiro. Casal Maicon e Lataria do não sei do que lá. Do capeta, não sei nome. Ulisses Bundudo. Que isso, meu?
16: Ele é corno, mas é meu amigão.
0: Natan.
16: Esse tamanho nem passa no portão. Finge que não sabe.
0: Ó, Queca Trambiqueira, Caipirão. Queca Trambiqueira. Canela de Sabiá. Diego Lopes.
16: De quem que eu tô falando?
0: Motorista da do Lotrans.
16: Falando, é do corno.
0: Veio do lixo.
16: Foi da cara preta.
0: Queca.
16: Pega esse menino que só
0: come. Ó, motorista da Sorotaxi.
16: Terminou porque ela traiu, mas voltou depois.
0: Terminou porque... Olha, motorista da usina Colombo.
16: Ela é safada e ele é boi.
0: Locutor que mora em Sorocaba.
17: Gangá.
0: Igor Márcio Nakati. Quem mais está por aqui? Quem mais? Quem mais? Muriloco Bubum Guloso. Xandinho do Bumbum Sujo, pra não falar outra coisa. Vamos ver. Odair Braga. Jones Taxista. Davi que usa calcinha vermelha. Marcelo Locutor de Ângico.
16: Cuidado, ele pode estar do seu lado.
0: Cícero Padeiro queima rosca.
16: Ele um abraço.
0: Tem mais aqui, ó. Motorista de aplicativo. Motorista da Translucas Transporte.
16: Ele é corno, mas é meu amigão. Ele é corno, mas é meu amigão.
0: Boquinha de dois pezinhos. Mas o que é boquinha de dois pezinhos?
16: Não sabe e nem tá nem ligando. Finge que não.
0: Motorista da AB Areias. Eita!
16: É do corno.
0: Fernando César.

0: taxista travesti. Que é isso, hein? Olha lá. Léo, manda um bom dia aqui, ó. Pra Penélope de Três Lagoas. Beleza. Natan Borges. Zé Gomelo.
1: Ele é boi.
0: Ai, meu Deus, acabou, acabou a hora do boi. Motorista da LMR. Meu Deus do céu. Olha, a hora do boi hoje foi legal, hein? A hora do boi foi legal, muita gente participou. Eu quero agradecer os bois de plantão, né? Esses bois da madrugada de plantão, meu Deus do céu, um pior que o outro, velho. Vou te falar uma coisa, né? Eu acho que esse programa vai de mal a pior, viu?
2: Kiss me quick.
0: Não, esse programa vai de mal a pior, velho. A Ricele tá por aqui também, um abraço pra você. Olha lá, locutor reserva, é bem por aí, viu? E faltou ele! Peraí, não pode esquecer. Não, jamais, jamais nós podemos esquecer esse nome. Além de todos os nomes que foram falados aqui na Hora do Boi, o nome jamais poderá ser esquecido. Estamos falando dele, estamos falando de John Tatu! Aí, John Tatu, que é o chefe dos boi. É o chefe dos cornos da madrugada. Jamais esquecer do John Tatu. Não é não, John Tatu? É claro, tem que ser ele, o John Tatu, sem dúvida. 11999919197, participa.
3: Boi
0: aí,
3: Supremo, Boi Supremo, John Tatu.
0: Esse é o boi, não, esse é o boi supremo da madrugada, que tem que ser lembrado, senão não tem graça, hein? Olha lá, região carioca. Apareceu um região carioca aqui, ó.
4: Léo, vou contar uma novidade pra você.
0: Conta.
4: Diego, sabe, pra ficar bem marcado mesmo, como se já não fosse, né? Ele arrumou pro John Tatu, sabe o sininho que o boi carrega? Fica batendo aquele sininho. Dá uma procuradinha aí pra você ver. Ih, mas isso é bom, viu? Fica marcado pra ele.
0: Ah, é? Fica marcado? Vai, vou dar uma procurada aqui, ué. Vamos dar uma procurada assim. Por que não? Oi, olha comigo.
5: Olha,
0: aí.
5: Você tá falando aí de comunicadores, você tá esquecendo aí do saudoso Tigrão de Itaquá. Do finado Tigrão de Itaquá. Ele também foi um grande radialista.
0: Legal, Tigrão de Itaquá. Muito bom, boa lembrança aí, cara. Um abraço pra você, obrigado pela audiência aqui na Band FM. Oi!
6: Ô Leozão, fala a verdade pra mim. Aí no meu WhatsApp aí tá como 20 chato, não tá não? Não é possível não, velho?
0: Tá, cara.
6: Meus áudios não chegam nunca, velho.
0: Mas chegou, cara. Você vai... Não, daí os caras começam... Vocês percebem quando o ouvinte começa a chorar aqui? Já começa a choradeira. Eu não quero colocar aquela música da choradeira. Não, eu não tô com fim de colocar, meu. Olha lá, cara. Não, entregador de perna do sabiá. Que é isso, gente? Os caras ficam chamando o Diegão de perna de sabiá, mas por que será, né,
7: aí,
0: gente?
7: Léo, cortaram minha energia. Culpa de Serjão, eletricista.
0: Eletricista.
8: E não podemos esquecer, Léo. Jamais se esqueça do John Tatu.
0: É o John Tatu! Esse é o nosso amigo John Tatu! Os caras ficam me chamando de locutor reserva agora aqui. Agora tô lascado, viu? Olha lá, técnico da seleção brasileira na hora do boi também. Beleza, tá certo. O Davi, ó. Faltou o Davi, o outro boi da madrugada aqui, ó.
9: E você também aí, né? Tá lá do boi aí.
0: Aí, ó.
9: Pelados em Santos, foi você, minha pitula. Me deixou legalzão. Antes do Paraguai, o Paraguai. Ah, é feijão com jabá. Essa não quer compartilhar, é linda. Tu mais que porque ainda vem
0: o coco. O outro tá achando. Peraí, Davi. O outro tá achando que a hora do boi é muito curta. Eu não acho, cara. Eu não acho.
10: Fala pra nós aí se você gosta aí de um cacetinho com leite condensado.
0: Não, para, velho. Para com essas coisas, vai. Por favor, velho. Eu tô falando de pão aqui, meu. Nós estamos falando de pão, cara.
11: Ô, Léo, eu sei que você tá no comando aí do Bando de Coruja, mas eu vou te falar uma coisa, Léo.
0: Fale.
11: Todos os dias, o Diegão faz um momento motivacional com o Davi, bora, bora. A gente não pode ir embora pra casa sem a palavra motivacional do Davi, viu, Léo?
0: Ah, é? Ah, então tá bom. Ô, Davi, manda uma palavra motivacional aí, vai, manda alguma coisa pra gente. O Davi, prepara aí uma mensagem motivacional. Vai que já que o Diegão faz, né? Tá bom, vai, vamos ver o que ele vai falar. O que vai sair Vai, Davi, prepara aí uma mensagem motivacional, vai. Vamos ver. Nós precisamos, final desse, já tá quase no final do programa, precisamos ouvir uma mensagem motivacional para começarmos a sexta-feira. Para começar bem esse final de semana prolongado. Mensagem motivacional. Assim, pra deixar a gente emocionado, sabe? Pra gente se pegar chorando, assim, meio que chorando, a lágrima descendo, aquela coisa toda. Então, precisa ser algo motivacional. Pelo amor de Deus, Davi. Você não vai falar coisa que não tem nada a ver, meu. Enquanto isso, deixa eu ver um áudio aqui. Vamos ver o áudio do Kleber. Fala, Kleber!
1: Cadê o Cleitinho? Cadê o Cleitinho queimador de rosca profissional? Nem pôs a cara hoje, vagabundo petista safado.
0: Petista!
1: Irmão do Tatu Tuninga aí.
0: Vai, mais um aqui, vai.
8: Aqui em Portugal, o cacetinho é muito apreciado. E com leite condensado, é uma delícia.
0: Ah, não, é verdade. Não, é pão com leite, o cacetinho, né? Realmente. É doce demais, né? É doce demais.
12: Ô, Léo Júnior, você vai fazer igual o Diegão, vai ligar pros repórteres, a lei fenomenal e o Bora Bora também.
0: Ah, então, essas coisas aí, eu vou... A cada dia eu vou fazendo pra vocês, já que o Diegão faz direto. Então, quando nas próximas vezes, eu vou procurar fazer igual aqui. Daí eu vou ligar pra certinho. Mas enquanto isso, eu quero ver os áudios, tá? Mas eu vou fazer, vou seguir o que o Diegão faz aí pra vocês. O pessoal que já tá acostumado, na verdade.
13: Ô, né? Léo.
0: Oi.
13: Parada é o seguinte, Léo. Até você dando ênfase no meu nome aí nessa hora do boi, né? Eu vou ter que ir na rádio picar a mão na cara de algum locutor. Não é possível, não. Ô, Caipira, fica quieto, Caipira. Cala a boca.
0: Ó, os caras já acostumou dar três tapas na cara, hein? Já acostumou dar três tapas na cara aqui.
14: O cara fala que você faz um momento região taxista e o Diego faz um momento PCB.
0: Olha lá, o Marcos mandou mensagem. Fala, Marcão, beleza, mano?
15: Bom dia, Léo. Fenomenal também, emociona qualquer um. Chega, o ouvinte chega e chora.
0: Você tá doido? Mas cadê o Fenomenal
15: Marcos
0: também?
15: Marcos Bambolim, Penápolis, motorista canavieiro.
0: Valeu, só mano. Pra nós. Um abraço pra você. Obrigado pela participação aqui no Band Coruja. Obrigado. Cadê o Fenomenal também? Eu não coloquei o Fenomenal no ar hoje, né?
16: Não coloquei. Mensagem motivacional do dia é que o Pix tá na conta.
0: Aí. Hoje é dia, hein? Hoje é dia de o Pix tá na conta, hein?
17: E aí, Léo, bom dia.
0: Bom dia.
17: Robson Marques, São Gabriel. Não, mas tem uma galerinha aí que é privilegiada. Que os áudios nunca saem, a galera que comenta aí, que tá direto às madrugadas aí. A gente nem dá vontade de comentar mais.
0: Ah, peraí, gente.
17: Dá um abraço.
0: Vocês não vão começar a chorar de novo, não, né? Os caras chorão da madrugada aí. Ah, porque os áudios. Ai, mas por que meu áudio? Ai, mas por que meu áudio não foi pro ar? Que isso, gente? Que para de ficar chorando aí, que o áudio não foi pro ar, o quê? Ô, Davi, fala aí, Davi, vai.
18: A verdade é essa. Sextou, galera. Aproveitam, vibram. Curtam o momento. Aproveita sexta-feira como se fosse a última de muitas que virão ainda.
0: Olha lá.
18: E seja uma sexta-feira inesquecível. De confraternização entre as famílias, ou não? E quem vai pra praia, quem vai fazer tudo que quiser fazer. Como se fosse uma alegria que nossa mente é uma alegria de diversões
0: e
18: também de prazeres também.
0: Eu tô emocionado.
18: De sonhos e através de sonhos se tem a conquista. Bora aí. Bora aí. Aproveita o caminho da sua vida durante sexta-feira, que é o fim de semana. Não. E que seja marcante. Bora aí. Sextou pra todo mundo aí.
0: Alguém se emocionou? Eu confesso que desceu as lágrimas aqui. Eu, infelizmente, acabei se emocionando com essa mensagem esmagadora do Davi. Alguém gostou da mensagem motivacional do Davi? Me falam aqui, por favor, vai, vamos ver.
19: Vixe, esse cara aí falando tá parecendo o Confuso Sombrio, cara. Entendi tudo que ele falou, entendi tudo.
0: Peraí, cara. Dá uma... uma colher de chá pro Davi. Bom, foi uma mensagem motivacional, vai, gente. É uma mensagem bonita, vai.
20: Fala, Léo, bom dia, tranquilo, como é que tá?
0: Bom.
20: Vai, São Mateus, Zona Leste. Cara, esses caras são chorão demais, velho. E implora praticamente pra colocar o áudio aí no programa. Quando você coloca o áudio, não agrega em nada, velho.
0: Já. Não adianta nada.
20: Tem que ser
0: nada.
20: Selecionado mesmo esse chorão. É. Chato demais.
0: Mas e aí, alguém gostou da mensagem do Davi? É uma mensagem motivacional, motiva bem a sua sexta-feira, hein?
21: Ô Léo, isso aí tá mais como mensagem cagacional do que motivacional, bicho.
0: Peraí, cara. Não é assim. Não é assim. Vamos dar uma colher de chá pro Davi, vai, por favor, vai, vai.
22: Ó, Leozinho, o Davi motosserra cada dia pior da cachola, tá bem ruim no juízo. Ouviu o que ele falou aí? Vou ir pra praia. Quem que vai pra praia com frio desse? Ah, tá. É Caps mesmo.
0: Caps total, né?
23: Puta turinga aí, Léo Júnior.
0: Olha lá.
23: Valeu, Léo Júnior. Fala o que eu posso. Minha mensagem me solucionou é essa. Não, cara, aproveita aí. Momento de sua vida aí, vocês estão aí. Bora aí, Léo Júnior. Bora aí, Léo Júnior.
0: Não, eu confesso que eu acabei me emocionando com o áudio do Davi. Eu acredito que você, ouvinte da Band FM, também se emocionou com esse áudio marcante do Davi. É um áudio derradeiro, né? Vai.
24: Ô, Léo, adorei a mensagem do Davi, mas eu acho que nada vai superar as últimas mensagens dele, cara. Supere com a mente, cumprimente todo mundo, não critique para não ser criticado, faça uma panela de macarrão e distribua. E vamos viver na ilusão, porque com os sonhos as ilusões vêm.
0: Ah, esse daí já... Nossa senhora, oi.
25: E aí, Léo, bom dia, mano, beleza?
0: Beleza.
25: É melhor escutar o Davi falando do que ele mandando foto do macarrão dele, viu? Pelo amor de Deus.
0: Vai.
25: Porta aí, fazer reportagem aí. Fazer reportagem aí.
0: Ô, Davi, faz a mais... Gostei, faça mais uma. A última agora, vai. Mais uma mensagem motivacional. Vamos motivar agora os caminhoneiros, você que tá na estrada agora, você que tá triste, passou por um dia ruim, a mulher largou você, trocou você por outro, você que levou chifre, uma mensagem motivacional do Davi, eu acho que agora cairia como uma luva pra você.
25: Verdade é essa, né, Gatinho? A vida é um sonho, né? E quem faz um macarrão, porque nunca comeu.
0: Ah, o outro fica ligando, cara. Para de ficar ligando. Vou bloquear. Ó, bloco, hein? É bloco se ligar aqui.
25: Na vida, nunca sabe nem fazer tão ovo, tá? Macarrão é o maior que tem do mundo, até. Do mundo.
0: Não, mas o macarrão do Davi eu não vou comer. Não. Muito obrigado. Eu não quero comer, não. Mas, Davi, por favor, a última mensagem motivacional. Vai. Por favor, eu quero que esses ouvintes vão dormir assim, com alegria. Entendeu? Pelo menos uma mensagem motivacional pra motivar essa sexta-feira, feriado prolongado, um dia foi cansativo, essas coisas assim, vai.
26: Bom dia, Léo.
0: Bom dia.
26: Ô, Léo, manda esses diretores de programa ficar na deles, meu. Quer mandar no programa aí? Faz do seu jeito o programa, Léo. Não precisa fazer tudo que o outro lá faz, não, meu. Povo chato do caramba.
0: Ah, peraí, cara. Mas é até legal. Eu gostei dessa motivação aqui, cara. Então, o Davi tá preparando o áudio de... Não sei quanto tempo. Vai.
25: Ilusões, né?
0: Vai.
25: Vamos lá.
0: Vai, Davi. Vai.
25: É, vamos aproveitar. Não se desiluda, porque grandes derrotas fazem parte de grandes vitórias, grandes desilusões fazem parte de grandes conquistas. E vamos chegar lá, porque a vida é uma o mar de, ao mesmo tempo, tristeza e mar, ao mesmo tempo, de alegria, se ou não.
0: Entendi.
25: Eu, como você pode ficar triste hoje, mas outro dia você pode uma mulher e conquistar ela.
0: entendi.
25: E alguma frustração também, não só como também o trabalho, quanto a frustração do trabalho, você perdia, está desempregado, pode estar depois de um tempo, outro emprego bater na sua porta. A vida é uma desilusão através de sonhos através de conquistas, grandes derrotas para grandes vitórias, né, Gordinho? Verdade é essa.
0: Nossa, agora? Legal, legal, hein? Gostei. Eu gostei, ficou legal pra caramba. Gostei das mensagens motivacionais do Davi. Pra gente já quase fechar o programa. Daqui a pouco tem Band Bom Dia. Já, tem Band Bom Dia. Oi, bom dia.
2: Ô, Léo, o Davi tá meio perdido. Aquela circunferência lá que o outro ouvinte falou merece uma bengala com salame no meio.
0: Vai, mãezinha.
2: Entendeu ou não? Você entendeu ou não?
0: Eu entendi perfeitamente, cara. Eu até fiquei emocionado de novo, cara. Pô, que isso, mano? Eu fiquei assim, até emocionado aqui com isso, com essa mensagem.
3: Léo, escala 5x2. Região petista.
0: Vai.
4: Hoje então, velho, manda mensagem aí que eu tô na boleia. Hoje. Já tomei dois aqui, tô acordado.
0: Tomou o quê? Você tomou o quê, cara? Tomou o quê? Aonde que você tomou aí, pô? Oi?
5: Mensagem motivacional. Só falta um queijo ralado no macarrão do Davi pra ele ficar top.
0: Ai, falta um chá, um salzinho também, né?
6: Bom dia novamente, aqui é Antônio. Mensagem motivacional para os motoristas de caminhão é que se os boletos não param de chegar, aproveita a sexta-feira pós-pagamento e inicia na madrugada, que ainda dá tempo de pagar.
0: Aê! Estão vendo com o povo, é um povo inteligente no final do programa aqui, né, gente? Dá umas mensagens bonitas aí, ó.
7: Bom dia, Léo. Louco por Traverso, região taxista.
0: O região, ele gosta das bonecas lá. Ele gosta dos Traverso. Ele curte pra caramba, inclusive.
9: Ô, Léo, esse Davi não fala coisa com coisa, o craque já tomou a cabeça dele já.
0: Fala a boca! Coitado do Davi, não fala assim do Davi, pô. Não fala assim do cara, mano.
27: Ô, Léo, depois de uma noitada de trabalho no táxi, chega em casa, minha mulher tá com outro.
0: Ixi.
27: Região chifrudista.
0: Chifrudista, vai.
28: Bom dia. A mensagem motivacional, na verdade, não tem motivação. Se tá ruim hoje, calma que pode piorar. Se hoje você perde, amanhã você não ganha. Bom dia.
0: Não, essa aí é motivacional pra pular da ponte, de ponta cabeça ainda, né? Essa aí é pra pular da ponte ainda.
25: Que gosta de dar o brioco. Um dia vocês estão dando brioco, outro dia vocês viraram travecona aí, pegando os caras por trás aí. Ai, ai, ai, a panela tá grandona, hein? Pra pegar, né? Pra pegar vocês por trás aí, ó. Que gosta de dar.
0: Fala a boca, para de falar, Davi, pelo amor de Deus.
29: Oi. Davi fica a madrugada inteira fumando maconha na guarita. Aí quando acaba o programa, ele começa a falar essas groselhas aí.
0: Ah, mas viu, é uma mensagem de bom pros nossos corações. Mensagens pra começar bem o dia. Vocês gostaram, vai. Vamos falar que vocês não gostaram da mensagem motivacional do Davi, vai.
30: É, tá faltando, entendeu ou não? Davi tem mania de reprivar. Entendeu ou não?
0: É verdade, ô Mel, é verdade.
31: Ô Davi, você perdeu mais uma ótima oportunidade de ficar calado, viu?
0: Ai, ai, ai, ai. Vai, mais um, vai.
32: Pronto. Agora só falta ligar pro repórter e arrumar 5 personagens pra ficar igual o Diego Paneleiro.
0: Ah, que a gente, não é que é igual, é que a gente tenta manter o programa, né? O padrão do programa, né? A gente não quer descaracterizar, né? Essa é a verdade, né? 11 999 919197, tá quase terminando o Band de Couro, graças a Deus. Oi.
33: Olha aí, ó. Agora ficou bom mesmo, depois dessa mensagem. Eu tava desanimado. Ah, agora que acabou, meu. Agora que eu desanimei o resto. Vontade de chorar.
0: Não, eu tô vendo a animação. Eu tô vendo a animação do cara depois da mensagem do Davi. Dá pra perceber,
1: isso
0: dá
1: aí,
0: pra
1: Davi,
0: perceber.
1: Só falta o Bauru agora, hein? Só falta fazer o Bauruzinho aí. Delícia!
0: Você tem coragem de comer o Bauru do Davi? Eu não tenho, não. Eu não tenho coragem, não.
8: Ó, Léo, ainda tô preocupada com a primeira mensagem motivacional do Davi, sabe? Tô achando que vou morrer amanhã, porque viver a sexta-feira como se fosse a última. Tô pensando mesmo que vou morrer amanhã.
0: Ensinando os caras... O Davi, na verdade, ele tá ensinando os caras a pular da ponte, velho. É, ele tá ensinando os caras a se matar, eu acho. Ah, não é possível, mano. Não é possível uma coisa dessa. A outra aqui, a panelinha lá. Bom dia, Léo Júnior, tudo bem? Manda um oi aqui pra todos nós aqui do interior de São Paulo. É, David de Votorantim, Vossoroca. Pois com o Diego só é panelinha. Ah, não é panelinha, gente. Peraí. Não, não, não tem panelinha aqui, não existe panelinha. Por favor, não fale em panelinha aqui, ó.
10: A palavra motivacional do Davi, os passageiros entram no carro tudo animado. Aí você fala, vai Davi, solta a palavra motivacional. Aí ele, a vida é uma desilusão. Aí o passageiro tudo acabou a alegria.
0: Os caras entram felizes no carro de aplicativo, né? Depois da mensagem do Davi, né? Desmotivacional, né?
11: O Davi tem que parar de beber e usar droga, porque pelo amor de Deus, hein? Mensagem motivacional dele quase fez eu bater, foi o caminhão.
0: Meu pai do céu, cara. Tamo lascado. Ai. Cadê? Peraí. 11 999 919197 pra você participar aqui junto com a gente do nosso Band Coruja. Ai, a gente tá quase acabando o nosso programa, hein? É, mas a próxima madrugada tem mais, é. Pensa, vocês... É, tem mais a próxima madrugada. Olha lá, vem do lixo, vai, vem do lixo.
12: Depois dessa eu tô andando a 10 por hora. Última sexta-feira, eu quero viver.
0: Aqui junto com a gente.
12: Sai, cachorro.
0: Valeu, vem do lixo, sai, cachorro. Aquele abraço. Obrigado pela sua audiência aí, vai.
13: Aê, Leozão! Tá chegando a melhor parte do programa. A parte que você vai embora. E trate de voltar amanhã, seu vagabundo. E pra fechar a minha participação, uma mensagem desmotivacional.
0: Ó, você viu, né? Pra fechar o programa, uma mensagem desmotivacional. Meu Deus do céu. Deus da glória. Que é isso?
14: Bom dia, Léo, Ana Célia. Eu ia trabalhar, mas o menino foi, Davi falou que é a última sexta-feira. Não vou, não. Vou, ficar, não vou voltar, mas vou deitar.
0: Tá todo mundo... Ô, Davi, você lascou com todo mundo. Cara, você lascou com o dia de todo mundo, cara. Mensagem desmotivacional. Você lascou com o dia de todo mundo, cara. Como é que pode uma coisa dessa, mano? Vamos ver aqui, vai.
15: Bom dia, Léo. Tudo bem?
0: Tudo?
15: Galera de São Paulo. Sua voz é muito linda.
0: Obrigado, minha amiga. Obrigado. Um abraço pra você, viu? Tudo de bom aí. Valeu. Deve ter acordado agora pela voz dela, hein?
16: Ó, depois de 3 dias você trabalhando aí no Band Coruja, cara, eu aconselho uma coisa pra você. Ah. Procura um psicólogo semana que vem pra você trabalhar nos outros dias aí normalmente, cara. Senão você vai virar outro ouvinte do Band Coruja. Porque todo mundo aqui é louco. Todo mundo aqui não bate bem da cachola, não.
0: Não, né? Todo mundo é retardado, cara. Eu acho que só eu sou uma pessoa normal, velho. Só eu sou a pessoa normal desse programa aqui. Oi.
17: Olá, eu vou encostar no posto de gasolina em frente à minha casa. Eu vou até tomar uma, porque vai que acaba o mundo mesmo. Aí eu vou me embriagar, mano.
0: Pois é, cara. O Davi tá falando que o mundo vai acabar a última sexta-feira. Pô, ninguém vai mais trabalhar hoje, cara.
18: Fala, Léo. Mandioca falando aqui, viu?
0: Fala, Mandioca.
18: Eu quero encontrar com o velho de lixo. Vou dar uns 3 tapas na cara dele, legal mesmo. E dar umas 2 bicudas na bunda dele.
0: Ah.
18: Quem mandou ele comprar celular pra Davi? E ficar conversando bosta na rádio aí. O que eu quero fazer? Eu quero encontrar com ele. Fazer um de porrete pra bater no outro. Mandioca falando.
0: O Mandioca ficou bravo, cara. Pô, só porque o Davi fez uma mensagem motivacional no rádio, caramba. Os caras tudo invejoso. Vocês são todo bando de invejoso, isso sim.
19: Falei que o Davi perdeu uma ótima oportunidade de ficar calado. Você riu, né?
0: Ah, gente, poxa vida. Era só uma mensagem, vai.
2: Meus sentimentos a todos que vai viver hoje e vai morrer amanhã. Até mais.
0: Não, e o pior é que ninguém vai trabalhar amanhã. Hoje, no caso, né? Ninguém vai trabalhar depois dessa mensagem do Davi. Não, o mundo vai acabar. Não vai ter mais nada depois.
3: Pael, tudo bom? Um abraço pra todo mundo aí, um bom final de semana pra todos aí, certo? É nóis, Sidney do Japão, que calor aqui, hein? Abraço a todos aí.
0: Valeu, mano, um abraço pra você, obrigado pela companhia. Essa mensagem motivacional, vou te contar uma coisa, hein?
4: Oi, Léo, depois desses dias trabalhados aí no Bando de Coruja, aconselho a você procurar um pingologista.
0: Pingologista?
4: Pra tratar de você. Vai atrás de um pingologista.
0: Não, mas viu, a gente vai tomar um remedinho depois. Pode ficar tranquilo, que a gente toma um remedinho depois, gente. Isso aí é normal, isso é normal, é normal, normal.
5: Ô, Léo, tô aqui na rodovia Washington Luiz à procura de um traveco, entendeu, Léo?
0: Ah.
5: Pegar um traveco aqui, dá dois tapas na cara dele, entendeu?
0: Vai que
5: ele vai... É, já, um taxista.
0: Vai que ele vai pegar você de jeito.
5: Ô, Léo, eu tô na rodovia Washington Luiz à procura de um traveco, entendeu? Não?
0: Vai que o traveco vai dar dois tapas, até cinco tapas na sua cara, velho. Isso sim. Meu Deus do céu, olha, deixa eu. Deus Olivia, eu vou começar a tomar um remedinho depois que eu. Depois de dois dias, Tadeu. Bom dia, Tadeu, primeiramente.
6: Muito bom dia, Léo. Bom dia, ouvinte da Banda FM, todo o Brasil. Que remédio você vai tomar, Tadala?
0: É, não, um remedinho.
6: Tadala de 20?
0: Não, Tadala não. É outro remedinho, porque esse povo me deixa louco, cara.
6: Cara, é geralmente, viu? Quem faz o Band Coruja vive de Zopidem, né?
0: É Zopidem.
6: Pra dormir.
0: O Zopidem é pra dormir.
6: É, pra dormir.
0: Claro.
6: Aí, se quiser um Rivotril, uma coisa pra dar aquela equilibrada.
0: Já ajuda.
6: Também pode ser, ajuda bastante.
0: Não, isso porque você não viu a mensagem motivacional do Davi aqui, cara.
6: Cara, meu dia vai ficar assim muito diferente se eu ouvir.
0: Vai mudar um pouco a sua vida.
6: Aí eu preciso falar não, porque aí eu falava, então não quero ouvir.
0: O seu jeito de pensar, entendeu?
6: Meu Deus.
0: O jeito de pensar. Deixa eu ver, só um pedacinho.
7: Os dois ilusões, né?
0: Ó.
7: Vamos lá.
0: Vai. Vai logo, cara.
7: Vamos aproveitar. Não se desiluda, porque grandes derrotas fazem parte de grandes vitórias. Grandes ilusões fazem parte de grandes conquistas. E vamos chegar lá, porque a vida é uma o mar de, ao mesmo tempo, tristeza e mar de alegria, se ou não?
6: Depois dessa, eu vou fazer um coquetel de Tadala com Zopidem e com Rivotril.
0: Faz uma bagunça, vai.
6: Tchau, Léo.
0: Tchau. É melhor ir embora, cara.
6: Vamos vazar, vai.
0: Volto na próxima madrugada. Bom trabalho, Tadeu.
6: Ah, que pena. Quer dizer, boa sorte.
0: Obrigado. Tchau.

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1: Band, bom dia, são 5 horas 3 minutos, gente. 5 horas 3 minutos, hora de Brasília. Bom dia, Brasil! Quero saber se os de verdade estão com a gente hoje ou se emendar. Aqui na sua rádio do seu jeito.
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0: só chegar.
1: Chega, chega.
0: Chega.
1: Às 5 horas e 5 minutos, gente. 5 horas e 5 minutos, hora de Brasília. Bom dia, bom dia, bom dia. Muito bom dia. Chegamos então à sexta-feira, dia 5 de junho de 2026. Hoje tem pagode, hein? Eu não tô falando de roda de samba aqui, não. De amor e alegria. Falando em pagode, eu acordei hoje, rapaz, com um som de balada no bairro. Cara, som de balada no bairro, de quinta pra sexta. Eu falei, essa galera não vai trabalhar mesmo hoje. Essa galera vai emendar hoje. É uma loucura, cara. O pessoal não foi trabalhar mesmo, é lamentável, né? Mas nós estamos aqui. Nós quem? Eu, você, ouvinte Band FM, claro, evidente. E Homem Vinheta, que acaba de adentrar aos estúdios
2: cê
1: da viu, Band
2: né?
1: FM.
2: Você viu. Você viu chegando, dia. Né? Danadinho!
1: Ah, eu sou mesmo.
2: Bom dia, Tadeu. Bom dia, ouvintes. Bom dia a você que está ligado nesta que é a maior emissora do país.
1: Sim.
2: Essa, né? Quando não tem essa. Ah, não, porque não tem.
1: Não. A maior e melhor, porque não adianta ser maior e ser ruim.
2: É verdade.
1: A maior e melhor.
2: Porque às vezes é maior, mas não é legal.
1: Exatamente.
2: Entendeu?
1: Exatamente.
2: Ah, não, é maior, mas não é legal. É não maior, encaixa direito.
1: É feito nas coxas.
2: É, não encaixa direito.
1: Exatamente.
2: É fino. Entendeu? Ah, você tá falando da rádio?
1: A gente tá falando de emissora de rádio aqui.
2: Oh. Poxa vida, bom dia.
1: Como vai você,
2: Como
1: homem?
2: Como é que você tá, lindo? Eu tô bem.
1: Tô bem, graças a Deus.
2: Tô bem, junto, né? tô bem. Acordando,
1: O Batata acabou de mandar mensagem pra mim no WhatsApp aqui.
2: Ah, o Batata é de mão. Batata tá sempre ligado.
1: Batata, sua Batata tá assando,
2: hein, cara? Tá assando, Batata.
1: Muito bem, gente, olha, quem tá com a gente, os de verdade, a Denilton tá com a gente aqui, o Rodrigo tá com a gente aqui, o Ricardo também tá com a gente.
2: Você acha que muita gente emendou, Tadeu?
1: Cara, posso falar? Uma galera, é o que eu falei, eu acordei hoje com som de balada no bairro. Na região. Não, falei, não é possível, gente. A galera não vai mesmo. Teve festa lá no salão de festa ontem lá do meu condomínio.
2: Foi
1: até
2: isso,
1: a tarde,
2: gente.
1: Cara.
2: Que falei, é isso? Cara. Ô, Tadeu, por que você, eu acho que já tá na hora, tudo bem. Ah, eu vou, eu quero, tal. Fez o que você queria. Concordei, beleza, até porque eu sou de apoiar. Mas tá na hora de você voltar pro Ibiapaba.
1: Cara, posso falar?
2: Tá na hora.
1: Como
2: era meu vizinho.

0: Minutos 5 e 8, entra no ar, porque aqui a gente quando entra, sim, pede licença, mas se você não deixar, a gente entra do mesmo jeito. É o seu gibi eletrônico Pulo do Gado entrando com edição de número 2. Então agora nós vamos colocar em você a notícia que você precisa saber, saindo de casa, voltando, indo para o trabalho, onde quer que você esteja. Nós estamos aqui para deixar você bem informado. Eu sou o Pedro Quadros. Bom dia.
1: Muito bom dia, eu sou Silvânia Acre. Como vamos, Pedro Quadras?
0: Cara, do jeito que você... Oh, desculpa chamar de cara, Silvânia. Poxa, você vê o... Poxa,
1: minha vida. Cara, colega. Pode ser.
0: Pode ser? Então, pode ser. Minha cara, colega. Eu vou pra onde você quiser hoje, Silvânia. Acho que a gente poderia sair. Eu acho que colegas de trabalho também saem juntos. A gente podia comer um fundi.
1: Vamos?
0: O que você acha?
1: Vamos no chalezinho?
0: Ai, gente, sério?
1: Aquele ambiente gostoso.
0: Eu topo.
1: Romântico, ao som de piano.
0: Ah, que coisa mais linda, Silvânia. Vamos. Mas assim...
1: Você não... vai querer no vinho ou no ou no queijo?
0: Na boca. 5 horas, 9 minutos, 5 e 9. Vamos juntos, Silvânia. As efemérides de hoje, claro. Dia, a data é importante.
1: 5 de junho de 2026, Pedro Quadras. Dia de pagamento hoje pra muita gente, né?
0: É verdade.
1: Hoje é dia mundial do meio ambiente. Poxa, que legal. Parabéns ao meio ambiente.
0: Engraçado,
1: né?
0: Por que que tanto tempo meio ambiente não pode ser inteiro? Até porque tem muita gente que não gosta de meio.
1: Exatamente.
0: Não é verdade? Por exemplo,
1: se é pra ser que seja inteiro.
0: Você vai comer um pedaço de pizza, você vai comer meio pedaço? Não.
1: Não, não.
0: Come inteiro.
1: Exatamente.
0: Então vamos ver isso aí, vamos mandar um pedido aí pra Secretaria do Meio Ambiente pra colocar, ao invés de meio, colocar inteiro.
1: Exato.
0: 5 horas, 10 minutos, o Pulo do Gado está no ar.
1: Hoje também é o dia da reciclagem.
0: Poxa vida, vamos dar parabéns aí pro nosso querido Pidonce.
1: É, aliás, dono desse grande sucesso. Ô produção, toca só um trechinho.
2: Então, pessoal, é o seguinte, em silêncio no estúdio, quero ninguém mascando chiclete, ok? Beleza? Como é que tá aí? Então vai, atenção, silêncio, vai câmera, vai figuração, vai
1: bonito,
2: som.
1: Hein? Bonito.
2: 27, 38, 12... Ação.
0: É dele.
2: Meu nome é...
1: Essa aqui já tem 5 anos,
2: velho. Que eu sou? Ando pra cima e pra baixo carregando meu saco. Mas esse maldade, sou a favor da reciclagem, vivo catando latinha.
0: Aí, ó.
2: Faça a sua parte, que eu faço a minha. Enquanto muitos estão de sacanagem, os conscientes estão fazendo a reciclagem. Será que reciclar não é tão importante? Imagina se tivesse começado isso antes.
1: Ai, gente.
2: O planeta não estaria na pior.
0: Olha que lindo.
2: É, a gente estaria respirando bem melhor.

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1: Agora, se você ligou, essa bela homenagem, tá, agradecer ao nosso produtor e sonoplasta também, Ailton Noites.
2: Nossa, lá é dias, aqui é noite.
1: É, se, se eu sou Pedro, se lá é Campos, eu sou Pedro Quadras, ele é o Ailton Noites.
2: Aqui é Acre, é eu.
1: Ailton então, Noites. Obrigado aí, a agilidade dele em colocar a música da risclagem no pidócio. Vamos lá, continuando, Silvânia, 5 e 12.
2: Hoje é dia do engenheiro mecânico.
1: Parabéns a todos os engenheiros mecânicos que estão nos ouvindo neste momento. Obrigado.
2: Hoje também é dia, é ponto facultativo, o dia seguinte ao Corpus Christi, o dia que a galera vai dar aquela informação. Forcada e emendar o feriado. É isso,
1: então,
2: gente.
1: Emenda Corpus Christi com o dia de Tiradentes.
3: Você entendeu? Entendi. Você entendeu, Silvânia?
2: Eu entendi.
1: Você entendeu? Eu entendi. 5 horas e 12. Vamos lá, Silvânia. Ah, não posso esquecer, claro, de parabenizar hoje a cidade de Rure.
2: Opa, parabéns. Rureenses, né?
1: Rureenses. A cidade com 4 mil habitantes. Uma cidade pequenininha. Bem pequenininha, situada ali no sul do país,
2: tá.
1: Rure, que em tupi-guarani significa pedra cantante, ó hino saudante. É quase
2: uma palavra tão curta, significa tanta coisa.
1: É, né? Quase um tema de carnaval, né? Vamos lá, 5 horas, 13 minutos.
2: Hora do mugido especial para aquela pessoa especial. Mande o seu aqui, 11 99991-9197.
1: Depois do mugido teremos enquete hoje, hein, Silvânia?
2: Hoje tem enquete.
1: Polêmica.
2: Polêmica.

0: polêmica. Você não pode perder daqui a pouquinho no Pulo do Gato. Um giro especial aqui pro nosso glorioso amigo Ricardo Mantovanelli.
1: Olha aí.
0: Ricardo, um giro especial pra você, meu querido. Mugido especial aqui pra Tereza. Tá com a gente aqui, Tereza, um beijo pra você.
1: Tereza? É. Um, dois, três. Terezinha de Jesus, abra a porta, vê quem é. Senhoras e três, só uma pequena homenagem pra Terezinha.
0: Amigo do Pelé. O mugido especial pro Ederson, tá no açaí aqui.
1: Obrigado, um Ederson.
0: Você, meu querido, tudo de bom. É, quem tá com a gente também, aparentemente, pelo que eu vejo aqui na academia... Deve estar na academia. A Nayara, Nayara, um beijo pra você. Receba aqui o nosso mugido especial.
1: Toma aí, Nayara, um mugido pra você especial direto da academia, se é que ela está na academia.
0: Está,
1: né?
0: Na academia, tava escrito aqui, eu sou um analfabeto. Beijo pra você,
1: Poxa Nayara. Vida, que lindo.
0: Bom treino pra você, viu? Carlos Eduardo tá com a gente também. Mugido especial pra você, meu querido.
1: Pessoa que vai na academia um horário desse, eu não sei se bate bem na cabeça, cara, viu,
0: posso
1: cara?
0: Falar, já,
1: não sei,
0: será? Já desistiu de tudo.
1: É, né?
0: Acabou, não tem mais vida.
1: Eu passo ali, você sabe que tem uma academia abaixo do nosso prédio ali, e quando eu passo, o pessoal já tá com o carro parado na frente, com pisca-alerta ligado, esperando abrir a academia.
0: Sabe qual é o pré-treino dessa galera?
1: O quê?
0: Café sem açúcar.
1: Tá, você tá sacanagem. Isso aí é psicopata.
0: Não, não, não. É psicopatia.
1: Isso aí é coisa de... Bom, enfim. Tomara que esteja tendo resultado.
0: Exatamente.
1: Porque acordar cedo pra ir pra academia e tá aí, parecendo um grilo. Ai, Maria. Vamos lá, 5h14.
0: Gisele de Floripa falou: Tadeu, manda um mugido pra mim. Ô, Gi, mugido pra você, menina. Muito obrigado. Robson com a gente também. Manda mugido, Tadeu, mugido pra você, Robson. Tudo de bom. Obrigado pela mensagem aqui, meu
1: obrigado,
0: querido.
1: Obrigado, pulo do gado no ar.
0: Mugido aqui pro André Luiz. Mugido pro Andrezão. Andrezão! Tudo de bom. Luiz Fernando com a gente também.
1: Olha, quanta gente, hein,
0: mugido
1: Silvânia?
0: Pra você. A galera não emendou, não, hein? Mugido pra Raquel. Que aparentemente não dorme, é uma psicopata internacional, tá com a gente aqui, um mugido pra você, diretamente de Portugal, né?
1: Às 5 horas e 15 minutos, e atenção, gente. Mudou a trilha, muda o tom. Realmente, eu acho, Silvânia, que ou a gente continua dando espaço pra esse tipo de problema, ou a gente para por aqui. Tá virando uma epidemia. A gente não consegue mais entender o que está acontecendo na cabeça das pessoas. Às 5 horas e 16 minutos.
0: Repita.
1: 5 e 16.
0: Repita.
1: Às 5 e 16. Não vai ter uma merda nenhuma. O que está acontecendo, Silvânia? Ontem nós relatamos aqui uma pessoa que não sabe como, sentiu uma coceira, não sabe como, foi para o médico e o médico descobre uma garrafa de Big Coke no reto.
0: A gente já noticiou isso, está virando uma epidemia.
1: Epidemia.
0: E depois outra notícia da pessoa com um tubo de Neutrox também, que é outro absurdo.
1: Terrível. Agora, gente, a pessoa foi no médico ontem, tá aqui os relatos, e descobriu, não sabe como, o controle remoto da TV.
0: Olha,
1: como é que é? Vai sentar no sofá pelado?
0: Já ouvi relatos de controle da... Porque isso é clássico, né? Você sumir com o controle da TV, entra na fresta do sofá...
1: Verdade.
0: Entra embaixo do sofá...
1: Se soube daquele caso, né? Da pessoa que perdeu o controle remoto, foi fuçar na fresta do sofá, aí colocou a mão, sabe o que a gente vai colocando? Tem...
0: Sim.
1: Pedaço de pão, caneta velha, moeda... Você encontra tudo no bolso.
0: Uma família de barata lá embaixo também.
1: O cara colocou a mão, o que ele encontra?
0: O que ele
1: encontra? A sogra dele. Há 5 anos perdida no vão, se alimentando por migalha de pão. 5 horas e 17, enquete!
0: Enquete, pulo do gado. Qual é a enquete de hoje, Pedro Quadras?
1: A enquete de hoje, atenção a você, ouvinte. Quando você tá no banheiro... Atenção, você tá no banheiro. Você começa a olhar para o lado e percebe que acabou o papel higiênico. Alternativa A, você usa aquele rolinho, o último rolinho do papel higiênico, aquele de papelão? Alternativa B, se você está na sua casa, você sai com a calça até a metade do joelho, a metade da perna, procurando onde está o rolo de papel higiênico, talvez no armário? Ou alternativa C, que se lasque e vou assim?
0: Olha... O ouvinte pode dar opinião agora na enquete do Pulo do Gado, 11 99991 9197, de fato um bem polêmico assunto.
1: Verdade.
0: Aqui. Eu iria de alternativa B porque eu moro sozinho, né?
1: Também faria isso.
0: Eu iria, mas tem um asterisco aí.
1: Tem, lógico que tem.
0: Ele tá sujo, né? Não, tem um porém aí. Se eu estiver padecendo de uma diarreia, não dá pra eu sair correndo na minha casa procurando papel higiênico extra.
1: É, então fica difícil, gente. E aí, e você, o que faria? A, B ou C? Até porque isso pode acontecer ou já aconteceu com você, eu tenho certeza disso. Então responda pra nós a enquete do dia 5 e 18.
0: Olha, quem mandou pra gente aqui, não assinou, né? Vou verificar o nome aqui.
1: Lembrando que não tem a mangueira higiênica lá, né?
0: Não tem. Você está num ambiente que não tem BD.
1: É, não tem nada.
0: É isso. No caso aqui, ouvinte R, começa com R, mas o resto tá escrito aqui de uma forma meio egípcia, né? Eu estava uma vez na casa do meu colega, acabou o papel higiênico, morrendo de vergonha. Não tive outra alternativa senão meter a mão e lavar na pia. O Renato. Ah, que
1: gente. Ah, poxa vida, gente. Aí também já partimos pro.
0: Cara.
1: Aí também. Meu. Eu lembro de uma ocasião onde eu tinha, viu, Silvânia, na época do colégio. Tinha uns 14, 15 anos. Eu e mais quatro amigos somos na casa da professora de matemática, dona Mônica, moradora na cidade de Mongaguá, litoral sul de São Paulo. Então, você vê que é verdade.
0: Ah, tá.
1: E ali o meu amigo Ismael, famoso Sharp, apelido de Sharp, por causa da televisão. Ele foi no banheiro, o que ele faz? Aquela velha situação onde você faz o que tem que fazer e não tem descarga. Ele enrolou no papel higiênico e jogou pela janela do sobrado. Quando nós descemos para sairmos para ir no Poço das Antas, em Mongaguá, tomar um banho, tinha caído em cima do capô do carro da professora. Vamos lá, 5 horas e 20 minutos.
0: Opinião do ouvinte, fala, Davi.
2: Bom dia, Tadeu. Bom dia, Vinheta.
1: Bom dia.
2: É, situação complicada, hein?
3: Você está no ambiente que não.
2: Eu seria A e B, cara.
0: A e B?
2: Tirei o excesso, tirava o excesso aí com o rolo, e depois ia com a calça meio que arriada, procurando aí o papel. Não ia ter jeito, não. Tira o excesso pra não escorrer pelas pernas.
0: Muito bem, Davi. Obrigado pela sua opinião aqui. É a opinião do ouvinte no Pulo do Gado, enquete. 5
1: horas e 20 minutos. 5 e 20.
4: Silvânia e Pedro Quadras.
0: Oi.
4: Com certeza, já cheguei muitas vezes sem as minhas em casa. Bom dia,
0: Wagner
4: de Caíras.
0: Bom, já deu a entender. Já chegou várias vezes sem as meias em casa. A gente entendeu o que ele faz com as meias dele. Um abraço pra você, meu querido. Bom dia.
5: Bom dia, Silvana.
0: Bom dia.
5: Eu uma vez caguei.
1: O que é isso, cara?
5: Peguei a bosta e joguei pelo ralo.
1: Calma.
5: Pra ver se descia pelo ralo, mas não deu muito certo, não.
0: Vamos tentar usar analogias, gente. Por favor, é um assunto sensível.
1: Você sabe que uma coisa, Silvana, é engraçada. A gente comenta isso, realmente é um papo meio esquisito, mas muitas pessoas já passaram por essas situações.
0: E posso
1: essa
0: falar?
1: Do ralo é terrível, porque depois tem que ficar empurrando com o dedão. Porque não desce no ralo. Ele... Bom, vamos
0: nessa. É o tipo de debate que te prepara pra vida, né? É
1: verdade.
0: Última opinião aqui pra encerrar.
6: É, uma vez no vestiário aqui, o pessoal da limpeza aqui, tinha um pano de chão secando, sem papel. Meti sabão líquido no pano de chão e lavar a limpeza.
0: Obrigado pela participação do ouvinte Band FM aqui.
1: Nós vamos descobrindo, né, Silvânia? Coisas que...
0: Ponto final e mais uma edição do Pulo do Gado.
1: É por isso que eu falo, olha, o que acontece dentro de um banheiro fechado é melhor a gente não saber. Silvânia, final de semana, batendo na porta, e realmente eu desejo pra você um ótimo final de semana. Vai aprontar o quê, hein?
0: Olha, vou trabalhar. Domingo estou aqui, das 10 às 15, de novo. Deve ser o terceiro domingo consecutivo que eu trabalho.
1: Poxa vida.
0: Mas enfim, estaremos aqui você.
1: Eu? Mais uma vez, é o... Sei lá, 16 anos, os... Não sei quantos domingos e sábados consecutivos que, graças a Deus, eu não vou trabalhar.
0: Está lá no Ninho do Amor?
1: Não, esse final de semana... Ah, não, esse final de semana não. Esse final de semana eu vou pro Balneário Gaivota, cidade de Itanhaém.
0: Ah, que delícia.
1: Visitar o filho Gabriel e também as netas.
0: Manda um abraço pros lindos lá, tá?
1: Vou mandar sim.
0: Então tá bom.
1: Vou mandar aquele presentinho que você separou pra eles.
0: Por favor.
1: Obrigado, viu, Silvânia?
0: Tira a foto deles recebendo.
1: Eu vou tirar.
0: Eu quero
1: vou
0: ver
1: falar
0: a reação.
1: Que foi a tia.
0: Tá bom.
1: Obrigado.
0: Um abraço pra você. Bom dia.
1: Um ótimo final de semana pra todos. Bom dia.
0: Ai, meu Deus, olha...

0: balada do Vinheta, volume 9. Eu quero aproveitar já o meu querido Tadeu Correia.
1: Pois não?
0: Eu quero colocar na balada de hoje, ela que é uma ouvinte assídua, essa não tem como não falar dela, porque essa sim tem a carteirinha, acredito eu, de número 1. Lila San faz aniversário hoje.
1: Parabéns, Lila, maravilhosa. É,
0: e merece nosso carinho, porque merece. Todo mundo que faz aniversário aqui, ou ela comemora, ou ela traz um bolinho. Então, Lila, obrigado pelo carinho que você tem com a gente há muitos e muitos anos. E vamos colocar a Lila pelada na balada.
1: É necessário?
0: Oi? Tá bom, de longe, vai.
1: Bom dia, gente. Bom dia. Tudo bem? Bom dia.
0: Bom dia. Bom dia, meninos. Bom dia. Como é que vocês estão? Quero ouvir. Vocês também, olha, outra história.
1: Energia aqui em cima.
0: Meninos, nós vamos hoje fazer uma balada em que eu quero... Eu não sei se em todo o país, acredito que não, lógico, tem lugares que não tá esse frio. Mas eu quero dar uma aquecida hoje no corpo, Tadeu.
1: Vamos aquecer.
0: Sabe, eu quero sentir o suor escorrendo no cóccix?
1: Eu também quero. Sabe aquele quentinho?
0: E hoje não adianta, porque tá aqui, não passa batido.
1: É isso.
0: O Léo tá aqui hoje.
1: Vai
0: participar da balada hoje.
1: Talvez o bando de coruja não tenha sido suficiente pra mexer com a cabeça desse menino.
0: O que, que é o tá dodói?
1: Dá as escalas malucas aí que eles fazem.
0: Mas enfim. A gente pergunta porque são colegas, a gente quer saber. Até porque ontem eu encontrei o Diego no elevador e falou que tava com cólicas. E eu falei pra ele, ou vai descer, né? Ou vai ver o que que é, às vezes atravessou.
1: Passa na farmácia e compra um Atroveran, né?
0: Atroveran,
1: é bom pra cólicas.
0: Vamos lá!
1: Ó, antes oferecer também pro Luiz Fernando, que tá passando por momentos difíceis na vida, mas colocou no Band Bom Dia.
0: Oh, vai piorar. Que
1: não, pelo amor de Deus!
0: Não! Não, porque o Band Bom
1: diz que a gente tá ajudando muito ele com essa alegria.
0: Ô, meu querido, então, se abraço. A gente ajudando, nós vamos...
1: Vai dar tudo certo, viu, Luiz Fernando? Vamos lá.
0: Lembra a música Vai Dar Tudo Certo?
1: Vai dar tudo certo. Vai lá, senta o dedo, Vinhetão.
0: Toma isso aqui, ó.
1: Vamos lá? DJ, bora. DJ. 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
0: A balada do Vinheta começa dessa forma, forma. Nós vamos agora fazer uma viagem no mundo da música.
1: Música. Ai, que delícia!
0: Deixe entrar, porque agora o pau vai comer.
1: Ah, eu quero.

0: já!
1: Do Vinheta. É nesse ritmo e neste astral. Gente, se você não mexer pelo menos a ponta do dedinho, você não tá bem.
2: Não, não
1: você não tá legal. Você tem que entender que a balada é pra contagiar.
2: É isso.
1: Por isso que a gente introduz ela em você. Então relaxa e dança.
3: Deixa introduzir. Ai, que legal. Passaram manteiga na cabeça do meu dedo.
1: Mastiga, mastiga, mastiga,

0: Alho, alho, balada do
1: Band FM.
0: Alexandre ovulou e mastigou o absorvente que a mulher emprestou pra ele.
1: Ele é um ser diferente. Não tem problema algum. Você tem que estar sentindo o que você quiser. Zero, zero, zero.
0: Ricardão mastigou a geladeira portátil do caminhão. O Pedrão mastigou o Léo Júnior. Mentira que ele tá aqui. A gente tá vendo.
2: Sim, a gente tá vendo, gente. Não começa a forçar, não.
0: Luciene mastigou a Estação da Luz inteira.
2: Uau!
0: E é grande a Estação da Luz, hein?
2: Volta grande nisso!
0: É.
2: Gente, se liga. Eu gostaria aqui agora... Ah, mas tá muito cedo, não interessa. Aumente o volume. Põe no 10.
0: Põe agora.
2: Se o seu máximo é 10, põe no 10.
0: Põe agora.
2: Se você aguenta 20, põe no 20.
0: Coloca 20.
2: Se você aguenta 30, vamos colocar no 30.
0: Eu quero 30.
2: Você quer 30?
0: Eu quero 30. Então,
2: pode cortar no meio 2 de 15, igual subiu aí? Pode ser 2 de 15?
0: Pode ser 2 de 15.
2: Então vai 2 de 15, atenção. Vamos juntos. Aumente o volume e deixe o bass bater. Cara, eu vou ficar pelado.
3: Ai, que legal! Passaram manteiga na cabeça do meu dedo.
2: Mastiga,
0: oh, yeah.
2: Mastiga,
0: oh,
2: mastiga.
0: Oh, yeah.
2: Abriu,
0: oh.
2: Fechou.

0: Thiago disse que aguenta 26,5. Bem específico, hein?
1: É, cara. Não é nem alto nem baixo.
0: Exatamente.
1: Tá ali, mas é um volume bom.
2: Coloque a cabeça pra fora, calma. Abra o ouvido do seu carro. Coloque a cabeça pra fora e grite. Eu tô na Band. Essa é a balada do Vinheta.
1: Olha pro motorista do lado do seu carro. Eu sei que você tá aí, ó. Olha pro lado e fala assim, ei, abaixa o vidro. Na hora que ele abaixar o vidro, você fala, você também peidou? Fala...
0: Faz isso. Faz o teste
1: e corre.
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0: Cê Santos mastigou o chibiu da coleguinha que...
1: Que isso, gente? Como assim?
0: Raquel mastigou o namorado dela que é português.
1: Uau!
0: Mastigou a alheira dele, será?
1: Será? Alheira?
0: Um abraço pra você, tudo de bom. Marcos Paulo tá com a gente aqui. Diz que pra ele ainda tá frio. Tá fazendo errado a balada, então.
1: Tá errado.
0: Tá fazendo a balada errada.
1: Você tem que se entregar, querido.
0: Entrega aí.
1: Não é assim só ficar ouvindo. Você tem que se entregar, você tem que pular, você tem que mastigar.
0: Eu tô super excitado aqui.
1: Eu sei disso, eu tô vendo. Gente, só pra você ter uma ideia. O Tadeu tá suando, cara. Vocês pensam que é a entrega aqui é o máximo.
0: É a entrega de corpo e alma.
1: De corpo e alma. E se você não tá assim, não tá suando, não tá sentindo algo escorrendo no seu box, você não se entregou.
0: Balada. Fernando mastigou a bomba de combustível. Um abraço pra você, meu querido. Enche o tanque aí.
1: Tomara que não seja gasolina batizada, hein, filho.
0: Clemilson com a gente aqui mastigou até a rabeta da moto.
1: Uau! Quero ver como você vai carregar o baú agora. O próprio bumbum dele vai ser o baú. Hein? É só escrever. Manda tatuar iFood na sua bunda.
0: Coloca no baú. Coloca no baú.
1: Coloca no meu. Ó, 131 já, hein, gente. Bora.
0: Não é possível.
1: Bora!
3: Vou pedir pra você voltar.
0: Au, au.
2: Volta.
3: Vou pedir pra você ficar.
1: Fica na Band.
3: Eu te amo.
0: Porque eu...

0: se quer mamar, se quer mamar, Busato tá na Irlanda nesse momento, mas chegou todas as madeiras da Europa.
1: Uau, Busato!
0: Um abraço pra você, Busato, tudo de bom! Fábio, um abraço pra você, meu querido. Tudo de bom. Olha, o Davi tá com a gente também. Tudo bom,
1: Davi?
0: Mastigou os baurus. Você vem de Bauru, cara?
1: Nossa!
0: Gostoso, hein?
1: Vem de Bauru.
0: Olha, o Valdo tá com a gente. Mastigou o ônibus com os passageiros. Diz que está tendo um orgasmo múltiplo agora, cara.
1: Uau!
0: Que é isso, gente. Tá, é isso. Esse é o Band Bom Dia de sexta-feira. Climinha meio agridoce, né? De,
1: é verdade,
0: de feriado,
1: cara.
0: Prolongado, né?
1: É, uma coisinha meio agridoce mesmo.
0: Mas os de verdade estão com a gente, viu, Vinheta?
1: Então,
0: os de verdade estão tudo aqui.
1: Nunca saem
0: da Band FM. É impressionante.
1: Sempre junto com a gente, sempre fiéis na Band.
0: É isso. O Maicon tá com a gente aqui. O Vinheta está com ereção, deu pra ver no vídeo. Mas ele nem em pé ficou, né?
1: Mas sabe que às vezes, no olhar, a pessoa sabe...
0: Ah, e o Michael então é um especialista, né?
1: É, ele é.
0: Michael tem olhos de águia pra isso.
1: É, e você veja que ele viu eu. Então imagina, ele é um cara especialista em homens.
0: É.
1: Ele fica olhando no olho do cara pra ver se o cara tá excitado. Ei, fala se não é.
0: Pelo olhar ele sabe.
1: Eu tô ligado, velho.
0: Bom dia, pessoal.
2: Bom dia, gente. Posso falar uma coisa pra vocês?
0: Pode falar.
2: Nossa senhora, eu tô cansado, hein?
0: Cansado do quê?
2: Tô cansado.
0: Além da Band FM, você faz o que mais da vida, ô Pitoncio?
2: Ah, já Deus, se for juntar tudo que eu faço, vamos lá. Band,
0: ok. Ok, é o principal. A Band é o principal.
2: Oi?
0: A Band é o teu meio principal de sobrevivência ou
2: não? Não, é o meu meio principal. Só tá. Não é de sobrevivência, que eu não ganho nada da Band. Não tem um crachá, não tem um salário, não tem nada.
0: Tem nada.
2: Eu venho por amor.
0: Como é que a pessoa fica 16 anos fazendo um negócio por amor?
2: Alguém deve ganhar nas minhas custas, então...
0: tá bom.
2: Band,
0: tá.
2: Depois... Você sabe quem acho que ganha nas minhas custas? Quem? Eu acho que é o Emerson França.
0: Ah, mas é ele. É ele.
2: Mas peraí, não me repassa nada?
0: Ele não, em 16 anos ele nunca repassou nada pra você?
2: Não, já deu.
0: Ah, é hora de sentar e rever os contratos.
2: Sabe o que ele fala pra mim? Ele fala, não, que eu tô colocando no eu tô aplicando... Pra um dia te dar o montante total.
0: Cara, mas 16 anos é muito tempo. Fala pra ele já dar o que ele tem agora. Fala pra ele já transferir o que ele juntou até agora.
2: Você acha que tá me enrolando?
0: Eu acho que ele tá enrolando você.
2: Bom, vamos lá, eu vou, enfim, ver isso aí.
0: Tá.
2: Bom, aí Band FM. Reciclagem. Trabalho reciclagem também.
0: Hoje latinha. É dia da reciclagem, parabéns.
2: Ah, obrigado. Reciclagem, latinha de alumínio. Papelão não tá dando dinheiro, já deu.
0: Ah, não? Mas outrora deu bastante dinheiro, né?
2: Ah, mas o dinheiro é pouco, né? O Zezinho do papelão, ele sobrevive do papelão, né?
0: Tá.
2: Inclusive, hoje eu vim de carona com ele no carrinho. Lembra que eu vim de carona?
0: Meu Deus, o que? Isso é um perigo.
2: É. Pior nada.
0: Você pega marginal?
2: Hã?
0: Você pega marginal?
2: Não, deixa pra polícia.
0: Não!
1: Não,
0: marginal pra vir trabalhar. Ele pega marginal com
2: a
0: carrinho?
2: Via, de... rua, avenida. Não, pega. Pega, né? Porque ele fez aquele carrinho, ele tem aquele carrinho que ele pega a geladeira, velha.
0: Tá.
2: Tira tudo que tem, usa aquele baúzão.
0: Aham.
2: Duas rodas de bicicleta.
0: Uhum.
2: Dois cabão, ele faz. Aí eu vim, ele faz uma... Ele pega o papelão... Aí ele fez... Hoje tinha, acho que, 3,5 metros de altura.
0: Meu Deus do céu!
2: Eu vou lá em cima. Eu me amarro na cordinha de varal.
0: Então você é muito perigoso, cara.
2: Que é o cinto,
0: cara,
2: de segurança.
0: Meu Deus!
2: E ele ali, ó, na marginal.
0: Meu amigo!
2: Aí nós pegamos ali, tem a Bandeirantes também.
0: Sei.
2: É pra Bandeirantes, fizemos um retorno.
0: Aham.
2: Não tem a rotatória?
0: Tem.
2: Ele desceu a rotatória. Não tem a esquerda?
0: Tem.
2: Sabe entrar na esquerda?
0: Sei.
2: Ele não entrou, pegou a direita. Aí ele desceu.
0: Tá.
2: As descidas são as melhores.
0: Cara, você ficou.
2: Você já viu as descidas dos caras caindo pra pilão?
0: Já vi. Ele vem e sai correndo.
2: Não, ele vem aqui, Jadeu, porque ele tem aqueles varão, né? Aí ele vem aqui, ó. Segurando aqui.
0: Uhum.
2: Aí, Jadeu, ele pega, coloca o varão aqui, ó, empina e vai pendurar. Vocês já viram? Ó, só aqui, Jadeu, ó. O varão aqui, ó.
0: Que perigo,
2: arrastando,
0: meu Deus.
2: Vai arrastando. Vocês já viram? Com a perninha balançando assim. Os caras são muito bons. O Zezinho do papelão faz isso. E eu lá em cima.
0: Um abraço pro Zezinho. Ele tá com um radinho lá no carrinho, não?
2: Tá. Ele
0: um
2: tem
0: abraço, Zezinho. Tamo junto,
2: ele
0: hein?
2: Ele tem um radinho de pilha lá que ele ouve
0: a gente. Bom trabalho. 3 metros de caixa de papelão. Vai dar quantos uns?
2: Ah, hoje 3 metros, juntando tudo, uns 5 reais.
0: Meu Deus. Hoje é festa. 5h38 agora, gente. 5h38. Vamos chamar o Crow?
1: Vamos, cara.
0: Crow.
1: Ei.
0: Ô, Crow.
1: Fala baixinho, né, cara? Pra não perturbar também, né?
0: Vem, Crow.
1: Crow.
0: Crow.
1: Crow.
0: Vem, Crow. Gosta de ovo? Você gosta de ovo?
1: Gosta.
0: Gosta de ovo?
1: Gosta.
0: Gosta.
1: Eu dou um pra você e um pra ele. Tá, eu reparto. Vocês gostam da gema mole ou gema dura?
0: Eu gosto de dura.
1: É, gema dura. Ai, gente, vocês são os melhores. Sabe que eu gosto muito de vocês, o P? Ele não gostava de vocês, o P.
0: O P não gostava.
1: Não gostava.
0: Mas por quê?
1: Ah, não sei. Ele é muito desse negócio de notícia, né?
0: Tá.
1: E agora
0: tá.
1: Eu falei que tem o pulo do gado, ele começou a ouvir.
0: Uhum.
1: E aí depois ele emenda. Ele tá ouvindo agora, né?
0: Tá. P, um abraço pra você.
1: Não, pode mandar.
0: Um abraço, P.
1: Mandou?
0: Mandei.
1: P, esse é o Tadeu, tá?
0: Exatamente. Eu falei alguma coisa errada?
1: Ai, meu Deus. Oi, Sansão. Oi.
0: Sacrilégio.
1: Eu tive que vir mais cedo por causa dos meninos. Eu sei que você queria que te acordasse pra fazer crossfit.
0: Puxar as nuvens.
1: Eu sei. Arrastar nuvens. Ele tá com essa mania agora. Oi, tá bom. Eu sei. Peraí só um minutinho. Tá bravo que eu não acordei ele. E ele fica. Eu desliguei o despertador, né?
0: Tá.
1: E aí ele quer que eu acorde. O P, deixa eu falar uma coisa pra você. Os meninos estão aqui.
0: Oi, P!
1: Oi, P!
0: Oi!
1: Oi, tá. Tá bom. Ele perguntou se vocês têm um bonequinho desse pra dar pra ele.
0: Claro. Se você quiser sugerir um nome também.
1: Oi? Ô, P, sugere um nome pro bonequinho que ninguém conseguiu ainda. Faz 7 meses estão tentando um nome pro bonequinho.
0: Acabou a promoção, não tem.
1: Acabou, não tem o nome.
0: Ficou coitado, sem nome.
1: Coitado, tá sem nome, P. Tá, você vai pensar? Tá bom, então. Um beijo. Tá, eu levo, tá. O rapaz do queijo tá aí, não?
0: Nossa, faz tempo que eu não o vejo, viu?
1: Tá, tem um rapaz que vende queijo aqui na Band. Eu vou levar pra ele. Ele adora gorgonzola. Tá.
0: Tá bom,
1: tá. Aí leva o sagu também. Beijo, tchau.
0: Tchau.
1: Olha, vou te falar, hein?
0: Deus do céu. Bom, gente.
1: Quem é esse menino? Tá pagando promessa aqui?
0: Tá, eu acredito que sim. Tá. Ou tá sem clima em casa também?
1: É verdade.
0: Acontece também.
1: Você é casado, meu amor?
0: Aí, ó.
1: É?
0: Tá sem clima em
1: tem
0: casa.
1: Tem filhos, não? Não, só não, é casado.
0: Não tem, só é casado.
1: É, tá sem clima em casa.
0: Tá sem clima em casa.
1: Eu sei como é que é.
0: É complicado. Por isso mesmo que eu estou solteiro, viu, Cro?
1: Mas você faz bem, viu, meu amor? Você sabe que eu era uma das pessoas? Ontem eu tava conversando com o santo casamenteiro.
0: Uhum.
1: Eu tava sem falar com ele. Aí eu voltei a falar. Eu tava conversando com ele, como é que tá? Tem muita gente pedindo. Ele falou que tá, meu, pessoal... Caiu muito pedido pra casamento.
0: Olha, e tá chegando a época, né?
1: Tá chegando agora, Santo Antônio. Ele falou pra mim, eu chamo ele de Toninho. Falei, Toninho, como é que tá? Ele falou, gente, pedido tá muito ruim.
0: Olha, ninguém chegando mais
1: poucas,
0: quer se amarrar, hein?
1: Poucas mensagens. E agora tá com o serviço de zap também?
0: Bom, vamos lá, gente.
1: Gente, como que tá, né?
0: É, que coisa, né, Cro?
1: É uma pena, meu amor.
0: As relações humanas, elas estão bem diferentes da época quando você tava aqui na Terra, né?
1: Bem diferentes. Antigamente tinha mais contato, né, meu amor? Hoje, por causa do celular, as pessoas se afastaram um pouco, não é?
0: É o que eu falo aqui. A impressão que a gente tem é que a gente tá muito conectado. Mas o ser humano, Cro, aqui na Terra, nunca esteve tão só.
1: Desconectou.
0: É?
1: Desconectou, é verdade. Você tem toda a razão, meu amor. Mas tá tudo bem também. Cada um faz o que quiser da vida.
0: Exatamente.
1: Não tô aqui pra criticar, não tô aqui pra nada.
0: É
1: tô
0: isso.
1: Aqui pra falar a respeito de moda, de roupa.
0: É isso aí. É hora do Cro sem frescura.
1: A mulher ligou.
0: Escreva, que história é essa de sem clima em casa? Vem pra cá agora. Tem que ir, Léo. Tem que ir, porque senão...
1: Vai nanar, né?
0: É.
1: Meu Deus, bem. A carinha dele de sono. Se não é sono, tá bêbado, hein? Vai ver isso.
0: Mande sua foto.
1: Que a madrugada não faz?
0: Vai dar. É realmente a madrugada. Ela humilha. Eu já fiz, eu sei como é que é.
1: Fala, meu amor.
0: Bom, vamos lá. É, mande sua foto aqui. 11 99991 9197. De preferência de corpo inteiro, viu?
1: Isso.
0: Procura dar aquela analisada. É, consertar o que tiver que consertar. Elogiar o que tiver que elogiar. Conte pra gente aqui, mande um look seu que você usa pra ir pra balada, pra algum evento social, né? Um batizado, um chá revelação, enfim. 11 99991 9197. Enquanto você faz isso, ei, não é à toa que você ligou na Band FM, não. Você, tô falando com você. O Cro tem uma palavra pra você. Aqui no microfone da verdade.
1: Eu tava vindo pra cá e ouvindo vocês. E eu ouvi,
2: Eu sou de prestar muita atenção. Um ouvinte que declarou para vocês que ele está passando por um momento muito difícil, mas ouvindo vocês acabou amenizando tudo isso. Eu acho que vocês já sabem da importância que vocês têm na vida da pessoa. Com o humor que vocês fazem, com as brincadeiras que vocês fazem, isso é muito importante. E você sabe que eu posso falar que o humor, as pessoas que fazem humor, realmente, é como o nosso querido Emerson França fala, não é realmente uma profissão, é uma missão que vocês têm. Então, para você que está ouvindo o Band Bom Dia e a Band, que está passando por uma situação difícil nesse momento, lembre, eu acho que tudo realmente pode passar. Eu sei que você deve estar falando assim, Éculo, mas parece que não passa, parece que essa dor é angustiante, parece que isso aqui não vai acabar. Mas, meu amor, lembre-se de uma coisa. Vocês sabiam que já fizeram comprimidos de farinha de trigo e a pessoa tomou achando que realmente era um remédio e se curou? É o placebo que fala, né?
3: Exatamente.
2: É o famoso placebo. Então, meu amor, a cabeça da gente às vezes é muito importante. Eu acho que, de verdade, a maioria das coisas que a gente consegue é através do nosso pensamento, o que a gente joga no universo. E preste atenção, quanto mais a gente se lamenta, quanto mais a gente fica triste, a coisa aumenta. E é verdade, meu amor, porque o universo joga para você aquilo que você está sentindo e o que você quer. Então, vamos começar a pensar positivo? Vamos começar a ver coisas boas? Eu já falei isso, vou repetir. Leia um bom livro, veja um bom filme. Vá atrás de coisas positivas e pense, pense de verdade que você vai sair dessa. Eu tenho certeza, meu amor, porque eu também já passei por tantas coisas, mas tantas coisas que vocês nem imaginam. E eu consegui sair. Se eu conseguir, você também consegue. Até porque Deus tem um propósito para cada um. E o seu propósito de Deus não é viver na tristeza, e sim na felicidade.
3: Vamos essa aí. Começa aí no meio da cara. Caraca, aqui no, véio, no Cruz receba, Frescura. Né? Receba.
2: Ó, vamos lá, meu amor, trabalhar.
3: Mandei a primeira foto aqui. Cro, pela primeira vez você vai analisar um uniforme. Aliás, a Copa tá chegando já, menos de uma semana, né? Quinta-feira que vem começa. Não sei se você lembra, Cro. Em 1982, você que fez o uniforme da TV Globo quando eles foram cobrir na Espanha a Copa do Mundo, naquela ocasião. O uniforme quem fez foi você.
2: Poxa vida, que
3: e
2: boa
3: era
2: lembrança.
3: Muito bonito, viu?
2: Boa lembrança, foi eu. E eu acho que eles deveriam ter mantido, né?
3: É.
2: Aquela performance, aquela costura refinada que eu fiz pra eles. Mas foi coisa... Tem tanta história na minha vida, meu amor, se eu te contar. E essa foi uma das histórias boas.
3: Uhum.
2: E realmente, a Copa tá aí. E a camisa do Brasil, eles já decidiram?
3: Já mas, decidiram.
2: Já, né?
3: Decidi, não gostei.
2: Você não gostou?
3: Não gostei. Eu achei uns cortes meio esquisitos.
2: Eu também não gostei. Eu, se eu vou fazer a camisa da seleção brasileira, o que é que eu faço? Para os meninos, claro, aqui ó, um decote V valorizando o peito. Eu gosto muito do decote V.
3: Você faria um uniforme com decote.
2: Decote V, meu amor, aqui ó.
3: Valorizando o peitoral.
2: Decote V, até porque todos os jogadores estão no shape.
3: Sim.
2: Não é? Valorizar aquele peitoral, um decote V, uma camiseta mais, como é que eu posso dizer? Aquela slim.
3: Tá
2: mais grudadinha. Tipo uma baby look.
3: Tá.
2: Eu gosto daquela camiseta. Eu faria uma camiseta com tecido pra valorizar o abdômen, pra ver os gominhos. Verdade, meu amor. Aqui, a manguinha um pouco curta pra valorizar o bíceps. Faria uma manguinha mais baby look aqui, ó. Não a machão.
3: Tá.
2: A baby look pra valorizar o bíceps, tá?
3: Gente.
2: Verdade. O short, os shortinhos dele voltar naquela época de 1970, 80.
3: Que era mais curtinho.
2: Mais curtinho. Faria ele aqui, tipo... Na verdade, se eu pudesse, eu não seria short, seria aquele sungão.
3: Tá, faria um
2: sunga shortinho.
3: Faria um sungão.
2: Sunga shortinho, valorizando tudo que eles têm. Não é?
3: Certo,
2: até perfeito. Porque, meu gente, futebol não tem a ver com bolas?
3: Com...
2: Bom, vamos aqui.
3: Vamos lá, então análise o uniforme, Cro. Quem mandou aqui foi o Zé, o Will e a Bruna. São os que estão na foto aí. Então, eu queria que você analisasse o uniforme deles.
2: Tá, gente, o uniforme, posso dizer, eu não sei qual é o tipo de... Analisa... Eu não sei qual é o tipo de empresa, não é? Mas o uniforme tá bom. Tá um uniforme, uma calça social, preta, né? Mantém, assim, aquele nível de seriedade. E uma camiseta básica, né? Manga curta, azul, com o logotipo da empresa no peito. Então, assim, posso falar? É um uniforme que eu gostei.
1: Tá. Não achei ruim, não. Uhum. Até porque é muito importante, você que tem uma empresa e está me ouvindo, o uniforme é algo muito importante para os funcionários. Se o uniforme ele está esgarçado, ele está, como é que eu posso dizer, desbotado, gente, não pode. É a marca da sua empresa, tá bom? Lembre-se sempre de procurar uma pessoa, uma empresa que faça uniformes, que te dê opções e faz o melhor. Eu posso te dar uma sugestão? Você que tem empresa, quando você for em busca de uniforme, consulte os seus funcionários, faça uma pesquisa. Eu sei que não é fácil, porque todo mundo vai dar uma opinião, mas faz isso, porque às vezes os funcionários que usam a roupa sabem o que vai ser legal pra você, tá bom, meu amor?
0: É isso aí,
1: eu gostei, eu vou dar 8 pra eles.
0: Nota 8 pro uniforme da empresa, parabéns aí.
1: Inclusive, a Band precisa procurar um profissional que faça. Nunca acerta.
0: Vamos lá, mais uma foto aqui, nosso tempo já tá estourando. A Nayara, mandei aí, ela disse, segundo ela, uma foto tirada ontem, né? Ela e o digníssimo dela. O que aconteceu, meu
1: amor? Pessoal agora só manda foto com pessoas.
0: Pois é. Enfim, o solteiro não tem um dia de paz, né?
1: Eles estão aqui, deixa eu ver, num lugar muito frio. Ele tá com uma... Será que ele tá indo numa festa de caipira? Vai ter... Ah, é parece festa junina.
0: Parece que ele tá pronto pra cortar umas lenha, não parece?
1: Ele tem cara de lenhador. É verdade?
0: É.
1: Verdade, lenhador, são tão másculos. É verdade, gente. Bom, eles estão com uma roupa de inverno. Tá, pra ocasião, acho que tá bem. Não é? Eles estão com... Olha, deve estar muito frio, estão com cachecol.
0: Uhum.
1: Né? Ela tá com uma jaquetinha de nylon.
0: Ela falou que foi ontem. Ontem, vocês moram na Serra ou na Yara?
1: Aonde é isso aqui, meu
0: parece,
1: amor?
0: Né? Um Campos do Jordão, uma coisa assim, né?
1: Parece muito. Eu gostei, não achei ruim, não.
0: Tá.
1: Uhum. Eu vou dar 9 pra eles, eu tô bonzinho hoje.
0: Nota 9! O trabalho, né, Cro? Por exemplo, se ontem eles, depois desse passeio, eles foram fazer amor no hotel, por exemplo, imagino que eles estejam no hotel, o trabalho pra tirar essas fotos todas.
1: Ai, dá um trabalho,
0: aí,
1: né? Meu amor, tirar tudo isso.
0: Exatamente.
1: Gente do céu.
0: Tem até aquele meme que as mulheres estão postando, que no inverno elas não sabem se vale a pena tirar toda essa roupa pra 3 minutos de prazer.
1: É aí que tá, meu amor. Não, começa a tirar a roupa na hora que termina, até o cara não consegue segurar a ereção, gente. Tem essa também.
0: Tá aí.
1: Desculpa me prolongar, preciso ir, gente.
0: Cro, obrigado pela sua participação, tá?
1: Imagina,
0: obrigado,
1: meu amor.
0: Só pela palavra que você deu hoje pra gente, já valeu a sua visita.
1: É um prazer de verdade estar aqui com você. Olha a foto que eu tenho, que veio mostrar pra vocês.
0: Você tem que apagar esse nude, Cro. Você tem que apagar esse nude, Cro. Faz mais de ano, não faz, não?
1: Faz. Você acha que se o PV ver isso aqui, ele vai achar ruim?
0: Ah, ele vai achar, com certeza.
1: Aí eu tenho fotos maravilhosas.
0: Eu não sei aqui. Como você consegue entrar no céu com isso, Cro.
1: Essa daqui é da Morgana. Morgana é uma delícia, né, gente? Eu tenho essa daqui. Tem umas aqui que eu vou te falar, hein? Olha esse quarteto aqui. Tirando a que tá no chão.
0: Se eu não me engano, era a sogra do ouvinte. Mandou aí.
1: Tenho essa também, ó. Adoro esses mamilos.
0: Cro, é a mesma pessoa. Apaga
1: esses nudes.
0: Cro, um abraço.
1: Apaga ou manda pra mim.
0: Tchau, Cro.
1: Tchau, gente.
0: Tchau, um abraço pra você. Tchau, Cro. Tchau.
1: Ele não apaga.
0: Daiane e Marcelo, obrigado pela foto que vocês mandaram. Eu não sou o Cro, mas nota 10 pro casal, viu?
1: Olha,
0: nota
1: 10.
0: Daiane e Marcelo, um beijo pra vocês, viu? Tudo de bom. Ai, gente, olha. Não parece, viu? Mas que dia que é hoje, hein?
1: Hoje?
4: Hoje é sexta-feira.
0: Sextou.
4: Chega de canseira.
0: Vamos lá, gente. Hoje tem cervejinha aqui no nosso Band Bom Dia. Pode pedir 11 999919197. Peça sua cervejinha.
5: Uma cervejinha pra mim, tá? Bem gostosinha agora. Ô, menino, você tem meu Instagram, pode encaminhar lá, viu? Abro tueja, tá? Eu estarei esperando ansiosamente.
0: Um abraço pra você, meu querido.
4: Chega de
0: tudo de bom!
6: Olha, Dadeu!
0: Oi!
6: Então, Silvio!
0: Fala, Fio!
6: Olha, galera, geladinha!
0: Valeu, meu querido, receba!
7: Pidoncio, homem vinheta,
0: oi!
7: Bom dia,
0: oi,
7: papo querido. Do Arthur Alvim. Manda aquele chopinho de vinho, essa cesta promete. Abraço,
0: eita, pra vocês. Posso falar, faz tempo que eu não tomo um chope de vinho,
1: é
0: viu?
1: É bom, viu, cara? Eu também gosto.
0: Eu tomava ali no Poncho Verde, ali do Shopping Butantã.
1: Sim, não tem mais, né?
0: Era muito gostoso. Não tem mais?
1: Eu não sei.
0: Faz tempo que eu não vou lá.
1: Eu sei que eu tomava ali naquela desfirra ali, no Gênios, e também acho que não tem.
0: Muito gostoso, muito gostoso.
8: Bom dia, me vinha também. Doce, filho da mãe!
2: Dia.
8: E o nosso amigo lindão do Jadeu. Abraço, senhores. Josivaldo de Barueri. Manda pra nós.
0: Valeu, meu querido. Um abraço pra você. A ouvinte que o Cru analisou a foto, que estão de agasalho, né, no, na serra. Ela falou que foram pra Vinhedo almoçar ontem, tava muito frio, mas eles fizeram amor antes de ir. Muito obrigado pela informação.
1: Bacana, acho que antes de colocar as roupas. Exato. Né? Bacana, boa
0: perfeito,
1: ideia.
0: Perfeito, é otimizar o tempo, né?
1: É verdade.
0: Nayara, um beijo pra você. Tudo de bom, meu
9: Deus. Oi. Fala de que coroja, bom dia, bom dia, bom dia, rapaziada. Manda aquela cervejinha pra cá, manda, Tadeu.
0: Cervejinha pra você, cara. Receba, receba, receba.
9: Amigo de Vieta, Pidócio, meus amigos. Manda cerveja pra mim aqui em Garatá, José Roberto. Um abraço, tudo de bom.
0: Valeu, Zé, um abraço pra você, tudo de bom, tudo de bom. Oi!
10: Bom dia, Emerson. Bom dia, Pidócio. Tadeu. Quero café.
0: Não, Zé, cerveja.
1: Cerveja.
0: Só um minutinho.

0: Preguiça na Bahia, um abraço, uma boa sexta-feira pra nós todos.
1: Valeu, meu querido, um abraço pra você, tudo de bom e ponto final em mais uma edição do Band Bom Dia.
2: É, gente, obrigado, acabou. Viu?
1: Segue a gente nas redes sociais, Soltadeu no Instagram.
3: Repete.
1: Soltadeu no Insta.
2: E arroba Emerson Franco Oficial.
1: É isso, gente. Vem aí a Hora do Ronco, mais alegria. Isso aqui é amanhã campeã da Band FM,
3: viu? É aqui na Band, a sua rádio. Sempre do seu jeito.
1: Essa assinatura é importante, viu, Pidons? Principalmente na sua voz.
3: Mas eu não sei assinar.
1: Não!
4: Não!
2: Deixa.
1: Assinar com a voz, cara.
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2: Bom dia, são 6 horas em ponto, gente. 6 em ponto, hora de Brasília. Maravilhosa manhã de sexta-feira. Vamos com tudo? Vamos com alegria?
3: Bora com tudo?
2: Vamos com disposição? Vamos mergulhar nessa aventura?
3: Tipo um...
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2: Aí, Pidão.

0: 6 horas, muito bom dia, Homem Vinheta.
1: Bom dia, lindão.
0: Muito bom dia, Pidoncio.
2: Bom dia, meu povo querido.
0: Pidoncio, alguma vez você já teve que assumir um BO que não era seu?
2: É, BO é o quê?
0: BO, boletim de ocorrência. É um problema.
2: É o BO ao contrário?
0: Não! Você já teve que assumir um problema que não era seu?
2: Ah, uma bucha,
0: uma responsabilidade que não era
2: evito,
0: sua?
2: Eu evito, eu evito. Passa esse problema pro Vinheta.
0: Vinheta, já teve que assumir?
1: Ah, já, vários.
0: Quantas vezes, né? Um problema que não é teu, cai no teu colo.
1: É,
0: né?
1: Acontece, acontece.
0: Geralmente com família envolvida, né?
1: Também, também, lindo.
0: Mas acontece no trabalho, né? Vai contar pra gente aqui. Já teve que assumir um BO que não era seu? Conta pra gente que BO era esse.
1: Deu certo, resolveu, não, correu, o que aconteceu?
0: O marido, o teu colega foi trair a esposa.
1: Isso.
0: E deixou na tua mão a parte da mentira?
1: Olha, na tua mão a mentira. E aí, qual foi o BO que você teve que resolver, hein?
0: Conta aí, 11999919197, a palavra-chave qualquer, Pidoncio.
2: OB.
0: OB, manda OB. Manda OB.
2: Não, mas
0: pra
2: a gente tá fazendo publicidade, né?
0: É, pois é, também, tem isso aí.
2: Então fica BO só.
0: BO, tá, manda BO. Gente, BO, manda BO. Tá falando ao vivo, contando aqui. Já teve que assumir um BO que não era seu? 11999919197. Por quê? Ah!

0: FM, Zeneto e Cristiano, cadeira cativa, é a versão exclusiva Band FM de pertinho, e hoje a gente pergunta aqui na Hora do Ronco, já teve que assumir um BO que não era teu?
1: Então.
0: Um problema que nem era pra você estar resolvendo, mas você foi lá, resolveu, ou porque você é competente, ou era amigo da pessoa, conta pra gente. 11 99991 9197. Palavra-chave qualquer, Pidonço?
2: Fácil, B.O.
0: B.O. Escreveu B.O. A gente sabe que você tem assunto pra falar com a gente hoje. Pronto. Nessa sexta-feira gostosa, na Hora do Ronco. Enquanto você manda B.O. pro WhatsApp da Band, a gente gira a roleta de piadas.
2: Ah, vai girar. Vai girar mesmo.
1: Baiano, é, girou, girou. Barata, Joãozinho.
3: Aeromoça. Médico, mineiro, mendigo, namorado, padre, papagaio, pastor, português,
4: religião, profissão,
1: dica do dia.
0: Dica do... Eu nunca ouvi esse tema na roleta. Dica do dia.
2: Dica do dia. Bom, vamos lá, né, Jadil? Tá, eu tenho uma dica legal. É até uma palavra boa, tem pra muitas pessoas, muita gente pensar. Gente, tem muita gente reclamando hoje de relacionamento.
0: Tá.
2: Ah, porque relacionamento não tá legal, tal, tal, tal, tal, tal, tal, tal, tal. Então faz o seguinte. Troque seu coração por mais um fígado. Assim você bebe mais e ama menos.
0: Perfeita dica, hein? Por uma sexta-feira, então?
2: Não é, Jadeu? Bora beber!
0: Vambora!

0: Assumiu um BO que não era teu?
1: Cara, eu trabalhei muito. Trabalho como motorista de aplicativo e sou segurança, né? E eu fui chefe de um vagabundo, que não vou citar o nome dele aqui, chamado Bira. Esse vagabundo vivia botando o pé na mulher e ficava falando pra mim, ó, avisa lá que eu vou fazer SP hoje, que eu vou fazer a merda. Falei, beleza. Um dia ele saiu e não me avisou bosta nenhuma. A mulher dele me liga.
0: Ai!
1: Eita, que lá merda.
0: Tá.
1: E aí, o que eu fui inventar pra essa mulher? Aí eu fiz uma manobra operacional lá pra enganar a mulher. Não enganei, mas ainda ganhei 100 conto do Bira.
0: 100 conto pra mentir pra mulher dele enquanto ele colocava a gaia nela. Ok.
2: Caraca, velho.
0: É, tá. Entendi. Bom, pelo menos recebeu, né?
2: É, ô, meu querido.
1: Oi.
2: Quanto você cobra pra falar pra minha namorada que hoje eu vou estar na...
0: Pera, é o Vinheta.
2: Não.
0: A gente tá no ar, cara.
2: O cara é profissional, velho.

0: Band FM, Luan Santana, Bala Emocional, aqui na Hora do Ronco, 6h12. Conta pra gente hoje se você já teve que assumir um BO. Primeiro ouvinte aqui é profissional em assumir BO, ele recebe pra isso. O amigo dele pagava pra ele mentir pra mulher dele.
1: Você viu, cara? Mas
0: coisa,
1: é cada um mesmo.
0: Que loucura. 11999919197. Palavra-chave qual que é, Pidoncio?
2: A palavra-chave é o tema, é BO.
0: BO. Escreve o BO. Você tá no ar com a gente falando ao vivo, né, Pidoncio?
2: Boa, já deu. Você vai escrever BO, a Aninha separa, vai falar com a gente ao vivo e a gente vai bater um papo e você vai estar na Band.
0: É isso aí, Pidoncio.
3: Falou bem. Boa,
0: na Band FM, você vai ouvir Henrique

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2: Hoje o número de refugiados no mundo nunca foi tão alto. 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
14: 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Muito bom dia, Marcelo
16: bom
14: Carvalho.
16: Bom dia, Tadeuzinho. Bom dia, Emerson França.
14: Ô, meu querido, bom dia.
16: Você tá por aqui hoje?
14: Eu tô, sempre tô.
16: Você tirou o lugar do Pidoncio?
14: Não, o Pidoncio tá aqui também.
17: Ó, posso falar?
14: Tá
17: engraçado, parece que eu... Não, sabe o que eu acho? Às vezes eu sou invisível.
14: É, foi certo, eu também acho.
16: Ah, que você tava debaixo da mesa, eu não tava vendo.
17: Eu tava catando papel.
16: Ah, desculpa.
17: Bom dia, seu Marcelo.
16: Você tá bem?
17: Tô bem, graças a Deus.
16: Me ligaram, falaram, ó... Um cara que não gosta de trabalhar pra outro que também não gosta, você pode substituir o que não gosta? Eu falei, tá, vamos aí.
14: É isso aí mesmo. Daqui a pouco tem Não Sabe Chuta com Marcelo Carvalho. Quer se inscrever? Já vai no perfil dele, hein? Vai lá, manda mensagem na DM, que ele não liga, não. Pode mandar.
16: Pode mandar.
14: Manda lá,
16: pode mandar.
14: Manda o seu telefone. Yeah. E tem que estar seguindo o perfil. Marcelo Carvalho Oficial.
16: É isso aí.
14: Marcelo
16: é isso.
14: Carvalho Oficial. Até quanto que o ouvinte pode ganhar mesmo, Marcelo?
16: Até R$1.000, Tadeuzinho.
14: Até R$1.000. Que beleza, hein?
16: Tá fácil hoje. Poxa, deu uma olhadinha, vida, tá bem véio. Facinho, viu?
14: Molezinha, daqui a pouco na hora do ronco. Já
17: uma
14: se inscreve.
17: Sexta, hein?
14: O quê? Que é isso?
16: Hã? Na baladinha com Milão?
14: Nossa, é hoje. Senhora! Ô, Vinhetão, tem um ouvinte na linha, cara.
11: Alô, bom dia!
18: Alô, bom dia!
11: Quem é?
18: É o Natalino de Calcaia do Ralf.
11: Natalino, nosso querido e amado Natalino.
14: Bom dia, Natalino!
18: Bom dia, Pidoche. Bom dia, Tadeu.
16: Bom dia,
18: Marcelo Carvalho.
16: Bom dia, Natalino.
11: Ô, Natalino, meu querido, ouvinte assíduo da hora do ronco, conta pra nós aí. Já teve que resolver o BO de alguém?
18: Rapaz, foi nos anos 90. Tinha um amigo meu e ele tinha uma moto, uma CB450, que era o xodó dele.
11: Ixi, essa era
18: e
11: boa.
18: Ele só emprestava pra mim. E o meu irmão me pega essa moto sem autorização e me cai com essa moto. Meu amigo, pensa na minha situação. Nossa. Eu tive que levar essa moto na Honda, né? Falei pro meu amigo, ó, deu um probleminha na sua moto aqui, que tava comigo, né? Levei na Honda, ficou lá 25 dias para eles reformarem ela, trocarem tanque, essas coisas tudo. Tive que pegar um empréstimo no banco para poder consertar essa moto. E até hoje não recebi. Se fosse hoje, com certeza eu recorreria ao Marcelo Carvalho, mas naquela época foi o banco mesmo.
11: Tá vendo aí? Você teve que usar o banco, né?
14: Tá vendo só? Olha que loucura.
11: Mas e a moto? Ficou boa?
18: Ficou novinha.
11: Por que você não ficou com a moto, velho?
14: Né?
16: Eu acho.
14: Já investiu tanto, né?
11: Eu não devolveria não, velho.

0: Band FM, Paula Fernandes. Mentiras, aqui na Hora do Ronco, 6h25. Você já teve que assumir um BO que não era seu? Conta pra gente aqui.
1: Todo dia.
2: Imagino.
0: Mas aí
1: todo dia.
0: Desculpa te dizer, mas o BO é sempre seu.
1: Sempre meu. Marcelo, dá pra me ajudar aqui que eu tenho uma confusão falando, manda aí, vai.
0: Exato.
2: Isso aí.
1: Todo jeito, toda hora.
0: Conta aqui, 11 999919197.
3: Bom dia a todos aí. Oh, eu já tive que assumir um problema que não era meu, cara. Eu tenho irmão gêmeo, cara. Ele andou ficando com outra mulher aí perto na cidade.
1: Eita.
3: E eu tive que assumir que era meu pra ele não apanhar da mulher dele, tá doido.
0: Isso que é irmão, hein? Que é, apanhou pro irmão não apanhar. Olha aí que beleza.
2: E se o irmão fosse gay, hein?
0: A hora do... Você já pensou?
2: Agradece, velho.
1: É.

0: Band FM, Bruno e Marrone, deixa aqui na Hora do Ronco, 6h29. Além do Não Sabe Chuta, tem também Papo Reto com Marcelo Carvalho daqui a pouco, né, seu Marcelo?
1: Você sabe do que a gente vai falar hoje? Consórcio de veículo ou financiamento de veículo? O que é melhor? O que você acha que é melhor?
0: Posso falar? Não faço a menor ideia.
2: Eu acho que é consórcio.
0: Você acha que é consórcio?
1: Daqui a pouquinho?
0: Daqui a pouco o Marcelo vai falar pra gente aqui. Papo reto.
3: Que será? Agora eu fiquei curioso.
0: É? Fica aqui com a gente pra
1: tem
0: saber.
1: Tem consórcio de tudo, viu? Depois te falo o que tem consórcio.
2: Eba, quero saber.
0: 6h30 agora, gente.
4: Agora. Jornal do Ronco. Só um minutinho aqui. Vou abrir aqui. Tá no
0: TP número 2.
2: Tá no TP?
0: É,
2: TP número 2. Só um minutinho aqui. Aqui, tá. Peraí, só um minutinho. TP número 2. Aqui, vamos lá. Vai começar aqui agora, hein?
0: Vamos lá.
4: A Miss Bumbum 2025, Kerolai Chaves, lançou sua candidatura à musa da Copa do Mundo de jeito inusitado. Inusitado, ao cobrir o próprio corpo com figurinhas do álbum do torneio.
0: Kerolai disse que a ideia veio quando a organização do concurso a desafiou a lançar sua candidatura de uma maneira criativa e impactante. E como não queria fazer nada genérico, como simplesmente usar a camisa da seleção, ela decidiu transformar o próprio corpo em um álbum gigante.
4: A produção levou cerca de 7 horas para ser concluída. E a influenciadora diz que escolheu a dedo as figurinhas que seriam coladas em seu corpo para gerar um impacto maior.
0: Kerolai ainda conclui dizendo que ficou satisfeita com o resultado, tá? E com toda a repercussão, e espera ser reconhecida como a musa da Copa.
4: A pergunta que fica no aqui e agora: aonde ela enfiou o Vini?
0: A hora do...
1: Na Virgínia.
0: Fica aí o questionamento.
1: Na Virgínia.

0: Band FM, Henrique e Juliano volta por baixo aqui na Hora do Ronco, 6h34 agora. Hoje a gente pergunta, você já teve que assumir um BO que não é teu? Uma bomba aí caiu no teu colo? É. Você não tinha nada a ver com pagode?
1: Sobrou pra mim.
0: Sobrou pra você. Você vai contar pra gente aqui, 11999919197, palavra-chave qualquer.
2: É a mesma do tema, é BO.
0: É BO, manda BO pra gente. Vem falar ao vivo aqui na Hora do Ronco, vem!
3: Vem! Daqui a pouco, na Band FM, tem Sorriso Maroto.

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17: Band FM, a sua rádio do seu jeito, essa é a Hora do Ronco, falando sobre B.O.s.
18: B.O.s.
17: Que caem no nosso colo, não tem nada a ver com a gente, mas a gente tem que resolver, né?
19: Ah, a gente tem que resolver, não tem jeito.
17: Descascar esse abacaxi, né, gente?
18: Ô, já deu, tem um vídeo na linha.
17: Quer falar alô?
18: Não, quero que você fala.
17: Alô, bom dia.
20: Alô, bom dia.
17: Quem fala?
20: Adivinha.
18: Vamos adivinhar, vamos adivinhar.
17: Mariluce.
18: Ah, é, Rita de Cássia.
17: Rita de Cássia. Não, chuta o nome aí, Marcelo.
21: Angélica.
17: Angélica.
19: Ruth.
17: Ruth.
21: Ana Maria Braga.
17: Qual é o teu nome, meu amor?
20: Ai, nossa, meu amor, sim, é pra você.
17: Eu...
20: Pode me chamar do que você quiser.
17: João.
21: É, cuidado.
17: Ô, minha flor, conta pra gente aqui se você já teve que resolver um BO que não é seu.
20: Ah, sim, eu já tive, né? Uma vez, meu irmão, ele tava namorando, né? Daí, ele ia pegar outra, né? E ele não falou nada pra mim, né? Aí, a namorada dele ligou pra mim e falou... Ô, Flor, o Thiago tá aí na sua casa. Aí, né, como eu conheço ele, eu falei... Tá, só que no outro dia apareceu uma foto dele numa festinha e do lado de uma menina. Aí, ela falou pra mim, ué, mas ele... Não tava na sua casa? Eu falei, tá, essa foto aí é antiga. Eu minto mesmo. Pra salvar meu irmão, eu minto. Porque ele sempre mentiu pra me salvar.
17: Ah, quer dizer, você também. É de família, então.
19: É de família, então. Você viu que danadinha? Você é casada?
20: Eu sou.
19: Por isso que ela não falou o nome, né?
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17: A hora do... Não é boba nem nada, né?
19: Que tem de B.O. isso aí.

0: Rádio FM, Simone Mendes, saudade proibida. A gente tava ouvindo aqui as perguntas do Não Sabe Chuta hoje, molezinha, hein?
1: Nossa, tá fácil.
0: Tá bacana. Quer se inscrever, dá tempo ainda. Marcelo Carvalho Oficial no Insta.
1: É, já tá bombando aqui. Manda aqui, mas não esqueça de mandar o telefone. Eu não consigo saber o telefone.
0: Não dá pra adivinhar,
1: ainda
0: né,
1: gente? Tem que mandar. Ainda não tô assim.
0: Ainda. Ele ainda não tá com esse superpoder. Então manda o teu telefone na DM do Marcelo lá, porque daqui a pouquinho a gente coloca você pra responder as perguntas. Vai ganhar até quanto, Marcelo?
1: Até R$1.000.
0: Até R$1.000.
1: A no... pergunta do dobro tá muito fácil.
0: Meu Deus do céu. Molezinha, viu?
1: Tá fácil.
0: Tem
1: tá
0: tudo
1: fácil.
0: A ver com esse mês que tá começando tá, aí, né? É isso. Daqui a pouquinho, Não Sabe Chuta com Marcelo Carvalho. Mas agora, Homem Vinheta, hora do quê, cara?
2: É a primeira aula do Inglês pro 6.
0: Com o professor Pidôncio Pidonga da Silva. Bom dia, teacher.
1: Eu vou me esconder.
3: É, eu percebi. É, eu percebi engraçado. Que tá se escondendo. Procura uma palavra aí que eu...
0: tá onde tá também?
3: Tá pagando conta, né? Resolvendo o B.O. do Emerson França.
0: Muito bem, vamos lá.
1: Quem não tem?
3: Eu não ganho nada, mas resolvo dele.
0: Muito bem.
3: Já deu. Posso falar uma coisa? Eu tô um pouquinho triste. Porque eu gostaria, MC, que você... Se você definisse, tá? Pra mim... Define. O dia que você vem, o dia que você não vem, por que que acontece? Eu fico esperando, lindo. Você é um aluno muito debilitado. Você é um aluno. Não, eu preciso falar na cara, Jalil.
0: Fala na cara.
3: Você é um aluno fraquinho.
0: Não falar também, desculpa. Não precisa humilhar o aluno.
3: Não, eu preciso falar, sabe por quê?
1: Tá bem difícil pra mim mesmo.
3: Sabe por quê? Posso falar? Aí, isso é legal que você entende. Legal que você assume.
1: Tá difícil. Perto eu não venho na sua aula porque eu não tô conseguindo desenvolver, entendeu?
3: É isso, eu gosto que você reconheça. É. Porque você, perto dos alunos, você é um burro.
0: Não fala assim dele. Você não pode falar do aluno assim.
1: Sim.
3: Sabe por quê?
0: Você não pode falar com o aluno assim, não, Jalil, cara.
3: É igual técnico de futebol. Tem aquele técnico que é mais bravo, que tem jogador que só funciona quando toma bronca.
0: Você vai perder o vestiário, hein?
1: Ó. Oh.
0: Vai perder o vestiário, aí eu quero
1: a
0: ver.
1: A escola.
0: Exatamente. Aí eu quero ver. Muito bem, vamos pra aula então, professor?
3: Só tô avisando.
0: Tá, muito bem. Mandei um zap pra você aí, tá? O Mauro é o aluno, tá?
3: É Miri.
0: O Miri, ele quer saber. Professor.
3: Vamos lá.
0: Qual é o significado da palavra Bill?
3: Poxa vida, Jadeu. Obrigado por você tocar nesse assunto. Até porque é de muita alegria. Posso falar?
0: Pode falar.
3: É um momento de saudade e um momento de alegria.
0: Ué, como assim?
1: Eu saudade e alegria também.
0: Saudade com Bill?
1: Bill?
3: Por que saudade? Saudade do pai querido do Emerson França, seu Benedito.
0: Tá.
1: Ah, que bonitinho.
3: E alegria é... De mandar um abraço pro seu pai também, seu Benedito. E os dois com o apelido de Bill.
0: Ah, meu pé.
1: Não, velho.
0: Não é isso, professor.
3: Tinha.
1: Não, ficou não. Bonito, mas a resposta foi ridícula.
0: Eu tô emocionado aqui. O meu pai agradece, inclusive. Saudade do seu Bill.
3: Um abraço. E pro Bill, pro França.
0: Ô, meu querido, Bill é conta em inglês. Conta. É isso.
3: Conta, então.
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1: Meu Deus. Será que eu vou faltar mais uma semana?
0: Posso falar? Não te julgo.
3: Eu vou te levar pra diretoria, você vai ver só.

0: Band FM Chitãozinho e Chororó, Coração Sertanejo, aqui na Hora do Ronco, 8 para 7, daqui a pouco tem Papo Reto com Marcelo Carvalho. Vou repetir a pauta de hoje, seu Marcelo, falaremos sobre o quê, hein?
1: Financiamento de veículo, e qual que é a diferença para consórcio de veículo?
2: Bacana isso aí, viu?
0: Importante, daqui a pouco na Hora
1: sabe
0: do Ronco.
1: Sabe quem que me pediu? Um Uber. Falou assim, o que que eu faço, Marcelo? Ah, as perguntas bacanas.
2: Olha aí,
1: a gente
2: ó.
1: Responde.
2: Legal. Você que é motorista de aplicativo, então fica atento, é que daqui a pouco
1: exatamente.
2: Você vai saber.
0: Famoso, o povo quer saber, né?
3: O
0: daqui
3: povo
0: a pouco...
3: quer saber.
0: Marcelo Carvalho.
3: O que que é?
0: Já teve que assumir um BO que não era seu? Conta aí pra gente.
4: Tadeu, fala Minvieta, Pidócio, bom dia.
0: Fala.
4: Já assumiram um BO meu. Quando a gente era pequeno na rua, a gente inventou de pegar aqueles coquinhos que caem da árvore e tacar na casa do rapaz.
0: Cuca.
4: Só que eu taquei na janela e quebrei. Um amigo meu assumiu o BO e nunca contou pra minha mãe. Então, Bruno, muito obrigado, viu? Valeu, Bandi.
0: Isso que é amigo, hein? Apanhou no lugar do...
3: Nossa.
0: Que beleza, hein?
2: Mas e, o que, que ele deu pro amigo?
1: Vai saber, né?
2: O troco, né?
0: Aí já
1: tem
0: não é
1: que
0: comigo.
1: Dar bem dadinho.
0: Não é comigo. Aí já
2: aquele
0: não...
2: dadinho era gostoso. Lembra do dadinho?
1: Tinha dadinho?
2: Demais, dadinho era uma delícia.

0: Cidade FM, sorriso maroto de Ursinho aqui na Hora do Ronco. 50 vezes, 4 para 7 agora. Na sequência tem Não Sabe Chuta, não. Daqui a pouco Não Sabe Chuta. Na sequência tem Papo Reto. Obrigado pela correção, seu Marcelo Carvalho.
1: Nada.
0: Vamos falar sobre financiamento, certo?
1: Certíssimo. Nós vamos falar de financiamento de veículo.
0: Muito bem. Por hora, o nosso tema também qual que é hoje, hein, Pidoncio?
2: Ele não vai falar no financiamento?
0: Vai falar, mas depois tem ouvinte
2: depois?
0: Também.
2: Depois? Então vai passando pra mim o que tem, pra gente ficar ligado aqui. Depois eu quero saber quem fez a novela.
1: Meu Deus do céu.
2: Ô, já deu, é B.O.
0: B.O., conta aí um B.O. que você teve que assumir que não era seu. 11999919197, palavra-chave qual que é?
2: B.O.
0: B.O., manda B.O. pra gente.
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0: isso aí é caso de internação. Isso, aí, já...
1: isso aí é droga pesada.
2: Você sabe que eu tô com medo danado, né? Esse negócio pega, né?
0: Eu sei.
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2: Tadeuzinho, fala, mas antes posso mandar beijo?
3: Claro.
2: Eu vou mandar beijo pra família Graciano. Tem a Gabi, tem a Carol e tem a Mayara. Elas foram, sabe aonde ontem?
3: Onde?
2: Elas foram no zoológico, acho que é de Itatiba, eu não entendi bem, mas acho que é de Itatiba. Aí ela falou assim que gosta, elas falaram que gostam tanto da gente e cada bichinho que eles olhavam lembrava da gente.
3: Ah, oh, sério?
2: Que fofo.
3: Fala, fala, fala.
2: Eu, parece um urso panda.
3: Ah, ai, obrigado. Um panda.
5: Fofinho, né?
3: Gordo.
2: Eu pareço um tigre, não sei porquê.
3: Ai, de bengala, veinho.
2: É, deve ser. O, sua mãe também. O ronco.
3: O ronco.
2: Bicho preguiça. Não sei porquê.
3: Perfeito.
2: E o Emerson... Hã? O Emerson França, um viadinho?
5: Acertou. Porque ele é delicado. Acertou. Ele é delicado, ele é fofo.
6: Não, tem aquele chifrinho.
2: Um beijo pra família Graciano aí. Elas um adoram beijo, a gente. É. Gostou de você, viu? Você viu, né?
3: Só um beijo,
2: a cara.
3: Um beijo.
2: Só a cara. Ela identificou.
3: É uma linda.
2: Vamos falar agora de coisa séria?
3: Vamos, Marcelão.
2: Ó, a pergunta foi pra mim o seguinte. É financiamento. É legal fazer um financiamento de veículo ou fazer um consórcio de veículo? Depende. Se você precisa pra agora, aí tem que entrar no financiamento. Só que faz o quê? Procura a melhor taxa. Né? Tem taxas diversas aí. Tem taxa a partir de 1,40 ao mês. Tá certo? E você pode fazer até 60 meses. Tem taxas subsidiadas também, que tem montadora que banca. Então procura o que é melhor para você. O consórcio já não tem juros. Ele tem uma taxa de administração em torno de 16%. Que é uma baita
3: boa
2: taxa.
3: Sim.
2: Sem juros. No plano todo. Então,
3: isso,
2: olha aí,
3: é.
2: Não tem juros. Então, se você puder esperar, faça o consórcio. Ah, eu preciso trabalhar, preciso trocar meu carro? Aí faz o financiamento.
5: Se é pra ontem, financiamento.
2: É, exatamente.
5: Se consegue esperar, é o
2: aí
5: consórcio.
2: Aí faz o consórcio, que é uma poupança.
3: Melhor.
5: Perfeita, né? Dica do Marcelo.
6: Pô, é bem, gente, legal isso aí, que quem tá precisando de um carro, principalmente os aplicativos, táxis, né? Que
2: e
6: precisam
2: tem muito,
6: trocar.
2: Né? Tem
6: verdade.
2: Muito. 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
6: E muito mais.
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8: 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Tem cerveja aí?
9: Tem.
8: E tá gelada?
9: Ah.

0: Ele mesmo que está aqui presente
1: é
0: no
1: aí,
0: estúdio.
1: É esse aí, ó.
0: Vai conversar com você. Tá? Perguntas facílimas hoje, né, seu Marcelo?
2: Tá fácil, hein?
0: Então, tempo você tem de sobra pra se inscrever.
3: É pra levar,
0: Marcelo
3: hein?
0: Carvalho Oficial no Instagram.
2: E a pergunta do dobro, meu Deus, tá ridículo.
0: Essa aí.
2: Essa aí é pra levar.
0: Tem que prestar atenção também, não é assim de mão beijada.
1: Calmo, vai dar tudo certo.
0: Vai dar tudo certo. Manda teu telefone na DM lá do Marcelo. Marcelo Carvalho Oficial e boa sorte pra você. Por hora, a gente quer ouvir o ouvinte aqui.
4: Bom dia, Tadeu, Perdoncio, Emerson, amigos da Band. Rapaz, eu tive um BO daqueles pesado. O cidadão devia o dinheiro a um agiota. Eu nem sabia, tomou em meu nome. Quem teve que assumir esse BO foi eu, viu, papai? E o pior, nunca me pagou. Jailson Santana, motorista de aplicativos de Salvador, na Bahia. Um abraço a todos. Ótimo final de semana.
0: Tá bem que era o agiota que só bate, né? Não é o agiota que mata.
3: Ah, mas quem é que presta dinheiro de idiota?
0: Não, é a agiota.
1: Agiota.
0: Quem é?
5: A hora besta.
1: Oh, meu Deus.

0: Band FM, Zezé de Camargo, irmão da Lua, amigo das estrelas, aqui na Hora do
1: Tempo Ronco. Passa, gente, fica
0: tempo voa.
2: Tempo voa.
0: E a poupança Bamirindos, acabou. 7h14, agora homem.

0: Vou pedir.
1: Claro, vá à vontade.
0: Repercutiu de forma negativa a semana passada a balada. Você colocou Marcelo Carvalho, CEO do Grupo Euro 17, numa situação complicada, né, Marcelo?
2: Você não sabe o que aconteceu naquela empresa lá. Bom, eu não posso falar.
0: Pra quem não acompanhou, o Vinheta, no meio da balada semana passada, acabou quicando no colo do Marcelo.
1: Foi. Isso tem registrado.
2: Machucou, ele foi parar no hospital.
1: É verdade.
0: Mas enfim.
1: Eu peço desculpas, né? Você sabe que a balada do Vinheta, Tadeu, aproveitando sua deixa aí, ela é assim, ela é contagiante. A gente perde os sentidos, a gente perde. Sabe, então aconteceu. Marcelo.
2: Foi bom pra você.
1: Peço desculpa. Meu, bom pra caramba. Bom dia, menino.
0: Bom dia. Vamos lá então, vamos querer?
1: Vamos querer, bora! Meninos! Só um minutinho. Chega aí, vem cá todo mundo aqui, faz uma roda aqui. Pera aí, só um minutinho, Tadeu. Faz uma roda, vou colocar o Marcelo no meio, a gente dá uns tapinhas no bumbum dele.
0: Bumbum! Vamos então! Então senta o dedo, Vinhetão!
1: Toma! DJ. Oh, meu Deus, onde você foi se enfiar, velho?
0: Não é possível.
3: The number one, DJ Vinhetas Man.
0: Vamos lá então, gente.
1: Eu quero aproveitar e dedicar essa balada também pra ele, o grande piloto de helicópteros, Jajá.
0: Ô, Jajá!
1: E também a sua esposa, que está junto com ele no carro, a Fabiana.
4: Pô, Jajá, o meu piloto, Jajá.
1: Então, vamos fazer uma viagem voando também na balada do Vinheta? Eu quero que todos vocês, a partir de agora, entendam que se existe um OVNI, a nave espacial principal é a Band FM.
0: Então vamos ET.
2: Vamos ET?
0: Vamos ET? Vamos ET? Vamos lá?
2: Vamos ET?
4: Todos nós somos ET! Que legal! Passaram manteiga na cabeça do meu dedo!
0: Mastiga!
4: Abriu, fechou! Contraiu e relaxou! Kika! Passaram manteiga na cabeça do meu dedo!
0: Alho!
4: Balada do alho!
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0: Ai, Vicente Souza tá com a gente aqui. Diz que engoliu. Ai, semana passada ele engoliu o restaurante da Filoca.
2: É mesmo? É verdade.
1: E agora não deixa de experimentar a sobremesa, uma delícia.
0: No aeroporto de Congonhas, o Vicente.
1: Olha aí.
0: Engula todo este aeroporto, cara.
1: O Jajá, que é piloto de helicóptero, acabou de falar que engoliu o helicóptero inteiro, cara.
0: Nossa!
4: Ai, Jajá!
2: Que fome, hein?
0: Olha o Thiago, ele acabou de chegar, o pasteleiro. Me vê um de carne e outro de queijo.
2: Pasteleiro pequenininho ou grandão?
4: Au, eu quero especial. Au, eu quero especial. Ovo, eu quero com dois ovos.
1: Desculpa,
2: meu Deus.
1: Não, mas vocês nunca comeram pastel especial, gente?
2: Já. E vem dois ovos.
1: Não vem mesmo? Então,
2: linguiça, gente. Ovo, presunto.
1: Vem completo.
0: Vem tudo, né?
2: Vem tudo.

0: Band FM, Jorge Matheus molhando o volante aqui na Hora do Ronco, 7h21. Já teve que resolver um BO que não era seu? Conta aqui pra gente. Oi, bom dia.
1: Bom dia, Tadeu, Homem Vieta.
0: Bom dia.
1: Bom dia, Pidoncinho.
2: Oi, filha.
1: Bom dia, Marcelo Carvalho.
0: Bom dia.
1: Então, sim, lá nos anos 2000, eu tinha uma colega que era filha do pastor da nossa igreja.
0: Amém.
1: E ela vivia se metendo em confusões com o pai, escondia do pai e da mãe, com quem saía, andava só com tranqueira.
0: Olha.
1: E com homem porcaria, e ela vivia fazendo esse tipo de coisa. Saía e depois falava que estava comigo. E eu era obrigada a mentir pro pastor, dizendo que sim, que estava comigo.
0: Gente, perante a igreja, você
3: mentiu. Pecado duplo.
0: Pro pastor, pecado duplo.
4: Oh, meu Deus, que pecado.
0: Nossa,
4: bom, é aquela história, ajoelhou, tem que...
3: É isso.
0: Rezar.
3: Claro.

0: Band FM, menos é mais, champanhe aqui na Hora do Ronco, 7h25. Na sequência tem Não Sabe Chuta com Marcelo Carvalho,
1: hein? Tá bombando o Instagram aqui, hein?
0: Marcelo Carvalho
1: Oficial. Graças a Deus estão pondo no telefone.
2: Que legal, gente.
1: Ainda bem difícil, viu?
0: Então daqui a pouquinho vamos colocar o 20 no ar para responder as perguntas. Vai ganhar até quanto, Marcelo?
1: Até R$1.000.
0: Se responder a pergunta do dobro.
1: Isso.
0: E hoje tá moleza, né?
1: Tá molezinha. Hoje é sexta-feira, né?
2: Depois da balada. Ai, que delícia, cara.
0: Hã? Vai lá, Marcelo
1: Nesse
0: Carvalho
1: friozinho?
0: Oficial no Instagram, tá? Enquanto isso também, a gente vai separando você para participar do tema do dia.
2: Isso.
0: 11 99991-9197. Já teve que resolver um BO que não era seu?
3: E aí?
0: Palavra-chave qual que é, Pidão, senhor?
3: É B.O.
0: B.O., manda B.O.
3: B.O. Vem
0: falar com a gente aqui.
2: B.O. Zaço.
0: Não saia daí. Já, já tem muito mais músicas aqui na Band FM. 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
1: Delícia. Que delícia, Cozinha da Filoca, essa hora.
26: Só de ouvir o nome, Filoca, já me dá fome.
15: E hoje, posso falar, hoje o cardápio é aquelas comidinhas que a vovó fazia, sabe? Delícia, cara.
1: Nossa, é maravilhoso lá. Mas vamos lá, quem tá na linha?
30: Oi, é a Lilian.
1: Oi, Lilian, bom dia, tudo bem com você?
30: Tudo, eu tô muito nervosa.
1: Calma, a gente tá percebendo. Calma, Lilian, calma. Você faz o que da vida, Lilian?
30: Eu sou empregada doméstica.
1: Ah, que legal, que legal. Você trabalha em empresa ou pra alguma pessoa física aí?
30: Não, pessoa física.
1: Ah, então tá bom. Ó, deixa eu te falar. Ó, se não souber, chuta, tá? Mas tá muito facinho, Lilian.
26: É só prestar atenção, respira.
31: Fica calma, tá bom, linda?
26: Vai dar tudo certo, tá?
1: Bora lá? Preparada?
30: Vamos.
26: Isso, bora. Bora.
32: É agora, hein?
33: Prepare-se. Vão começar as perguntas, valendo R$100 cada uma. Pergunta 1.
1: Qual é o nome do herói que usa um escudo? Capitão América ou Homem de Ferro?
33: Tempo.
30: Capitão América.
26: Ah. He-Man!
1: Resposta, Capitão América.
26: Boa!
1: A série The Office se passa em escritório ou hospital?
33: Tempo.
30: Escritório.
26: Opa!
1: Resposta, escritório.
26: Escritório.
33: Pergunta 3.
1: O tofu é feito a partir de trigo ou soja?
33: Tempo.
30: Soja.
26: Tofu.
1: Resposta, soja.
33: Pergunta 4.
1: Onde o limão nasce? Em uma árvore ou no chão?
33: Tempo.
30: Árvore.
26: No trilho do trem.
1: Resposta, em árvore.
26: Aê!
33: Pergunta 5.
26: É agora, hein?
1: Quanto é 8 vezes 7? 54 ou 56?
33: Tempo.
26: Agora, vai.
30: Ai, meu Deus.
26: Vai, chuta.
1: Chuta.
30: Vou chutar, 56.
1: Resposta, 56.
26: Aê! Caramba, meu.
1: Que olha. Eu achei que ela não fosse acertar do Capitão América.
0: Mas acertou tudo.
1: Acertou tudo.
0: Até o The Office.
1: Boa. The Office nem eu sabia.
2: Que legal, que legal.
1: Ô, Lilian, parabéns. Meu marido
30: gosta muito do The
1: Office. Tá bem,
0: maridão assiste The Office. Show.
1: Ô, Lilian, agora a pergunta.
2: É agora.
1: Mas tá muito facinho, hein? Muito fácil. E aí, vai pro dobro tentar R$1.000? Agora, se não acertar, é cenzão, hein?
30: Ah, tá bom.
2: Vai tentar?
1: Bora!
2: Tá muito fácil, gente. Boa sorte pra você.
0: Domingo!
1: Lilian, em uma tradicional festa junina brasileira, é comum encontrar o quê? Comidinhas típicas, danças folclóricas e uma grande fogueira. Essa celebração acontece principalmente em homenagem a qual santo? Santo Expedito ou São João?
30: São João.
1: Será?
0: É São João, seu Marcelo?
1: Resposta!
2: Será?
1: São João! Caramba, Lilian! Que legal, meu. Que legal.
0: Parabéns, você ganhou! Eu tô muito feliz!
1: E nós, ó, tofu, né?
0: Então, eu tô com R$1.000. Parabéns, viu, linda?
2: Que legal.
1: Parabéns. Obrigada. Aproveite com saúde, tá?
30: Tá bom.
1: E aproveita esse friozinho aí gostoso com o marido aí assistindo The Office aí, tá bom?
2: Eba!
30: Tá bom.
1: Um beijo grande.
2: Que delícia. R$1.000, bom, cara.
0: Parabéns. Missão cumprida,
1: Missão seu Marcelo. Cumprida, graças a Deus. Vou embora desse hospício.
0: Não,
1: vou trabalhar,
0: assim.
1: Fazer coisa séria. E até semana que vem, se Deus quiser.
2: Valeu, Marcelo. Um beijo, até semana que vem. Tchau!
0: Ele falou que a gente não é sério?
2: Não.

0: Band FM, Daniel. Sextou, hein? Sextou com fricote. Forte abraço, Rafa do Chega Junto,
1: Rafa,
0: Band
1: Rafa
0: FM.
1: É demais, cara.
0: Salva de palmas pra ele. Tudo de bom, hein?
2: Eu já acho que o pessoal vendendo panela, hein?
1: Rapaz, que te... Pidoso, eu te amo.
2: Obrigado. Posso falar uma coisa pra vocês de carinho mesmo?
0: Pode falar, Pidoso.
2: Primeiro faz sua abertura, evento.
1: A partir de agora, senhoras e senhores, nesta sexta-feira, a gente vai trazer ele, que a gente ama de coração, Pidoncio. E o momento, vamos rir.
2: Bro, se me netou fone, não é eu.
0: Você.
2: Eu não tô, tá branca, Pidoncio.
0: Pidoncio.
2: Cotopoca, fé, quero.
0: Locó
2: dizer.
0: Locó dizer.
2: Pra você já deu.
0: Eu?
2: Catoboto, pra você, vinheta. Que eu, cotonomodo, tô sofrasta. Amo você, gente, de coração.
0: Ah, Pidoncio, obrigado,
1: gente. A gente também te ama, cara.
0: É importante mamar, né?
1: É, cara. É, gente, importante. O Pidoncio fala, deixa eu dizer, eu te mamo, porque ele não consegue falar amo, então ele coloca o M, né?
0: É que ele, tecnicamente, como é que eu posso falar? Ele é...
1: Burro.
2: Ai, tá vendo? Já não amo mais ninguém também.
0: Vamos lá, vai.
2: Dá licença, já deu.
0: Vamos rir, Pidoncio.
2: Já virou, olha, tem hora que o vinheta me... Ele, olha, é já deu.
0: Brincadeira.
2: É brincadeira, viu?
0: Vamos lá.
2: Vamos lá. O... Já deu?
0: Pois não.
2: O político...
0: Político.
2: Político. O político foi fazer um discurso numa aldeia indígena. Ele chegou lá, subiu, fizeram um palanque pra ele, pau a pique. Os índios tudo lá embaixo. Aí o político, eu prometo terras pra vocês. Aí os índios, Uzanga, Uzanga, Uzanga, Uzanga. Eu prometo trazer pra vocês... Tudo que vocês precisam, os índios. Uzanga! Uzanga! Uzanga! Eu prometo que vocês não passarão mais necessidades. E os índios? Uzanga! Uzanga! Uzanga! Aí nesse político terminou o discurso. Aí desceu. Aí chegou pro pajé ali e falou... Pô, eu posso fazer uma pergunta pra você? É... Aí o pajé falou assim... Claro, você pode perguntar o que você quiser. Vamos ali na minha tenda. Aí o pajé falou, só toma cuidado pra você não pisar na uzanga de vaca, tá?
0: Ah, então é isso que quer dizer.
3: Essa é boa.
2: Ô, Jadeu, a uzanga é bosta. De vaca.
0: Eu entendi.
2: Muito
0: eu
2: precisa, entendi. Nós entendemos.
0: Entendi. Foi uma piada de uzanga essa, inclusive.
1: Do ronco.
2: Agora, eu que não entendi.

0: Band FM, Cleiton, Romário, Zenato e Cristiano. Não namora aqui na hora do ronco.
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0: 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Você já teve que resolver um BO que não era seu? Conta pra gente, é o tema de hoje, 11999919197.
2: Bom dia, equipe da Band FM, aqui quem tá falando é o Marcos.
3: Bom dia.
2: Nome fictício. A ex-esposa do meu amigo foi lá em casa. Eu pensei que ela queria que eu falasse com ele, para que eles voltassem. Quando deu meia-noite, arrumei o sofá para ela deitar lá, para ela dormir, porque ela falou que não tinha onde dormir.
0: Tá.
2: Aí quando deu meia-noite, ela apareceu lá no meu quarto, sentou na minha cara.
0: Que é isso?
2: E o pior de tudo é que ela contou para ele o que ela fez. Eu fiquei como errado. Ele tá achando até hoje que eu tava dando em cima da esposa dele quando eles eram casados. Eu nunca fiz nada.
0: Que coisa, hein?
4: Meu Deus do céu. Você vê, sentou na cara dele, já deu.
0: Pois é, Pidão.
4: Sofá devia estar uma porcaria, hein?
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0: Né?
1: Zap, zap do ronco!
0: Não é bem por isso.

0: pode entrar.
1: Band FM, Marília Mendonça, alô porteiro, aqui na Hora do Ronco, 7h48. Hoje a gente pergunta, já teve que resolver problema que não era seu, BO que não era seu? 11999919197, a palavra-chave qual que é?
2: Palavra-chave é BO.
1: BO, mandou BO, tá falando ao vivo com a gente aqui. Vem!
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1: Pidon, você teve o intervalo comercial inteiro. Não, pra tossir.
23: É impressionante.
1: Você teve inteiro.
23: É ele o Ronco que faz isso. Acendeu a luzinha pra entrar no ar, eles tossem, espirra, peida.
24: Ó, ele também não, hein? Pera aí. Aí é perder o nível, hein?
1: Alô, bom dia!
25: Bom dia! Quem bom dia, Tadeu!
1: Oi, quem fala?
25: É o Alexander, motorista de aplicativo de Carapicuíba.
1: É o Ale, Pidon, senhor. Bom dia!
25: Bom dia, Pidonço. Bom dia, Vinheta.
23: Bom dia, Alê. E aí, Alê? Já teve que resolver o BO de alguém que não era seu, filho?
25: Ei, homem, Vinheta, vou te falar uma coisa pra você.
23: Fala.
25: Eu fui DJ, fui fazer um som numa cidade chamada São Roque. Aí lá eu conheci uma menina, a gente ficamos trocando o olhar, tal, tudo, começamos a namorar. Com um mês e meio, ela falou pra mim que tava grávida.
23: Eita.
25: Aí eu peguei e falei, putz, mas um mês e meio... Ela falou, só que tem um problema, não é seu. Era do ex.
1: Ah! Ela começou a ficar com você e já tava grávida.
25: Já tava grávida. Aí pegamos, ficou naquela briga, fica junto, separa, já acabei assumindo, né, o BO. Aí tivemos mais dois filhos, aí se separamos, aí uns 5-6 meses depois nós voltamos. O que aconteceu?
23: O quê?
25: Ela tava grávida de novo, de outro cara.
1: Ai, gente, alguém...
23: Caramba, velho.
1: Alguém precisa dar um toque nessa mulher, hein?
23: Ou nele, né? Deixa de ser corno, velho.
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1: A hora... Caraca, toda hora que volta tem que assumir um B.O.
24: Ou ele é aquilo que é FM, é?
1: Quê?
24: Estéreo.
27: Vocês precisam admitir alguma coisa.

0: Band FM, Matheus e Cauã, Laona Prado, admita aqui na hora do ronco, um minuto faltando pras oito, Pidoncio girou aqui, hein?
1: Adulto.
0: Baiano.
1: Girou a roleta
0: barata.
1: De piada.
2: Joãozinho.
3: Aeromoça.
0: Girou mesmo.
1: Girou, né?
4: Médico, mineiro,
0: tem 10 reais aí? Não tenho 10 reais aqui.
4: Tem 5 reais aí?
0: Não tenho 5 reais aqui.
4: Tem 2 reais aí?
0: Tenho 2 reais aqui.
4: Poxa, eu também não quero.
0: Amigos.
1: Amigos.
4: Um amigo chegou pro outro e falou, vem cá, o Humberto, você gosta de mulher feia? Ele falou, não. Você gosta de mulher com bafo? Ele falou, não. Você gosta de mulher com as tetas caídas? Ele falou, não. Então para de dar de cima na minha mulher.
0: A hora do mundo. Você se comporte?
4: Pô, para, caramba. Não gosta?
0: Respeita a mulher dos outros, cara.

0: Band FM, Leonardo, Eduardo Costa, ainda ontem chorei de saudade. Você já precisou resolver BO dos outros? Conta aqui pra gente.
1: Bom dia, meninos da Ronco. Amo vocês. Olha, passei por várias situações, mas essa foi incrível, né? Fui fiadora do meu ex-enteado na faculdade. Ele tinha 2 anos pra pagar. É lógico que ele não ia pagar, né? Não pagou com 2 anos, não vai pagar mais. É. Fui cobrar no serviço dele, R$18.500. Há 2 anos atrás. Fui cobrar ele no serviço. Ele veio com uma história que a namorada é advogada. E aí me mandou dizer pra mim, a namorada tava junto lá no trabalho, mandou dizer pra mim que eu não poderia cobrar no horário de trabalho, que senão eu poderia se responder processo por calúnia e defamação.
0: Que
1: isso é dar luxo pro bandido, né? Bem feito pra mim, nunca mais faço isso.
0: Você assumiu um BO de R$18.000. Meu Deus do céu.
2: Caramba, velho.
0: Tá de brincadeira.
2: Meu Deus.
0: Perguntar pra ela se ela puder ser fiadora nossa, né, Vinheta? A gente tá precisando, viu, de um dinheiro aí, tá?
2: Você pega o número dela aí, tá, Deus?
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2: Passa pra nós.
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2: Ela vai aceitar, o meu é 7 mil, o seu é 8, né?
0: É, 8 também.
2: Ah, então vai.
0: Tá dentro do limite 18. Aí.

0: Band FM, turma do Pagode, Zeca Pagodinho pedindo a conta. Um abraço pro Renan do Digital aqui da Band FM, popularmente conhecido como Pennywise, né? O It, It. A coisa, né? Um abraço aí pra você, Renan. Tamo junto, hein?
1: Meu Deus, medo não dá, cara. Dá medo.
0: Essa encarada que ele dá,
2: Você sabia que ele tá perdendo tempo, né? Ele poderia fazer usar a testa dele de outdoor, né?
0: Vamos lá, conta pra gente hoje. Se você já teve que resolver BO dos outros. 11 99991 9197, palavra-chave qual que é?
2: Sou eu?
0: É você.
2: É BO.
0: BO, manda BO, vem falar com a gente aqui.
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5: Opa, opa.
6: A sua rádio do seu jeito, 8h15, tem ouvinte na linha, vinhetão.
7: Alô, bom dia.
8: Alô, bom dia, tudo bom?
7: Tudo ótimo, quem é?
8: É o Noelson, do Jaraguá.
9: Noelson, já deu? Ô, Noelson, você tá bem, fio?
8: Melhor agora falando com vocês aí, rapaziada.
9: Ah, que legal, prazer nosso, né, Jadeu?
7: É isso aí, Noelson, conta pra gente, já teve que resolver BO que não era seu, cara?
8: Já, cara, posso mandar um abraço aí pra vocês aí?
7: Obrigado.
8: Bom dia aí pra vocês.
7: Tamo junto.
8: Mandar um beijo pra minha esposa Verônica, antes de mais nada. E mandar um abraço aí pros meus amigos aí, os magnatas do Trecho Norte.
7: Que bom.

0: Boa.
1: Olha, os grandes magnatas.
2: Poxa vida.
1: Parabéns aí pra eles. Um abraço.
2: Os magnatas.
1: Conta aí, meu querido.
0: Cara, na verdade, um compadre meu teve que assumir um BO meu. Há uns 20 anos atrás, eu tava desempregado, eu, ele, mais uma galera, e a gente tava jogando videogame, Tadeu gosta, né?
1: Tamo junto.
0: Aí já jogando futebol lá, e um outro amigo ligou falando que tinha os ingressos pro Play Center, que era inauguração, era abertura das Noites do Terror.
1: Uau.
0: Era exclusivo, era só pra... É, convidados de convidados, assim, era coisa bem... Tipo o Band de Pertinho, que inclusive eu fui.
1: Isso, sim.
0: Com o voucher à vontade, então eu não pensei duas vezes, fui. Só que eu esqueci que eu tinha combinado com minha esposa, que era minha namorada na época, ela foi fazer uma entrevista e ela ficou de passar em casa pra me dar a resposta, como que foi e tal. Cara, a gente foi, eu nem... Vixe, curtiu pra caramba, comi lanche pra caramba, o Play Center inteirinho pra nós. Quando a gente voltou pra casa, já era quase meia-noite, assim, por aí, que era longe, né? A gente contando como que foi a experiência lá, logo da hora, minha esposa, que era minha namorada, eu tava na porta de casa.
1: Você foi sem a namorada?
0: Fui sem ela. Oh. Ela teve que fazer uma entrevista aí, um curso.
1: E quem passou pano pra você?
0: O Toninho, que é o meu compadre, tava comigo, só que assim, não deu tempo. Em vez dela vir falar um monte pra mim, ela entendeu que o Toninho, meu parceiro tá ouvindo aí, ele que tinha me arrastado, ele que tinha me levado. Meu, ela falou um monte pra ele, cara.
1: Ainda bem que tinha o Toninho.
3: E ainda bem que você comeu os lanches lá no Play Center, porque depois não ia comer mais nada, hein, Pio? Passar fome.
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2: Já deu.
1: Meu amigão.
2: Qual é a sua PC aqui?
1: É Soltadeu na PSN.
2: Isso.
1: Adiciona lá.

bonito. Bota a mãozinha pra cima, bota a mãozinha pra cima. Quem não quer sofrer de amor em 2026, jogue no ar e vem, cai, vem, vai. É pra gastar o desodorante hoje, quero ouvir. E aquela loucura de mudar pra Salvador. Se fez uma cozinha maior pra juntar a família ao redor. Esquece! Então eu quero ouvir, como é que é?

0: Band FM, Gustavo Mioto, Anti-Amor, é versão exclusiva de pertinho da Band FM, 8h20, Homem Vinheta.
1: Segunda aula do inglês pra vocês.
0: Teacher Pidoncio Pidonga da Silva.
2: Tudo bem, vamos lá, criança. Vamos lá, eu tô vendo a aluna Cacá Novelas lá. Já fez o seu... para de regular que chegou uma caixa nova pra você, viu? De café. Quer um cafezinho?
0: Vamos lá.
2: Ah, e ela fez assim pra mim, já deu.
0: Então a aluna é a Karina.
2: Vamos lá, Karina, Cacá Novelas.
0: Cacá Novelas, como é que fica o nome dela em inglês?
2: Não posso falar, Cacá Novelas tá arrebentando, hein, Jadeu?
0: Então, a mulher tá em todas as frentes, nas redes sociais, na Band FM.
1: Eu tava ouvindo outras rádios aqui do grupo, só falam dela.
0: Exatamente. A mulher tá com tudo e não tá prosa, hein?
2: Tá metido. Ô, Jadeu!
0: Fala, Pidoncio.
2: Ela é aluna?
0: É aluna.
2: Por isso que eu falo, não adianta só fazer fofoca. Uma hora tem que fazer fofoca numa coisa internacional, vai ter que falar algumas palavras, Cacá.
0: Exatamente.
2: É aí que você entra na minha aula. Vamos lá ajudar também, porque ela é fraquinha no inglês, vai.
0: Como é que fica o nome dela em inglês mesmo?
2: Kikini Willis.
0: Kikini Willis. Kikini Willis quer saber o que significa I know.
2: Ah.
0: I know.
2: Ah, repete pra mim.
0: I know.
2: Tira a trilha.
0: I know.
2: Ah, ok. O que que acontece? Isso aí, inclusive, foi uma fofoca que ela fez. Ela tava fazendo a fofoca, eu tava ouvindo. Aqui no... na Band. Aí ela fez a fofoca de um artista que eu gosto muito dele, não quero falar o nome. Só que eu fiquei chateado. Na hora que ela terminou a fofoca, eu falei, ai, não. Entendeu? Eu fiquei chateado, falei, ai, não.
0: Ô, professor!
2: Ela não falou isso dele.
0: Tem nada a ver com isso. Ai, não, é, eu sei, eu conheço. Olha que coisa, cara. O que foi?
2: Olha lá, vem ela mostrar um coraçãozinho pra nós.
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0: Eu achando que era coração mesmo.
4: Com vocês, Murilo.

0: De FM, Bruno Rosa, Murilo Ruf, atriz demais aqui na Hora do Ronco, 8h24. Bom dia.
1: Bom dia, Band.
0: Oi.
2: Bom dia.
1: Aqui é Shirley de Guarulhos. Um ABO que eu tive que assumir que não era meu foi os pais dos meus genros que entraram numa briga e na hora da confusão, tentar separar a confusão na briga dos dois, ela foi meter o tapa na cara dele. Como ele estava embriagado, ele não viu de onde veio o tapa, achou que era eu que tinha dado o tapa. Puts. Como ela queria voltar pra ele, ela pediu pra mim assumir o tapa na cara dele pra poder, ela tá voltando pra ele. Beijos.
0: Meu Deus,
3: que confusão. Deus.
2: Ainda bem que não foi um tiro, né?
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0: Band FM, Bruno e Marrone por um minuto aqui na Hora do Ronco. 8h29, gente, bom dia.
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0: Vamos falar da seleção brasileira aqui no Band Notícias, hein? Amanhã tem Brasil contra o Egito às 7 da noite, hora de Brasília. E o técnico Carlo Ancelotti deve fazer alterações no time titular, que é o último amistoso do Brasil antes da Copa do Mundo, hein? Na defesa, a dupla de zaga titular deve voltar a ser o Marquinhos e o Gabriel Magalhães. O Douglas Santos deve ganhar a vaga do Alexandro na lateral esquerda. Mais à frente, o Paquetá e o Igor Thiago devem receber uma chance aí no time titular, no lugar do Matheus Cunha e do Luiz Henrique. Não será dessa vez que o Neymar voltará a campo pela seleção brasileira, já que o camisa 10 nem viajou com o grupo para focar na sua recuperação. Boa recuperação.
2: Precisar de mim, você me chama, tá, Jaril?
0: Ô, Pidoncio, o seu comentário, palpite Brasil e Egito amanhã.
2: 38-9.
0: 38-9, esse é o palpite do especialista em futebol, Pidoncio Piduma da Silva.
3: Especialista.
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6: Ai, amiga.
7: Conta tudo.
5: Papo de amiga. Muito bom dia, amiga minha.
6: Muito bom dia, Tadeu, tudo bem?
5: Bem, você?
6: Tudo, Jóia. Tudo bem com você, Pidãozinho?
8: Tudo ótimo, linda.
6: E você, Vinheta?
9: Eu tô bem, graças a Deus.
6: Então, tá bom, vamos pro nosso papo.
5: Bora.
10: Amiga. Nossa amiga Milena. Bom dia. Eu tô com relacionamento há 6 anos. Conheci a pessoa pela internet. Ela tem 2 filhos, mas só que um dos filhos mora com ela, de 30 anos. Eu não aceito que ele venha aqui para casa quase todos os dias, e ele vem. O que é que eu faço para que ele não venha aqui para casa todos os dias? Falo com ela, falo com ele, como é que faz?
6: Amigo, gente, acho assim, a hora que ele falou que tem um filho e vem pra casa todos os dias, aí agora, o filho tem 30 anos, Tadeu.
5: Meu Deus 30. Do céu, é um galalau já, é 30
6: o
5: anos.
6: O moço já, ele que tinha que estar namorando já, né? Cadê a namorada, cadê a casa da namorada
5: não
6: dele?
5: Não tem o que fazer, ir? Né? Pra estar sempre na casa do...
6: Poxa, meu, eu acho que é o mínimo que você tem que fazer. Se fosse uma criança, né, tudo bem, aí você já vem com o pacote, não tem o que fazer, não viu? Tem. Já vou falando. Agora, se é um menino de 30 anos, chega nela e fala, olha, eu quero ficar mais à vontade com você. Nada contra o seu filho, mas ele já é um homem adulto. Então eu gostaria de que ele viesse de vez em quando, fazer um churrasco, ele vem, coisa assim.
9: Ou ele fala direto com o menino, fala, meu, eu vou falar pra você quais são as intenções que eu tenho com sua mãe.
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9: São as melhores possíveis.
5: Mas você não tem que estar aqui pra ver.
9: É. Vai querer ver?
12: É inevitável. Você pode entrar

0: Band FM, Murilo Rufi, saudade estranha aqui na Hora do Ronco, 19 para as 9, agora tem resultado de promoção. 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
1: Legal, Jardim.
0: Do jeito que quiser, tá?
2: É muito bom.
0: Atenção pra declaração de hoje. Paulo, eu te amo não por quem você é, mas por quem eu sou quando estou com você ouvindo a Band FM.
2: Uau!
0: Que bonita, hein, Flávia?
2: Caramba,
0: Flávia,
2: meu.
0: Aniele Gonçalves Ribeiro.
2: Foi
0: Flávia,
2: ela?
0: Você ganhou!
1: Aí, Flavinha!
0: Fazer a festa na Shopee. Aproveita, compra um presente pro Paulo também, né?
1: É verdade.
0: Faça sua declaração de amor aí. Bandfm.com.br. E boa sorte pra você.
1: Queria contar uma piada, viu?
0: Não dá tempo. Agora, nesse momento...
1: É mesmo?
0: Hora do...

0: Band FM, Michel Teló, saudade da minha terra, 60 dias apaixonado na hora do ronco, 15 para as 9 agora, gente.
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0: 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Já teve que resolver um BO que não era seu?
2: E aí?
3: É. Sim, já assumi o BO que não era meu, acabei se envolvendo numa briga aqui com uma pessoa da rua, que até hoje a gente não conversa, porque ela e minha vizinha estavam discutindo, eu entrei na briga para separar, para acalmar os ânimos, e esse BO acabou sobrando para mim, e até hoje a pessoa não fala comigo, e assim, acabei fazendo parte de uma coisa que não era minha.
0: Quer dizer, foi separar a briga, acabou se metendo na briga, meu Deus do céu. Gente, quando você for assim, deixa acontecer.
4: Ou se não, faz o seguinte, já que ela gosta disso... Entra, faz inscrição no MMA. Vai ser juíza, não vai?
0: Tem essa opção também, meu,
4: vai lá pro SSC, né?
0: Não,

0: Band FM, Thiaguinho. Me balançou. 12 para as 9 horas de Brasília. Sexto, hein?
1: Me diz como é que faz pra ter um sorriso lindo desse lá em casa todo dia.
2: Mas no dentista. O cara deve ter colocado aquelas porcelanetas.
0: Porcelaneta. E mais uma edição de A Hora do Ronco amanhã. A partir das 7 horas, hora de Brasília, tem Top 5 da Hora do Ronco. Vinheta, um abraço pra você.
3: Abraço, gente. Aproveitem o final de semana.
0: Valeu, Pidoncio.
2: Valeu demais, gente. Como eu gosto de vocês, viu?
0: Palavra pra encerrar o programa. Uma palavra.
2: Acabou.

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0: Oi, gente, bom dia. Estamos chegando com a nossa mensagem do dia aqui na Band. 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Bom dia. Nossa mensagem que está ali, né? No nosso facebook.com/bandfmjba e também no nosso Instagram, @bandfmjoacaba. Olha, você já sentiu como dá um aperto grande no peito ao perceber que a nossa geração está se despedindo em silêncio? Talvez a nossa geração esteja se despedindo assim mesmo, sem barulho, sem aviso, só indo embora devagarinho e passando a vida adiante. Nós somos talvez os últimos que beberam água direto da torneira sem medo, que brincava na rua até ouvir o nome completo gritado pela mãe. Somos, quem sabe, os últimos a tomar banho de chuva e até ficar descalços na lama, sem pensar em vírus ou transformar lata e pedaço de madeira em um brinquedo inesquecível. Subíamos em árvores, ralávamos o joelho e levantávamos rindo, andávamos descalços na terra, dormíamos cedo porque a noite simplesmente chegava, sem tela, sem scroll, só o silêncio e a imaginação. A diversão não pedia senha, não exigia Wi-Fi, bastava tempo e vontade de viver o agora. Era assim, não é? Apesar de tudo mais difícil, nós tínhamos algo que hoje está muito escasso: a fé genuína. Nossos pais agradeciam pelo pão de cada dia, pela chuva batendo no telhado, pela saúde simples que ninguém via, mas que sustentava tudo. Hoje temos mais conforto e menos paz, mais tecnologia e menos silêncio, mais remédios e menos descanso verdadeiro. Talvez nossa geração tenha cumprido exatamente o papel que veio cumprir. Lembrar ao mundo que felicidade não mora nas coisas, mas nas lembranças do que a gente vive de verdade. Que saúde não nasce só na farmácia, mas na caminhada ao ar livre, no rosto suado, na gratidão quieta do coração. Estamos passando bastão, levando o barulho do jogo de bola na rua, o cheiro do café coado no fogão a lenha, o chão de terra batida que marcou nossos pés. Mas deixamos uma verdade simples e poderosa: quem aprende a agradecer pelo pouco nunca vive sem o suficiente. É. A nossa geração está se despedindo. E quando ela partir, vai deixar mais do que lembranças, vai deixar saudade. Fomos criados com qualidade. Qualidade nas palavras, qualidade no respeito, qualidade no aperto de mão que valia mais que contrato. Somos a geração que aprendeu a respeitar os mais velhos, a esperar sua vez, a lutar pelo que queria, a cair e levantar sem plateia. Uma geração que sabia e sabe bem o valor das coisas simples. Mas uma coisa é certa: a geração de ouro não vai desaparecer. Vai virar memória. E memória boa sempre deixa saudade. Bom dia.
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0: Ai, Jesus Maria José. E turma, bom dia. Oi, oi, oi, bom dia, bom dia, bom dia, bom dia, bom dia, bom dia, bom dia, sextamos, sextamos, sextamos, sextamos, você viu que temos aí duas sexta-feiras numa semana. Ó, oh, salve, salve, já sabe, toda a nossa região, estamos juntos em mais um dia, mais um dia de comunicação. Deixa eu botar minha trilha aqui, que eu gosto isso aqui, aí, aí, agora sim. Estamos juntos em mais um dia de comunicação nesse rádio alucinante, nesse rádio pulsante, marcante, emocionante, empolgante. Sexta-feira na área, 5 de junho, pós-feriadão. Tem galera que emendou e está no descanso, né? Tem a galera que retornou pro corre do trabalho, na verdade. Na verdade, essa semana foi tão louca que a gente teve duas sextas-feiras e ninguém tá reclamando. Não tô vendo ninguém reclamando de ter duas sextas-feiras aí. Agora vai ter duas segundas. Aí a galera cai de pau, né? Ah, mas enfim, estamos aí, o corpo tá ativo e a mente tá no topo, né? Porque a Band FM é impressionante, rádio intensa, imensa energia que contagia, que arrepia o seu dia. No ritmo gostoso, charmoso da melhor música, seja ela novidade, exclusividade ou até mesmo com uma certa idade. Na nossa manhã show é assim, sou que interessa, que não estressa, que bota pressa na sua rotina. Vem comigo que a vibe é essa, viu? Aumenta o volume que hoje é sonzeira geral, genial, nacional, internacional, mundial, global, universal. É sensacional. Simbora, galera, em mais um dia de transmissão cheio de alegria, muita, muita emoção. Aliás, que emoção, né? Poder entregar essa programação maravilhosa, preciosa, audaciosa. 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Bom dia, aumenta o volume, aumenta volume. A Band FM tem a missão de ser a melhor, de trazer, fazer, satisfazer com prazer, de continuar, atuar, sempre pontuando, acentuando, conectando todos que estão aí na escuta absoluta, total e muito legal. Se você tá na preguiça pós-feriado ou na correria do balcão, vamos juntos nessa viagem cheia de novidades e surpresas, sempre dançando, celebrando, agitando, amando, comemorando esse maravilhoso, desafiante caminho da nossa vida. FM, uma rádio do bem, super zen, onde a gente tá sempre tudo bem. Quando eu entro no ar é desse jeito, né? Eu quero alegrar, contagiar, cativar, animar, vibrar, agregar, compartilhar com informações e com elas influenciar. Analisar, ampliar, conectar e gerar reflexões positivas, criativas e objetivas. Vamos juntos nessa viagem musical maravilhosa da sua manhã show, porque na Band FM é assim, é que a música nunca para. Tem energia, tem vibe boa, tem ingresso pro Joaçaba Futsal, tem as nossas notícias incríveis, tudo isso a partir de agora, na nossa manhã show da Band FM. Bom dia pra você, bom dia, meu amor, e vambora que a Band já está no ar.
1: Bom dia, bora.
2: Que pertinho! Pertinho.

0: Bom dia, FM, a sua rádio do seu jeito. Bom dia, gente. É, vem cá. Fala a verdade pra mim, vai. Que hora que seu despertador tocou hoje, hein? Hã? Quantas vezes você apertou aquele botãozinho ali da soneca, hein? Eu sei, eu te entendo, tá? Ou tá pro corre aí depois de um feriado, dá uma preguiça monumental, abissal surreal, né? A mente fica travada, o corpo fica pesado, parece que a engrenagem não quer girar. Ó, mas não se estressa, não se deprima, não desanima. A Band tá aqui pra sacudir a sua poeira com um som que é puro combustível pro seu dia. Aumenta o volume que é o remédio pra preguiça, tá ali, ó. A caixinha do som, tá? 9 horas, 11 minutos, hora de Brasília. Gente, hoje eu tenho ingresso pro Joaçaba Futsal, né? Aliás, Joaçaba perdeu. Então precisa recuperar agora, né? Joga em casa contra Blumenau, clássico catarinense. E a Band te coloca lá pra você dar um empurrãozinho que falta aí pros meninos do Joaçaba Futsal reconquistarem o caminho das vitórias aí contra Blumenau, tá? Vai ser domingo, 6h15 da tarde, centro de eventos da Unoesc. Tem ingresso aqui pra turma, só mandar um nomezinho pra gente aqui no 984020654, tá? 984020654. Manda aí nome completo, finalzinho da manhã. Anuncio quem vai levar ingresso pra conferir aí, apoiar, empurrar o Joaçaba Futsal. Amanhã sou da Band FM por aqui até às 11 horas da manhã. 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
0: Uma palavra de astral aqui na nossa manhã da Band FM. Previsões astrais, muito bom dia pra você. 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
1: Áries.
0: Há risco de conflito e decepção com amigos à tarde, viu? No trabalho, as discussões serão inúteis. Não haverá ganhador nem perdedor. Na conquista, não se deixe levar por frases elaboradas que não dizem nada. Você deve levar as atitudes em consideração. Seu relacionamento romântico pode sofrer uma perturbação. Há coisas que não estão funcionando bem entre vocês dois, mas isso não é motivo para acabar com a relação, tá? Corlilás, número 64.
1: Touro.
0: E aí, taurino, bom dia. Sua agitação e alegria devem contagiar aqueles que estão próximos, porém tenha mais cuidado com fofocas. No trabalho, o aprendizado e o crescimento estarão ao seu lado. Você será surpreendida na conquista. Pode aparecer alguém aí que pode mudar a sua vida, viu? A união pede novos estímulos. Quebra a rotina. Cor verde escuro, número 44.
1: Gêmeos.
0: Olá, gêmeos. Bom dia. Ótima sintonia com filhos e pessoas mais jovens. Visão de conjunto e espírito de grupo fluem bem hoje, sendo a grande força com que você pode contar. Você vai tentar aumentar sua renda e isso será um grande incentivo para se empenhar no trabalho e talvez até arrumar um segundo emprego, tá? Alegrias no amor e boas notícias, cor laranja, número 35.
1: Câncer.

0: Bem, bom dia, bom dia. Hoje fique atento ao seu redor, evite se distrair ao cruzar ruas e dirigir. Tome cuidado com transações bancárias e com mensagens em redes sociais. No trabalho, aguarde para ver a evolução de eventos que estão fora do seu controle. Na conquista, você deve esclarecer seus objetivos. Caso contrário, deixará algumas oportunidades passarem. A 2, focalize metas em comum. Corrilás, número 39.
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0: Oi, já estamos de volta aqui na nossa Manhã Show Band FM, bom dia. Bom dia pra Carla, né? Tá ligada aqui com a gente na manhã da Band FM. Oi, Carlinha, um beijo no coração, bom dia. Boa manhã, ótima sexta-feira. Aliás, deixa eu falar com aqueles privilegiados, é. Aqueles privilegiados, aqueles abençoados, né? Os caras que conseguiram emendar essa sexta-feira só de boa. Aí sim, hein? Estão assistindo a vida passar aí de pernas pro ar. Que inveja boa de vocês, né? Inveja boa de você que tá aí tomando aquele café, sem olhar pro relógio, ou que tá curtindo a nossa sintonia, enrolado na coberta. Cara, sua única missão, então, é relaxar, aproveitar, desfrutar com prazer o que a vida tem de melhor, né? Então tá bom, e a gente vai tentando deixar a sua folga, assim, mais preciosa, charmosa e gostosa, com a nossa sequência aqui da Manhã Show da Band FM, tá bom? Ó, já quero mandar um bom dia para Liliane, que tá ligada conosco aqui na Manhã da Band, muito obrigado. Obrigado pelo carinho. A Salete tá mandando um bom dia pra gente também. Salete, a dançarina lá do bailão, sei lá. Tudo de bom pra você, Salete. Obrigado pela audiência, viu? Bom dia. Bom dia, ó. Bom dia a quem tá de boa aqui, ó. É a Andressa Fernanda, né? Tá de boa, aproveitando o feriadão prolongado com os filhos, colocando a casa em ordem, coisa linda, né? Um beijo no coração. Daqui a pouquinho no PC, toca uma música velha pra mim. Vou trazer o Michael aí, tá bom? Um beijo pra vocês aí. Aproveita bem a folga, feriadão, e curte a gente aí na Band FM, que é um prazer contar com você por aqui, tá bom? Olha só, bom dia também pra galerinha lá da Paris Pizzaria, estão ligados aqui na nossa manhã. Sheila, da Boa Esperança. Oi, Sheila, bom dia. Pedindo música aqui do Zé Vaqueiro, aproveita que eu tô obrigado. Valeu, linda, beijo no coração, ótima manhã, bom feriado, bom restinho de semana, né? Olha o Vitor Espíndola, lá do Irani, toca pra nós Estrela de Ouro. Eita, aí você me pegou aí, né? Um abraço pra você. Vai o alô, a música vai pra aquele departamento lá do Veja Bem, tá? Quem mais tá conosco aqui? Galerinha da Máfia Azul, é isso? Muito bem. É, quero participar do sorteio dos ingressos. E se mandasse o nome, me ajudaria bastante, né? Se mandar o nome, ajuda. Não manda nome aí, você me quebra também, né? Ai, Jesus. Me ajuda a te ajudar, né, fera? Me ajuda a te ajudar. Mas vamos fazer o seguinte, vamos trazer as nossas notícias aqui na Manhã da Band, pra você ficar bem informado. Aquelas notícias que você só ouve aqui na nossa Manhã Show. Eu vou te falar que na China, a China resolveu fazer uma coisa meio Black Mirror com os robôs humanoides. É. O que o governo fez? O governo anunciou que vai criar uma espécie de RG para cada robô do país. A ideia é acompanhar tudo, né, sobre os robôs. Quem fabricou, onde que o robô tá, o que ele faz e até quando ele for aposentado. Você sabia que hoje a China tem quase 30 mil robôs humanoides, gente? É, trabalhando lá em fábricas, laboratórios e até como donas de casa. Cara, essa seria boa, né? Como dona de casa, né? Ter uma Dona Maria robótica, né? Você chega em casa, já tá tudo prontinho, ela já lavou roupa, já limpou a casa, já fez o almoço, legal, né? E a grande vantagem é que essa robô que faz tudo isso, a gente pode desligar, né? Aliás, inclusive alguns desses modelos da China já cozinham, sabia? É, já cozinham, já lavam roupa e fazem até as tarefas domésticas. Agora eu fiquei na dúvida, quanto será que custa, né, esses robôs aí que fazem as tarefas domésticas? Vou fazer o seguinte, eu vou perguntar aqui pra minha Cleonice, faz um tempão que eu não converso com ela aqui, vamos ver se ela tá aqui ainda, e eu vou perguntar se a Cleonice sabe quanto custa um robô desse. Vamos ver, Cleonice, você tá aí? Fala comigo aí, Cleonice, bom dia. Vamos ver se ela tá aqui.
3: Bom dia, Paulo. Tô aqui sim e pronta pra qualquer coisa que você precise. Alguma pauta específica em mente ou quer trocar algumas ideias?
0: Não, eu quero que você me diga mais ou menos quanto custa um robô lá na China. Esses robôs que fazem tudo, lavam roupas, limpam a casa, fazem almoços, né? Quanto que tá valendo um robô desses aí?

0: Os robôs humanoides domésticos da China variam bastante. Modelos básicos podem custar cerca de $2.900, enquanto modelos avançados como o Unitree G1 podem chegar a $30.000. Lembre-se de que esses preços são antes de impostos e frete, e muitos desses robôs ainda são mais voltados para educação ou demonstração.
1: Muito bem, muito obrigado, Clunice. Então, tá bom, né? Ainda tá muito caro, muito inacessível, né? Ter um robô desse, mas que seria muito interessante, seria, né? Não?
2: Exatamente.
1: Bom dia, mãe.
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1: Opa! Diego! Canta aí, solta o peito, velho, na manhã chovendo.

0: Essa Bana FM, essa rádio do seu jeito, Dudu Nobre na nossa manhã. Faz assim que eu posso até me apaixonar, não. Qual? Rafaela, ligada aqui na manhã. Obrigado pelo carinho, bom dia, boa sexta-feira. Capricha aí no sorrisão, minha lindona, tudo de bom. É a nossa manhã show. Gente, me ajuda aqui porque a cabeça deu um nó, né? Um blackout total, é. Semaninha confusa demais, né? Quarta-feira a gente viveu uma energia de sexta. Ontem foi quinta com cara de domingo. Hoje é sexta de verdade, com gosto de segunda pra quem voltou a trabalhar. É isso? É essa parada hoje? Dá um nó aí na cabeça. Uma loucura mental, temporal, fenomenal. Ó, mas quer saber? Ruim não tá. Não. Ruim não tá, não. Duas sextas-feiras na mesma semana é um presente do céu, né? Então vamos aproveitar esse embalo gostoso e fazer o dia render. Fica colado comigo que a sonzeira por aqui não para. Quero mandar um bom dia pra Adriana. Tá levando o som da banja na carona, tá indo pra Caçador. Muito obrigado pelo carinho. Prazer estar com você aqui na nossa manhã, tá bom? Quem mais? O Maicon tá por aqui também, mandando alôzão pra gente, tá na rodagem com o som da Band, querendo ingresso pra conferir o Joaçaba Futsal. 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Bom dia, boa manhã. 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É hora de informação aqui na manhã.
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0: 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Olha, entrou em vigor hoje a decisão dos Estados Unidos de classificar o primeiro comando da capital e o Comando Vermelho como organizações terroristas. Com a medida, as facções passam a ser alvo de sanções econômicas, bloqueio de bens e restrições mais severas por parte do governo americano. A nova classificação também torna crime pela legislação dos Estados Unidos prestar apoio financeiro, logístico ou qualquer tipo de assistência aos grupos. Segundo Washington, a ação busca enfraquecer as redes ligadas ao narcotráfico e ampliar o combate ao crime organizado transnacional.
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7: Leão.
0: Oi, Leão. Bom dia pra você, Leonino, Leonina. Hoje, olha, é hora de deixar aí as distrações de lado e concentrar toda a sua energia na realização de seus ideais, tá? No trabalho podem acontecer algumas mudanças, seu futuro profissional é bastante promissor, na paquera a habilidade de se comunicar pode facilitar as coisas. Você e seu amor podem receber convites para sair, não recuse, hein? Vá se divertir. Cor azul claro, número 51.
7: Virgem.
0: Olá, Virgem, bom dia, boa manhã pra você, com boa percepção você enxerga as limitações dos outros, mas nem por isso vai sair por aí dando conselho e bronca em quem não pediu, né? Pode existir uma competição desleal no seu local de trabalho. Pessoa amiga pode confundir mais do que ajudar. No relacionamento, ambiente favorável para novos planos, novas iniciativas como casal. Cor verde claro, número 36.
7: Libra.
0: Libriano, Libriana, hoje boas novas para sua família devem aparecer com tudo, mas não se deslumbre. Astral ótimo para se lançar em competições e mostrar o seu valor. A proatividade será elogiada no trabalho. Quanto mais dinamismo, melhor. Boa noite para ter conversas importantes ou fazer contato com alguém especial. Cor lilás, número 63. Um bom dia para você do signo de Libra.
7: Escorpião.
0: Olá, Escorpião. O frescor, a impulsividade, a visão de um futuro e a vontade de vencer ganha destaque a partir de hoje. Mantenha a mente e o coração ligados em tudo que possa ampliar o seu conhecimento. Júpiter promete amplitude e segurança na carreira e em posições sociais, anunciando um bom período para se destacar por seus feitos. Na vida 2, os laços se fortalecem e o romantismo ganha destaque. Aqui, cor azul claro, número 45, bom dia.
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0: Bom, ótima manhã, já estamos de volta aqui na Band. Alôzão aqui pro Maicon. Ai, vou te falar essa audiência, né, Maicon? Um abraço, meu querido. Tamo junto aqui na manhã da Band FM. 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O poder que o rádio tem. 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E amanhã show tem esse compromisso, né? Trazer, fazer, satisfazer com prazer quem tá na escuta absoluta, sem blá blá blá, sem conversa fiada, só pedrada musical de nível internacional, mundial, global. Sente a pressão desse som que tá chegando agora. Pedido aí da Sheila. Tá ligadinha com a gente, Sheila, bom dia. Boa manhã.
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0: Esse é a Band FM, essa rádio do seu jeito. Natan e Zé Vaqueiro, aproveita que eu tô obrigado. 17 faltando para as 10. Vamos de previsões astrais na nossa manhã.
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1: Sagitário.
0: Olá, sagitariano, bom dia, boa sexta-feira pra você, uma ótima, um ótimo final de semana. Olha, aproveite o dia para focar em atividades que exijam pesquisa. Que tal estudar um pouco, hein? Aproveite aí para ler bastante. No trabalho, muita gente vai notar o seu esforço, a sua tenacidade e disposição para fazer as coisas acontecerem de verdade. Vida social ganha destaque atraindo eventos e encontros. Cor verde escuro, número 58.
1: Capricórnio.
0: Bom dia, Capricórnio. Terá um dia mais tranquilo e com leveza. A coerência estará presente nas suas opiniões. Trabalhar em equipe pode ser uma ótima forma de aprender e se desenvolver na profissão. Na conquista, você foi paciente e esperou o momento certo para dar o próximo passo. Tudo vai dar certo como planejado e a vida vai premiar a sua longa espera, tá bom? Relacionamento pede discrição com a vida pessoal. Cor salmão, número 48.
1: Aquário.
0: Aquariano, bom dia. Olha, tente não depender demais aí dos familiares, tá? Melhor buscar a sua independência. O trabalho vai exigir muita dedicação e concentração de você. Imprevistos e desafios podem ocorrer ao longo do dia, mas você saberá organizar e equilibrar as coisas. À noite, seu astral ficará mais otimista, atraindo amigos e deixando tudo em um clima bem legal. Na união, converse mais com seu amor. Cor verde escuro, número 57.
1: Peixes.
0: Bom dia para você, Peixes. Hoje um amigo vai te dar uma boa ideia, né? Procure analisar a sua viabilidade. Há uma pessoa que lhe observa de perto no trabalho e pode ter influência decisiva sobre o seu futuro. Haja como se nada estivesse acontecendo. Desenvolva seu trabalho com a mesma determinação de sempre. Na conquista, seu charme será irresistível. Na união, diga abertamente o que quer. Cor laranja, número 52.
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Bom dia, bom dia, bom dia, bom dia. O sucesso internacional, global, nacional, aqui na nossa manhã. O sucesso de ontem e de hoje, você confere na nossa manhã show, né? Pedido aí da Marisa, que tá curtindo a nossa manhã. Oi, Marisa, tudo bem aí? RPM, olhar 43, teve Michael Jackson com Billie Jean. Quer mandar um alôzão aqui também, quem mais tá por aqui, ó? A Fabi, o Douglas, e aí, tudo bem? Bom dia pra vocês aí, muito obrigado. Já já vai rolar aqui os nossos beijos da Band. Mas agora nós temos as nossas notícias maravilhosas, notícias que você só ouve aqui na Band FM, né?

0: Adriana mandou um alôzão pra gente aqui também. Ó, eu adoro as notícias aí da Band, as notícias extraordinárias, né? Beijo pra você, Adriana, obrigado pelo carinho. Vamos em frente aqui na nossa Manhã Show da Band. Tô ajustando aqui as notícias. Aí deixa eu achar aqui, né? Os meus estagiários tiraram feriadão, gente. Vocês acreditam nisso? Ó, deixa eu te falar o seguinte, vamos lá com a nossa trilha aqui, vamos lá. Quando os estagiários tiram feriadão, eu fico aqui sem o auxílio dessas feras, né? Olha só, gente, na Califórnia rolou um festival de animes, mas o que viralizou lá nesse festival de animes não foram as fantasias da galera, não. Sabe o que aconteceu? Alguns cosplayers estavam vendendo suco de pé durante o evento. Não, você ouviu bem, gente, era suco de pé. O negócio era literalmente suco de frutas com os pés das garotas mergulhados dentro de um balde. E o mais impressionante nem foi a ideia, né? Foi o fato de que a bebida esgotou em menos de uma hora. Teve copo vendido por $15 e gente fazendo fila aí pra comprar auditório. Eu vou te falar, hein? Ó, vou te falar, essa galera aí tá um passo de ficar no hospício, né, gente? Podíamos dizer assim, ó, que tá com um pezinho no manicômio, né? Agora falando sério, cara, eu não sei se quem tá nos ouvindo aí já teve oportunidade de ir. Eu já tive a oportunidade de ir num desses eventos aí, de anime, e é uma experiência social que todos poderiam fazer pelo menos uma vez na vida, sabe? Porque é tão interessante, gente, de ver como a galera não tem vergonha de nada nesse ambiente. Cara, eles não têm vergonha de pedir abraços grátis, não. Cara, são os caras fedidos que não renovam o desodorante há algum tempo, te pedem abraço, né? É os caras pedindo selinhos para as meninas bonitas. Os caras são feios, medonhos. E nesse lance aí do suco de pé é o seguinte. As meninas... Ó, atenção, hein? Suco de pé. As meninas estão lá... o dia inteiro, né? Estão lá. Inclusive, elas estão lá fantasiadas de cosplay, né? O dia inteiro caminhando pra lá, pra cá, com essas fantasias. E daí, elas tiram o tênisinho, tiram a meinha... E aquele pezinho fedido e colocam dentro do balde, velho. E o cara vai lá e compra o suco. Deus do céu. Não, vou te falar, cara. Não é fácil não, viu? E aí é o seguinte, né, cara? Eles vão lá, compram aquele suco. Aliás, esse tipo de evento, né? Ele já tem um cheiro muito específico, sabe? É um cheiro característico, que é o cheiro de suor, de desodorante vencido, de coisa guardada, sabe? Porque as fantasias ficam guardadas o ano inteiro, né? E só são usadas no evento. Cara, é uma nhaca corporal com suco de pé, é um monte de adolescente no auge dos hormônios, fedendo a CC. Cara, é uma experiência que eu nunca mais quero passar.
1: Exatamente.
0: Vamos mandar beijo?
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0: Ó, quem já foi a um evento desses de cosplay, que me desminta se não é isso que eu tô falando aí. Pode dizer, ó. Pode mandar mensagem aqui dizendo, não é assim.

Rádio Brasília, nossa manhã show da Band FM, agora com os nossos beijos da Band, chegando por aqui no oferecimento de próteses, aparelhos auditivos na rua Anjulio Scarpetta, no bairro Cruzeiro do Sul. 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

0: Alôzão aqui pra, deixa eu ver o nome da Andressa, né? Andressa, um alôzão pros filhos, é Andressa, tem o Eduardo, o Matheus, a Maria Fernanda, toda a família aí ligado, sintonizado na programação Band FM. Bom dia pra Lu Iraci também, obrigado, bom dia. Bom dia pra Ivone Ramos Neles aqui, o Richard Barros Nascimento. Manda um alô pra nós aqui do Simaia, dupla é, Juca e Richard, bom dia. Bom dia pro Batista Lisboa, tá aqui na área também, valeu Batista, abraço pra você, bom dia. Oi Elda, bom dia. Bom dia, bom dia. É aniversário, daqui a pouquinho a gente manda. Abraço aí pro Beixola. Bom dia, Beixola. Boa manhã. Obrigado pela audiência aqui na nossa Manhã Show. E também o Francisco mandou um salve pra gente agora aí. Valeu, Francisco. Um abraço. É a nossa Manhã Show. Bom dia.
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Bom dia, gente, bom dia. Olha, passando aqui rapidinho só pra dar um salve e agradecer pela companhia fantástica, maravilhosa e audaciosa de sempre, né, gente? É sempre bom abrir o microfone e saber que você tá aí do outro lado, dividindo o seu tempo, a sua rotina comigo. O rádio pulsa, né? O rádio pulsa porque você respira junto com a gente nessa viagem musical da Band FM. Obrigado por fazer a Band ser a trilha sonora oficial da sua vida. Tamo junto, né? 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

0: 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Bom dia, 10h17. E aí, você está de aniversário hoje? Vamos lá para o nosso parabéns da Band, aqui na sua rádio do seu jeito. Bom dia.
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0: Hoje vai ser uma festa. 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Parabéns para Andréia Seurhorst, está de aniversário hoje, Andréia. Feliz aniversário para o Rodrigo Leite também, a Mari Pereira. Parabéns para a Melânia Bortoli, ô Melânia, parabéns. Mariana também está de aniversário hoje. Parabéns aí, Mariana, feliz aniversário. Márcio Fornari, ô Márcio, abraço. Parabéns aqui para Elizabeth Arruda. A Elizabeth Arruda, né? A Elizabeth Arruda tem aquela mensagem que ela manda para gente aqui, né? Sabe que nós temos aqui? Nós temos a mensagem da Elizabeth Arruda, que tá de aniversário hoje, né? Ô, Elizabeth, tudo bem? Ela trabalha ali no Celso Ramos, né? Então tá bom, parabéns pra você aí, viu, Elizabeth? Aqui, ó, essa aqui é a Elizabeth que tá de aniversário hoje. Vamos ouvir.
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0: Boa, Elizabeth, parabéns aí, feliz aniversário também pra Rosana Beatriz Costa Peter, o Igor Lima. Ô, Igor, um abraço pra você. E a nossa colega de profissão também, né, grande, Fernanda Mingó. Ô, Fernandinha, aê! Parabéns aí, feliz aniversário, que o Papai do Céu te abençoe e te ilumine. Muita sorte, saúde, felicidade pra você, tá bom? Ah, e a Elda tá mandando uma alusão especial pro sogro, né? O João Malaquias Batista, tá de aniversário hoje. Gostaria de dizer a ele como eu amo ele, mas ele é mais que um sogro, né? Um pai pra mim, desejo a ele um feliz aniversário. Que Deus abençoe grandemente a vida dele, com muita saúde, paz e alegria, felicidade, sucesso e realizações. Ele é o corintiano favorito da Elda Reis, lá do Jardim Lindóia, legal. Parabéns aí, parabéns mais uma vez e melhoras pra você, Elda, e parabéns aí pro seu João Malaquias, então, né, que tá de aniversário hoje. Muitas felicidades, Papai do Céu abençoe e ilumine cada vez mais. Sorte, saúde, sucesso.
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0: Band, bom dia, estamos juntos. Olha, já são 10 horas da manhã, 24 minutos, horário de Brasília, onde quer que você esteja, em casa, no carro, no trabalho. Então, hoje vai avançando, vamos nos aproximando aí, né, do meio-dia, o estômago já começa a dar aquele sinal de alerta, uma fome monumental, colossal, visceral. Quinta-feira foi o dia da jaca, né? Feriado, pé de excesso, né? E aí hoje o corpo faz o quê? Cobra o preço, né, gente? O que que tá saindo pro almoço aí, hein? Ah, seja o que for, que venha com sabor aí pra abastecer essa máquina que tá trabalhando do duro hoje, né? Enquanto a hora da garfada não chega, a gente vai alimentando a alma com música de primeira e atendendo a nossa audiência maravilhosa que chega por aqui no 984-020654. Lourenço por aqui, um abraço, Lourenço. Obrigado, irmão. Bom dia. Bom dia pra Fabiane, que tá por aqui também mandando um alô pra gente. O Jackson na área. Tem recado aqui do meu amigo Nilson. E aí, PC, bom dia. Estamos na audiência. Na manhã, sou sempre a bordo do carro com o filho Jefferson. Obrigado, meu irmão. Um abraço pra você. Tem galera mandando recado de áudio aqui também. Fala aí, fera, bom dia.
9: Bom dia, bom dia. Tudo pessoal da Band.
0: Oi.
9: Aos radialistas, ao pessoal que transmite essa grande audiência aí para nós aí, nessa grande sexta-feira. Aqui quem fala é Fabiano Rodrigues de Tofol. Gostaria de concorrer ao ingresso do Joaçaba Futsal para o domingo. Vai lá fazer o agito e impulsionar a Joaçaba Futsal. Foi uma grande vitória.
0: Boa, um abraço. Boa. Valeu, valeu, Fabiano. Um abraço pra você. Agora tem as nossas notícias aqui na nossa manhã da Band FM.
3: Exatamente.
0: Não, antes é notícia, depois é que você fala, entendeu? Programar tudo certinho, tem que treinar aqui. Olha, a galera criou um novo jeito de fazer um chá revelação lá nos Estados Unidos. Ao invés de revelar o sexo do bebê, as pessoas estão reunindo os amigos para mostrar os resultados das cirurgias plásticas. Cara, elas reúnem as pessoas em um salão de festas e mostram como ficou o silicone ou a rinoplastia. Que coisa, né? A moda começou a viralizar no TikTok e já tem influenciador brasileiro querendo copiar a ideia, auditório. Cara, eu até que eu gosto. Eu que não curto muito essa história aí de chá revelação, me amarrei nessa ideia, né? Até porque aí não tem essa parada de rosa e azul ali, você já sabe exatamente o que vai ver, né?
3: Exatamente.
0: Agora sim.

0: Henrique Juliano, aqui na nossa manhã, a maior saudade. 10h29, horário de Brasília, nossa manhã show da Band FM segue por aqui com a assinatura do Caetá, gente. 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E aí, já mandou seu nomezinho aqui? Daqui a pouquinho vou anunciar quem faturou ingressos para torcer muito para o Joaçaba Futsal, que enfrenta a equipe de Blumenau, né, gente? É o clássico catarinense no próximo domingo às 18h15 no Centro de Eventos da Unoesc, e a Band te coloca aí um par de ingressos para você assistir esses jogaços, combinado? Nome completo no 984020654 e boa sorte!
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0: 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Olha, termina às 23h59 de hoje o prazo de inscrição para o Enem 2026, tá? Os interessados devem se cadastrar exclusivamente pela página do participante. A taxa é de R$ 85,00 para quem não tem direito à isenção e pode ser paga até o dia 10 de junho. Mesmo os estudantes da rede pública com inscrição pré-preenchida precisam confirmar os dados dentro do prazo. As provas serão aplicadas nos dias 8 e 15 de novembro e seguem como uma das principais portas de entrada para o ensino superior no país.
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4: Oi, Band, bom dia. Prazer ter você aqui na nossa manhã, né, gente? Obrigado aí pelo carinho, obrigado pela companhia, né? O dia vai correndo, a nossa vibe vai crescendo, derretendo a qualquer rastro de cansaço, né? Não importa se o céu tá aberto ou fechado, se tá frio ou calor, a nossa atmosfera aqui dentro da Band é sempre tropical, sensacional, fenomenal. A gente cria o nosso próprio clima através desse som pulsante. Som pulsante que faz o coração bater mais forte, né? Muito obrigado aí por deixar a gente fazer parte do seu finalzinho de manhã. E a nossa manhã vai ficando por aqui, a nossa manhã show de volta amanhã, sabadão, a partir das 9 horas da manhã, sempre com assinatura do Caetá Supermercados, restaurante Churrascaria Bordion Grill, Posto Amigão, Farmácia São João. 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Antes de encerrar, porém, eu tenho que anunciar que daqui a pouquinho a Milena chega por aqui, trazendo aí o nosso Quem Ama Não Esquece, e a história de hoje é sobre uma mulher que transformou dor em força. É, já já a Milena chega pra te contar essa história bem bacana aqui na programação da Band FM, tá bom?
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4: Ó, saindo par de ingressos para o Joaçaba Futsal que enfrenta Blumenau no próximo domingo, 6h15. O Fabiano Rodrigues Dentofol, você ganhou, garoto! E também Andressa Fernanda dos Anjos, tá? Andressa Fernanda dos Anjos e Fabiano Rodrigues de Tofó levaram os ingressos aí para conferir jogaço de futsal, domingão, 6h15 da tarde, no Centro de Eventos da Unoesc, combinado? Passei aqui hoje, horário comercial, amanhã até o meio-dia para pegar seus ingressos e lá torcer muito pro Joaçaba Futsal. Meus amores, obrigado pelo carinho da companhia. Daqui a pouquinho, 1 da tarde, a gente se fala. Fica na boa, fica na fé, fica na banda.

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0: com você, muito prazer, eu sou a Milena e a partir de agora começa o nosso Quem Ama Não Esquece. E eu tenho recebido muitas mensagens de pessoas dizendo-me, eu não perco uma edição do Quem Ama Não Esquece, sabe? Aqui na firma a gente já pediu um rádio. Aqui na minha casa, a gente começa a preparar o almoço e a gente fica atento às histórias. E eu fico muito feliz com essas mensagens que eu recebo, porque eu também amo Quem Ama Não Esquece. Que são histórias tão maravilhosas, né? Histórias que fazem a gente refletir, falar como é que pode. Eu não passaria por isso. A gente se coloca em muitas situações. Ou então, eu gostaria de um amor assim pra minha vida. Você tem uma história diferente? E você pode compartilhar com a gente? 11 999919197 é o nosso número de WhatsApp. Você manda sua mensagem e, aliás, hoje no final do programa, eu tenho sorteio de uma cesta cheia de delícias para você que participa aqui do nosso Quem Ama, mandando sua história de amor, sua história de superação, de aprendizado da vida, com bolo, torradas, geleias, biscoitos. Essa cesta sai hoje. E só concorre quem manda a história. Então, eu tô esperando você aqui hoje. Tá combinado? Bom, no nosso Quem Ama Não Esquece de hoje, tem uma história muito bonita. Uma história de superação, mas uma história também de muito amor. E quem conta essa história é a Clarissa e o Murilo. Então, Clarissa, seja muito bem-vinda ao nosso Quem Ama Não Esquece de hoje.
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2: A vida muda o tempo todo. Às vezes devagar, quase sem que a gente perceba. Outras vezes de uma forma tão brutal que divide nossa história em antes e depois. Mas, olhando para tudo o que aconteceu, existe uma coisa que eu aprendi. O que realmente define a nossa vida não são as tragédias nem as conquistas. São as pessoas que escolhem caminhar com a gente. Eu conheci o Murilo em 2011, em um momento da minha vida de muita ansiedade. Eu estava prestes a começar meus estudos em outro estado e precisava construir uma vida longe de tudo que eu conhecia. Apesar da empolgação pela oportunidade, eu também estava morrendo de medo. Medo de não me adaptar. Medo de me sentir sozinha, de começar do zero em um lugar onde eu não conhecia ninguém. Por conta disso, eu comecei a participar da comunidade da faculdade nas redes sociais. E foi assim que eu encontrei o Murilo. No começo, era só uma troca de mensagens entre dois estudantes. Mas uma mensagem virou duas. Duas viraram três. Três viraram uma conversa inteira. E aí, sem perceber, a gente passou a se falar todos os dias. Durante 3 meses, antes mesmo da gente se encontrar pessoalmente, ele esteve presente em praticamente todos os meus dias. A gente falava sobre tudo. E de repente, aquele rapaz que eu nunca tinha visto pessoalmente foi se tornando uma das pessoas mais importantes da minha vida. Antes do começo das aulas, nós marcamos de nos conhecer pessoalmente. Eu estava super nervosa. Eu estava com medo de que a conversa não fluísse e de que aquela conexão que a gente tinha pelas mensagens simplesmente desaparecesse quando a gente ficasse frente a frente. Mas aconteceu exatamente o contrário. Nos primeiros minutos, nós dois estávamos tímidos. Só que a estranheza durou muito pouco. Logo a conversa começou a fluir do mesmo jeito que sempre fluiu nas mensagens. E eu tive a sensação de que eu estava reencontrando alguém que eu já conhecia há muito tempo. Não conhecendo uma pessoa pela primeira vez, sabe? A gente até foi procurar apartamento junto, acabou virando vizinho. E nos meses seguintes, a nossa amizade foi ficando mais forte. Foram 4 meses assim até que, em algum momento, ficou impossível fingir que aquilo era mesmo só amizade. Quando nós começamos a namorar, quase nada mudou, porque nós já éramos muito próximos. Mas, ao mesmo tempo, tudo ficou diferente. Eu já não tinha mais dúvidas de que o Murilo era o homem da minha vida, porque, pela primeira vez, Eu conseguia me imaginar envelhecendo ao lado de alguém. Mas existia uma sombra pairando sobre tudo aquilo. O Murilo falava muito sobre continuar os estudos fora do país. Era um sonho que ele tinha já há muitos anos e, por mais que eu o amasse, eu nunca compartilhei desse mesmo sonho e, por isso, no fundo, eu sabia que, mais cedo ou mais tarde, chegaria o momento em que nós teríamos que escolher entre ficar juntos ou enfrentar uma distância daquelas.
3: Clarice, é uma oportunidade única, meu amor.
2: Eu
3: sonho com isso há tanto tempo. Imagina tudo que a gente poderia viver. Você podia ir comigo, né?
2: Amor, você sabe que eu não quero essa vida pra mim. Eu nunca quis.
3: Mas eu não quero ficar longe de você.
2: Ei, olha pra mim. Eu te amo mais que tudo, Murilo. E justamente por isso, eu não vou pedir pra você abrir mão do seu sonho. Se esse é o caminho que você sempre quis seguir, eu vou te apoiar, eu vou entender.
3: Mas vão ser anos, Clarissa, anos. É muito tempo, é muito longe, muito.
2: Era. Realmente era. Mas eu preferi enfrentar a distância e o tempo do que pedir para ele não ir e depois ele passar o resto da vida se perguntando como teria sido. No fim, foram 6 anos longe um do outro. 6 anos vivendo entre despedidas, aeroportos, contagens regressivas. O Murilo vinha me visitar a cada 6 meses e nós aprendemos a valorizar cada minuto juntos, porque nós sabíamos que aquele tempo passava rápido demais. Quando ele ia embora, a saudade apertava muito. Era mensagem atrás de mensagem, horas em chamadas de vídeo e uma tentativa eterna de continuar participando da vida um do outro, mesmo estando em continentes diferentes. Ai, não foi fácil. Nós tivemos momentos de tristeza, de frustração, de insegurança e muitas lágrimas de saudade também. Mas de alguma forma, toda aquela distância acabou fortalecendo ainda mais a nossa relação. Depois de tantos anos, nós já não tínhamos mais dúvidas de que valia a pena esperar. Nós nunca deixamos de escolher um ao outro, nunca. No ano de 2019, o Murilo me pediu em casamento. Depois de tantos anos de distância, despedidas e espera, eu senti que nós finalmente estávamos chegando ao começo da vida que nós sempre sonhamos. Alguns meses depois, durante uma das vindas dele ao Brasil, eu comecei a me sentir diferente. Era uma sensação estranha, difícil até de explicar aqui, mas era impossível de ignorar. No último dia dele aqui, poucas horas antes dele embarcar, eu resolvi fazer um teste de gravidez. E quando eu vi aqueles 2 tracinhos... E eu fiquei paralisada. Eu olhava para o teste e depois olhava para o relógio. O homem que eu amava estava prestes a entrar num avião. Nós não tínhamos nem casado ainda. Não tinha planejado aquilo e, de repente, a nossa vida inteira tinha acabado de mudar. A gravidez deveria ter sido um dos momentos mais felizes da nossa vida. Mas também acabou sendo um dos mais difíceis. Eu passei praticamente toda a gestação sem o Murilo do meu lado. Enquanto eu lidava com as mudanças do meu corpo, com os medos da maternidade e a saudade que parecia não ter fim, ele fazia de tudo. Tudo para conseguir voltar definitivamente para o Brasil. Mas foi aí então que, em março de 2020, o mundo simplesmente parou. Parou mesmo. A pandemia começou, os aeroportos fecharam e ninguém sabia exatamente o que ia acontecer dali pra frente. Eu estava grávida. Eu estava prestes a dar à luz e o desespero tomou conta de todos nós. O Murilo conseguiu embarcar em um dos últimos voos para o Brasil, mas quando ele chegou, precisou cumprir 2 semanas de quarentena. Uma semana depois, em abril de 2020,

0: seguir em frente um dia de cada vez. Alguns meses depois, o Murilo conseguiu um emprego e aos poucos as coisas começaram a entrar nos trilhos. Quando nós alugamos o nosso primeiro apartamento, eu senti uma felicidade até difícil de falar aqui. Depois de tantos anos de distância, de uma gravidez vivida em continentes diferentes, de uma pandemia e de tantas dificuldades, finalmente nós tínhamos um lugar para chamar de lar. O Murilo estava trabalhando, eu também consegui um emprego, o Gustavo estava crescendo super bem. Enfim, a vida estava dando certo. Conforme o tempo foi passando, eu comecei a querer muito um segundo filho. Mas o Murilo ainda não se sentia preparado e nós ficamos nesse impasse aí durante anos. Apesar disso, a vida seguia. Nessa época, eu comecei a cuidar mais de mim. Emagreci 40 quilos e me sentia mais saudável, mais feliz com meu corpo. Mas foi justamente nesse período que eu notei alguns nódulos na região da mama. Eu fui investigar, mas no começo ninguém pareceu preocupado, não. Uma médica disse que aquilo tinha a aparência de uma fibrose. Outra pediu um ultrassom, mas sem nenhuma urgência. E, sinceramente, eu não quis acreditar que era algo grave. Os nódulos continuavam a crescer. E rápido. Rápido demais. Em janeiro daquele ano, durante uma consulta, um médico levantou a hipótese de mastite, como se fosse só uma inflamação mamária. Eu voltei para a obstetra, tomei antibióticos, passei por novos exames e fui encaminhada para outros especialistas. Mas por onde eu passava? As respostas eram praticamente as mesmas. Isso não tem cara de câncer. No máximo, você vai precisar retirar a mama. É praticamente um procedimento estético, não precisa se preocupar. Foi no meio dessa sequência de consultas, de exames e tentativas de encontrar uma resposta que eu descobri que eu estava grávida. E desde o dia que eu descobri a gravidez, nasceu um medo dentro de mim que eu não conseguia nem explicar. Todo mundo dizia para eu pensar positivo, só que no fundo, eu tinha uma sensação estranha de que alguma coisa não estava bem. Numa segunda-feira, eu fiz a biópsia dos nódulos. Mais uma vez, eu ouvi que aquilo provavelmente não era nada demais. E mais uma vez, eu voltei para casa tentando acreditar que ia ficar tudo bem. Poucos dias depois, nós tínhamos descoberto que estávamos esperando uma menina. Nós ficamos tão animados por ser uma família grande, uma família cheia de meninos, né? Mas na terça-feira seguinte, durante uma consulta de pré-natal, meu mundo desabou. Eu lembro perfeitamente do silêncio dentro da sala, da expressão da médica, da sensação de que alguma coisa estava errada antes mesmo de alguém dizer qualquer palavra. A minha filha estava sem batimentos cardíacos há semanas.
1: Alô, meu amor? E aí, me conta, como é que foi a consulta?
0: Murilo, eu não sei, o médico, o coração, o bebê, Murilo...
1: O que foi, Clarissa? O que foi? O que aconteceu?
0: A nossa princesa, ela não tem... Ela...
1: Pelo amor de Deus, Clarissa, fala, o que está acontecendo? Por que você está fazendo isso? Você está me assustando, fala logo. Fala comigo, vai.
0: Eu lembro de desligar o telefone e sentir como se o mundo tivesse perdido o sentido. Eu passei o resto do dia deitada chorando sem parar. Tentando entender como é que aquilo tinha acontecido e como eu ia contar para o Gustavo que ele não ia ter mais uma irmã. A gente já tinha se apegado tanto ao bebê. A gente já falava tanto da nossa menina e foi horrível, horrível. 3 dias depois, para tentar escapar um pouco daquela tristeza, eu fui com meu filho para uma cachoeira. Eu estava sentada com os pés na água. Eu estava abraçada com Gustavo, tentando respirar.

0: Aí eu peguei o celular e eu vi que tinha saído o resultado da biópsia. A minha cabeça nem estava voltada mais para isso, mas quando eu abri, quando eu vi, eram palavras. Palavras que eu nunca imaginei ler. Carcinoma. Linfoma. Infiltração leucêmica. Eu não entendia o que aquilo significava, mas eu entendia o suficiente para saber que alguma coisa estava muito errada. 3 dias antes, eu estava sonhando com o nascimento da minha filha. Agora, ela não estava mais ali. E enquanto eu ainda tentava processar aquela perda, outro desespero já estava tomando conta de mim. O que é que estava acontecendo, meu Deus? Por que que tudo aquilo estava acontecendo? Sabe qual era a sensação? De que minha vida estava escapando das minhas mãos. Os exames seguintes aconteceram em uma velocidade desesperadora. Foram novas biópsias, mais consultas, mais especialistas e uma espera que parecia não acabar nunca. Eu passava horas tentando entender os resultados dos exames e aí, aos poucos, eu comecei a perceber que a situação era muito mais grave do que os médicos tinham imaginado. Mas eu ainda não tinha uma resposta. 20 dias depois, chegou o dia da consulta que finalmente ia me trazer um diagnóstico. Naquela madrugada, eu expeli a minha filha e, poucas horas depois, sentada diante do médico, eu recebi a resposta que mudaria a minha vida para sempre. Era um linfoma agressivo. Em menos de um mês, eu tinha perdido a minha bebê e descoberto que estava com câncer. Tudo aconteceu rápido demais. Em setembro, os meus exames estavam completamente limpos. Em novembro, começaram os primeiros sintomas. Em dezembro, os nódulos já eram visíveis. Em janeiro, minha mama estava completamente tomada. Ela ficou dura, dolorida, e eu já não conseguia usar nem sutiã. Colocar o cinto de segurança também não dava, e sequer dormir daquele lado do corpo. Em fevereiro, eu comecei a quimioterapia.
1: Amor, amor, acorda. Tá na hora da gente ir.
0: Eu não aguento mais isso, Murilo. Esse gosto de ferro na boca. Eu não consigo comer, eu não consigo dormir direito.
1: Eu sei disso. Eu sei, mas falta pouco. Faltam só alguns ciclos. A gente já chegou tão longe.
0: Parece que meu corpo já desistiu de mim. Eu tô exausta. Eu tô exausta de tanta dor. Às vezes eu só queria que tudo acabasse. Só isso, só isso.
1: Oh, meu amor, calma. Eu tô aqui. Eu tô com você. A gente vai vencer tudo isso junto. Mas você tem que confiar. Confia.
0: Foram 6 ciclos extremamente agressivos. Toda segunda-feira eu era internada. Passava 5 dias seguidos recebendo quimioterapia 24 horas por dia. Ligada a máquinas, medicamentos, exames. Na sexta-feira eu recebi alta. Passava alguns dias em casa tentando me recuperar e, quando começava a respirar um pouco melhor, tudo recomeçava. Foram meses vivendo nesse ciclo. Com o tempo, eu deixei de reconhecer a mulher que via no espelho. Eu sempre fui o tipo de pessoa que cuidava de tudo, resolvia tudo, dava conta de tudo. De repente, eu mal conseguia sair da cama. Eu não tinha forças, eu não tinha energia. E em muitos dias, eu não conseguia ser a mãe que eu queria ser, a esposa que eu queria ser. Ou até mesmo, eu mesma. Foi nesse período que eu entendi mais do que nunca o tamanho do homem com quem eu me casei. Enquanto eu lutava para sobreviver, o Murilo segurou a nossa vida inteira sozinho. Ele cuidava do Gustavo, ele cuidava da casa, do trabalho e ainda tentava cuidar de mim. Durante 4 meses e meio, a minha irmã ficou comigo no hospital, acompanhando cada internação, enquanto o Murilo fazia de tudo para manter a nossa família funcionando. Meu filho sentiu muito. Sentiu a minha ausência dentro de casa. Sentiu os dias em que eu estava internada. Sentiu o meu cansaço, o meu silêncio. E as vezes em que eu simplesmente não tinha forças para brincar, para conversar ou ser a mãe que eu sempre quis ser. E por mais que eu estivesse lutando pela minha vida, essa talvez tinha sido uma das dores mais difíceis de carregar. A quimioterapia terminou em junho de 2025. E naquele dia muita gente acreditou que a batalha tinha acabado. A verdade é que algumas batalhas não terminam quando o tratamento acaba. Mesmo 11 meses depois, meu corpo ainda sente os efeitos da quimioterapia e, de muitas formas, a minha vida nunca mais voltou a ser exatamente como era. Mas, apesar de tudo isso, nós sobrevivemos. Durante muito tempo, eu achei que amor era sobre planos, sobre construir uma vida juntos, fazer promessas e imaginar o futuro. Hoje eu sei que amor é outra coisa. A gente passa a vida planejando os momentos felizes. Imagina a casa, os filhos, as conquistas e tudo aquilo que ainda a gente quer viver, mas ninguém planeja um luto. Ninguém planeja perder um filho. Ninguém fica planejando uma doença. Ninguém imagina que de uma hora para outra a vida pode exigir mais força do que você acredita ter. E foi justamente nos momentos mais difíceis que eu descobri o verdadeiro significado de caminhar lado a lado. Porque amor não é só quem comemora as vitórias com você. Amor é quem permanece quando os planos acabam. Quem fica quando o medo chega. Quem continua segurando a sua mão quando a vida se transforma em algo que nenhum dos dois imaginava enfrentar. E talvez tenha sido justamente depois de quase perder tudo que aprendemos a valorizar ainda mais o que temos. O Murilo, que durante anos não queria mais filhos, hoje voltou a sonhar comigo. Nós congelamos embriões pensando no futuro. Queremos nos casar e seguir reconstruindo a nossa vida, um passo de cada vez. Agora, mais do que nunca, nós queremos viver. Porque depois de tudo que enfrentamos, aprendemos que recomeçar também é uma forma de vencer.

0: Band FM, é o Diogo Nogueira, clareou no nosso Quem Ama Não Esquece de hoje. Que história linda essa da Clarissa e do Murilo. Eu tava falando aqui na nossa live, que a gente tá lá no YouTube também, viu? Na nossa live do Quem Ama Não Esquece. Que histórias como essa deixam o nosso coração assim mais quentinho, menos desacreditado, né? E é tão gostoso, deve ser muito bom pra eles esse momento, como bem diz a música do Diogo Nogueira, clareou. Tantas dificuldades. E que batalha difícil, né? A perca do filho, depois a questão da doença. E agora sim, eles podem respirar aliviados e dar aquele valor ao relacionamento dos dois, né? Que é tão sólido, tem uma base tão boa. E agora aproveitar mais a família. E a Clarissa tá aqui junto com a gente, você que tá aí ouvindo agora, você que tá aqui comigo no Quem Ama, já pode ir também, enquanto a Clarissa fala, e lá no nosso Instagram, @BandFM, para conferir as fotos do casal e toda a batalha que eles enfrentaram. Muito bom dia, Clarissa!
1: Eu queria agradecer de coração por terem contado a minha história no Quem Ama Não Esquece. É muito estranho e ao mesmo tempo muito emocionante ouvir minha própria história sendo narrada por vocês. Porque a gente revive os sentimentos, momentos difíceis, mas também relembra o quanto o amor foi importante em cada etapa.
0: É verdade.
1: Eu acho que muitas vezes a gente passa por coisas na vida sem nem imaginar que nossa história pode tocar alguém. E vocês conseguem transformar essas histórias em acolhimento, em emoção e até força para quem está ouvindo. Obrigada pelo carinho, pela sensibilidade e pelo jeito tão humano com que vocês contaram tudo. Tenho certeza de que muitas pessoas vão se identificar, se emocionar e até se sentirem abraçadas através dessa história. Obrigada mesmo. Foi muito especial reviver tudo isso com vocês.
0: Ai, Clarissa, você é uma linda, viu? Obrigado pelo seu depoimento, principalmente pelo seu testemunho, porque eu tenho certeza que tem muita gente que está passando agora por dificuldades, por situações, que às vezes a gente até questiona Deus, fala por que eu estou passando por isso, mas ó, independente do que você estiver passando, saiba, vai passar, tenha essa consciência, dentro da sua dificuldade, dentro das adversidades e das coisas que acontecem, sei que a gente espere, porque realmente ninguém marca a hora, né, para um tipo de doença, ou às vezes você perder alguém que você tanto gosta, mas vai passar e você novamente vai vencer e vai ter um testemunho legal para contar, assim como a história da Clarissa e do Murilo. Eu quero saber de você o que você achou da história hoje, se você tem um testemunho também para contar, né, de um momento difícil que você passou, que muitas vezes você achou que você não fosse suportar, mas que sim, você ficou, permaneceu em pé, você sofreu, você viveu o que você tinha que viver, mas tá aqui hoje para dar o seu testemunho também. 11 99991 9197, eu espero a sua mensagem.

0: Band FM, é o Daniel. Adoro amar você aqui no nosso Quem Ama Não Esquece de hoje. Pelo 11999919197, você manda o seu comentário e através do @BandFM, você confere as fotos da Clarice e do Murilo e comenta a história de hoje.
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0: rádio do seu jeito, pelo 11999919197. Você comenta a história da Clarissa e do Murilo.
1: Bom dia, Milena. Bom Fátima dia. De Goianazes.
0: Oi, Fátima.
1: Nossa, Milena, às vezes a gente acha que tem problemas, né? Mas ouvindo a história, nossa, Milena, eu tô com meu coração partido. Estou sem palavra. Beijo, meus amores. Amo vocês da Band.
0: Um beijo, minha linda. Obrigada pelo seu carinho, pelo seu comentário. Exatamente. Às vezes a gente fica reclamando, né? Ah, porque não deu certo isso, não deu certo aquilo. O outro é tão pequeno. A gente tá com a nossa saúde em dia. Com algum probleminha ou outro, né? Chega uma certa idade. Eu falo, não tem como estar 100%, né? Mas são coisas que a gente consegue levar. Não é nada assim pra gente ficar, mudar o nosso dia, mudar o dia das pessoas que estão ao nosso redor. E a gente continua lá, reclamando, reclamando. E quando a gente ouve uma história como essa, a gente para pensar e fala... Será mesmo que eu preciso viver desse jeito?
2: Bom dia, Milena. Bom dia, Murilo. Fátima Moraes, bairro de Socorro.
0: Bom
2: que história,
0: dia.
2: Meu Deus. Que sei bem o que ela passou. Você é uma guerreira, amiga. Tiro pelo meu marido, que teve também essa doença em maio do ano passado. Esse mês de maio fez um ano. E com muita fé, com muita esperança, que a gente estava com muitas vibrações, muitas orações e acreditando que Deus é maior mesmo. A música de escuta. Ele tá vivo, repetindo os exames. Né? E graças a Deus tá aí. Meu marido é um guerreiro e eu tava ali, do lado dele. Ali.
0: Ah, que lindo.
2: Desde o dia que descobrimos, todos os dias, lutando e batalhando e vencemos.
0: Ai, você é maravilhosa mesmo, viu? Parabéns por essa fé que a gente vê que é inabalável. Parabéns. E por ser essa companheira que você é, a gente vê a emoção na sua voz. Já deu tudo certo pra você também, tá bom? Sua linda. Lá no nosso Facebook, @BandFM, a Luzia Pisa tá falando, Clarissa, eu sei exatamente o que você passou, somos guerreiras demais. A família é tudo, é sustentação, palavra certa, o amor. Eis a vida, bora viver, bora agradecer. E aí o Cleiton, lá no nosso Instagram, tá dizendo, como diz a letra da música, Deus é maior, maior é Deus. E quem tá com ele nunca tá só. Continue sendo sempre essa guerreira e determinada. Beijo, Cleiton. Obrigado pelo seu comentário. E você, quer ver as fotos desse casal lindo? Desse casal resiliente? Desse casal unido que vem para dar um super exemplo pra gente? @BandFM. As imagens estão lá no nosso Instagram. Agora, se você quiser falar a sua opinião, é pelo 11999919197 que você manda a sua mensagem de voz. Inclusive, eu tô aqui esperando. E não só a mensagem. Eu quero saber da sua história também. Você tem uma história legal para compartilhar com a gente? Vai ser um prazer conversar com você, viu?

0: Band FM, eu, Zezé de Camargo e Luciano. Felicidade, que saudade de você. No nosso Quem Ama Não Esquece de hoje, a história da Clarissa e do Murilo. Que casal lindo, né? E eu tô tão feliz, assim, tô tão orgulhosa, porque eu tenho pessoas tão incríveis, tão fortes, que estão aqui ouvindo a gente hoje, que já passaram por batalhas assim que ninguém nem imagina, mas que estão aí, ó, firmes e fortes na fé. Não é isso? 11999919197.
1: Sobre a história de hoje, o que eu tenho que falar é que ela foi muito forte. Eu passei, sim, por isso também, tive um câncer de mama. E meu marido, ele sempre esteve comigo também. Desde o momento que foi passado o resultado do exame, da biópsia, até a última quimioterapia. E até o dia da cirurgia, onde eu fiz a retirada da minha mama. Hoje eu vivo bem, graças a Deus.
0: Ai, que
1: e
0: bom.
1: Ela com certeza vai ficar muito bem também.
0: Sim, com certeza.
1: Beijo. Lili de Diadema.
0: Lili, parabéns pela sua força, viu? Parabéns pela coragem de enfrentar essa doença horrível. A Eli, lá no nosso Instagram, @BandFM, tá falando: Deus à frente sempre, Clarissa. Ele sim é maior que tudo. Siga em frente com muita fé e com a sua família linda. Ame esse maridão que jamais largou a sua mão. E se assim for a vontade de vocês por mais um filho, Deus concederá o desejo dos vossos corações. Força, mulher, você é uma baita guerreira. Quando penso que sou fraca, é onde eu sou forte.
2: Oi, Milena, bom dia, tudo bem? Sou Luciana, de Anápolis, Bahia.
0: Oi, Luciana.
2: Eu sei muito bem o que essa moça está passando. Nossa, que história. Há 11 anos que eu estou lutando contra o câncer. E também tenho um esposo que cuida de mim.
0: Ai, que bom.
2: Que me ajuda. Tem dias que levantar na cama parece impossível, mas ele está sempre ali me ajudando, cuidando da casa, cuidando do meu filho.
0: Ai,
2: cuidando
0: bom.
2: De tudo.
0: Uhum.
2: E eu louvo a Deus pela vida dele. Estou aqui na luta, sou paciente paliativa. Os médicos não têm cura, mas eu sei que para Deus tem.
0: Amém.
2: Deus não deu a última palavra.
0: Sim.
2: Me vire essa história. Sei que Deus é lindo, vai fazer o melhor na minha vida, em nome de Jesus. Beijo,
0: em nome de Jesus.
2: Dia.
0: Um beijo para você. É isso mesmo. Para fé, para Deus, nada é impossível. Um beijo, um abraço bem apertado em você, viu, sua linda? Que Deus te abençoe sempre.
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0: Band FM, Eduardo Costa, começar de novo. É o que a Clarissa tá fazendo, começando de novo com aquela esperança, com o amor do lado, né? Com o Murilo. Que história linda, que história inspiradora. Você que não acompanhou, você que quer conhecer um pouco mais desse casal, que inspira a gente, tá lá no nosso Instagram, @BandFM. Dá uma olhadinha lá que você vai gostar, e vai gostar muito, viu? Meio-dia e 8 agora, e tá no ar mais uma edição do nosso É da Sua Conta. 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
1: 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Até lá!
0: Nale, um beijo pra você, você viu só quantas dicas legais? Então até segunda-feira! E o nosso Quem Ama Não Esquece também vai ficando por aqui. Mas eu não poderia encerrar esse programa antes de entregar a cesta especial. A cesta de você, você que mandou sua história aqui pra gente e concorreu à cesta com bolo, torradas, geleias, biscoitos, bombons e outras gostosuras. Quem tá levando essa cesta hoje é você, Denise Azarias de Avelar. Denise Azarias de Avelar, parabéns pra você, você tá levando a sua cesta com guloseimas do nosso Quem Ama Não Esquece. Agora, para você que tá aí ouvindo o nosso programa e também quer participar mandando a sua história, para concorrer a essa cesta, faz o seguinte: manda a sua história de amor ou de superação, de aprendizado pelo nosso e-mail quemamanãoesquece@band.com.br ou pelo nosso WhatsApp 119

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0: Pelo 11999919197, você manda sua mensagem para pedir sua música. Mas você precisa me contar uma história que você tenha com essa música. Por que que essa música é tão linda para você, ela é especial para você? Você tem aquele negócio? Eu tenho aquele negócio, gente. Aliás, eu tenho várias músicas que são minhas. Eu pego a música e falo, não, é minha, não dou mais para ninguém. Quero ouvir. Silêncio, para tudo, gente. Minha música vai tocar e aí ninguém pode falar nada, sabe? Que é o momento em que eu escuto aquela música e eu curto e eu lembro de alguma coisa, sei lá, que marcou a minha vida através daquela música. Você tem uma situação assim também? Então manda sua mensagem, fala, Mi, ó, quero ouvir essa música por causa disso, disso e daquilo. Aí eu toco sua música, pode ser?
2: Boa tarde, Milena. Boa tarde a todos.
0: Boa tarde.
2: Ah, eu quero ouvir a minha música, Minha Vida, do Roupa Nova, Volta Pra Mim. Porque lembra da minha adolescência, eu lá no norte de Minas, indo colher café em cima do pau de arara, que nem eles falam.
0: Ai, que tudo!
2: Com as minhas amigas cantando essa música.
0: Gente, que lembrança maravilhosa! Vou tocar sua música agora.

0: Band FM, é o Diego Vitor Hugo, a nova música deles, Beijei a Cura no Minha Música, Minha Vida. Tá afim de pedir sua música? Me conta por que você quer ouvir ela, hein? 11 999 919197, tá no ar o Minha Música, Minha Vida.
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0: Você sabe que eu tô aqui pra atender o seu pedido. Ai, eu amo tocar a música que você mais gosta de ouvir. Ai, essa é a nossa missão aqui na Band FM, né? Só que o negócio é o seguinte: pra eu tocar a sua música, você precisa me contar por que que essa música é importante pra você. Pode ser assim? 11 999 919197. Manda sua mensagem aqui, manda.
2: Bom dia, Band FM. Toca pra mim a música de Ana Castela e Gustavo Mioto, Princesa. Há exatamente 5 anos atrás, foi assim que aconteceu comigo e com meu marido, meu esposo, que eu amo e me ama. E gente, nós nos amamos eternamente. Amém.
0: Ana, que coisa mais linda. Tô tocando a sua música e com muito prazer que eu toco sua música, viu? Que história maravilhosa.

0: Rede FM, gostoso sentimento com Leonardo, participação de Cristiano Araújo, pra gente encerrar assim com tudo, Minha Música Minha Vida, que fica por aqui, de volta pra você na segunda-feira, onde você pede sua música e conta sua história pra gente. Agora, por falar em história, é hora de falar de Dia dos Namorados.
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0: Ai, que tudo, gente! Pois é, você que não acessou o site ainda, bandfm.com.br, você participa da nossa promoção e faz uma frase assim, sabe? Uma declaração de amor que tem que ter a palavra Band FM. Aí pronto, você já concorre R$1.000 pra você gastar com o que você quiser. E quem tá levando é ela, Flávia Aniele Gonçalves Ribeiro. Alô, Flávia Aniele! Parabéns pra você, menina! Ela fez uma frase aqui, ó. Paulo, eu te amo. Não por quem você é, mas por quem eu sou quando estou com você ouvindo a Band FM. Gente, que é isso, hein? Ela fez aquela frase assim, não muito longa, não muito extensa, mas assim, já entregou tudo. Ela disse tudo em poucas palavras. Parabéns pra Flávia. E pra você que ainda não ganhou seus R$1.000, fica tranquilo. Todo dia a gente tem R$1.000 pra dar aqui presentão da Shopee da Band FM pra você, tá bom? Beijo, Divo! Beijo, Diva!

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Opa, salve, salve Joaçaba, salve, salve toda a região. Estamos aí a partir de agora com a nossa frequência virando uma verdadeira máquina do tempo. Está no ar o seu Companhia Band, o seu momento diário de conexão com o passado, resgatando a memória, história, trilha sonora que marcou a sua vida. Nessa próxima horinha a gente viaja pelos anos 70, 80, 90, 2000, só aquelas que tem, aquelas músicas que têm identidade, saudade, exclusividade e que atravessa os anos com a mesma autoridade. Porque a Band FM é impressionante, rádio intensa, imensa, energia que contagia, que arrepia e que hoje traz de volta a nostalgia, o ritmo gostoso, charmoso do som que tem uma certa idade, mas que tem gosto de verdade. No Companhia Band é assim, música sempre boa, recordação que interessa, que acalma a mente e não estressa. 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Uma ótima tarde pra você. No Companhia Band é assim, né? Música sempre boa, recordação e aumenta o volume do rádio porque o desfile de clássicos é geral, genial, nacional, internacional, mundial, global, universal. É sensacional, né? Então simbora, galera, em mais uma hora de transmissão cheia de lembranças, de alegria. Que emoção poder entregar essa programação maravilhosa, preciosa, audaciosa. A Band FM tem essa missão de trazer, fazer, satisfazer com prazer, de continuar a atuar, sempre pontuando, acentuando, fazendo aí o seu passado, né? Reviver na escuta absoluta, total e muito legal. Prepara o coração, limpa a garganta pra cantar junto e vamos nessa. Vamos juntos nessa viagem cheia de recordações e surpresas. Se puder, dançando, celebrando, relembrando, amando, comemorando esse maravilhoso e desafiante caminho da vida. Uma rádio do bem, super zen, de onde o passado e o presente se encontram e aí fica tudo bem. O Companhia Band, o comando é desse jeito, tá? Eu quero alegrar, quero contagiar, cativar, fazer lembrar, vibrar, agregar, compartilhar emoções de outras épocas e com elas influenciar, analisar, ampliar, conectar e gerar conexões super positivas, criativas e objetivas para você. Vamos juntos nessa viagem musical maravilhosa do seu Companhia Band, na Band FM é assim. Aqui a música boa nunca morre e o som nunca para.

Perguntar, hein? Você lembra da época que a gente ficava com o dedo ali, ó, travado no botão do gravador, hein? Pra registrar a música favorita direto do rádio, aí vinha o locutor e fazia isso, né? Estragava a música. Ou então quando tinha que rebobinar a fita cassete com a caneta, velho. Você lembra? Tem gente que nem conhece fita cassete aí, né? Que tempo espetacular, fenomenal, imortal, a vida mudou, a tecnologia avançou, mas o sentimento que essas músicas trazem continuam intactos, né? Cravado no peito. E o Companhia Band tá aí resgatando essa vibe gostosa. Aumenta o som e segue viajando conosco nesses clássicos que estão aqui rodando na Band FM até as 2 da tarde, com oferecimento de Fercal, transformando ambientes, não é? 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
5: Ótima tarde pra você, 1h15, hora de Brasília. Isso aí, vamos em frente aqui na programação da Band FM. A Larissa tá mandando um super boa tarde pra gente. O André tá na área. Olha só como o tempo voa, né, gente? Derrete. O tempo some, né, diante dos nossos olhos. Porque os anos 2000, por exemplo, já viraram passado, né? E deixaram uma safra musical maravilhosa, preciosa, audaciosa. A época das baladas que dominavam as pistas, né? Dos sons que grudavam na mente, não saíam mais. Se você viveu essa época, se você viveu essa virada de milênio com a gente, bota um sorriso no rosto, porque o Companhia Band não deixa nada de fora. Vamos seguindo aqui na nossa tarde com um som que é pura energia. Sente essa pressão aqui, ó.

0: Essa Band FM é a sua rádio do seu jeito. Caraca, moleque, é o nosso Companhia. Bom demais ver que o Companhia Band une todas as gerações aí, né? Na mesma sintonia. Tem o pai ouvindo no trabalho, o filho ouvindo no carro, todo mundo conectado no mesmo ritmo charmoso, gostoso, poderoso da Band. Obrigado aí por me deixar trazer esses tesouros, essas relíquias musicais aí pra sua tarde, tá bom? A Band FM pulsa porque você respira junto com a gente nessa viagem aqui. Então continua colado comigo até as 2 da tarde. A máquina do tempo não para. 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
0: Vamos lá pro nosso Planetinha Esportivo aqui na Super Tarde da Band FM, no oferecimento de SC Car, seu aplicativo de corridas e viagens para Ervaldo S e região. Olha, a Argentina assumiu a liderança aí do ranking da FIFA, né? Porque a França perdeu ontem lá pra Costa do Marfim, gente, 2-1 no amistoso lá, preparativo pra Copa do Mundo, né? E aí, com resultados, os franceses caíram para o terceiro lugar. A Espanha aparece em segundo, enquanto o Brasil segue na sexta colocação, mesmo depois da goleada sobre o Panamá. Sabe quem é que tá pertinho do Brasil ali? É o Marrocos, né? Marrocos, que vai ser adversário da primeira fase da Copa do Brasil, tá ali, ó. Tá em sétimo lugar, né? Então, o Brasil não é um time, o Marrocos não é um time a ser considerado muito fácil, não, viu? Inclusive, o Brasil tá ali na sexta colocação. Deixa eu falar do Corinthians, gente. Corinthians, situação financeira preocupa lá, né? Segundo publicação aí da agência de futebol, a dívida do clube já chega a aproximadamente 2 bilhões 750 milhões. O alerta é para que a diretoria evite novas despesas altas, especialmente em uma possível renovação com Memphis Depay, que já teria valores importantes a receber do clube. E não só de futebol vive o país, né? No vôlei feminino, o Brasil segue com 100% de aproveitamento na Liga das Nações. A seleção venceu a República Dominicana por 3-1 em Brasília. Depois de perder o primeiro set, a equipe de José Roberto Guimarães seguiu bem, né? Reagiu bem e dominou a sequência da partida. O próximo compromisso será contra a Bulgária. Falar do futsal, né, gente? Temos futsal final de semana. O Joaçaba foi derrotado aí na quarta-feira pelo Vasco por 5-2 lá em Duque de Caxias. Vitinho e Biro marcaram para o time catarinense. Com o resultado, o Joaçaba permanece com 10 pontos e cai para a décima colocação. Próxima rodada, a equipe vai buscar recuperação em casa diante do Blumenau, domingo às 18h15.
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0: Agora 24 minutos, estão faltando para as 14h. Recebo aqui muitas mensagens através do nosso WhatsApp. Aí eu lembro que antes do WhatsApp a gente escrevia a carta, né? Lembra? A gente escrevia a carta. Antes do Direct a gente ligava no telefone fixo, né? Torcia para a pessoa atender, nada era tão instantâneo, né? Existia espera, existia, né, expectativa e saudade. Pois é, hoje em dia a gente manda mensagem a qualquer hora, mensagem de áudio, vídeo, né, gente? E a pessoa responde na hora ou simplesmente te ignora. Mas nos anos 80, nos anos 90, até para conversar com alguém a gente precisava marcar o horário, né? Se fosse por telefone, então tá, aí tinha uma logística gigantesca. Porque o telefone ficava na sala, né? E a casa inteira sabia que ele ia tocar. E quando tocava, gente, aí era uma atenção, né? Porque quem podia atender primeiro? O pai, a mãe, né? Ou aquele irmão que adorava fazer a gente passar vergonha, lembra? E quando você conseguia falar com a pessoa, era aquela conversa, digamos assim, meio travada, né? Porque sempre tinha alguém passando atrás, tinha alguém na outra lado da linha, né? Porque tinha a privacidade daquela época era quase um luxo, gente. E quando era o telefone, era carta, né? Carta mesmo, papel, caneta, né? Aquela coisinha ali, o envelope, selo, entendeu? Você escrevia tudo que estava sentindo, dobrava o papel, mandava pelo correio, tinha mulher que botava até perfume. E aí depois esperava dias e dias, às vezes semanas. Hoje a gente reclama, né? Quando a pessoa demora uma hora aí para responder. Naquela época a resposta podia levar 10 dias. E mesmo assim, quando chegava, parecia que era um presente. É isso aí, né? Então é isso, né? Então hoje é tudo muito instantâneo, né? Naquela época existia aquela expectativa, saudade. E é curioso, né? Como algumas dessas memórias não voltam só com música ou fotos. Às vezes elas voltam com cheiro, porque tem perfume que não é só perfume, né, gente? É lembrança engarrafada, né? É isso. Eu lembro que as mulheres colocavam perfume nas cartas, sabia? Mandava aquelas cartas cheirosas para suas caras metades, né? Nenhuma geração nunca mais saberá o que é escutar a conversa dos outros pela extensão do telefone. Ai, ai. Essa é um clássico dos anos 90, 2000 ali, né? Didi D'Agostino na Band FM. Nostalgia pura, bebê. Na veia.

0: Band FM, a sua rádio do seu jeito, Cocan com I Big Pardon, Didi D'Agostino aqui na nossa tarde da Band FM, uma ótima tarde pra você, faltando agora 14 minutos para as 14h, seguimos aqui a nossa viagem no túnel do tempo com a Fercal, hein? 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

Começa a Band FM, a sua rádio do seu jeito, som de Pure Jam aqui na nossa tarde. Soldier of Love, soldado do amor. Fechando por aqui o nosso Companhia Band, tá bom? Nossa viagem no túnel do tempo, que volta na segunda-feira a partir da 1 da tarde. Além do Pure Jam, teve CDC, Guns N' Roses, The Whistle Lover. 1 minuto faltando para as 2. 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Já, já, pai bola, a gente chega com o programaço

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1: Oi, oi, salve, salve, Joaçaba. Salve, salve toda a nossa região. Estamos aí, 2:01, horário de Brasília. Contagem regressiva mudou de frequência. Está no ar o seu programaço, o seu ponto de encontro oficial das tardes da Band FM. Trazendo aquele combustível atualizado, ritmo acelerado e a parceria que você precisa para chutar o balde e viver o agora. Esquece o passado, joga a nostalgia de lado, porque o foco agora aqui é som de hoje. A vibe do momento é a energia que tá batendo forte nas pistas, no topo das paradas do mundo inteiro. Ai, a Band FM é impressionante. Rádio intensa, imensa energia que contagia, que arrepia o seu dia e que agora dita o ritmo da sua tarde, tá bom? No compasso moderno, moderno do som que tá aí bombando na internet, na rua, na sua playlist de favoritos. Programar-se assim, música sempre boa, novidade que interessa, que agita somente, não estressa, mas também mesclando com alguma coisa do passado também para fazer essa mistura bacana. Vem comigo que a pegada é essa. 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Olha, tem ainda aqui ingresso pro jogo do Joaçaba Futsal. Você sabe, Joaçaba vai jogar com Blumenau próximo domingo pela Liga Nacional Silver às 18h15, tá bom? Também conhecido como 6h15 da tarde. Eu tenho um par de ingressos aí pra colocar você na parada e pra torcer pro Joaçaba Futsal. Bora mandar o nome completo pra mim? Manda o nome completo aqui, tá bom? E aumenta o volume do rádio porque a pressão sonora é geral, é genial, nacional, internacional, mundial, global, universal. É sensacional. Simbora, galera, em mais 2 horas de transmissão cheia de atitude, alegria e muito tesão. Que emoção poder entregar essa programação maravilhosa, preciosa, audaciosa. É tudo nosso.
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0: 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Ótima tarde pra você sintonizar aqui na programação da Band. Vem cá, me conta uma coisa. Por acaso já subiu aquela notificação mágica no topo da tela do seu celular hoje, hein? É. Quinta-feira foi feriado, hoje é dia 5, meu amigo. Aquele dia abençoado aí, né? Em que o Pix do salário já caiu na conta aí ou não? Ou tá caindo hoje? Aí o trabalhador respira aliviado, né? Dinheirinho já tá lá rendendo um sorriso no rosto. E agora sexta-feira ganha outro sabor, fala a verdade. Dá até gosto de ouvir a rádio lá no talo, né? E aí, me conta, o que você vai aprontar, hein, com esse bolso cheio hoje, sexta-feira? Dia dos Namorados tá chegando, e coisa boa, né? 2:21, hora de Brasília, ótima tarde pra você. Esse é o nosso programaço aqui na Band FM. 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
0: 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Olha, uma investigação da Polícia Civil revelou um esquema de compra de votos com pagamento em cocaína no município de Timbé do Sul, no sul de Santa Catarina. O caso veio à tona após a prisão de um suspeito de tráfico de drogas e análise do celular apreendido com ele. Segundo a polícia, eleitores recebiam cerca de R$50 em cocaína em troca do apoio nas eleições. As mensagens encontradas apontam que um candidato a vereador seria o principal beneficiado pelo esquema. Testemunhas confirmaram a entrega da droga e a investigação terminou com a condenação dos envolvidos pela Justiça Eleitoral.
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6: Muito bem, já estamos de volta aqui nas ondas da Band FM, a sua rádio do seu jeito. A vibe boa, maravilhosa nessa tarde incrível, né? 2:25. Olha, o dia de hoje, o mundo tá dividido, né? O Brasil aqui tá dividido em 2 tipos de pessoas. Aqueles guerreiros que acordaram cedo, estão aqui no corre pós-feriado, desde a manhãzinha, ligados na Band. E aqueles privilegiados, né? Que emendaram, estão esticando esse feriadão até domingo. Ah, se você faz parte do grupo que tá aí com as pernas pro ar, aproveita por mim aí, tá bom? É, aproveita por nós que estamos aqui na labuta, no corre, né? Mas ó, se você tá no balcão aí, você que tá na oficina, tá no escritório comigo, não desanima não, tá? É importante que o clima de final de semana já tomou conta de tudo e o programaço tá aqui, né? Tá aqui pra fazer o seu rumo voar, tá bom? A gente vai botando uma energia bacana nas ondas sonoras da Band FM.

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2: Quem é do pagode, levanta a mão aí.

0: pra pensar. Combo perfeito que é, né? Esse combo perfeito de uma sexta-feira colada no dia 5. Início de mês, conta abastecida, final de semana batendo na porta. Não tem como o dia ser ruim, né? A vibe na rua muda, o humor das pessoas melhora e até o trânsito parece mais leve. É hora de planejar aquele churrasquinho, final de semana, aquela janta especial, só aquele descanso merecido aí, sem peso na consciência, né, gente? Então deixa a Band comandar o ritmo nesse início de mês, aumenta o volume, sente a pressão. 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
0: da hoje está sendo uma festa, né? 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Ô, Andréia, parabéns pra você, Andréia, seu host, é isso? Tá de aniversário hoje. Rodrigo Leite de aniversário também, parabéns. Melânia Radel Bortoli, parabéns, Melânia. Márcio Fornari, abraço pra você. Elizabeth Arruda também de aniversário. A Rosana Beatriz Fetter, Igor Lima, Fernanda Mingori, nossa colega de profissão, Fernandinha, parabéns pra você aí, felicidades, tudo de bom. Olha só, a Andressa mandou um recado pra gente aqui também. É, olha só, ela tá hoje, tá só na boa, né? Tá na folga, mais faxina e, é claro, com música boa da Band FM, aí sim. E a cunhada da Andressa tá de aniversário hoje, é isso? Desejo muitas felicidades, manda os nossos parabéns, que a gente ama muito ela. Os sobrinhos Eduardo, a Maria Fernanda e o Matheus, mandando um grande beijo pra tia Jaque. Tá de aniversário hoje, que Deus abençoe sempre com muita saúde. O resto, claro, saúde e paz, né? O resto a gente corre atrás. Parabéns a Jaque, muitas felicidades, que esta data se repita por muitos e muitos anos, com muita paz, sorte, saúde e sucesso!
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0: Semana FM na sua rádio do seu jeito. Ótima tarde pra você. Legal ter você aqui na programação da Band FM. E aí? É sexta-feira, né, gente? Pensou aí? Estamos agora chegando a 3 horas e 5 minutos, horário de Brasília. A verdade é que ninguém mais quer saber de complicação hoje, né? Depois do feriado de ontem, o corpo voltou pro trabalho hoje só por formalidade, porque a cabeça do cidadão já tá lá no sábado, né? Tá no final de semana. Vamos fazer o seguinte, foca no que é principal aí pra não deixar pepino pra segunda-feira e deixa que a trilha sonora a gente vá cuidando por aqui. Só pancada boa pra você, pra embalar nossa tarde da sexta-feira, tá bom? Bora mandar o seu alô pra gente, 984020654. Gabriele tá aqui, querendo ganhar ingresso para o Joaçaba Futsal. Igor tá na área também. Obrigado, cara. Abraço pra você. E quem mais aqui? A Flávia tá curtindo a nossa tarde, Band. Ótima tarde pra você, Flavinha. Obrigado aí pelo carinho, tá? Já já tem muito mais aqui na tarde da Band FM.
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0: Oi, já estamos de volta. Band FM. Opa, tudo bem, gente? O negócio é o seguinte, hoje trabalhador não quer guerra com ninguém, né? 5 de junho, extrato bancário tá verdinho, salário tá rendendo, aquela sensação de poder é real, total, fenomenal, né? Até uma leveza na alma na hora de passar no mercado, de pagar o combustível, recompensa justa aí da nossa batalha diária, né? Já que a conta tá abastecida, vai saber se por quanto tempo. A minha, sei lá, já tá, entra lá e já tem um monte de boleto que entra no automático ali, sabe? Aí vai caindo, caindo, caindo. Chega lá no dia 10, tem mais nada não. Vamos lá, vamos celebrar essa conquista aí com um som no talo, as músicas mais pedidas, combinando com o seu status de patrão hoje, né? Solta o dedo no volume, solta o dedo aqui no 984020654. Olha aquele alô pra mim, a Regina tá por aqui curtindo a programação da Band. Obrigado, Regina, um beijo no coração, ótima tarde pra você. A Maria tá mandando alô pra gente. Kleber Todescato tá pedindo aí Leonardo, velho. Vou tocar uma outra aqui, tá? Vamos tocar uma outra mais na vibe da sexta-feira aí, tá bom, Clebão? Vamos tocar uma mais na vibe da sexta-feira. Vai pra esposa Marisa, filhos William, Wesley e a Bruna. Valeu, abraço, tamo junto. Oi, Lê, tá por onde, menina? E tá curtindo a Band pelo aplicativo, tá longe, então. Tá de férias de novo. Tá de férias de novo. O cara estava de férias outro dia. Acredito, cara. Como é que pode as pessoas trabalhar tão pouco e já tirar férias? Me ensina aí qual é o segredo. Quero aprender também. Minha amiga, hoje a Marinês não tá na faxina hoje, viu? Auditória. Aí sim! Ô Marinês, tá na boa? Tá na folga? Tá com a Band? Aí sim, aí eu gosto, aí eu fico forte. Beijo no coração, uma ótima tarde, curtindo a Band. Uma sexta-feira maravilhosa pra você também, tá bom? Vamos ouvir, Leonardo? Vamos! Leonardo cantando Amado Batista. Olha, é Band FM, é tudo nosso.

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1: Esse é você, eu não sou vagabundo, não, sou não. Aí sim, Gustavo Lima aqui na programação da Band FM com o Esfonsi. Vagabundo, Eduardo Costa. Teve Leonardo também, Seresteiro das Noites, meu ex. Deixa eu mandar um alôzão aí pra galera das obras. Mandaram um alô aqui, cara. Cadê? Entraram muitas mensagens aqui. Eu perdi, cara. E atrasou aí o alô pra galera lá. Tá curtindo a programação da Band FM. Cara, sumiu. Aqui, ó, Eduardo. E aí, fera, manda um alô pra nós aí, Eduardo e o Anderson. Curtindo a Band FM aí sim. Valeu, Eduardo. Valeu, Anderson. Um abraço pra vocês aí, turma da Construção Civil, dando moral, curtindo o PC aqui na Band FM. A sua rádio do seu jeito. 3h21 com Caetá. 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
1: Nosso Band Notícias chega na área agora, senhoras e senhores, na nossa tarde maravilhosa. Muito obrigado pelo carinho, pela sua audiência. 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E olha só, entrou em vigor hoje a decisão dos Estados Unidos de classificar o primeiro comando da capital e o comando vermelho como organizações terroristas. Com a medida, as facções passam a ser alvo de sanções econômicas, bloqueio de bens e restrições mais severas por parte do governo americano. A nova classificação também torna crime, pela legislação dos Estados Unidos, prestar apoio financeiro, logístico ou qualquer tipo de assistência aos grupos. Segundo Washington, a ação busca enfraquecer as redes ligadas ao narcotráfico e ampliar o combate ao crime organizado transnacional. 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

0: Essa banda tem na sua rádio do seu jeito, Xande de Pilares. Aplausos para Xande de Pilares, cantando música de Marisa Monte. Ainda bem, aqui na nossa tarde maravilhosa, teve Maurício Eduardo, solteira no mundo, Zezé de Camargo e Luciano. Vai ter uma galera ligada aqui na programação da Band. A Simone tá mandando um alô pra gente, obrigado. Kleber Nari, um abraço pra você. Quem mais? A Camila, mandando um super boa tarde aqui na sua rádio do seu jeito.
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0: Oi, vamos beijar?
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0: 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Senhoras e senhores, com o senhor Madruga Lanches, sabor que conquista sem querer, querendo, WhatsApp 998075656, beijos na Band FM, a Lisiane, tá ligado aqui na nossa tarde, né? Mandando aquele super boa tarde pra gente, muito obrigado pelo carinho, a gente segue aqui, né? E a gente segue aqui na programação da Band FM na sexta-feira, né? Início de mês, meu amigo, vou te falar, hein? Cheiro de carvão queimando, já tá quase invadindo no estúdio aí, né? Quero mandar um alôzão aqui, ó, o Gabriel tá mandando uma boa tarde pra gente aqui, pra namorada dele, a Leca, com muito amor e carinho, tá bom, Leca? Quem mais tá por aqui? A Daiane também tá ligada conosco, muito obrigado pelo carinho. A Marília tá mandando um alôzão pra gente, o Gabriel Pereira na área, obrigado. Júnior tá mandando um salve, a Thaís tá ligada aí com a gente, oi Thaís, beijo pra você. Guilherme mandando um alôzão aqui na Super Tarde da Band FM, o Danilo na área, obrigado aí, fera, tamo junto aí, viu? Manda um abraço pra toda a turma aí que tá curtindo a Band no bairro Santa Tereza. Maria Helena tá com a gente também, muito obrigado pelo carinho. Tatiana Garrido por aqui. A Marinês Guerra diz que tá... Ah, ela tá querendo ouvir a música do Rick Renner, não é você, né, Marinês? Tô devendo pra você, mas já já a gente programa aqui na programação da Band FM, tá bom? Quem mais aqui? A Camila também tá conosco. Obrigado, Camila. Quem mais? A Suzana tá mandando boa tarde pra gente, querendo ganhar ingresso aqui para o jogo do Joaçaba Futsal. Joaçaba que joga contra Blumenau no domingo, né? Então tá bom, fica ligadinho aí, daqui a pouquinho a gente já anuncia quem se deu bem na programação da Band FM.
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0: 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Aí está Mr. Dan Israel na Band, tá no ar. Tá no ar aqui, fechando o nosso programaço na Band FM, a sua rádio do seu jeito. Mandar um beijo aqui, ó, a Camila que tá curtindo a gente, o Maicon tá curtindo a gente também, obrigado. Mais uma edição do nosso programaço Band. Amanhã é sabadão, né? 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E olha, o ingresso aqui, par de ingressos pro Joaçaba Futsal sai pra Tatiane Garrido, tá bom, Tatiane? Ingressos pra você aí com direito a acompanhante assistir Joaçaba Futsal e Blumenau, hein? Domingão, 6h15 da tarde no Centro de Eventos da Unoesc. Só passar aqui na Band hoje até às 18, amanhã até o meio-dia, pegar seus ingressos e ir pra torcida do Joaçaba Futsal.
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0: Todas. 4h05, contagem regressiva pro final de semana é oficialmente liberada e o Toca Todas está no ar. Aquela hora que o rádio vira uma metralhadora de música boa, até às 5 horas da tarde, viu, gente? 5 de junho, sexta-feira pós-feriado, quem trabalhou hoje está guardando as ferramentas, fechando as planilhas, olhando para a porta da saída, e quem emendou o feriadão prolongado desde ontem, bem, esse aí já deve estar com o gelo no copo faz tempo, né? Melhor ainda, porque início de mês, salário caiu na conta, então a alegria de hoje é completa, bolso abastecido. E a Band FM é assim, né, gente? Rádio intensa, energia que pulsa, que comanda o seu final de tarde aqui. Você só ouve som que é bacana, que é novidade, que é exclusividade, que bota seu corpo em movimento. 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Vamos começar com Daniel e César Menotti e Fabiano, nosso Toca Todas aqui na Band FM.

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8: Meus amores, legal demais ter você aqui na programação da Band FM. Agora tá chegando Fernando César com a Super 6 da Band FM. 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Segunda-feira a gente se fala. Fica na boa, fica na fé, fica na Band. Tchau, gente.

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14: Fala, minha gente, tudo bem? Tudo certinho? Uma ótima tarde de sexta-feira, que coisa linda! Tudo certo por aí? Eu sou o Fernando César, tamo junto aqui na Band, hein? É o seguinte, eu chego chegando porque tem Super 6 e quando tem Super 6 tem prêmios, hein? 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
14: Gente, bora lá porque temos o Big Copo Térmico de 1,2 litros exclusivo da Band FM pra você tomar aquela aguinha de boa, aquele suco, aquele refri na temperatura ideal. Tudo que você tem que fazer é votar na música preferida da Super 6. Vamos lá? Primeira, Jorge Mateus, Cantada Boba. Segunda, Felipe Araújo, Estranho de Novo. Terceira música, Gustavo Lima, Vagabundo. A quarta, Matheus e Cauã, Ilusão de Ótica. Quinta música, Menos é Mais, pela última vez. E a sexta e última música, Zezé de Camargo, Irmão da Lua, Irmão Amigo das Estrelas. E aí, destas, qual você mais gosta? Você vai dizer pra gente através do nosso telefone, no 1137-43-1313, ou do nosso WhatsApp, 11999919197. Bora, começou?
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0: Band FM, Gustavo Lima, Luiz Fonsi, Vagabundo. Essa é a terceira música da Super 6. 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Você vai tomar aquela aguinha de boa, aquele suco, aquele refri na temperatura ideal. É só você participar votando nossa música preferida através do 11-3743-1313 ou do WhatsApp 11-999-919-197. Bora pra quarta música da Super 6? Matheus e Cauã, Ilusão de Ótica.
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0: Grande FM Zezé de Camargo, irmão da Lua, amigo das estrelas. Gente, daqui a pouquinho a gente confere a música vencedora e quem ganhou o presentão na Band.
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0: Olá, Babi.
2: Fernando, tô de volta.
0: Opa, vamos lá.
2: Amanhã a seleção brasileira enfrenta o Egito às 7 horas da noite, neste que será o último amistoso antes da estreia na Copa do Mundo.
0: É isso.
2: O técnico Carlo Ancelotti deve fazer alterações no time titular. Na defesa, a dupla de zaga deve voltar a ser Marquinhos e Gabriel Magalhães. E Douglas Santos deve ficar com a vaga de Alexandro na lateral esquerda.
0: Uhum.
2: Mais à frente, Lucas Paquetá e Igor Thiago devem receber uma oportunidade.

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0: Então vamos lá, porque prometemos aqui o Big Copo Térmico de 1,2 litros exclusivo da Band FM. Pra você tomar aquele refri, aquela aguinha de boa, aquele suco na sua temperatura, aquela temperatura que você gosta, sabe? Então, participou? Votou na música preferida? Então, valendo cruzando os dedos. Boa sorte, hein? Quem faturou o presentão foi, atenção, Almir de Souza Moura. É você, meu querido! Parabéns! E agora, bora curtir a música vencedora da Super 6.
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0: FM Péricles simplesmente acontece aqui na tarde da Band FM. Você tá curtindo com a gente? Obrigado aí pelo carinho, tamo junto, ó. Tô vendo que a galera tá participando com a gente. E é assim mesmo, hein? Tem que mandar sua mensagem aqui através do nosso WhatsApp no 11 99991-9197. Belê? A gente agita essa sexta-feira. Aliás, qual é a boa de sexta-noite, hein? Já tá se aprontando agora 5h34 da tarde, horário de Brasília? Lógico que você já tá pensando na sexta-noite, no final de semana. E aí, quais são os planos? Ou qual é aquele plano principal pro final de semana? Já tem? Ou você daquele estilo de deixa a vida me levar? Hã? Fala pra gente, participa aí no nosso WhatsApp. Fala como é que tá a sua sexta-feira. 11 99991-9197.
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18: Sexta-feira, hein? Você curte na Band FM? Manda aí a sua mensagem que eu quero saber o que você tá fazendo de bom hoje aí, viu? 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A sua rádio do seu jeito.

0: Tarde FM, agora 5h49.
1: Matheus Fernandes. 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

0: Se eu ligar, você me atende, vai.
1: Band FM Matheus Fernandes com Dilcinho. Baby, me atende. Agora 5h52, fala meu amigo Cristiano.
2: Olá, Fê, estou aqui tomando um café da tarde, escutando a Band FM. Aê. Beijo pra minha esposa Lucilene e minha filha Maria.
1: Valeu.
2: Fê, você é 10, 100 mil, Band FM 10, 100 mil. Valeu.
1: Aê, é a hora do cafezinho, né, meu querido? Valeu, um abraço, bom final de semana, hein?
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2: Fala, meu povo! Belê? Tudo certinho? Excelente tarde pra você, tudo certo por aí, né? Eu sou o Fernando César, sextou aqui na Band, hein? E a partir de agora tem Band ao vivo? E é claro que eu quero a sua mensagem aqui no nosso WhatsApp, participa aí, tá? A sua rádio do seu jeito.
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9: Sejam todos bem-vindos ao show.
10: Pra começar bem, a gente vai começar assim, ó.
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14: Enquanto isso, nós vamos cantando e vamos dançando em ritmo de festa, meu povo.
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2: Isso, meu povo, a partir de agora você vai curtir as músicas que você gosta de ouvir aqui na Band FM, só que na versão ao vivo, e a gente vai curtir Turma do Pagode, a gente vai curtir aqui, ó, Henrique Juliano, a gente vai curtir Sorriso Maroto, vai ter a sua participação no WhatsApp também, aqui no 11 99991 9197. Então bora lá, é o Band ao vivo que está no ar com Simone Mendes, Saudade Proibida.
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0: aquele sorriso maroto na cara. Que isso? Que é isso, rapaz? É, sorriso maroto cantando a carta e cartão postal. Pra que isso, gente? Pra que isso? Ana Maria! Maria. Tá, o que tá acontecendo, Ana Maria?
1: O meu não é esse, né?
2: Pera aí. Não, vai nesse.
0: Não, vem nesse daqui, ó. Vem nesse daqui.
2: Mas tá, hoje
0: ó,
2: tá ela doida. Tem que ser bebeu.
0: Que aconteceu?
1: Com o Galvão? Que eu gosto mais desse.
0: Que aconteceu?
2: Você saiu com o Galvão?
1: Ah, desde ontem.
0: Desde ontem. Então, ó, tá virada, tá virada.
2: Vocês estão na cachaça?
0: Que jovem ela.
1: Tá no tal de Juca.
0: Pera que jovem.
1: Que jovem. A minha cadeira é essa.
0: É, não, ela, não gente, ela, calma. Peraí, vamos lá.
1: Menino, olha.
0: Vamos lá, pronto, tá na cadeira.
1: Bagunçou o estúdio.
0: Bagunça, tirar na cadeira da Ana Maria, ah, não, bebeu, rapaz. Cara, não tira, não. O que é isso? O que é isso?
1: Vamos lá, né?
0: Vamos lá, que hoje é sexta-feira. Olha que beleza. Vocês estão bem?
1: Ótimos.
0: Tudo bem? Tô vendo. Tudo bem, tudo agora tranquilo, sim, graças a Deus. Tamo aí, sexta-feira. Ó, gente, tem o kit personalizado João Bosco e Vinícius de Band FM. É. 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
2: Boa!
0: Só mandar mensagem no 11 99991 9197. E aí? A gente, né, como é que é hoje?
2: O Fernando vai contar uma história.
0: Eu vou contar uma história?
2: Vai, do cliente que pediu pro motorista não cancelar a corrida motel, sabe pra quê? Pra flagrar o marido, ó.
0: Foi.
2: Eita!
0: Foi.
2: Tem mais detalhes já, cara?
0: Foi.
2: É, eu vou dizer uma coisa pra você.
0: Quero histórias como essa.
2: É!
0: Eu quero histórias assim hoje.
2: É isso.
0: Essas aí.
1: Flagras quero... de traição.
0: Adorei. É isso. Não é sexta-feira, gente. É sexta-feira, não é isso? Eu quero que se lasque
2: flagras
0: tudo.
2: Flagras de traição. Sabe aquela pulada de cerca que você desconfiava e foi lá e se confirmou?
1: Flagras exatamente. De pulada de cerca.
0: É. Ou você que pulou a cerca, será?
1: Foi pego.
0: Ou você... Ó, só entre nós aqui. Deixa até abaixar pra ninguém escutar. Você sabe de alguma coisa? Coisa,
1: falou, conta pra gente.
2: Pulada de cerca. Onde foi? Por quê? Você viu? Exatamente. Não viu? Alguém te contou?
1: Manda aí.
0: E a gente quer saber. 99, a gente quer saber as tretas 99, também.
1: 11 99 99 99. Como é que é?
0: Não, calma.
1: Manda aqui, ó.
0: 11 99 99 99 97. Você decorou?
1: Pronto.
0: Então fala.
1: 11 99 99 99 97.
0: Olha aí, menino. Tá pensando o quê,
1: gente? Vamos ligar pro Samu, que ele tem história de corno.
0: Vamos.
1: Depois que o trem partiu.

Chega.

0: Salve, turma do pagode, bebe, vem me procurar. Eita, sextou, hein, gente? Fechou o nosso Band ao vivo. Valeu, meu povo.
1: Com Deus, até a próxima. Tchau.
0: Terminou, terminou, gente. Ó, daqui a pouquinho, Estação Band FM, edição sextou, hein? Cuidado, cuidado que hoje vai, hoje pega. Valeu, gente.
2: Tchau, tchau, tchau, tchau, tchau.
3: Valeu, Band FM, até a próxima.
2: Valeu, Band FM, obrigado, obrigado.
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15: Louco, bicho.
18: Pai do menino.
15: Ana Maria.
18: E aí?
15: Tudo bem? Tudo certo?
18: Tudo ótimo.
15: Paulo Gomes.
19: Oi,
15: tudo certo?
19: Alô.
15: Sexta-feira. Alô, teste 1-2. Tá funcionando? Tá tudo certo? Então, beleza. É o Estação Band FM que está no ar a partir de agora. Olha que beleza.
19: Começou.
15: É sexta-feira, hein?
19: Bora.
15: Sexta-feira da preguiça ou não? Ou é da potência?
19: Pra muita gente foi sexta-feira, quarta-feira, né?
15: É verdade.
19: Pra muita gente foi.
15: Tá bastante, é.
19: Mas tem gente que tá sextando hoje.
15: Tá sextando hoje, é verdade. 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E hoje o pessoal tá meio polêmico aqui porque quer conversar sobre traição.
18: Olha,
15: hoje o negócio vai, hein?
18: Vai rolar
15: aquela historinha
19: não que
15: polêmica.
19: Seja algo comum, não é sempre que acontece.
18: Ah, lógico
19: não.
18: Que é.
15: É.
18: Mas o quê?
15: É
18: a mesmo? Cada 2 segundos tem um corno sendo
15: um novo
18: no Brasil.
15: Corno no Brasil, é verdade.
18: Claro.
15: Temos um novo
18: média,
15: corno no Brasil.
18: Essa média aí.
15: É verdade,
18: rapaz,
15: é verdade. É, a gente quer saber quem é o novo corno no Brasil. É isso. É. Você sabe histórias de corno e traição?
18: É.
19: Já flagrou?
18: Pra gente.
15: Já flagrou?
19: Contaram alguma pra você?
15: Já tomou uma?
18: Ai.
15: Ó, quem nunca tomou, não tem história pra contar.
18: É.
15: Entendeu? Tem que ter tomado uma, pelo menos, pra ter uma história.
18: É, mas
15: é verdade.
18: Mas
15: Ana Maria já tomou alguma, não?
18: Ah, um monte.
15: É mesmo?
18: Imagina, menino.
15: Já pulou a cerca também?
18: Qual que é a próxima?
19: Ela é esperta.
18: Vamos pro destaque.
15: Vamos pro destaque, vamos pro destaque. Paulo Gomes, eu não vou nem perguntar.
19: O quê?
15: Tá. Nada, não.
19: Não,
15: de traição, de traição.
19: Já
15: tomou?
19: Já assumo.
15: É mesmo?
19: É.
15: Foram poucas, mas já.
19: Dói, né?
15: Dói na hora, né?
19: Dói. Não, dói até hoje.
15: Dói.
19: Não é na hora.
15: Inclusive, estou quase chorando.
18: Olha.
15: Mas faz parte da vida, não é verdade?
18: É,
15: a gente tem que viver isso daí, faz parte. Você que tá junto com a gente, tem alguma história pra contar? Manda aí no 11 99991 9197. E a boa que você vai contar, Gomes?
19: Vou falar de cara da musa deste programa. Não, eu vou falar da destaque pra outra. Eu já vou falar quem é, tem um destaque seu.
15: Da Ana Maria?
18: Tem. Ah, tá. Notícia minha hoje.
19: É. Porque ela tá indo e voltando pros Estados Unidos.
15: Ela tá indo e voltando.
19: Faz programa, volta pros Estados Unidos. Aí tá passeando lá, tá achando lá uma maravilha. Vou falar já.
15: Ah, entendi.
18: Então vou falar do Fernando César. Você vai falar de mim. Vou
15: que isso? Minha vida não é tão interessante.
18: Vou falar da sua vida.
15: O que você vai falar da minha vida?
18: Vou procurar aqui.
15: Eu vou falar da camisa usada por Pelé, que vai a leilão. Por uma grana, rapaz.
19: É mesmo?
15: Valor milionário. Mas daqui a pouco eu vou falar sobre
19: milionário
15: isso.
19: Milionário é com ela.
15: Ah, não. É comigo também.
18: Dependendo
15: não é, não, né?
18: Do preço eu vou comprar. Viu?
15: Olha aí, ó. Tá vendo?
18: Depois você me fala.
15: Vai tirar do bolso o dinheiro, Gomes.
19: No ar, o programa apresentado por 2 cornos e 1 corna.
15: Que não, isso?
18: É, já foi.
15: Ah, peraí. 1, 2. Ah, eu tô incluso. Entendi.
19: Começa, muito legal. O Mano já foi, será?
18: Com certeza.
19: Manuel já foi?
18: Rapaz.
19: Belo já foi?
15: Caramba.

0: Band FM Ana Castela, olha onde eu tô, aqui no Estação Band FM. E aí? E aí? Ah, não, falta apertar esse botãozinho aqui.
1: E aí?
0: Agora funciona. Agora funciona.
2: Você já quer que eu fale de você já?
0: Não, já manda, fala, já joga na roda.
2: Ela tá passeando em Nova York.
0: Não, então, uma, que história é essa que ela vai e vem?
2: Sim, rapaz, acaba o programa, ela volta.
0: Ela volta pra Nova York.
1: Isso. Acabou aqui, eu vou pra lá.
2: Aí quando dá umas 3 da tarde, ela pega o avião e vem pra cá, né? Vem pra cá. Rapidinho, né?
0: Do lado, né? Do lado, tranquilo.
2: Mas a Ana Maria Braga, amiga da Brisa, tá passeando em Nova York. Pasmem, ela achou caro demais o aplicativo ou o táxi.
1: É, menino, é uma nota.
0: Não,
1: né?
0: peraí.
2: Ela tá andando.
0: Ela vai e volta dos Estados Unidos pro Brasil. Aí ela tem a cara de pau de reclamar do preço do táxi.
2: Pois é.
0: Ah, gente, pelo amor de Deus.
1: Mas, ó, o valor.
0: Como assim?
2: Se você for analisar uma corrida de 170 dólares, tá quase R$900.
1: Aí é o valor.
0: Pô, peraí, uma corrida de 170 dólares é quase a passagem.
1: Então, daqui ali, uma corridinha que era assim, não era nem tudo isso.
2: Aí o que ela resolveu fazer? Ah, vou andar de metrô.
0: Vou andar de metrô.
2: Pela primeira vez.
0: Olha só, hein?
2: Andou de metrô.
0: Quem diria?
2: É engraçado porque ela totalmente perdeu. Nunca tinha andado mesmo. Ela tava achando tudo lindo.
0: Tudo lindo. Ela turismo, assim, ó, turismo.
2: Vem andar com a gente aqui pela primeira vez no metrô de Nova York. Ó, agora estamos andando que nem minhoca debaixo da terra. Olha que... Ah, pelo amor de Deus, Ana Maria.
0: Que é isso, cara? Que Ana Maria,
1: vocês já andaram de metrô?
0: A gente só anda de metrô.
1: Ah, é?
2: E detalhe, era tão a primeira vez mesmo que pegou o metrô na direção errada.
0: Nossa, tá sabendo
1: menino,
0: bem, hein?
1: Olha,
0: melhor voltar pro helicóptero, né?
1: É melhor, viu?
0: Mais fácil, né?
1: Mais fácil.
2: Então ela meteu essa aí, bicho. Agora, lá ela anda de metrô, em Nova York. Aqui, por que não anda de metrô aqui?
1: Ah, não, Deus
2: me Brasil.
0: Que isso,
2: não, cara? Imagina se encontro com o Mano fazendo rima,
1: mano. Ah, não.
0: Você daria a gorjetinha pra ele? Moedinha?
1: Daria um murro na
0: casa. Que isso?
1: Com essa aqui vai aguentar lá.

0: Marrone, Bruno Marrone, vidro fumê aqui no Estação Band FM. Oi.
1: Oi, pessoal, boa noite.
0: Tudo bem?
1: Daniela, aqui da Vila Mariana. Eu sou motorista de aplicativo e já tive um caso que fui pegar um passageiro no motel.
0: Olá.
1: Quando chego lá, ele era conhecido, mas não estava com a namorada, estava com outra. Só que como eu só pego o passageiro a mulher, foi ela que chamou, então provavelmente ele não deve ter visto o motorista para cancelar.
2: Entendi.
1: Quando ele chegou, entrou no carro, aquele carão, aquele clima, não falei nada, fiquei na minha, cara de paisagem, finge que não conhece. Depois, quando deixei no local, 15 minutos depois, ele manda mensagem. Pô, meu, não comenta com ninguém, viu? É isso aí, galera. Uma boa noite, um bom fim de semana pra vocês.
0: Nossa senhora, o não comenta com ninguém foi melhor.
2: Fala o nome dele.
0: Fala o nome, não, pô. Joga na roda. Fiquei
3: indignada.
0: Que isso?
3: A mulher ir pro motel com um homem que não tem carro, gente. Fiquei indignado com isso.
2: Ainda de dentro tem que...
0: Nossa senhora, chamar um Uber depois, né? Nossa senhora, cara.
2: Dá
0: um... Vou te contar, hein?
3: Rapaz.
0: Bom, já que a gente tá nesse tema...
2: Lá vem.
0: Eu vou falar um outro caos. O
3: que é?
0: Durante a madrugada, né? Uma mulher solicitou uma viagem a um motociclista de aplicativo.
2: Ah, em muito lugar tem moto, né?
0: É o mototáxi, né? É. Segundo ele, a cliente pediu que não cancelasse a corrida porque havia acabado de descobrir uma suposta traição. Aí ele gravou um vídeo do trajeto e postou nas redes sociais. Aí no vídeo, ele relata que a mulher afirmou ter descoberto a suposta traição após verificar informações do celular do marido.
2: O xarope ainda deixou...
0: xarope deixou lá, bonitão.
2: Bonitão pela vez, mensagem.
0: Ainda durante o trajeto, né, o motociclista... ele também brinca com a situação e diz que ele queria acompanhar o desfecho do caso. Todo mundo fica curioso, né, pra saber o desfecho. E aí, já no local, a passageira teria pedido ajuda pra entrar no estabelecimento e confrontar o companheiro.
2: Ah, ele tava lá então.
0: Tava lá ainda.
3: Eita.
0: As gravações rapidamente repercutiram nas redes sociais e acumularam milhares de visualizações, todo mundo querendo saber.
2: Então, o marido dela tava lá.
0: Tava lá. E ela tava, eu acho que ela esperou, né, pelo jeito, né?
2: Mas eu acho que ele foi jogar carta lá na Maria.
0: Ah, como assim foi jogar carta?
2: Buraco, velho.
3: Ah, sim.
2: Nunca jogou buraco?
4: FM.
0: Então.
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0: Murilo Ruf, deixa eu.
1: Só
0: olha
1: babado,
0: lá.
1: É só babado hoje.
0: Só babado, hein?
1: Aliado, salve, meus
0: parceiros. Olha parça. Aí quem chegou,
1: salve,
0: rapaz.
1: Salve, salve. Tá da hora.
0: Tá bem, pai? Ah, e
1: tô
0: aí?
1: Suave, né?
0: Tudo bem, tio?
1: É, tô suave. Ô, Ana Maria.
2: Oi.
1: Tinha uns... Não, vi que você...
3: Andou de metrô, você viu?
1: É, pai, é.
0: Aí, andou de metrô, é, olha
2: foi,
0: lá, hein?
2: Lá em Nova York, foi...
1: Tinha uns rimador lá no também. Lá no...
2: Meu filho, é Nova York, meu filho. Acho que lá vai ter essas coisas que você faz.
3: Não,
2: aqui.
3: Mas deve, tem sim, saber, tipo, tem sim, mano. Tem...
2: Eu, pelo menos, não vi.
3: Tá. Mas tem.
2: Graças a Deus.
3: O pessoal que toca.
0: Show de rua, é.
3: É show então, de rua.
0: Cantor, é que... cantor de metrô.
2: Lá, eu vi. Né? Aqui que tem, né?
1: Cê... Aqui tem vários.
3: Ó, né? O mano aí, o nosso
0: mano
3: artista,
0: é um,
3: pô.
0: O mano é um.
1: Artista de rua, né, pai?
0: É isso.
1: Respeitar um salve pra todos os artistas
3: é,
1: de rua.
3: É, gostei, é isso aí.
1: Tá nos metrô e pai, pumba. Mas, ô, sexta-feira, mano, é dia de maldade. Deixa eu falar um bagulho aqui. Tava dando ideia na minazinha, né? Tava tá ligado, né, pai? No direct lá.
0: Tá lá, né? No direct, direct ativo.
1: É, sempre dando ideia nas minazinhas lá. E aí a mina, né, nós se conhecendo e pumba... E ela, né, fazendo, né, umas perguntas, eu requisitando ela, e ela...
3: Requisitando?
0: Requisitando ela.
1: Né, pra dar umas... E aí ela perguntou assim, né, eu perguntei pra ela, falei, o que você gosta, assim, nos manos, assim, no, pro mano te atrair, te...
3: Oh.
1: Que você acha bonito, que você acha atraente, que você acha...
0: Pá!
1: É, que você acha... Tá ligado? Que você acha... Pumba! Aí ela falou assim, ah, eu gosto de... Ela falou, não sei se você faz essa fita aí.
2: Oh, ela opa. Fala assim, fita aí?
1: É, as meninas falam assim, as mandraconas da quebrada. Mandraconas. Aí ela falou, não sei se você faz essa fita, mas eu gosto quando o mano abre a porta do carro.
0: Ó! Oh, ah, olha aí, ó, olha aí!
3: Cavaleiro, né?
1: Aí, quando ó. Você faz isso? Falei, é lógico. Se eu não abrir a porta do carro, como é que eu vou entrar?
0: Então, tem...
3: Bloqueou, é. Mano, não entendi, pai. Eu falei cavaleiro, né?
2: Não,
3: é cavalo
0: mesmo. É cavalo mesmo. Não, né?
3: Como é que vai entrar, mano, se não abrir?
4: Sabe quando a gente termina um...

0: FM, Zé Neto e Cristiano Oibaldi aqui no Estação Band FM. Agora 10 minutos para 7 da noite. O que, que temos, do Ana Maria?
1: Olha, vou falar aqui uma notícia do Leonardo.
0: Oh, olha lá, o cantor Leonardo.
1: Cantor? O cantor? O cantor Leonardo, que surpreendeu aí a web após fazer...
0: Adoro. Adoro, surpreendeu a web.
1: A web parou. Ele foi fazer aquele... Não só a web, mas ele surpreendeu até a Poliana Rocha, que tava com ele.
2: A esposa dele.
1: A esposa, né? Tava no carro, assim, só que ele não tava dirigindo, ele tava no banco do carona.
0: Certo.
1: E aí foram abordados ali, teve aquela abordagem, né, do...
2: Aquelas blitz, né?
1: As blitz, isso.
2: De motor.
1: Estradas, né? E aí o agente lá veio com aqueles testes do bafômetro, né?
0: É. Ah, sim, pra aqueles ver se tá tudo certo, né?
2: A blitz à noite é bafômetro.
0: É, lógico.
1: Tava fazendo na galera. E aí o Leonardo viu pra fazer uma graça, falou: ô, seu guarda, deixa eu soprar esse negócio aí.
2: É, porque o motorista que tava com ele não tá tinha nada.
1: O motorista tava tranquilo. Aí, deixa eu ver, eu não bebi muito não, então... deixa eu soprar esse negócio aí. É. Aí o
0: negócio quebrou até.
1: O moço foi lá, entrou na brincadeira dele.
2: Ah, falou, sopra aí.
1: Falou isso mesmo, falou: vai quebrar o negócio.
0: Vai quebrar o negócio,
1: né? Falou: não, você vai quebrar o negócio. E aí eles até comentaram assim, ó. A Poliana comentou: nossa, gente, milagres acontecem, porque deu zerado o dele.
0: Olha! Zerado o bafômetro do cantor Leonardo.
1: Você acredita?
0: Não. Vivi para ver isso.
2: Eu não acredito. Eu acredito que estava quebrado o aparelho, sem dúvida nenhuma. Ah,
0: quebrou.
2: Impossível.
1: Não, Leonardo. Desde 17 anos que bebe.

0: Zico.
1: Band FM, Tiaguinho, pensamentos intrusivos hoje, aqui no Estação Band FM. Hoje vai, hein? Hoje vai.
2: Pensamentos são intrusivos.
1: É, então.
2: Vai entrando.
1: Eita, que beleza. Não vou falar mais nada. Camisa usada por Pelé vai a leilão por valor milionário.
2: É notícia para Maria.
1: Daqui a pouco a gente vai falar sobre isso, hein? Tá. Daqui a pouco. Segura aí.
3: Tá bom.
1: Que isso?
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25: Vamos lá.
1: Não. Aí ela fica rindo sozinha agora, olha lá. Olha lá. Enroscou.
25: Beijar na boca,
1: meu Deus, o que é isso? Que é isso?
25: Alguém vai tirar o batom da boca de alguém nesse fim de semana?
1: Será? Ah, será?
26: De todos os lábios.
1: É bolo.
25: Ana?
1: Não sei.
25: Entendi, Fernando.
1: Não, e nem pergunto o que é também, deixa quieto.
26: Não, é porque os lábios que eu falo.
1: É o de cima e o de baixo aqui, né? Ah, entendi. Da boca,
25: gente, ué.
1: É, então.
26: É, não é, menino?
25: Entendi. Vocês estão rindo?
1: Nada não. Gente.
25: Eu não entendi mesmo.
1: Não precisa.
26: Vai.
1: A gente explica no final do programa, só quando terminar. 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Olha que beleza.
25: Aí.
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26: É.
1: Hoje estamos falando sobre traição.
25: Ai.
26: Histórias.
1: Até coça a cabeça, hein?
26: De traição.
25: Puladinha de cerca.
1: Puladinha de cerca. Legal.
25: Puladinha.
1: Você fala pra gente ali e você concorre presente, certo?
25: Certo.
1: E eu gosto de barraco.
25: Cadê?
1: Aqui, ó.
27: É a seguinte: eu sou motorista de aplicativo há muito tempo já em São Paulo, né? E esse fato aconteceu muito tempo atrás. Eu levei uma mulher pra ela passar em frente à casa que ela desconfiava que o marido dela tava, pra ver se o carro tava lá.
1: Ai.
27: E realmente o carro estava lá.
1: Ixi.
27: E aí o barraco aconteceu e eu vazei.
1: Não vaza, fica lá.
25: Caramba, gravar o corno, não é o corno.
1: Não, pera aí, calma.
25: Que é o corno
26: também
25: da história?
26: Não, é assim fica, né?
1: Tadinho, gente. Você não entendeu nada.
25: Não entendeu nada, ele.
26: Lábios, é o seguinte.
1: Não fala.

0: Band FM, Gustavito Lima, desejo imortal aqui no Estação Band FM. Tem um ouvinte na linha agora. Arô!
1: Alô!
0: Oi!
1: Oi, é da rádio que tá falando com os corno?
2: É, é aqui mesmo.
3: Acertou!
0: Aliás, se tiver alguém que daqui a pouco a gente vai chamar mais um ouvinte, você pode escrever ao vivo lá pra gente no WhatsApp, é, no 11 999919197, e daqui a pouco a gente vai te ligar também. É. Mas agora é a vez dele, Samuca!
1: Fala aí, Fefo.
0: Tudo
3: é
0: bem?
3: Corno também?
2: Rapaz, será?
1: É, a gente acabou descobrindo, né? Depois de uns 10 anos aí de casório.
0: Mentira, rapaz, 10 anos.
1: 10 anos de casório. Eu não sei se tem alguma coisa a ver eu ter atingido quase 200 quilos, se isso pode ter influenciado em alguma coisa.
2: Você tem quase 200 quilos?
1: Samu. Quase 200 quilos, as coisas foram indo embora, sumindo.
2: Ele é motora de aplicativo
0: também. Motora de aplicativo.
2: Ontem eu peguei uma corrida com ele, né?
0: Mentira, sério?
2: É, Samuca é parça nosso.
0: Olha aí, que beleza.
2: E aí eu fiquei impressionado de como ele cabe dentro do Fiat Mobi dele.
1: Mas é barriga isso. Batendo no volante, né?
2: O bagulho é louco, pai.
0: Parece um kart.
2: Samuca é da hora.
0: entendi.
2: Mas não, às vezes não foi por isso, não. Sei lá, conta aí sua história, como é que foi?
1: Ah, eu descobri, as coisas estavam ficando meio assim, mulher falando muito de cantinho no celular, dando risadinha nas mensagens.
2: Olha!
1: Falei, cara, tem coisa errada aí. Aí eu fui fazendo uns bem bolados lá, fui investigando... E aí eu descobri, meu, que trocou por um novinho, velho. Trocou por um cara 15 anos mais novo que eu.
0: Eita!
2: Rapaz!
1: É, aí foi só ladeira abaixo, né, meu? Foi.
2: Olha, menino, 15 anos, 15 anos mais novo que você?
1: 15, velho. Foi igual na Maria, foi atrás dos novinhos.
2: Ah, mas ela tá certa, viu? Desculpa, mas ela...
0: que isso? Ah, assim?
2: Novinho é vida, já.
0: É vida?
2: Eu só pego novinho.
3: Começa e não para, né, Maria?
2: Ah, não, é vicia.

0: Eu aposto um
1: Band FM, Glória, Gru. Nosso primeiro beijo aqui no
2: Sacanagem do Samu, que vocês zoaram.
1: Vocês não. Ana Maria e o Mano.
2: Ele é mó parça, pai.
3: Não, ele é gente boa, né?
1: Parça.
2: Pede desculpa pra ele, vai.
3: Desculpa, Samuca, desculpa.
1: É, então.
3: Ah, fiquei com peso na consciência.
1: É, vai ter que agora.
3: Fiquei igual ele com peso. Não.
2: Você pegou pesado com ele, mano.
3: Vamos lá.
1: Deixa
3: vai.
1: Eu falar uma deixa coisa. Deixa ela quieta, não chama mais ela, deixa ela quieta.
2: Vamos falar da nossa musa?
3: Ah, é?
1: Vamos.
2: Ela, é pra você ver como hoje é meio feriado, né? Feriado foi ontem, amanhã é fim de semana, não tem muita notícia de famoso. É. Mas só da pessoa abrir um vídeo falar na internet repercutiu isso aqui. Paola Oliveira.
1: Paola,
2: né?
1: Oliveira, sim.
2: Ela
1: falou.
2: Ela reagindo a comentários e mensagens criativas dos seus seguidores, viu?
1: Ah, é?
2: E aí ela começou assim, ela viu logo uma cantada. Olha o que o cara escreveu pra Paola Oliveira.
1: O que ele escreveu?
2: Seu corpo cheio de curvas e eu aqui sem freio. Bora marcar um acidente? Cara, ela rachou a bideira. Ela gostou. Ela achou criativo.
3: Criativo.
1: Caramba, boa.
2: Ela achou criativo. E aí, outra mensagem do seguidor pra ela. Quando é que você vai dar uma chance pra nós três?
3: Ué, três?
1: Três?
2: É, um casal.
3: Ah!
2: Ó, esse aí foi ligeiro.
1: Olha aí, ó.
2: Ela falou assim, nós três? Ela falou que é animada, hein?
3: Rapaz.
1: Animadinha, né?
2: Ela falou que é animado.
1: Olha
3: liberal,
1: aí.
3: Liberal, né? Casal moderno.
2: É, ela... Realmente, três é muito, né, Ana Maria?
3: Não, ué.
2: Tá bom?
3: Depende, né?
1: Olha, Ana Maria, pra Frentex, Ana Maria, hein? Pra Frentex, ela.
3: Vocês fizeram suruba?
1: não, peraí. Não é uma coisa muito normal, assim, não.
2: Explica, gente, pra ela. Outra coisa, ela faz treino de boxe, né?
3: É.
1: Ela treina boxe,
2: ela treina firme, ela põe uns vídeos lá. Aí um falou assim, gente, olha, a hora que você quiser, eu fico à vontade que eu quero apanhar de você.
1: Ô, louco.
2: A pessoa tava...
1: Soltinho também, né?
2: Tava soltinho, viu?
1: É.
2: Você gostaria de apanhar dela, Ana Maria?
3: Da Paola?
2: É.
3: Rapaz, olha... Deixa pra lá, né?
1: E você, mano, você gostaria?
4: Ah, você é louco. Quem não queria, né, pai?
1: Ah, você queria falar que não.
2: Ele já apanhou da Ana Maria, já.
1: Já, né? Apanhou na Ana Maria, tá acostumado, né?
4: Não, da Ana Maria eu apanho, mas não é bagulho, você é louco, é na maldade mesmo.
1: É na maldade.
2: Não, peraí.
1: Não, peraí.
2: Pesou agora.
1: Pesou aí.
2: Ana Maria, que isso?
1: Não,
4: eu apanho toda hora aqui dela. Nunca encostei em você. Nunca. Não, apanho na agressividade que você fala comigo.
2: Nossa, peraí, agora pesou.
1: Ele tá magoado, né? Ele tá magoado.
2: Ana Maria, dá um abraço nele.
3: Deus me livre.
4: Aí, tá vendo? É isso aí que é agressivo. É isso que é agressivo, entendeu?
1: Ele tá muito magoadinho, gente.

0: 99919197.
1: Fala com nós.
0: Essa semana ele até que mandou bem.
1: Não, nós estamos representando.
0: É.
2: Quando você elogia.
0: É muito forte falar isso, né? Muito
2: quando
0: forte.
2: Quando você elogia, você vai ver onde vai parar.
0: Deixa quieto.
1: Estamos representando aí.
0: Manda três palavras aleatórias pra gente aí. Vamos ver como é que vai ser hoje. Muito bem.
1: Vai.
0: Enquanto isso, eu quero falar sobre a camisa usada por Pelé na Copa do Mundo de 1958, vencida pelo nosso Brasil, né? E tá indo a leilão nos Estados Unidos. Ó, para adquirir a camisa, o sortudo vai precisar desembolsar pelo menos 6 milhões de dólares. Não é nem de real. Então dá 6, 12, 18. 30 milhões de reais na cotação atual. A camisa do Brasil pelo Pelé, usada em 1958. Além disso, a peça não foi usada em qualquer jogo da Copa, não. Ela foi usada pelo rei na final da competição, onde o Brasil goleou a Suécia por 5-2 e trouxe o primeiro título da amarelinha.
1: Aí é outro papo.
0: Caramba!
1: Tá aí, hein?
0: É, então. O leilão
3: primeiro título do Brasil, né?
0: Sim.
3: Copa do Mundo, né?
0: É. O leilão vai acontecer em Nova York no dia 16 de julho e é promovido ali pela Sotheby's, que além da lendária camisa do rei, vai leiloar também outros objetos considerados como os mais importantes da história do futebol.
3: Tá vendo?
0: Caramba, mas olha, uma camisa por 30 milhões de reais.
3: Aí, ó.
0: É muita grana. E vai ser em Nova York, o senhorita está indo pra lá, não é?
3: É, não é verdade. Vamos lá ver isso aí.
0: Dá um pulinho lá, né?
3: É, quem sabe.
1: Vai ter, olha, eu vou dizer uma coisa pra você, cara. 30 milhões uma camisa?
0: 30 milhões a camisa.
3: Imagina, mesmo. Mas é Pelé, né?
0: É Pelé.
3: Pelé.
1: Vai ter que pelejar, então.
0: É. Nossa.
1: Papagaia.
0: Olha onde ele foi, gente.
1: M.
0: Olha onde chegamos hoje.

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1: Olha, o que, que vai ser agora, Fernando?
0: Agora é o desafio, não é?
1: Ah, moleque!
0: Meu querido!

0: cá, então.
1: Deixa eu falar uma coisa pra você.
0: Fala mesmo, pai.
1: Chegou uma mensagem aqui. Ô, Manuel, vem aqui.
0: Ixi, ô, Manuel.
1: Ixi. Manuelzinho, você tá bem?
2: Tô bem demais.
1: Pra quem não se ouviu o programa... Tá bom, gente, já entendeu.
0: Já entendemos.
2: Calma, Manuel, calma.
1: É, pra quem não ouviu o programa ontem, o Manuel fez um feat.
0: Fez.
1: Uma participação.
0: Com o Mano. Foi.
2: Foi da hora, Manuel. Toca aí, Manuel.
1: É o quê?
2: Não, deixa pra lá, vai.
0: Deixa quieto. Não, deixa.
2: Tá bom.
1: Eu, por incrível que pareça, as pessoas agora estão pedindo o feat de novo aqui, ó.
0: Mentira. Vamos fazer. É mesmo?
1: É sério.
2: Pode mais. Gente.
1: Palavras para o Mano Dilson, feat Manuel Gomes.
0: Olha aí, Manuel. Feat Manuel Gomes, olha aí, ó.
1: Você tem noção do que
0: Caraca,
1: é isso?
2: Vamos lá, Manuel.
0: Vamos lá.
1: União de forças esse
0: União
1: programa.
0: De forças,
2: Fala
0: vamos lá.
2: Nós, Manuel, você é zica mesmo.
1: Então vamos lá.
2: Eu sou zica.
1: O fit, primeira palavra. Olha lá, agora o Manuel tá falando gírias,
0: né? Sou zica demais.
1: Você é zica demais?
2: Vamos lá, vamos representar de novo, hein?
0: Vai lá.
1: O Marcos falou assim, ó. Palavras para o Mano Dilson, fit. Manuel Gomes, galhudo!
0: Galhudo.
1: Não é difícil, galhudo.
0: Não é difícil.
1: Certo. Essa aqui é um problema.
0: Qual?
1: Swing.
0: Olha, essa daí é difícil,
2: essa
0: hein?
2: Aqui. Swing.
1: Olha lá.
2: É. Swing, vai.
0: Você sabe falar swing, Manuel?
2: Swing.
0: Olha aí. Swing. O que mais?
1: É, corno manso. Uma palavra dupla, mas pode. Sem problema.
0: É,
1: corno
0: manso. Não tem problema. A gente vai dar um tempinho, Manuel, porque o Manuel pela primeira vez.
2: Vamos lá, né?
0: Pronto, já demos.
2: Já deu o tempo, não. Ele já começou, Manuel. Vamos lá, presta atenção, Manuel. Vamos lá. Vou começar a rima porque eu não sou abelhudo e também muito menos sou galhudo. É, Manuel, tá aqui com nós, tá com o Mano Disso e ele tá sovando a voz. Eu vou dizer pra você que eu não me canso e eu também não sou corno manso. Oh. Manuel tá ligeiro, é isso aí, ele é meu companheiro. E a outra eu escrevi... Mas, mano, nem eu mesmo entendi.
1: Swing!
2: Ah, é swing. Vamos lá, porque eu vou rimar pra você. Manuel, o que que ringa com swing? O que que rima com swing? Sei lá, vamos lutar no ringue. Manuel tá ligeiro.
1: Manuelzinho ligeiro.
0: Olha aí, rapaz.
1: Imagina um swing no ringue, né, Manuel?
2: Nossa, lá nele.
0: Dá nele, né?
1: Ele tá dando sustentação pro seu quadro, mano.
0: Gostei.
2: Pode mais.

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0: Tchanão. Olha aí, ó, olha aí. 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Olha só, o que é isso? Que é isso, gente?
14: É arara, ué.
0: É arara, é verdade. É,
14: minha arara, que eu tenho outro passarinho aqui. Pensamento de hoje. Olha, e diz que a maioria das pessoas querem dinheiro pra se aparecer.
15: É.
14: Né?
15: É.
14: Mas eu quero dinheiro pra desaparecer.
15: Ah, e desaparece rapidinho,
16: quer subir, né?
15: É.
14: A Nova York, né?
16: É virar minhoquinha no metrô.
14: É, isso.
16: Que mala isso, hein?

0: 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Admita, aqui na Band FM. Ó, que beleza, rapaz.
1: Boa noite, galera da Band.
0: Oi, oi.
1: Nossa, eu vou contar uma história.
2: Conta.
1: É, eu tenho muitas, viu? Mas vou falar sobre mim mesma.
0: Eita.
1: Gente, o meu ex-marido, ele trabalhava como porteiro. Aí ele viu um folheto, né? Com a maior propaganda de uma mulher bonita e tal. Aí pra fazer, vamos dizer, um programa por telefone. Só que ele não entendeu o que seria um programa. Ele foi lá, né, foi feliz, a mulher falando horrores no ouvido dele, foi feliz. Desligou o telefone. A mulher começou a ligar, cobrando, e ele não tinha dinheiro. Ele não tinha dinheiro. Aí ele falou, não tenho, você não falou que era programa e tal. Ela, você vai me pagar, senão eu vou ter o seu emprego. Fica com aquele, né, fuzuê todo. Ele veio falar comigo. Adivinha quem pagou?
0: Ah, nossa!
2: Gente!
0: Ela que pagou, cara!
2: Ah, não!
0: Não, como assim?
2: Ah, não!
3: Sério? Aí é demais, meu irmão. Aí agora eu achei demais. Não.
2: Olha, acaba o
0: programa. Passou
2: não,
0: ponto, peraí. Passou
3: por
0: ponto,
3: isso, meu amigo, quando você for fazer isso, você tem que se programar, né, velho?
0: É. Nossa senhora! É um pior que o outro, meu Deus do céu!
3: Maria, cara. De verdade.
0: Nossa senhora!
3: É não, pai?
0: Nossa, não, ele ainda procura apoio. É. Ele ainda procura apoio,
3: não, pai,
0: olha
3: tem
0: lá.
3: Que se programar,
0: não é, gente, não é, não é.
2: As meninas tá pelo certo trampando, tio.
3: Ué.
2: As meninas tá trampando.
0: Tá trampando ali, né?
2: As meninas do job. Salve pras meninas do job que tá ouvindo nós.
0: Ele quer fazer média, ele quer fazer média. Ele tá desatirando pra tudo quanto é lado, né?
4: Não precisava disso, vamos lá.
0: Não precisava. Esse momento não precisava. Meu Deus do céu. Dois impedidos nacional. Vamos lá.
2: Tá chegando, meu amigo.
0: Aí, ó.
2: Pega o vinho aí.
0: Pega aí,
2: Paulo Gomes. Aí, Maria.
0: Obrigado.
2: Vai beber, Ana Maria?
4: Lógico.
2: Tá bom, Ana Maria também.
0: Tá em todas,
2: então, vamos lá. Haja coração, Copa do Mundo vem aí, amigo.
3: Cara,
0: vem,
3: volta
0: vem,
3: pouco, hein? Menos falta de uma pouco. Semana pra começar.
2: Uma semana,
3: amigo. E é quase, mais um pouquinho, mais 8 dias aí, 7 dias, 8 dias pra seleção brasileira estrear. Mas amanhã já tem futebol, amigo.
0: Já tem futebol.
2: Brasil e Egito.
0: E vai ser clima de Copa, hein?
2: Brasil e Egito, clima de Copa
3: do Mundo. Como é que é a música? Essa é
2: a mistura do Brasil com o Egito. Ralando, tchana.
3: Misturou.
0: Vivi, nossa senhora, misturou tudo.
2: Essa é outra?
3: Deixa eu falar uma coisa pra você.
2: Abraço pro compadre Washington. Um abraço.
3: Deixa eu falar uma coisa pra vocês.
0: Expectativa, hein?
3: Expectativa, então, pra amanhã pro último amistoso.
0: Como será que vai ser esse amistoso, hein?
3: Então, antes de falar dos jogadores aqui, Carlo Ancelotti deu uma notícia e deixou todo mundo animado.
2: É, amigo.
3: É, Neymar, ele vai fazer uma ressonância no final de semana.
2: Olha aí.
0: Sim,
3: se tiver um pouco melhor, pode ser que ele passe a treinar semana que vem.
2: Olha aí, amigo. Vai estar na estreia da Copa?
3: Não, estreia não.
0: Será? Não.
3: Porque ele precisa fazer uma transição, né,
0: Mas Galvão? Ele já vai começar a treinar. Ali
3: pelo
0: com a galera.
3: Bater bola, entendeu? Talvez não participar do coletivo, né?
2: Porque torcer pro Brasil e pra final pro Neymar jogar.
3: Então.
0: Porque senão.
3: É. E ele elogiou, falou: ó,
0: Neymar na final, essa é a campanha.
3: O Ancelotti, ele elogiou o Neymar, ele está fazendo um ótimo trabalho individual, porque ele está na fisioterapia, trabalho individual mesmo, né?
0: Tá mesmo.
3: Mas, enfim, tanto é que ele vai ficar no final de semana na FISO, não vai nem viajar.
0: Não vai viajar.
3: Pro amistoso contra o Egito nos Estados Unidos mesmo.
0: Pois é.
3: Em Cleveland, ó, vai ser em Cleveland.
0: É. Aliás, o Ancelotti, ele até falou uma coisa interessante: que não vai ter. Não tem titular na seleção.
3: Ele falou
0: isso. Você viu isso?
3: Que
0: não vai ter titular. Não tem titular, eu tenho o grupo todo.
2: Quem estiver jogando bem,
0: então,
2: vai
0: isso
2: jogar.
0: Isso significa que pode ser que entre um jogo e outro os titulares mudem
2: pode
0: na Copa, né?
2: Pode ser que o Ancelotti entre em campo, bata um pênalti, bata
3: pode,
2: uma falta, bata um gol e traga o Hexa.
3: Pode. Outra coisa que ele garantiu que é certeza amanhã, o Gabriel Magalhães não vai estar em campo, o zagueiro, velho.
2: Gabriel Magalhães.
3: Não vai estar em campo.
2: Não vai estar em campo, tá certo.
3: Porque ele jogou a final da Champions, ele alegou cansaço.
2: É,
3: beleza. Ele falou, posso ficar fora dessa, chefe? Ele pode, não tem problema nenhum, mas você... Ele é titular.
2: Tá certo.
3: Ele fala que não tem titular, mas o Gabriel...
2: É titular.
3: É, Magalhães é titular. Então é o seguinte, vamos lá, agora, hoje merece palpite. Brasil e Egito, Fernando César.
0: Brasil 2-0. 2-0.
3: Vai, Galvão.
2: Como assim? Brasil e Egito. Brasil, 4-0.
0: Caramba, que é goleada. Que é goleada.
3: 2-1, uma vitória só pra animar nós pra estreia.
2: Chocolate.
0: É,
2: eu quero chocolate pra cima deles.
3: Não tem vinho de chocolate?
2: Tem. Desenrei atrás do vinho de chocolate. Esse aqui, ó. Prova aí. É, Brasil, é
0: vinho de chocolate.
2: Mundo,

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1: Só confirmando uma coisa, Brasil e Egito amanhã, 7 da noite, horário de Brasília, né?
0: Isso. Exatamente, exatamente. Aliás, daqui a pouquinho teremos a participação do ouvinte ao vivaço aqui.
1: Ah, é?
0: Pra trazer historinhas pra gente, né? De traição.
1: Escreve ao vivo no WhatsApp.
0: Escreve ao vivo no WhatsApp no 11 99991 9197, que a gente te coloca ao vivo pra você contar a história.
2: É.
0: Tem que ser história boa.
2: É.
0: Capricha aí. A gente quer os babados.
2: É.
0: Vamos colocar o ouvinte, aliás, que tem um ouvinte que falou sobre corno aqui. Quer ver?
2: Teve.
0: Olá.
3: Boa noite, pessoal. É, referente a essa enquete aí. Do corno aí, né? É. O corno só é corno, só é corno se ele correr atrás pra saber. Porque se ele não correr atrás, ele vai continuar sendo corno e não sabendo.
0: Você entendeu?
2: Ah, eu
0: é a filosofia dele.
1: Como é que é o corno que não sabe e o corno que sabe?
0: Ele tem uma teoria, você viu?
1: Se o corno não vai atrás, ele não sabe que é corno.
0: É, então.
2: Esse
0: então.
2: Maluco aí fumou é várias.
0: Não, não, o que, que é isso?
2: Não,
0: o que, que é isso?
1: Entendi nada, velho.
0: Entendi nada. Cadê o Belo?
4: Alô, meus amigos.
0: Ah! Fernando, por que você tava quietinho aí?
4: Ô, Fernando, oi. Primeiramente, se você chamar, eu venho.
0: Olha aí, tá vendo? Você entendeu?
4: Os meus ouvintes,
1: né? Meus ouvintes.
4: Até porque o Paulo Gomes é maravilhoso, sou fã do Paulo Gomes.
1: Eu gosto de todo mundo.
4: Ana Maria tá linda demais.
1: Viu?
0: Né? Olha aí, ó.
4: Tá coisa mais linda, Ana Maria. Obrigado, Belo. Obrigado.
1: Que isso? Obrigado.
4: Esse cara aqui, mano, Dilson, talentosíssimo das rimas.
1: Tudo pra ele é lindo, Fernando, tá vendo?
0: É. Tudo é lindo, pô, né?
5: Valeu, Belo é da hora, né?
0: Belo é da hora,
4: você é da hora, cara.
0: A introdução é um minuto, ele só falou, elogiando todo mundo,
4: e
0: gente.
4: E posso falar mais? Os meus ouvintes, meus fãs, ouvintes da banda.
0: Ah, tem os ouvintes,
4: sempre,
0: hein?
4: Estão sempre pedindo a minha música. Eu sei que tem ouvinte da Band que pede música do Belo aqui. Pede ou não pede?
0: Pede, não, claro.
1: Isso não
0: dá pra negar.
4: Isso
0: é
4: não tem preço.
0: É, tá
4: isso
0: vendo?
4: Não tem preço.
2: Tá, mas você veio aqui só pra ficar nesse. Você
1: veio falar história de corno? Você conhece alguém? O que, que é?
4: Olha, eu não vim falar dessas histórias porque.
0: Não veio falar dessas histórias, veio fazer o quê então?
2: Ah, ele lembrou do personal, né? Toca minha música.
0: Deixa quieto, né?
1: Deixa pra lá. Belo, essa eu vou tocar com você. Deixa pra lá,
0: deixa quieto.
4: Nesse assunto.
0: Deixa quieto.
1: Toca aí.
4: Quanto tempo faz que a gente transa? É na Band FM.

0: 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Tá aí o belo Transas aqui na Estação Band FM. Ó, ó.
1: Olha, é... essa aqui até não tem tanto de nada demais, mas é de um casal, viu?
2: Eu vou comentar.
1: Ô, Manuel, um casal da novela que
2: dá. Comentar.
1: Eles eram da Três Graças, né?
0: É, isso.
1: É, e agora...
2: É, o casal.
1: Sophie, Charlotte e Xamã.
2: Xamã.
1: Os dois, né?
2: Eles estão juntos ainda, né?
1: Então, eles estavam juntos quando a novela terminaram, né?
2: É.
1: O Manuel, eles foram... Ó, cheirinho de volta. Sophie, Charlotte e Xamã são vistos de mão dada em shopping.
0: Olha aí!
1: Mãozinha dada,
0: caramba,
1: Manuel,
0: no shopping. Caramba, entrelaçadinha assim, sabe?
1: É. Mas cê, com ex você não dá mão dada,
0: não,
1: né?
0: Dá mão, não.
2: Não é verdade.
0: Pelo contrário, você joga longe, né? Você joga longe.
2: Eu acho que você tem mais coisa aí pra falar?
1: Não, é porque foram só isso,
0: Manuel. Ah, ele tá esperando você falar mais coisa pra ele comentar um geral, entendeu?
1: Ah, não, você quer mais informações?
0: Olha só.
1: Foi num shopping no Rio de Janeiro, mano.
2: Pois pronto. Sabe por que ela voltou com ele?
1: Por quê?
2: Porque ele Xamã ela de volta.
0: Nossa!
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0: Pior que foi isso mesmo, né?
2: Xamã!

0: Band FM Marília Mendonça. Foi por conveniência aqui no Estação Band FM. Oi!
1: Oi, meus amores. Olá. Boa noite. Vou contar a história de uma amiga minha rapidinho, tá?
0: Conte.
1: Ela foi Baby Una, passou uma semana lá. Chegamos lá, tinha um cara bonitão e tal, né? Todo dia ele passava com os cavalos pra levar pra face, né? Os bois e tudo, né? Aí ela falou, ah, vou dar uns pega nesse cara. Ela é casada, ele não. Aí fui lá ver o carro. Adivinha, fui lá, conferi a mercadoria. Chegando lá, a mercadoria era muito pequena.
0: Nossa!
1: Não valeu a pena, não, ter traído o marido, não.
0: Não valeu a pena, caramba, ai, cara. O que, que é isso?
2: Vai lá. Aí a história do boi e da vaca. Né?
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4: A vaca mesmo.

0: FM, Zezé de Camargo, Frente Fria, fechando com um castanhado o Estação Band FM. Eita! Vamos aqui ao presente, o kit personalizado João Bosco e Vinícius e Band FM. Vem com big copo térmico, chaveiro com abridor de bebida, suporte do celular, bolsa térmica, tudo com a marca João Bosco e Vinícius e Band FM. E vai para as mãos do Marcos Paulo Alves dos Santos. Parabéns, valeu aí. Obrigado, um abraço.
1: Olha, fim de semana, gente, tá aí, né, velho?
0: Exatamente, final de semana, tem muita coisa boa. Bom final de semana pra todo mundo, certo? E ó, é o seguinte, hoje tá um pouco diferente aqui. Daqui a pouquinho teremos a Super 6.
1: Já, depois
0: do
1: break?
0: Sim, agora. Ah. Presentão, sabe qual é? Não, vou falar, lero, só daqui a pouco. Tá? E é o seguinte, hoje teremos aí a convocação da rede obrigatória, né? O pronunciamento do ministro do Meio Ambiente e Mudança Climática, João Paulo Ribeiro Capobiano. Portanto, daqui a pouquinho teremos a Super 6 aqui com o presentão, não, certo?
1: Super 6, depois Voz do Brasil, depois Band Love.
0: Exatamente.
1: Tá isso. Então fica aí que tem Super 6!
0: É isso,
1: fica
0: e aí. Presente!
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0: Tudo certinho? Uma ótima noite pra você de sexta-feira! Eu sou o Fernando César. Gente, a partir de agora tem Super 6, olha que beleza! E separamos mais um presentão pra você, tá? A partir de agora aqui na a sua rádio do seu jeito.
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0: Então bora lá, porque a gente tem um kit personalizado. João Bosco, Vinícius e Band FM. Vem com Big Copo Térmico, vem chaveiro com abridor de bebidas, vem suporte de celular, vem bolsa térmica, tudo com a marca João Bosco, Vinícius e Band FM. É só você participar botando na sua música preferida da Super 6. Bora lá. Primeira, Gustavo Mioto, Pedido de Socorro. Segunda, Murilo Rufi, Saudade Estranha. A terceira música vem João Gomes, I Love You Baby e Vou Te Procurar. Quarta música é Zeneto Cristiano, Cadeira Cativa. A quinta é Ed Brito e Samuel, Romance Rosa. E sexta e última música, Tiaguinho, Em Busca da Minha Sorte. E aí, destas qual você mais gosta? Você vai dizer pra gente através do nosso telefone, 11-3743-1313, ou do nosso WhatsApp também, 11-99991-9197. Bora, começou?
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1: Band FM, João Gomes, I Love You Baby, Vou Te Procurar, a terceira música da Super 6. Gente, ó, continua valendo o kit personalizado João Bosco e Vinícius de Band FM. 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É só você participar através do nosso telefone no 11 3743 1313 ou o WhatsApp também, 11 999919197. Bora pra quarta música da Super 6. Zé Neto e Cristiano, Cadeira Cativa.
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1: Band FM Tiaguinho, em busca da minha sorte. Gente, daqui a pouquinho a música vencedora e quem ganhou o presentão aqui na Band.
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1: Porque agora tem Band Notícias e ninguém acertou as 6 dezenas na Mega Sena e a loteria acumulou aí, acumulou para 32 milhões de reais nesse sábado. As apostas podem ser feitas até às 7 da noite pela internet e nas lotéricas oficiais da Caixa. O sorteio sai às 8 da noite. E amanhã a seleção brasileira vai fazer o seu último amistoso antes da Copa do Mundo. O Brasil vai enfrentar o Egito às 7 horas da noite e o técnico Carlo Ancelotti promete mexer bastante no time, principalmente no segundo tempo. A ideia é testar a maioria dos atletas. O primeiro jogo do Brasil na Copa é no dia 13 contra a seleção do Marrocos. Mais informações daqui a pouquinho para você que está junto com a gente aqui na Band FM.
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1: E agora temos o resultado, gente. É o kit personalizado João Bosco e Vinícius e Band FM. Vem com Big Copo Térmico, chaveiro com abridor de bebidas, suporte de celular, bolsa térmica, tudo com a marca João Bosco e Vinícius e Band FM. E quem se deu bem foi o Hélio Rubens Morlis. Ô, meu querido, valeu a participação, parabéns. E agora a gente vai curtir a música vencedora. Daqui a pouquinho a gente vai ter o pronunciamento do ministro do Meio Ambiente, Mudança do Clima, João Paulo Ribeiro Capobiano, e depois também teremos a Voz do Brasil. 10 da noite a gente vem com Bud Love, com a história que vai te emocionar também. Agora vamos curtir a música vencedora aqui da Super 6.
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1: Boa noite. Eu sou João Paulo Ribeiro Capobianco, ministro do Meio Ambiente e Mudança do Clima. Estou aqui hoje para prestar contas à sociedade brasileira dos avanços e dos desafios que temos nesse Dia Mundial do Meio Ambiente. Desde janeiro de 2023, o governo do Brasil voltou a tratar o meio ambiente como indutor do desenvolvimento, não como obstáculo. Assim, estamos mostrando que é possível crescer, gerar emprego e renda sem deixar de proteger nossas florestas, nossas águas e nossa biodiversidade. Nos últimos 3 anos, o desmatamento na Amazônia caiu pela metade. No Cerrado, a redução foi de 32%. E no Pantanal, 65%. Ao proteger nossos biomas, salvamos a biodiversidade e evitamos lançar na atmosfera milhões de toneladas de gases de efeito estufa. Também ampliamos significativamente as áreas protegidas, com a criação de mais de uma dezena de novas reservas ambientais e o reconhecimento de terras indígenas e de territórios quilombolas. Somadas, elas equivalem em torno de 5 milhões de campos de futebol, desses em que veremos nossa seleção jogar durante a Copa do Mundo que se aproxima. Voltamos também a liderar a transição energética, a partir da substituição de combustíveis fósseis por opções mais limpas, como os biocombustíveis e eletricidade. Criamos estímulos à renovação da frota brasileira, tanto privada quanto de transporte público. Esses resultados são fruto de um amplo trabalho de cooperação entre o governo do Brasil, os estados e municípios e a sociedade civil. Eles só foram possíveis porque voltamos a investir em ciência, em monitoramento e a fortalecer instituições importantíssimas como o IBAMA e o Instituto Chico Mendes de Conservação da Biodiversidade, que foram alvo de tentativas de desmonte em anos anteriores. Outro fator central foi a retomada da cooperação internacional. E depois de 4 anos de exclusão, retomamos o Fundo Amazônia, que agora tem 9 países financiadores. Juntas, essas ações viabilizaram um volume recorde de 204 bilhões de reais em recursos públicos e privados, nacionais e internacionais, para o desenvolvimento sustentável no Brasil. Também voltamos a investir fortemente na recuperação de áreas degradadas e na restauração florestal. Hoje, temos 3,4 milhões de hectares recuperados. Neste ano, diante da previsão de um novo El Niño, reforçamos o monitoramento e colocamos em campo o maior contingente de brigadistas da nossa história. Aumentamos o número de aeronaves e equipamentos de prevenção e combate e apoiamos em mais de R$500 milhão os corpos de bombeiros dos estados onde há mais incêndios florestais. Hoje, no mundo inteiro, são os critérios ambientais que definem acordos comerciais e abrem as portas do investimento. E na contramão dessa tendência, pode fechar mercados e isolar o país. Proteger as nossas florestas, os nossos rios e a vida de nossas famílias já seria razão suficiente e é, ao mesmo tempo, uma garantia para o futuro próspero da economia brasileira. Neste Dia Mundial do Meio Ambiente, renovamos o compromisso de deixar para as próximas gerações um país mais preparado e mais sustentável. Porque proteger o meio ambiente é proteger a vida e o futuro de todas as famílias brasileiras. Muito obrigado.
2: 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Está no ar a Voz do Brasil. As notícias do governo federal que movimentaram o país no dia de hoje. Olá, boa noite.
3: Boa noite para você que nos acompanha em todo o país.
2: Sexta-feira, 5 de junho de 2026.
3: Vamos ao destaque do dia. Bom condutor ganha incentivo na hora de renovar a carteira.
2: Agora é lei. Motoristas que não cometeram infrações terão a CNH renovada de forma automática. Gabriela Noronha.
4: Cerca de 2 milhões de motoristas já foram beneficiados desde a publicação das novas regras em dezembro do ano passado.
3: Você vai ouvir também Mac Idiomas.
2: Já está no ar plataforma digital para ajudar o cidadão a aprender inglês e espanhol de graça.
3: Presidente Lula destaca que saber outro idioma amplia oportunidades e abre novas portas na vida das pessoas.
5: O governo está fazendo, utilizando a tecnologia para criar oportunidade de vocês poderem aprender coisas que a gente não conseguia há muito tempo atrás.
2: E aí,
6: ainda bloqueio voluntário e simultâneo de todas as casas de apostas autorizadas do Brasil.
3: Mais de 574 mil pessoas já usaram plataforma que permite a autoexclusão de bets. Márcia Fernandes.
7: Cerca de 40% apontaram a perda de controle sobre jogos e afirmaram que os impactos na saúde mental foram o principal motivo para a autoexclusão.
6: Hoje, na apresentação da Voz do Brasil, eu, Luciana Vasconcelos e Luciano Seixas.
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6: Condutores vão ter renovação automática da Carteira Nacional de Habilitação.
3: É o que prevê lei sancionada hoje pelo presidente Lula.
6: A medida integra o programa CNH do Brasil, que facilita e deixa mais em conta o acesso à primeira carteira de motorista.
4: A lei sancionada nesta sexta-feira institui o programa CNH do Brasil e permite a renovação automática da Carteira Nacional de Habilitação para os motoristas que estejam cadastrados no Registro Nacional Positivo de Condutores e que não tenham infrações de trânsito nos últimos 12 meses. A nova legislação é resultado de uma medida provisória encaminhada pelo governo do Brasil ao Congresso Nacional em dezembro do ano passado. Segundo o Ministério dos Transportes, cerca de 2 milhões de motoristas já foram beneficiados desde a publicação das novas regras. Entre os beneficiados está Andrei Abreu, morador de Santa Catarina, que conta que em 20 minutos teve o documento renovado.
8: Então eu só precisei fazer a consulta e lá só atestar mesmo a efetivação. E foi tranquilo, foi bem rápido, questão de 20 minutos mesmo, que se a gente anda corretamente, não tem multas. E o sistema, ele busca uma forma de desburocratizar, viabilizar a rapidez na renovação. Fica bem mais tranquilo e mais pessoas podem, de fato, se animar para poder tirar uma CNH.
4: Além da renovação, o programa CNH do Brasil também facilita o acesso à primeira habilitação nas categorias A, destinada a motocicletas, e B, voltada a veículos de passeio. Com a nova lei, os candidatos podem escolher como preferem se preparar para tirar a CNH, se por meio do conteúdo teórico gratuito disponível na plataforma digital, se em uma autoescola tradicional ou combinando as duas opções. Com as mudanças, o Brasil bateu recorde de novos condutores habilitados no país este ano. De acordo com o Ministério dos Transportes, mais de 1.141.000 CNHs foram expedidas entre janeiro e maio. O presidente Lula também destacou o impacto direto das medidas no orçamento das famílias brasileiras.
9: Uma carta custava R$ 3.000, R$ 3.500, tinha gente que pagava até R$ 4.000. Agora não, agora o cara gasta R$ 670, R$ 500, já está com a sua carta pronta. Uma coisa importante, nós temos 60 milhões de pessoas usando o aplicativo. 60 milhões de pessoas. É uma população, sabe, o dobro da população argentina utilizando o aplicativo. Bom, isso tudo, para mim dizer ao pessoal que está tirando carta, tire sua carta, porque tirar carta é ter um instrumento de trabalho na mão para que você seja seguro. Portanto, utilize um novo modelo, um novo sistema de tirar carta e seja um motorista legalizado, tanto de moto quanto de carro, se você quiser.
4: Os números mostram ainda um crescimento expressivo na procura pelo documento. O total de requerimentos para a emissão da CNH ultrapassou 7 milhões, volume 7 vezes maior que o observado antes da edição da medida provisória. Desse total, mais de 6 milhões de solicitações foram realizadas por meio da plataforma CNH do Brasil. Reportagem Gabriela Noronha.
3: Uma situação que começa como uma simples diversão na internet e o sonho do dinheiro fácil.
6: E aos poucos se torna um ciclo vicioso de endividamento e problemas de saúde mental.
3: Esta é a realidade de quem sofre com os perigos dos jogos da aposta online.
6: De acordo com o Ministério da Fazenda, mais de 25 milhões de brasileiros entraram nas chamadas bets no ano passado.
3: Mas uma nova ferramenta pode ajudar quem precisa enfrentar o vício.
7: Uma busca por dinheiro que resultou em mais dívidas. Essa é a realidade de muitas famílias brasileiras. Nossa equipe conversou com uma mulher que prefere não se identificar. Ela conta que durante uma depressão e precisando de mais recursos, começou a jogar em cassinos online. O hábito virou vício e ela passou a gastar todo o salário e o dinheiro de outras pessoas nas apostas.
10: O jogo meio que foi assim, uma válvula de escape. Aí foi evoluindo até chegar num ponto de eu gastar dinheiro que não era meu. Meu salário entrava, eu gastava tudo. E aqui em casa começou a ficar muito complicado. E foi assim, até ter que tomar medidas drásticas.
7: Para evitar que mais pessoas se viciem e se endividem por causa dos jogos de apostas online, o governo federal lançou uma plataforma de auto-exclusão das bets. Com a ferramenta, o usuário indica seu CPF e, com isso, bloqueia de forma voluntária e simultânea o acesso a todas as casas de apostas autorizadas no Brasil, com uma única solicitação. É o que explica Daniele Cardoso, secretária de Prêmios e Apostas do Ministério da Fazenda.
11: Quando esse cidadão procurar uma determinada casa de aposta, ele vai estar bloqueado. Essa casa de aposta busca aqui para saber se esse CPF pode ou não apostar, e aí a gente dá informação dizendo não, porque ele se auto-excluiu. Quando a gente pensou nessa plataforma, a gente pensou não só nesse mecanismo de auto-exclusão centralizada, mas também ali ser um concentrador de informações em relação ao jogo responsável.
7: Dados do Ministério da Fazenda apontam que só no ano passado, mais de 25 milhões de brasileiros fizeram apostas em jogos online. Diante desse cenário, a plataforma de auto-exclusão é uma das estratégias do governo para evitar o vício e o endividamento das famílias. Além do bloqueio, a auto-exclusão impede novos cadastros e suspende o envio de publicidade sobre o assunto. Desde que a plataforma foi lançada no final do ano passado, mais de 574 mil pessoas já solicitaram a exclusão dos CPFs para o uso de bets. Do total de cadastrados, cerca de 40% apontaram a perda de controle sobre jogos e afirmaram que os impactos na saúde mental foram o principal motivo para a auto-exclusão. Para a mulher que conversamos no início dessa reportagem, é importante existir uma plataforma que possibilite a exclusão do CPF nas casas de aposta.
10: A gente já viu várias coisas, né, muito graves acontecendo com essas pessoas, então eu acho que é importante sim para ajudar muita gente para não entrar nisso, porque é difícil.
7: Além de bloquear o CPF da pessoa para o uso de bets, a plataforma de auto-exclusão também reúne orientações e links com informações de onde encontrar atendimento especializado no Sistema Único de Saúde. Pessoas que identificarem prejuízos relacionados às apostas podem buscar apoio nas unidades básicas de saúde e nos centros de atenção psicossocial, presentes em todas as regiões do país. Para quem sofreu com as apostas, a ajuda psicológica é fundamental.
10: É um vício muito perigoso. Então, quando eu decidi, eu vou parar, eu começava a pensar em tudo que eu passei. Aí eu fui atrás para procurar psicólogo especializado no assunto. E a partir desse momento, a perspectiva foi voltando.
7: Para acessar a plataforma e fazer a auto-exclusão, basta procurar no seu buscador a frase auto-exclusão, Ministério da Fazenda, e clicar no link. O endereço vai te direcionar para a plataforma dentro do site gov.br. Reportagem Márcia Fernandes.
6: Inglês e espanhol na palma da mão e sem custo.
3: Você já pode se inscrever no aplicativo Mac Idiomas, que oferece aulas dos dois idiomas, do nível básico ao avançado.
6: A ferramenta também conta com recursos de inteligência artificial para apoio aos estudos.
12: A plataforma Mac Idiomas, iniciativa gratuita do governo do Brasil para o ensino de inglês e espanhol, começou a funcionar no início deste mês de junho. O aplicativo oferece cursos do nível básico ao avançado, estruturados em 4 a 6 módulos, cada um com 10 a 15 aulas, permitindo que estudantes e demais interessados aprendam novos idiomas sem sair de casa. O presidente Luiz Inácio Lula da Silva destaca que aprender e falar outros idiomas amplia oportunidades e abre novas portas na vida das pessoas.
5: O governo está fazendo, utilizando a tecnologia para criar oportunidade de vocês poderem aprender coisas que a gente não conseguia muito tempo atrás. É muito importante. Você não vai pagar nada. É o governo que vai arcar com os custos desse programa. O que o Ministério da Educação está fazendo é abrir, não uma janela, escancarar uma porta muito grande para que você tenha acesso às coisas que você precisa ter.
12: Entre as funcionalidades disponíveis no aplicativo estão a integração com a conta gov.br, teste de proficiência, trilhas de aprendizagem com aulas e atividades de reforço, avaliações ao final de cada módulo, sistema de conquistas e ferramentas de prática oral. A plataforma também conta com agentes de inteligência artificial para apoio aos estudos, esclarecimento de dúvidas e conversação nos idiomas. O acesso pode ser feito pelo portal macidiomas.mec.gov.br ou pelo aplicativo Mac Idiomas. Reportagem Thaísa Vitória.
3: E a plataforma Mac Livros, uma biblioteca digital, já alcançou a marca de 862 mil usuários.
6: Desde abril, quando a ferramenta foi lançada, já foram acessadas 468 mil obras, uma média de 3.400 livros por dia.
3: Somado todo o tempo de leitura dos usuários na plataforma, chega-se a 269 mil horas, o equivalente a cerca de 30 anos de leitura sem parar.
6: O livro mais lido é A Cabeça do Santo, da jornalista e escritora brasileira Socorro Acioli, e conta a história de um jovem que descobre possuir o dom de ouvir as preces de mulheres para Santo Antônio.
3: Completam as cinco obras mais lidas, Crime e Castigo e Noites Brancas, de Dostoiévski, e também A Vegetariana e Sem Despedidas, de Han Kang.
6: Para ter acesso às obras, basta acessar o site do Mac Livros ou o aplicativo e fazer o login com a conta do gov.br.
3: É por meio da conta gov.br que o cidadão tem acesso a mais de 4.600 serviços públicos.
6: E quem perdeu acesso à conta precisava aguardar até 3 dias até ter o problema resolvido.
3: Para facilitar a vida do cidadão, o governo do Brasil lançou uma ferramenta que recupera o acesso ao gov.br de forma rápida e simples.
13: Meu INSS, meu SUS Digital, Enem Fies, Carteira de Trabalho Digital e Carteira Digital de Trânsito são alguns dos serviços mais demandados na plataforma gov.br. Atualmente são mais de 176 milhões de usuários. Para facilitar a vida de quem precisa recuperar o acesso à conta, em caso de perda ou troca do celular, por exemplo, o governo do Brasil desenvolveu uma ferramenta que simplifica esse processo. É o que explica o diretor do Departamento de Identidade Digital, Hudson Vinícius Mesquita.
14: Então isso traz autonomia para o cidadão, muito mais rápido de fazer, não precisa envolver a central de atendimento. A expectativa é que mais pessoas possam habilitar, se sentir confortáveis a utilizar essa camada de segurança.
13: O primeiro passo é atualizar o aplicativo do GovBR para ter acesso à opção de recuperação com e-mail. Na verificação em 2 etapas, clicar na opção Estou com dificuldade para gerar código e seguir os passos. Será preciso fazer um reconhecimento facial para concluir o processo. Para o secretário de Governo Digital, Rogério Mascarenhas, além de facilitar a vida do cidadão, a ferramenta traz mais segurança.
15: Então a gente sempre está buscando que a segurança esteja em primeiro lugar, a gente está colocando a possibilidade de utilizar um e-mail que a pessoa cadastre para que ela possa fazer essa recuperação da conta sem qualquer procedimento administrativo, ou seja, ela mesma consegue fazer isso. A partir de um reconhecimento facial, ela já consegue fazer a recuperação da sua conta.
13: O passo a passo da ferramenta está disponível na internet em acesso.gov.br. Depois é só clicar na aba Ajuda. Reportagem Nazi Brum.
6: Você já ouviu falar em phishing, uma palavra em inglês que se refere à pescaria?
3: O termo é usado para sites, e-mails ou mensagens falsos usados para recolher dados de quem usa a internet.
6: Esse e outros termos ligados ao mundo digital podem ser compreendidos por qualquer pessoa por meio de vídeos ou até mesmo histórias em quadrinhos.
3: Conhecer cada vez mais sobre o ambiente digital pode evitar golpes. Saiba mais na reportagem de Cleide Lopes.
16: Há 2 anos, a gaúcha Gisele Heligda recebeu uma ligação de um suposto atendente do Banco Digital, onde ela tinha conta. Do outro lado da linha, a informação era de que o cartão dela havia sido clonado. Assustada, ela seguiu as orientações do falso funcionário, forneceu dados pessoais e fez até reconhecimento facial. Ela não sabia, mas estava caindo em um golpe digital.
17: Fiz o reconhecimento facial e quando eu terminei o reconhecimento facial, a minha conta foi zerada. era o valor que eu tinha para pagar o meu aluguel, a minha água, a minha luz.
16: Mensagens falsas, links suspeitos, roubo de senhas e tentativas de fraude estão entre os principais riscos para quem usa a internet. Por isso, o governo do Brasil aposta em mais uma estratégia: conscientizar a população por meio de vídeos, cartilhas e materiais educativos sobre os perigos e as armadilhas usadas por criminosos virtuais. Entre os lançamentos está a revista em quadrinhos, phishing e golpes cibernéticos. Com linguagem simples e acessível, a publicação mostra como os golpistas agem e orienta sobre formas de proteção. Também foram lançados vídeos voltados especialmente para idosos e conteúdos com dicas de acesso seguro aos serviços do gov.br, como explica o secretário do Governo Digital do Ministério de Gestão e Inovação em Serviços Públicos, Rogério Mascarenhas.
18: Levar a população de uma forma simples, através de vídeos, né, que estão disponíveis lá na nossa página do gov.br/PPSI, né, que é o Programa de Privacidade e Segurança da Informação, vídeos que auxiliem as pessoas com pequenos cuidados e também as preocupações que a gente tem que ter aí em relação a essa forma de ataque, né, ou de abordagem que esses criminosos acabam fazendo na população.
16: O jornalista Felipe Camelo também já caiu em golpes virtuais. Seduzido por promoções imperdíveis na internet, fez compras de produtos que nunca chegaram.
19: Hoje a gente tem que ficar muito atento por promoções muito atraentes. Então você pega aquele produto, pega aquela loja, põe na internet, aí você vai ver o tanto de reclamações, aí por ali você já pode tirar um parâmetro se é golpe, se não é.
16: O especialista em tecnologia da informação, Marlo Prudente, explica que os principais cuidados: desconfiar de mensagens urgentes e procurar sempre os canais oficiais.
20: Se você recebe qualquer mensagem com esse senso de urgência, desconfie. Às vezes você recebe por WhatsApp ou qualquer outro meio não oficial. Sai dali, vai no aplicativo do GovBR, vai no aplicativo do banco, porque tudo é digital. Então, se acontecer qualquer coisa desse tipo, você vai receber uma notificação do próprio aplicativo oficial do governo, do banco ou qualquer outro que seja.
16: Segundo o governo federal, o Brasil é hoje referência em serviços digitais. São mais de 4.600 oferecidos por cerca de 250 órgãos públicos na plataforma gov.br. Reportagem Cleide Lopes.
6: Só reforçando, o material está disponível no site gov.br/governo-digital, na aba Privacidade e Segurança.
3: E atenção, pescadores! O Ministério da Pesca e Aquicultura alerta sobre tentativas de golpe relacionadas ao Registro Geral da Atividade Pesqueira.
6: Segundo relatos dos próprios usuários do sistema Pesque Brasil, alguns estão recebendo mensagens falsas via aplicativo WhatsApp.
3: Os golpistas fazem o print da tela da consulta pública da licença e adulteram o documento.
6: Assim, quem está com a licença ativa é levado a acreditar que o documento está suspenso ou cancelado. Aí os golpistas solicitam pagamento para que a situação seja normalizada.
3: O Ministério ressalta que não cobra nenhum tipo de taxa para regularização da profissão.
6: Em caso de dúvida, procure informações apenas pelos canais oficiais. Pelo WhatsApp, no número código 61, telefone 3276-5073.
3: Mais informações no Ministério da Pesca, no endereço gov.br/mpa.
6: Muitas mulheres, a independência financeira é um dos fatores cruciais para romper com ciclos de violência doméstica.
3: Agora, mulheres empreendedoras do setor do turismo em situação de vulnerabilidade terão acesso a condições especiais de crédito pelo novo Fundo Geral de Turismo.
6: A portaria prevê que beneficiárias solicitem suspensão temporária dos pagamentos por até 6 meses e também estabelece ampliação dos prazos de carência.
3: Durante o Fórum Internacional de Mulheres no Turismo em João Pessoa, o ministro do Turismo Gustavo Feliciano ressaltou que a medida busca criar uma rede de segurança para que mulheres vítimas de violência mantenham seus negócios.
21: Alguma mulher que for vítima ou tiver alguma dificuldade no enfrentamento de violência, ela vai ter uma carência maior de 180 dias nos prazos do FUGETUR, podendo dar uma mobilidade e uma tranquilidade maior para passar por esse problema de enfrentamento que ela foi vítima de violência e depois voltar a arcar com as parcelas do financiamento.
6: A solidariedade que salva vidas levou o Brasil a um resultado histórico.
3: No ano passado, foram realizados 31 mil transplantes de órgãos, o maior número já registrado no país.
6: E por trás de cada cirurgia está uma complexa rede de equipes e logística com um único objetivo: salvar vidas.
0: A espera pode durar meses, às vezes anos. Para Elisângela Alves, de Brasília, a segunda chance chegou graças a um gesto de amor da própria família.
1: O rim já estava bastante comprometido e o médico disse que o próximo passo seria começar a busca na família sobre quem poderia estar doando o órgão, né? E no futuro próximo eu entraria em uma hemodiálise.
0: Elisângela convivia com a insuficiência renal e dependia de tratamento constante, até que veio a compatibilidade e o transplante de um novo rim, doado pela irmã Márcia Alves.
22: Quando ela falou, preciso de um rim, eu falei, eu te dou um. E a gente brincando e tudo, e realmente deu tudo certo, graças a Deus, fizemos os exames, né, até a compatibilidade, então podemos fazer a cirurgia. Estava super tranquila e segura em relação à minha decisão, correu tudo bem.
0: Hoje, recuperada, a Elisângela segue uma vida normal. Histórias como a dela ajudam a explicar um resultado histórico. O Brasil bateu recorde de transplantes em 2025. Foram 31 mil procedimentos realizados em todo o país, o maior número já registrado. Entre os procedimentos mais realizados estão os transplantes de córnea, rim, medula óssea, fígado e coração. A estrutura envolve hospitais, equipes médicas, centrais de transplante e logística aérea. No ano passado, foram realizados 4.808 voos para o transporte de órgãos e equipes, em parceria com companhias aéreas e a Força Aérea Brasileira. O governo do Brasil investiu R$1,5 bilhão de reais no Sistema Nacional de Transplantes, recursos que ajudam a ampliar equipes, acelerar diagnósticos e reduzir o tempo de espera de quem depende de uma nova chance. Uma estrutura complexa e que faz do Brasil um líder em transplantes na rede pública, destaca Patrícia dos Santos, coordenadora-geral do Sistema Nacional de Transplantes do Ministério da Saúde.
23: Demonstra o compromisso do Ministério da Saúde em fortalecer uma das maiores políticas públicas de transplantes do mundo. Esse financiamento é o que permite ampliar o acesso, reduzir as desigualdades regionais, qualificar os serviços e garantir que mais brasileiros tenham a chance de receber um transplante com segurança gratuitamente pelo SUS.
0: Mas apesar dos avanços, ainda existe um desafio importante. Hoje, cerca de 45% das famílias brasileiras ainda recusam a doação de órgãos, segundo dados do Ministério da Saúde. Pela legislação brasileira, a doação só ocorre com autorização dos parentes. Para quem aguarda na fila, a possibilidade de um transplante depende desse consentimento, explica o nefrologista Dr. Geraldo Freitas.
24: Falar da intenção de ser doador, caso isso aconteça, isso é importante, porque é imprevisível quando a situação de morte cefálica vai acontecer. Se isso tiver conversado com a família, a probabilidade de a gente efetivar um doador é muito maior do que se isso não tivesse sido comentado em nenhum momento.
0: O Sistema Único de Saúde responde por cerca de 86% dos transplantes realizados no país. O atendimento inclui exames, cirurgia, acompanhamento médico e medicamentos, tudo de forma gratuita. Reportagem Pablo Mudim.
3: E essas foram as notícias do Governo do Brasil.
6: Uma realização da Secretaria de Comunicação Social da Presidência da República.
3: Com produção da empresa Brasil de Comunicação.
6: Fique agora com as notícias do Poder Judiciário e do Congresso Nacional. Uma boa noite e um bom fim de semana.
3: A gente volta na segunda-feira. Boa noite para você.

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2: No Dia Mundial do Meio Ambiente, a STF relembra decisões que fortaleceram a proteção ambiental no Brasil.
3: Supremo começa a julgar recurso apresentado pelo ex-deputado Roberto Jefferson.
2: TSE divulga distribuição do Fundo Especial de Financiamento de Campanha para as eleições 2026.
3: Boa noite, eu sou Marcela Luiza.
2: E eu sou Walter Lima.
3: Hoje, 5 de junho, é o Dia Mundial do Meio Ambiente.
2: E para celebrar a data, o Supremo Tribunal Federal relembra algumas decisões que consolidaram a proteção ambiental como um direito fundamental previsto em nossa Constituição. Marta Ferreira.
4: Neste Dia Mundial do Meio Ambiente, algumas das principais decisões da Corte merecem destaque. Em relação ao Fundo Clima, em 2022, o STF determinou a retomada do funcionamento do Fundo Nacional sobre a Mudança do Clima, mecanismo do governo federal criado para financiar projetos de enfrentamento às mudanças climáticas. Em relação às queimadas e ao desmatamento na Amazônia e no Pantanal, a Corte reconheceu falhas estruturais na execução de políticas de enfrentamento das queimadas e determinou a elaboração e a implementação de planos de combate a incêndios e desmatamento e o fortalecimento de órgãos de fiscalização e a coordenação entre a União e os estados da Amazônia e do Pantanal.
3: O Supremo Tribunal Federal começou a julgar nesta sexta-feira um recurso apresentado pelo ex-deputado Roberto Jefferson contra uma multa de R$ 452 mil ligada à condenação dele em 2024.
2: O julgamento ocorre no plenário virtual e está previsto para terminar em 15 de junho. Pablo Lemos.
5: O ex-deputado Roberto Jefferson foi condenado a pagar a multa em um processo no qual foi sentenciado a 9 anos de prisão por calúnia, homofobia e por incitação à prática dos crimes de abolição do Estado Democrático de Direito e de dano qualificado. A defesa recorreu alegando que ele não tem condições financeiras de arcar com o valor. Mas o relator do caso no Supremo Tribunal Federal, ministro Alexandre de Moraes, rejeitou o pedido. Ele destacou que o valor de mais de R$ 452 mil pode ser parcelado em 18 vezes, como condição para a progressão de regime.
3: O Tribunal Superior Eleitoral divulgou os valores do Fundo Especial de Financiamento de Campanha, destinados aos partidos políticos para as eleições gerais de 2026.
2: Ao todo, R$ 4,9 bilhões vão ser distribuídos entre 30 partidos, de acordo com os critérios estabelecidos na legislação eleitoral, considerando a representatividade das legendas no Congresso Nacional. Fábio Rua.
6: O PL vai receber o maior valor, R$ 881 milhões e 700 mil. Em seguida, o PT, com R$ 615 milhões e 400 mil. E depois o União, com algo em torno de R$ 526 milhões e 200 mil. Juntas, as três legendas concentram quase 40% do montante distribuído pelo Fundo Eleitoral, que é custeado pela União em ano eleitoral. O objetivo do fundo é financiar campanhas de candidatas e candidatos.
3: Justiça Federal paralisa licenciamento de terminal de gás natural liquefeito em Barcarena, Pará.
2: A ação atende a pedido do Ministério Público Federal, Sabrine Menezes.
7: A decisão paralisou o avanço do licenciamento ambiental e a implantação do terminal de gás natural liquefeito de Barcarena, no Pará. A decisão reconheceu argumentos do MPF e o risco de danos irreversíveis aos modos de vida das comunidades tradicionais e ao meio ambiente, caso o projeto avançasse sem os estudos adequados. Na sentença,